Aleluias, glórias a Deus, louvamos a Deus, aleluia Jesus, né? Estou chegando na segunda hora da programação, a volta do Rei Jesus, amém? Glórias a Deus, aleluia Jesus, passou mais uns minutinhos que eu estava ali conversando, né? Com nossa, a diretora da rádio aqui, Helena Guimarães, né? Aleluia Jesus, mas está aí na segunda hora da programação, a volta do Rei Jesus, quero agradecer, né? Todos que estão sintonizados, que continuaram, né? Sintonizados aí pela live, pela rádio. Deus abençoe grandemente sua vida, seus ministérios, em nome do Senhor Jesus Cristo, toda a família consagrada de Cristo, né? Deus abençoa as irmãs, né? Aleluia Jesus, nosso pastor amado, pastor Genadir, Deus abençoe grandemente, em nome de Jesus, amém? Glórias a Deus. Também tem a nossa irmã Rosângela da Silva, eita glória de Deus, né? Ei, Rosângela, né? Jesus estava com as mãos estendidas lá, né, Rosângela? Glórias a Deus, aleluia Jesus, né? Nossa irmã Rosângela passou uma cirurgia, né? Aleluia Jesus, né? Dos olhos, né? E agora aí tá aí, né? Bênção de Deus, né? Obrigado, e nossa irmã Rosângela, Deus abençoe grandemente, em nome de Jesus Cristo, também. Glórias a Deus, né? Irmã Cirlei tá assistindo, Marcos Silveira tá assistindo, pastor João Tomás tá assistindo, né? E glória a Deus por isso, amém? Então vamos em frente, na segunda hora da programação, ouvindo mais louvores, né? Nossa irmã Cirlei pediu um louvor com Mara Lima. Então vamos ouvir, Divino Companheiro. Solta aí, nosso irmão Diogo.

Aleluia, glória a Deus, né? Que maravilha de Deus, aleluia, é. Acabamos de ouvir o louvor com Mara Lima, divino companheiro, que nossa irmã Cirlei pediu para nós ouvirmos, né? Aleluia, Jesus, né? E esse louvor, aleluia, faz nós edificar a nossa vida, né? Aleluia, Jesus, sabemos, né? Hoje nós entendemos, compreendemos, né? Aleluia, Jesus, né? E somente há um companheiro fiel, divino, né? Que nos guarda, que nos segura, que nos sustenta, que nos acompanha dia a dia, 24 horas, aleluia, Jesus. E esse divino é o nosso Senhor e Salvador Jesus Cristo. Ele jamais abandona os seus filhos, aleluia, Jesus, porque quando Jesus, aleluia, escolhe aqueles para fazer a obra do Senhor, seus filhos, aleluia, Jesus, né? Ele nos guarda, ele nos protege, livra de tantos males, aleluia, Jesus, porque somente Ele é Deus verdadeiro, somente Ele é Deus divino, aleluia, Jesus, que Ele enxerga tudo que nós precisamos, que nós necessitamos, nada é oculto aos olhos do Senhor, até o nosso pensar, Ele sabe, aleluia, Jesus, então nada podemos, aleluia, Jesus, ocultar diante do Deus Todo-Poderoso, nós podemos esconder, né, de pessoas aqui na terra, aleluia, Jesus, mas diante de Deus, né, nós precisamos ser cientes, aleluia, falando, olha, Senhor, nós somos pecadores, somos falhos, né, aleluia, Jesus, o Senhor sabe, que nós conhecemos nossos erros, nossos pecados, aleluia, Jesus, né, nós precisamos abrir o nosso coração para Deus, né, aleluia, Jesus, né, falar a verdade, porque nós somos pela graça, pela misericórdia de Deus, aleluia, Jesus, né, nós não somos melhores, né, mas Jesus chamou para nós fazer a diferença, né, aleluia, as glórias a Deus por isso, aleluia, Jesus, né, o povo escolhido, né? Depois, né, São Diogo, né? Se der um tempinho, tem um louvor, né? O povo escolhido, né? Daqui em pouco, né? Aleluia, Jesus, nós podemos ouvir esse louvor, né? Nosso São Diogo, né? Povo escolhido, glórias a Deus por isso, né? Aleluia, Jesus, e eu já quero agradecer, continuar agradecendo, né? Todos os ouvintes que estão sintonizados pela Rádio Ciência Gospel 96.7,

Agradecer pela live. Obrigado. Deus abençoe grandemente a sua vida, esse ministério, Jesus, né? Sabemos, Senhor Jesus, que tem ali do outro lado, né, audiência, né, dos ouvintes, ouvindo a palavra de Deus, edificando a vida espiritual, amém? Nosso irmão Wagner Rodrigues, né, Senhor Jesus, com toda a programação, está aí participando, né? Fala assim, por favor, com toda a gentileza, peço oração para mim e minha família, obrigado pela atenção, amém. Glórias a Deus, nosso irmão Wagner Rodrigues, um abraço, Deus abençoe sua vida, seu ministério, Senhor Jesus. Nossa irmã Eliane Vinques, né, tá na audiência da programação, Deus abençoe grandemente sua vida, em nome de Jesus. Também nossa irmã Cristiane Andrade, né, esposa do nosso pastor Renato, eita glória, pastor Renato, nosso co-pastor, né, o pastor Genadir, né, e o co-pastor nosso, né, o Jesus, pastor Renato, né, o Jesus, né, a outrora era o pastor Hélio, nosso co-pastor, né, agora o pastor Renato, né, glórias a Deus, né, trocou o homem de Deus por outro homem de Deus, né, e assim mesmo, vamos em frente, né. Nossa irmã Cristiane fala assim, pede para o seu pastor Eugênio, estou na audiência e o pastor Renato, eita, ó, que casal abençoado. Quero ouvir o louvor, vai valer a pena com o cantor Silvão Santos, ofereço para a minha família e para a família consagrada de Cristo e todos os ouvintes, Deus abençoe, amém. Obrigado, Cristiane, um abraço, Deus abençoe, manda um abraço lá para o seu varão, pastor Renato, né? Lá em Santa Teresina, daí aí nós congregamos juntos aí na igreja consagrada de Cristo e todos os outros pastores, né, das outras denominações, né, outras nomes de igreja, né, mas sabemos, Jesus, aí tem várias igrejas, né, mas sabemos, né, só divide as placas, né, porque Jesus é o mesmo, eita, glória de Deus, né. Paulo fala assim, olha, né, você, um é de Apolo, outro de Cefas, outro não sei o que, né, e Paulo fala, mas quem foi que morreu, né, não foi Jesus que morreu, né, não foi ele que morreu, então para que um, aí eu sou desse, eu sou daquele, Jesus, né, nós precisamos ser cristão. Paulo fala assim, olha, meu alvo é Cristo, meu alvo é coroa da vida, eita glória de Deus, né? Então nós não podemos olhar a placa da igreja, nós precisamos olhar para Cristo, que é o nosso Senhor e Salvador Jesus Cristo, amém? Glórias a Deus. Então vamos ver, né, um louvor que nossa irmã Cristiane Andrade pediu, ali Jesus, né, ali com Silvão Santos, vai valer a pena, glórias a Deus por isso.

Aleluias, glórias a Deus, né? Aquele dia vai valer a pena. Eita, glória de Deus, né? Jesus falou, né? Há tantos anos atrás, e Mateus descreveu, né? Aleluias, no capítulo 24 de Mateus, né? No versículo 12 diz assim: e por se multiplicar a iniquidade, o amor de muitos se esfriará, mas aquele que perseverar até o fim será salvo, né? Aleluias, né? Aquele que perseverar até o fim será salvo, né? Aleluias, né? Que nós estamos vivendo nos tempos, aleluia, Jesus, né? Nós podemos observar a frieza, né? A frieza do povo de Deus, aleluia, Jesus, está meio acomodado, aleluia, Jesus, mas sabemos, que Jesus é a solução da nossa vida, né? Vai valer a pena nós perseverar até o fim, meu irmão, minha irmã. Eu sei que muitas vezes é cansado, câncer abate, né? Aleluia, Jesus, né? Mas a palavra vem dizer que nosso socorro vem do Senhor, que fez o céu e a terra, aleluia, Jesus, né? Quando nós levamos nossos olhos para o alto, ali vem o nosso socorro.

aleluia Jesus, para nós perseverar na presença do Senhor, aleluia Jesus, para que nós possamos, aleluia, aquele dia, ouvir essas palavras da própria boca de Jesus, a qual nós podemos ouvir se nós perseverar até o final. Porque Jesus falou quando estava na terra, e o evangelista Mateus descreveu quando Jesus estava ali falando o fim do sermão profético, né? Aleluia Jesus, a vida eterna e o castigo eterno, aleluia Jesus, aquele dia, né? E vai ter separação, né? Aleluia Jesus, as ovelhas e dos bodes, né? As ovelhas à sua direita e os bodes à esquerda, né? E ali, aquele que estiver na direita, olha o versículo 34 do capítulo 25, né? Diz assim, então dirá o rei aos que estiveram à sua direita, vinde benditos de meu Pai, possuí por herança o reino que vos está preparado desde a fundação do mundo. Eita, glória de Deus, né? Aleluia Jesus, antes da fundação do mundo, né? Desde a fundação do mundo, né? Aleluia, Jesus, o Pai, e o Pai Celestial já tinha separado, aleluia Jesus, né? O descanso eterno, a vida eterna com Jesus Cristo, aleluia Jesus, né? Tudo foi predestinado, né? Predestinado pelo Jesus Cristo, aleluia Jesus, né? Por isso que Jesus, ele veio aqui na terra, mando do Pai, aleluia Jesus, para que esse lugar viesse a ser ocupado, e esse lugar vai ser ocupado, aleluia, somente aquele que estiver em Cristo Jesus. Somente aquele que estiver sua vida entregue a Jesus Cristo. Somente aquele que perseverar até o fim, aleluia. Esse vai desfrutar, aleluia, da herança prometida de nosso Deus Celestial. E ele é digno, aleluia, de cumprir a sua promessa, aleluia, Jesus enviando o seu próprio Filho para que essa herança viesse se cumprir na vida do homem e da mulher, aleluia, aqueles que estiverem na presença do Senhor. Deus não é aquele que mente, aleluia Jesus, quando ele fala, ele cumpre, basta a humanidade obedecer para receber a herança do nosso Deus Celestial, aleluia Jesus, a promessa da salvação, aleluia, porque o homem pode prometer, aleluia Jesus, oferecer herança disso, daquilo, mas depois ele desista e eu falo, eu mente, não, eu não prometi nada, aleluia Jesus, não tem nada escrito, aleluia Jesus, mas aqui na palavra de Deus está escrito a determinação da herança, do compromisso, da verdade do nosso Pai Celestial, nosso Deus que está ali sentado na glória, o seu Filho ao lado, aleluias, e olhando para mim e para você, falando, meu filho, minha filha, persevere até o final, porque um dia eu quero abraçar você, minha irmã, minha irmã, aleluia, Jesus, aqui aonde eu preparei o lugar junto com meu Pai, aleluia, porque ele falou, aleluia, Jesus, no Evangelho de João, quando nós lemos na abertura, aleluias, desta programação, aleluia, Jesus, quando Jesus fala, olha, não se turbe vosso coração, credes em Deus, credes também em mim, na casa de meu Pai há muitas moradas, se não fosse assim, eu vou teria dito, pois vou preparar vosso lugar, e se eu for e vos preparar lugar, virei outra vez e vos levarei para mim mesmo, olha só que maravilha, que promessa, para que onde eu estiver, estejais vós também. Eita, glória de Deus, né? Aleluia, Jesus, né? Ele continua, olha, mesmo vós sabeis para onde vou e conheceis o caminho, é?

0: mas naquele momento, né, Tomé, alô, Jesus, ele foi curioso, né? Ele disse: Senhor, nós não sabemos para onde vais e como podemos saber o caminho, é? Olha, Tomé, é? A curiosidade de Tomé, ele foi curioso, perguntou para Jesus, né? Qual o caminho da salvação? Jesus falou assim: Eu sou o caminho, a verdade e a vida. Ninguém vem ao Pai senão por mim, é? Alô, Jesus já pensou, né, que hoje, nesse mundo que estamos vivendo, se o povo tivesse essa curiosidade de conhecer verdadeiramente o caminho da salvação, né? O povo tem tanta curiosidade em ver as coisas deste mundo, aprender isso, aprender aquilo, alô, Jesus, né? Tanta curiosidade, mas o principal, aleluia, esquece, né? A luz de buscar a palavra de Deus, ser curioso, ler a Bíblia, né? Revestir da palavra, das armaduras de Deus, pela palavra de Deus, aleluia, Jesus, né? Para buscar o caminho da salvação, para entender, compreender, aleluia, Jesus, que a salvação veio sobre a face da terra, aleluia, Jesus, né? Mas nós precisamos buscar a salvação. Mas por que nós precisamos buscar salvação? A salvação já não está ali? Tá. Jesus trouxe salvação. Mas olha, se nós olhamos um pouco para trás, no ali o Jesus, no na, na, na no, no, é, no é, Isaías 55, é? Ali o Jesus, profeta Isaías 55, ele fala assim: olha, todo o povo é convidado para buscar a salvação, é? Então a salvação veio, Jesus trouxe a salvação, mas nós precisamos buscar a salvação. E a salvação somente está em Cristo Jesus, Senhor Jesus, é? Então nós precisamos, além de ter essa curiosidade, nós precisamos colocar no nosso coração esse desejo de buscar, de conhecer o verdadeiro caminho da salvação no Jesus. E esse caminho somente está em Cristo Jesus, né? Glórias a Deus por isso, né? Como é gostoso, Senhor Jesus, né? Olha, Jesus, quando nós sentamos, começamos a falar da palavra de Deus, olha, Jesus, né? É gostoso. Ah, mas ele fala muito, mas olha, se você soubesse como é que é gostoso estar aqui falando a palavra de Deus, né? O Espírito Santo move nossas vidas, olha, Jesus, né? É, quando nós começamos a falar da palavra de Deus, o horário passa, voa, né? Olha aí, ó, são 21 horas e 34 minutos. Jogo, já passou mais de meia hora segunda parte, hein? Misericórdia, né? Olha, Jesus, né? Mas é assim mesmo, vamos em frente, né? Ouvindo louvores, nosso irmão Diogo, né? Coloca as duas vinhetas lá para mim, né? E daqui uns dias vamos fazer mais uma vinheta, né? Nossa irmã Eva, né? Do comércio dela lá também, né? Aí vamos fazer mais uma vinheta, né? Mas por enquanto vamos ouvir essas duas vinhetinhas aqui e depois já coloca o louvor, né? É, povo escolhido para nós adorarmos a Deus.
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Aleluia, glórias a Deus, né? Que maravilha de Deus, né? Esse louvor abençoado que nós acabamos de ouvir, povo escolhido de Deus. Eita, glória de Deus, né? Aleluia, Jesus, né? Como é bom, aleluias. Nós estamos na presença do Senhor, pela graça, pela misericórdia, louvando a Deus, né? Aleluia, Jesus, por nós. Deus ter nos escolhido, aleluia, Jesus, para nós viéssemos ser, aleluia, Jesus, aleluias, embaixadores da palavra de Deus, né? Que maravilha de Deus, é um privilégio, meu irmão, minha irmã, aleluia, Jesus, ser embaixadores da palavra de Deus, é. Vou lá anunciar ao povo, aleluia, Jesus, que, aleluia, Jesus, quando Deus escolhe, aleluias, é para ser pregador da palavra de Deus, aleluia, ele dá força, ele fortalece, ele dá sabedoria, né? Ele não chama os sábios, mas ele chama aqueles desprezíveis, né? Aleluia, Jesus, quando Paulo descreve no livro de Coríntios, né? Os desprezíveis.

invisíveis, né? Jesus é os fracos, ele levanta para confundir os grandes, os fortes, os sábios, né? A sabedoria humana, a luz de Jesus é totalmente diferente do que a sabedoria de Deus, né? A sabedoria humana vem, né, da parte natural, né? Mas a sabedoria de Deus é na parte espiritual, né? Por isso que Paulo escreve no livro de Coríntios, Jesus, que o homem normal, aleluia, ele sabe das coisas normais da humanidade, mas o homem espiritual, ele sabe, discerne as duas partes, natural e espiritual, né? Então nós, aleluia, Jesus, sabemos agora essa diferença, aleluia, Jesus, e nós precisamos praticar esse evangelho da palavra de Deus para que aqueles escolhidos ainda possam se achegar diante da presença do Senhor e Salvador Jesus Cristo, aleluia, Jesus, né? Para nós possamos cantar o cântico da vitória, Deus é por nós, quando Paulo descreve a Epístola de Romanos, capítulo 8, 31, diz assim: que diremos, pois, essas coisas? Se Deus é por nós, quem será contra nós? Aquele que nem mesmo o seu próprio filho poupou, antes o entregou por todos nós. Como nós não fará também com ele todas as coisas? Quem intentará acusação contra os escolhidos de Deus? É Deus quem os justifica. Quem os condenará? Pois é Cristo que morreu, ou antes, quem ressuscitou dentre os mortos, o qual está à direita de Deus e também intercede por nós. Quem nos separará do amor de Cristo? A tribulação, a angústia, a perseguição, a fome, a nudez, o perigo, a espada? Como está escrito, por amor de ti somos entregues à morte todo dia. Fomos reputados como ovelhas para matadouro, mas em todas as coisas somos mais que vencedores por aquele que nos amou. Porque estou certo de que nem a morte, nem a vida, nem os anjos, nem os principados, nem a potestade, nem o presente, nem o porvir, nem a altura, nem a profundidade, nem alguma outra criatura nos separará do amor de Cristo que está em nosso Senhor. Glórias a Deus por isso, meu irmão, minha irmã. Deus já tinha escolhido, tem escolhido o seu povo, aleluia, Jesus, para fazer diferença, para sermos o sal e a luz deste mundo. E se Deus é por nós, quem será contra nós? O homem pode vir contra nós, a humanidade, todo mundo pode vir contra nós, mas Deus justifica a nossa chamada. É Deus que justifica, aleluia, Jesus, a nossa mudança, a nossa transformação, da onde que Deus nos tirou, aonde que nós estávamos, aleluia, Jesus, para a humanidade, para o inimigo condenado para a morte. Mas Deus tinha escolhido para fazer diferença. Deus tinha escolhido eu e você, meu irmão, minha irmã, aleluia, Jesus, para sermos pregadores da palavra de Deus. E esse escolhido, aleluia, Jesus, veio para notificar a nossa vida, aleluia, Jesus, a qual, através do seu filho amado Jesus Cristo, aquele que nem mesmo o seu próprio filho poupou. Deus amou o mundo de tal maneira que deu seu próprio filho, aleluia, Jesus, para resgatar os escolhidos, a qual, aleluias, Deus já tinha escolhido. Assim, quando nós lemos no Evangelho de Mateus, aleluia, Jesus, que, aleluia, Jesus, que Jesus tinha falado que já temos um lugar preparado da fundação do mundo. E esse lugar, aleluia, Jesus, pertence para o povo escolhido de Deus. Meu irmão, minha irmã, aleluia, Jesus, nessa noite que eu estava ouvindo essa programação, você é escolhido para estar na presença do Senhor. Você foi escolhido não para ser escravizado, aleluia, Jesus, pelos vícios, pelo inimigo, não. Você foi escolhido para ser adorador a nosso Deus celestial. Então, meu irmão, minha irmã, ouvinte dessa programação, você ainda está ali, quem sabe, coxeando em dois caminhos, mas sabemos que nós precisamos, nesses tempos que estamos vivendo, nós precisamos, aleluia, Jesus, entregar e conhecer somente um caminho da salvação, e esse caminho chama Jesus Cristo, aleluia, Jesus. Deixa Jesus mudar a tua vida. Você é escolhido de Deus.

eterna, juntamente com o Pai. Meu irmão, minha irmã, você é escolhido de Deus, aleluia. Quem os condenará, aleluia, Jesus, depois que nós entregamos nossa vida a Cristo Jesus, aleluia. Se nós permanecermos, quando Jesus fala, aleluia, Jesus, aquele que permanecerá até o fim será salvo. Meu irmão, nós precisamos, aleluia, continuar nessa caminhada junto com nosso Senhor e Salvador Jesus Cristo, porque o amor de Cristo não vai nos separar. É nós que separamos de Cristo para nossos pecados, nossa iniquidade. É nós que separamos de Cristo, mas pelo amor de Cristo Ele jamais vai separar de nós. Ele sempre está de olho. Ele sempre está olhando para aqueles que ainda estão fora dos caminhos do Senhor. E aqueles que estão nos caminhos do Senhor, Ele também olha com olhar da luz, Jesus, de misericórdia, de compaixão, de amor. Ele nos guarda, nos protege. Aleluia, Jesus, nada vai separar do amor de Cristo, nem a tribulação, nem a angústia, nem a perseguição, nem a fome, nada, nada. Nada separa do amor de Cristo, meu irmão, minha irmã, aleluia, Jesus, porque o amor de Deus, aleluia, Jesus, é maior do que qualquer coisa que possa acontecer, aleluia, Jesus. E o amor de Deus, Ele se cumpriu na cruz do Calvário, quando o Seu Filho amado Jesus Cristo entregou Sua vida, quando Ele falou assim: Pai, aleluia, Jesus, está tudo consumado, em Tuas mãos entrego o meu espírito. Quando Ele falou, está tudo consumado, Ele falou assim: Pai, aleluia, já foi paga a salvação para toda a humanidade, aleluia, Jesus. Eu derramei meu sangue para cumprir, aleluia, Jesus, aquilo que nós tinha prometido a salvação para a humanidade, já foi cumprido pelo sangue, aleluia, Jesus. Agora é o restante, é com a humanidade. A salvação veio para a terra, mas o homem precisa buscar salvação, e a salvação está somente em nosso Senhor e Salvador Jesus Cristo, aleluia, Jesus, porque em todas essas coisas somos mais que vencedores por aquele que nos amou, sim, Jesus, amém? Glórias a Deus. 21:49. Eita, glória de Deus, né? Já estamos chegando no final da segunda hora da programação de Jesus, né? Tem mais um louvorzinho aí, jogo, né? Vamos soltar pelo menos um pedaço de um louvor, né? E depois já quero orar, né? E dando o término dessa programação em nome de Jesus.

0: Aleluias, glórias a Deus, né? Infelizmente, vamos ter que cortar esse louvor abençoado, que já está acabando a programação nessa noite, aleluia Jesus. Quero deixar aí mais uns avisos, né? Aleluia Jesus, amanhã, né? Grande culto do Círculo de Oração ali na Igreja Consagrada de Cristo, Lagoa Azul, bairro Três Lagoas. Você é o nosso convidado, estamos juntos adorando o nosso Deus Celestial, amém? Das 19h30, né? E domingo, né, às 19h30, grande culto da família, adoração ao nosso Deus Celestial, também com a participação da Santa Ceia do Senhor. Você é o nosso convidado, estamos juntos adorando o único Deus verdadeiro que fez o céu e a terra, que é nosso Senhor e Salvador Jesus Cristo, amém? Glórias a Deus, aleluia Jesus, né? E volte a nos ouvir na próxima sexta-feira, se Deus quiser, neste mesmo horário, aleluia Jesus, amém? Vamos orar? Senhor meu Deus, eterno Pai, celestial meu Deus, Pai, em nome de Jesus, nós te louvamos, nós te glorificamos, ó Pai, por este momento, Pai, nos colocamos na tua presença, todos os irmãos que pediram oração, meu Pai, nosso irmão Wagner, Pai, pediu oração para ele, para sua família, e todos aqueles que não pediram oração, que não mandaram, Pai, Deus, o Senhor conhece a situação de cada um, cada família, Deus, aleluia Jesus, aquele cada lar, cada casa, cada família, venha ao Pai amar neste momento, ser o Pai amar participando da presença do Senhor através do Espírito Santo de Deus, Pai, venha repreender toda a dor, toda a enfermidade, toda a angústia, a tristeza, arranca, Pai amar, o desespero, essa aflição, meu Pai, Deus, em nome de Jesus, meu Pai, e profetizo, Pai, cura e libertação nesta noite, Pai amado, meu Deus, aquele que está debilitado, aquele que é o depressivo, Senhor Deus, em nome de Jesus, ó Pai, aquela pessoa cancerígena, aquela pessoa com AIDS, aquela pessoa com AVC, com Alzheimer, Deus, em nome de Jesus, pessoa com diabetes, Pai, Deus, purifica o sangue deles, ó Pai amado, para a glória do meu Senhor e Salvador Cristo, Pai amado, Deus, abençoa nossas lives, nossas casas, nossas famílias, cada ouvinte que ouviu essa programação e quem não ouviu também, abençoa cada um, Pai amado, nossas famílias, minha família, a família do nosso irmão Diogo, Pai amado, meu Deus, nosso lar, nossa casa. Deus, te louvamos, te glorificamos, em nome de Jesus. Amém? Glória a Deus. Volte nos ouvir sexta-feira que vem, programação Uma Volta do Rei de Jesus, das 20 às 22 horas. Que você despede, vossa mãe Cristo, Pastor Eugênio, a paz do Senhor Jesus.
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0: não te comportas como um filho. Não digas nosso, se vives isolado em teu egoísmo. Não digas que estás no céu, se só pensas nas coisas terrenas. Não digas santificado seja o teu nome, se não o honras. Não digas venha a nós o teu reino, se o confundes com o êxito material. Não digas faça-se a tua vontade, se não a aceita como é. Não digas assim na terra como no céu, se duvidas da existência do inferno. Não digas o pão nosso de cada dia, se não te preocupas com quem tem fome. Não digas perdoa as nossas ofensas, se guardas rancor de teus irmãos. Não digas livra-nos do mal, se amas o pecado. Não digas amém, se não entendes e não dás crédito às palavras do Pai Nosso. Às vezes, refletir em tempo pode fazer a diferença entre a vida ou a morte eterna. Sempre, a decisão é nossa.
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2: As três árvores. Imaginemos três pequenas árvores que sonhavam que seriam depois de grandes. A primeira queria ser o baú mais precioso do mundo, cheio de tesouros. A segunda queria ser um grande navio para transportar reis e rainhas. A terceira árvore queria ficar no alto de uma montanha e crescer tanto que as pessoas, quando olhassem para ela, levantassem seus olhos e pensassem em Deus. Mas a primeira árvore acabou sendo transformada num coxo de animais coberto de feno. A segunda virou um simples barco de pesca, carregando pessoas e peixes todos os dias. E a terceira árvore, mesmo sonhando em ficar no alto de uma montanha, acabou cortada em grossas vigas e colocada de lado no depósito. Mas numa certa noite, uma jovem mulher colocou seu neném nascido naquele coxo de animais. E de repente, a primeira árvore percebeu que continha o maior tesouro do mundo. A segunda árvore, anos mais tarde, acabou transportando um homem que acabou dormindo no barco. Mas quando a tempestade quase afundou o pequeno barco, o homem levantou-se e disse ao mar revolto: "Sossega." E entendeu que estava carregando o rei dos céus e da terra. Tempos mais tarde, numa sexta-feira, a terceira árvore espantou-se quando suas vigas foram unidas em forma de cruz e um homem foi pregado nela, pois fora condenado à morte mesmo sendo inocente. Logo, sentiu-se horrível e cruel, mas no domingo, o mundo vibrou de alegria e a terceira árvore entendeu que nela havia sido pregado um homem para a salvação da humanidade e que as pessoas se lembrariam de Deus e de seu Filho Jesus Cristo ao olharem para ela. O coração do homem pode fazer planos, mas a resposta certa vem do Senhor. Pense nisso.

sonhei com Deus. Sonhei que Deus falou comigo dizendo: meu filho, eu estou aqui e sei o que pensas. E eu disse: então responde-me, Senhor, por que existem pessoas tão infelizes no mundo? Deus respondeu: se apressam em crescer e depois desejam ser crianças novamente. Perdem sua saúde para ganhar dinheiro. Em seguida, perdem o dinheiro para recuperar sua saúde. Pensam ansiosamente sobre o futuro e se esquecem de viver o presente, de tal forma que não vivem nem o presente nem o futuro. Vivem suas vidas como se nunca fossem morrer e morrem como se nunca tivessem vivido. Então perguntei: que lições de vida o Senhor quer que aprendam? E ele respondeu: que uma pessoa rica não é aquela que tem o máximo, mas sim a que precisa do mínimo. E que de nada vale o homem ganhar o mundo inteiro e perder a sua alma. E aprendam que eu estou aqui sempre.

0: além da vida. A vida é como uma viagem de trem. Quando nascemos, entramos nesse trem e nos deparamos com algumas pessoas que julgamos estarão sempre nessa viagem conosco. Infelizmente, em alguma estação elas descerão e nos deixarão órfãos de seu carinho, amizade e companhia, mas isso não impede que durante a viagem, pessoas que virão a ser especiais para nós embarquem. Assim é a viagem, cheia de sonhos, fantasias, esperas, despedidas. O grande mistério é que jamais saberemos em qual parada desceremos. Mas há esperança que em algum momento estaremos na estação principal e teremos a grande alegria de vê-los novamente. Façamos então com que a nossa viagem seja tranquila, que tenha valido a pena e que Deus tenha sido o condutor desse trem, para que quando chegar a hora de desembarcarmos, estejamos certos de que o caminho foi traçado por Ele.
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E mais ninguém. Sinto o Espírito Santo te abraçando nessa noite.

presença de Deus. Não desabafa no Facebook não, faz o que Mateus 6 e 6 diz, entra no quarto, fecha a porta e conta tudo para Ele, conta em segredo, porque publicamente Ele vai te honrar. E hoje eu sou igual criança mimada, não

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0: Só a cruz era dele. Talvez você esteja passando por privações, necessidades e aflição e diga: por que passar por isso? Preste atenção. Jesus nasceu num estábulo emprestado, montou num jumento emprestado, multiplicou os pães e peixes num cesto emprestado, utilizou um local para evangelizar emprestado, promoveu um milagre num barco emprestado, foi sepultado em um túmulo emprestado. Só a cruz era dele. E foi assim para que saibamos que o nosso tesouro está no céu. Quem tem Jesus, tem
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um simples Essência homem. Eis um homem que nasceu e cresceu em uma humilde aldeia. Trabalhou como modesto carpinteiro até os 30 anos. Foi somente durante os 3 anos seguintes que pregou sua mensagem. Nunca escreveu um livro. Nunca exerceu qualquer cargo. Nunca teve um lar. Nunca constituiu família. Nunca frequentou uma universidade. Nunca a planta dos seus pés pisara uma grande cidade. Nunca fez alguma coisa que pudesse aparentar grandeza. Nada teve em comum com este mundo, exceto o simples poder de sua singular personalidade. O seu nome é Jesus.

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estavam todos reunidos no mesmo lugar. E de repente veio do céu um som como de um vento impetuoso, que encheu toda a casa que eles estavam sentados. E foram vistas por eles línguas.

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2: Sendo rico, se fez pobre.
3: Aleluia.
2: Aquele que é o pão da vida começou o seu ministério sentindo fome.
3: Aleluia.
2: Aquele que é a água da vida terminou o seu ministério cheio de sede.
3: Aleluia.
2: Aquele que convida os pecadores para descansarem nele sofreu cansaço. Aquele que é a nossa consolação, no seu ministério chorou. Aquele que é o Senhor de todos, foi vendido como escravo. Aquele que é o nosso bom pastor, foi levado à cruz como ovelha ao matador. Aquele que é vida, se entregou à morte, a qual morrendo destruiu. Jesus passou por isso.

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a sede. Segundo especialistas, devemos beber pelo menos 2 litros de água por dia. Isto pode reduzir o risco de ataque cardíaco, dar à nossa pele uma cor saudável e ajudar a perder peso. Quando fazemos exercícios ou vivemos num clima quente ou seco, devemos beber mais água. Mesmo quando não temos sede, devemos beber água. No sentido espiritual, a nossa sede também existe. Quando estamos secos espiritualmente, precisamos nem que seja uma gota da palavra e do conhecimento de Deus em nossas vidas. A nossa sede de Deus torna-se evidente quando temos consciência do nosso pecado e da nossa necessidade espiritual. Se você está sedento quase à morte, saiba que a sede de Deus só pode ser saciada por Jesus, a água viva.

o sangue de Jesus. Existe um mistério na vida do crente que o faz estar em comunhão frequente, entronizado em sua vida, pura vida produz e lava dos pecados. É o sangue de Jesus. Há este sangue vertido na cruz, espargido com um poder sem igual. Pode te trazer a calma e paz para a tua alma, afastando as hostes do mal. Ao clamar o sangue do Filho de Deus, aniquila o mal nos momentos meus. Encoberto no sangue, eu sigo a cruz. A levo sorrindo.

0: Quem é este que resolve os problemas quando eles quase nos consomem? Quem é este que enriquece os pobres e ensina os doutores? Quem é este que, por ter triunfado da morte, é o Senhor dos Senhores? Jesus.
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quem é este, que apesar de toda honra e glória, visitou minha casa e mudou toda minha história. Quem é este?

perdoa os arrependidos, cicatriza as feridas da alma e levanta os caídos. O seu nome é Jesus.

Quem é este que de madrugada socorre os aflitos? Quem é este que nos hospitais e nas prisões atende os seus gritos? Quem é este que consola os que estão nos asilos e nos leprosários? Quem é este que liberta um drogado sem cobrar honorários? O seu nome é Jesus.

ele subsistindo em forma de Deus, não julgou como usurpação ser igual a Deus. Antes a si mesmo se esvaziou, assumindo a forma de servo, tornando-se semelhança de homens

0: Aleluia, Jesus. Diga comigo.
1: Eu não preciso ser reconhecido por ninguém. A minha glória é fazer com que conheça.

0: a presença do Senhor. Em silêncio, um homem estava mergulhado no trabalho. Havia passado boa parte do dia no seu escritório de casa, perdido entre documentos, disquetes, pastas e planilhas. O tempo parecia escoar muito mais rapidamente do que ele era capaz de trabalhar. Já nervoso por ter ainda muito trabalho para concluir, ouviu umas batidinhas na porta e a voz de seu filho de 5 anos pedindo para entrar. "O que você quer?", perguntou amistosamente ao abrir a porta. "Nada", disse o menino, abraçando as pernas do pai, o que o deixou sem graça. E o menino disse: "Como você está sozinho há tanto tempo, eu vim para ficar juntinho de você." E sem dizer mais nada, sentou-se em uma cadeira onde permaneceu em silêncio, feliz por estar ao lado do pai, observando-o trabalhar. Como Deus se alegraria se fôssemos simples assim, buscando-o não para pedir-lhe bênçãos ou soluções para nossos problemas, mas simplesmente para estar a seu lado, tão somente por desejar desfrutar da sua presença. Busquemos o Senhor não pelo que Ele faz, mas pelo que Ele é.
1: Ele é um Deus de aliança. Ele é um Deus de promessas. Quantos aqui creem nas promessas do Senhor? Talvez essa canção tenha marcado a tua vida, querido. Meu Deus, vamos cantar lá nesse lugar. Promessas estão sendo renovadas aqui.

seus olhos, querido. Levante as suas mãos se você pode. Comece a pensar na promessa de Deus na tua vida, querido. Pense na promessa. Diga comigo.

A porta do coração. Ao ver um quadro em exposição, um homem percebeu que havia algo diferente. A pintura mostrava uma figura de Jesus batendo suavemente a porta de uma casa. E o que lhe chamou a atenção foi que a porta não tinha fechadura. Então o homem perguntou ao artista por quê. E ele respondeu: este quadro representa Jesus batendo a porta do coração. Isso é possível abri-la pelo lado de dentro. E completou: Jesus está batendo a porta do seu coração. E só você poderá abrir, e mais ninguém.

Apponti. 2 irmãos que moravam em fazendas vizinhas, separadas apenas por um riacho, tiveram um desentendimento. Foi a primeira grande desavença em toda uma vida de trabalho lado a lado. O que começou com um pequeno mal-entendido, finalmente explodiu numa troca de palavras ríspidas, seguidas por semanas de total silêncio. Numa manhã, o irmão mais velho ouviu alguém batendo à sua porta dizendo: "Estou procurando trabalho e talvez você tenha algo para mim." "Sim", disse ele, mostrando em seguida a fazenda do seu irmão mais novo além do riacho, contando que haviam brigado e que não podia mais suportá-lo. Então mandou construir uma cerca bem alta entre as duas fazendas, entregou o material e foi para a cidade. E quando voltou, não acreditou no que viu. Em vez de cerca, uma ponte foi construída ali, ligando as duas margens do riacho. Era um belo trabalho, mas o fazendeiro não gostou nada do que viu. As surpresas não pararam aí. Ao olhar novamente para a ponte, viu seu irmão se aproximando de braços abertos. Por um instante, permaneceu imóvel do seu lado do rio. Então, o irmão mais novo disse: "Você realmente foi muito amigo construindo esta ponte mesmo depois de tudo o que aconteceu." De repente, num só impulso, o irmão mais velho correu na direção do outro e abraçaram-se, chorando no meio da ponte. O homem que fez o trabalho estava de partida quando alguém disse: "Espere, fique conosco." E ele

respondeu: "Não posso, tenho outras pontes para construir." Não deixe que cercas ou muros impeçam a sua aproximação com o próximo. Construa uma ponte sólida de amor, paz e comunhão.

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céus e a terra. É a primeira frase da Escritura Sagrada. E quando a gente continua no relato da criação no sexto dia, temos uma cena muito incomum. O próprio Deus, o Rei do Universo, na

pegadas na areia. Esta noite eu tive um sonho. Sonhei que caminhava pela praia acompanhado do Senhor e que na tela da noite estavam sendo retratados os meus dias. Olhei para trás e vi que cada dia que passava no filme da minha vida surgiam pegadas na areia, uma minha e outra do Senhor. Assim continuamos andando até que todos os meus dias se acabaram. Então parei e olhei para trás. Reparei, em certos lugares havia apenas uma pegada, e esses lugares coincidiam justamente com os dias mais difíceis da minha vida, os dias de maior angústia, de maior medo, de maior dor. Perguntei então ao Senhor: Senhor, tu me disseste que estarias comigo todos os dias da minha vida e eu aceitei viver contigo, mas por que tu me deixaste?

Passe nos piores dias de minha vida. E o Senhor respondeu: meu filho, eu te amo. Disse que estaria contigo por toda a tua caminhada e que não te deixaria um minuto sequer, e não te deixei. Os dias que tu viste apenas uma pegada na areia foram os dias que te carreguei.

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mãos que fazem a diferença. Ao estender as mãos que poderiam imolar Isaac, Abraão ouviu o anjo do Senhor dizendo: não faça isso, pois sei que temes a Deus, pois não negaste o teu único filho. As mãos de Noé e de sua família construíram a arca que os livrou no dilúvio. Uma vara nas mãos de Moisés abriu o mar vermelho. A força do Senhor nas mãos de Sansão destruiu o templo do falso deus Dagom e seus seguidores. Uma harpa nas mãos de Davi trazia alívio e libertação. Um estilingue nas mãos de Davi se tornou uma arma poderosa. As pedras nas mãos de Elias se transformaram no altar da manifestação do poder de Deus. Dois peixes e cinco pães nas mãos de Jesus alimentaram multidões. Os pregos nas mãos do Filho de Deus significam a salvação do mundo inteiro. Coloque suas preocupações, interesses, temores, anseios e sonhos nas mãos do Deus vivo, pois elas farão a diferença também na sua vida.

Deus, eles subsistindo em forma de Deus, não julgou como usurpação ser igual a Deus. Antes a si mesmo se esvaziou, assumindo a forma de servo, tornando-se semelhança de homens,

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0: maravilha de Deus. Já estava com saudade dos nossos irmãos, né? Ficamos aí uns dias de molho, né? Aconteceu um pequeno imprevisto com a minha saúde, mas estamos de volta, já abraçando essa linda audiência, a você que está aí me ouvindo de longe, de perto, você que está aqui pela rádio Essência Gospel FM. Vamos levar essa programação em 2 horas no ar. Agora são 6h14. Deixa eu ver bem certinho que hora que é aqui. Se é 6h14, é isso mesmo? Fala a hora aí, Galo Chico. Aonde está o Galo Chico? Ó, ó.
1: Seis horas e 14 minutos.
0: Aô! Pastor Ari de Ávila já chegou! Bom dia, meu amigo!
2: Bom dia, na paz do Senhor Jesus. Estamos mais uma vez na Essência Gospel, o programa Missionário Gidem. Queremos cumprimentar a todos nossos irmãos, amigos, aqueles que nos ouvem, né? Eles que estão conosco nesta manhã, já nos acompanhando, e que são ouvintes assíduos desse programa. Estaremos aqui pelo menos até às 8 horas da manhã. Queremos desejar a você um ótimo final de semana, guardados e protegidos pelo nosso Deus, né? Já aproveitando o ensejo, queremos cumprimentar os nossos aniversariantes do dia de hoje, que Deus tem dado mais um ano de vida e você está aí feliz da vida, por poder estar recebendo mais essa oportunidade de receber a bênção de Deus, né? E nós queremos desejar a você muitas e muitas felicidades, muitas bênçãos de Deus, e que a bênção do Senhor esteja sobre você e toda a sua família, né? Que Deus abençoe de uma forma gloriosa e maravilhosa.
0: Eita, tá dado um recado, meus irmãos! Ufa! Vem pra cá, vem com a Essência Gospel junto com a gente. Vai compartilhando o programa. Hoje nós temos muita novidade aqui nesse programa pra você, tá? Vai compartilhando o programa aí!

0: A irmã Miriam já chegou por aqui, tá compartilhando a programação. Irmã Miriam, bom dia! A paz do Senhor, irmã Miriam. Ô, irmã Miriam, vamos convidar nossos ouvintes hoje, que nós temos sorteio no nosso programa, tá? Temos sorteio. Nós ganhamos aqui um presente, né, de um colaborador, e nós vamos estar sorteando. Ô, irmã Miriam. Ô, irmã Miriam, vamos convidar nossos ouvintes hoje, que nós temos sorteio no nosso programa, tá? Temos sorteio. Nós ganhamos aqui um presente, né, de um colaborador, e nós vamos estar sorteando. Deixa eu ver o pacote. Olha, o pacote é bonito. Ai, meu Deus do céu, o que que tem dentro aqui? Vamos tirar para o nosso ouvinte ver? Vamos tirar. Olha que coisa linda. Ó, a bandeira de Israel e a bandeira do Paraguai. Olha que coisa linda. Isso aqui é uma recordação dos Valientes de Davi. Aqui está toda a banda, né? Valientes de Davi, o departamento. É uma térmica muito bonita. Dá uma olhada aqui, que linda essa térmica. Olha como que ela abre. Esse aqui é lá do departamento de missões onde nós estivemos. Olha como que ela abre, ó. Ela é muito bonita. Dá uma olhada aqui, ó. Toda revestida em couro. Fechou. Se aperta, aqui sai a água aqui, ó. Pode carregar gelo, fazer tererê, fazer chimarrão. Aqui transporta a cuiazinha. Como que vai funcionar esse brinde, pastor? Pastor Ari, nós ganhamos esse brinde aqui do pastor Amarildo, né? Nosso grande amigo, contribuinte nosso já. Já ganhamos aí do pastor Amarildo esse brinde, e o que que ele fez? Ele falou: pastor Calcílio, levanta um recurso aí no seu programa para nós mandar para a missão. Então nós vamos fazer o quê? Hoje é sábado, amanhã é domingo, você vai fazer uma oferta, vai mandar uma oferta no nosso programa, pode ser de 5, de 10, 50, 100. Toda pessoa que mandou uma oferta lá no Gidem, lá, Gidem, Gireões e Missões para as Nações, manda uma oferta, como se estivesse no teu culto lá na tua igreja. Manda a tua oferta, manda um pix ali e me manda o teu telefone. Manda o teu telefone, você vai concorrer esse brinde, tá? Você vai concorrer esse brinde. Olha aqui, ó. Isso aqui é de um departamento de missões muito responsável, aonde nós estivemos. Então você vai concorrer esse brinde aqui. Você me manda o teu telefone e manda o comprovante que você depositou lá 5, 10, 50, 100, 500, aquilo que Deus colocar no teu coração. A tua oferta vai ir para a África. Para onde que vai a sua oferta? Lá para o projeto Galardo Kids, tá? Lá para o Galardo Kids, tá bom? E daí nós vamos pegar as pessoas que contribuíram hoje e amanhã. Amanhã, no encerramento do programa, às 9 horas, nós vamos sortear. Mas eu não vou estar ouvindo o pastor Claudio de Moura. Não tem problema. Eu vou ter o teu telefone aqui. Tu pode mandar ali no, ali nas mensagens, para eu mandar ali o salvo, tá? Vou mandar ali e daí eu vou sortear e eu ligo para você que você ganhou. Beleza? Olha, o doador desse brinde, dessa térmica, né? Dos Valientes de Davi, né? Grupos Valientes de Davi de Paraguai. Olha que linda foto aqui. É uma térmica muito linda. Olha a prática dela aqui, ó. Ó, pra você usar ela. Muito boa. É um baita do presente. O irmão Amarildo já está ali. Daqui a pouquinho vai estar falando no ar. Dessa alegria, né? Dele estar doando esse presente para nós sortear. Pastor Ari, sempre é bom a maneira que os contribuintes vão se envolvendo para nos ajudar a fazer missões.
1: É verdade, isso aí é um incentivo, né? Um incentivo para você ter um pouco mais assim, de participação, né? E você pode então estar aí contribuindo para o projeto Gidem, né? Que é 60-477. 853-00-0140. Essa é a nossa chave Pix, né? Manda lá a oferta que você desejar no teu coração, acima de R$5, né, pastor Cláudio?
2: Verdade.
1: Acima de R$5, você pode estar ofertando qualquer valor, né? Qualquer valor acima de R$5, até porque eu não sei se consegue fazer Pix de R$1, né? Eu nunca usei essa forma, né? Mas você pode fazer isso e com certeza Deus vai estar te abençoando de uma forma.

0: forma maravilhosa e poderosa, né?
1: Foi bom que o senhor falou aí, pastor, a chave Pix, porque tem pessoas às vezes que não está nós assistindo a live, mas está nós ouvindo
0: exatamente.
1: Pelo rádio. O que, que ele pode fazer? Marca o meu telefone aí. Marca o meu telefone, é um telefone mais conhecido. E você faz uma oferta lá no departamento Gidem. E você liga para mim, eu mando uma mensagem lá no WhatsApp, mandando comprovante, e eu já salvo o teu contato aqui, tá? Você também vai participar. Mais uma vez aí, então vamos colocar meu telefone aqui para você poder, fazer aí o seu depósito, ou ligar para a gente, tá bom? Todo mundo aqui vai participar, todo mundo vai se envolver, vai ser bom fazermos missão junto. Marca meu telefone, por favor. É fácil.
2: Ligue para nós, ou deixa a sua mensagem de voz, ou a sua mensagem pelo WhatsApp. 45 98806 6484.
1: Então tá, ó, você pode ligar nesse telefone ou chamar no WhatsApp, manda o comprovante que você fez um depósito lá no Pix, vai concorrer essa térmica de tererê, uma térmica grande, eu acho que ela é 5 litros, não sei quantos litros dá, você tem uma ideia?
0: 5 litros, né?
1: E ela não é a de plástico, ela é a inox, deixa eu abrir aqui pra você ver, ó, ela é a inox interna, tá? Aquela que mantém o gelo, não descongela, é muito lindo, uma térmica dessa aqui, eu vi sendo vendendo ela a R$300, assim, revestida de couro, R$300. Então você pode levar aí com 5, com 10, com 50, com 100 reais. Manda lá no Pix Gidem. O pastor ali já deu o número do Pix. Eu vou falar novamente. O Pix Gidem é 60 477 853 00 0140. É CNP. PJ. É isso mesmo, pastor Ari de Ávila?
0: É isso mesmo. 60 477 853 00 0140.
1: Tá dado o recado. Obrigado às pessoas que estão aí participando. Pastor Amarildo, o doador dessa térmica. Eu vou chamar ele já aí no ar, tá? Ele escreveu uma mensagem. Bom dia, na paz do Senhor a todos os ouvintes. Ótimo final de semana. Glória a Deus e aleluia. Ele está nos ouvindo lá em São Paulo. Ele já está saindo de viagem, está com as malas prontas. Vai pegar a estrada, vai estar pregando fora, né? E a irmã Miriam diz que linda essa térmica, Deus abençoe. A irmã Nercinda, lá no estado do Mato Grosso do Sul, está acompanhando o programa. A irmã Eliette Castro está acompanhando o programa lá no loteamento Bourbon, né? Em Foz do Iguaçu. Isaías Pinheiro está dizendo a paz do Senhor Jesus Cristo. Aqui, rapaz, é bastante gente acompanhando o programa. Vamos embora, vamos de música. Tem algum louvor preparado? Aí eu vi o senhor preparando alguma coisa?
0: Não.
1: Então vamos soltar aqui um louvor aqui pro nosso povo. Gostaria de oferecer para alguém aí, pastor Aliás?
0: Os aniversariantes do dia, né? Lembramos que isso sempre acontece, né? Todo dia tem gente aniversariando. Então nós queremos dedicar esse louvor, né? Oferecer para elevo espiritual esse lindo louvor que vai ser tocado agora, né, nessa programação, e você pode fazer isso recebendo o nosso carinho, as nossas felicitações, para que realmente Deus venha abençoar a tua vida e fazer com que você sinta-se bem em ouvir esses lindos louvores que são rodados aqui nesse programa, tocados aqui. E nós estaremos então fazendo isso para a glória do nosso Deus.
1: Aô, simbora! Obrigado, irmão João Pedro Machado!

0: Olha a hora, passa a hora, voa. Você está ouvindo aí Cida e Cauã no seu rádio. Ô, glória! Olha, o pastor Amarildo está saindo de viagem, né? Está saindo de viagem. E é ele que nos doou essa térmica tão linda, né? Ela vale uns R$300. Mas como que ele vai ser sorteado? Apenas você doando aí uns 5, 10, 15, 50. Olha, tem alguém que já ofertou aqui. Muito obrigado, irmã Liette. Você também pode ofertar, tá? Pode ofertar aí pra concorrer essa térmica. Vai ser sorteada amanhã, às 9 horas, no encerramento do programa de amanhã. Hoje é sábado, amanhã é domingo, tá? Pastor Amaril tá sendo de viagem, ele tá me pedindo aqui para entrar no ar. Ele quer também contar aqui a alegria de fazer parte desse projeto de missões, né?
1: Alô, bom dia.
0: Pastor Amarildo, bom dia, paz do Senhor. Por onde anda, meu amigo?
1: Paz do Senhor, eu tô aqui, rapaz. Glória a Deus, ajeitando as coisas aqui, que daqui a pouco a gente chovendo bastante. Aqui, e nós estamos aqui em Minas Gerais e estamos saindo para São Paulo.
0: Olha só. Tem um amigo meu aqui que quer lhe cumprimentar.

0: saindo, tá só uma chuva. Não sei como é que tá aí na cidade de Foz do Iguaçu, tá chovendo, fazendo frio, mas aqui tá chovendo bastante.
1: Mas é o ai, tá no, na Minas então, homem de Deus. Deus abençoe, Padre Senhor. Pois é, nós, a cuia tá aqui do lado, nem começamos ainda, né? Eu vi o companheiro...
0: Mas o pastor que eu desci levou a garrafa de café?
1: Então, eu vi ele já tomando café, nem sei se ele vai querer chimarrão, né? É que chimarrão só toma quem gosta, né? É verdade, mas Deus abençoe o Amarildo, o trabalho feito aí por você. E que as tuas viagens sejam guardadas e protegidas pelo nosso Deus, né? Sabemos que hoje as estradas estão muito perigosas, né? Muitos acidentes. E nós queremos que Deus realmente venha te proteger em todas as instâncias da vida. Deus abençoe, um abraço.
0: Amém, meu querido. Meu sócio aí hoje acordou cedo, hein?
1: Pois é, rapaz.
0: Um abraço, meu amigo.
1: Deus abençoe. Somos que nem galo, rapaz. Acorda cedo, pula do puleiro antes de clarear o dia, né?
0: Prazer falar com o irmão. Prazer falar. Deus abençoe o senhor, a sua família. Com todas as sortes de bênção do céu. Glória a Jesus.
1: Obrigado, meu irmão. Pra você também.
2: Amém. Pastor Amarildo, eu estava observando. O departamento Valiente de Davi lhe doou um lindo presente, sim que é memorável, é um departamento de missões. O senhor faz parte do departamento de missões Gidem também há muitos anos, eu acho já uns 6 anos já. E o senhor sentiu no coração ontem de doar esse presente que o senhor ganhou para nós fazer fundo para o Caixa de Missões para a África. Conta para nós como é que foi esse sentimento seu.
0: Glória a Deus, pastor Claudeci, glória a Deus. Então, esse presente aí foi um presente doado com muito carinho, com muito amor, pelos valentes de Davi lá no norte do Paraguai, onde nós estivemos naquele trabalho lá com o pastor Antônio, na inauguração daquela carreta lá, daquela tenda, que nós fomos lá naquele trabalho de 14 dias. Foi um trabalho abençoado, um trabalho para a glória de Deus. E aí, os irmãos lá, a organização daquele trabalho, né, nos deu de presente essa linda garrafa aí, né? Nos deu de presente aí, com muito amor, com muito carinho, né? E nós, pastor, como nós não temos muito, né, para ajudar na missão, ontem eu senti realmente no meu coração, senti mesmo, de estar doando essa garrafa aí para a missão e deixando aí à disposição do senhor, né, da organização aí dos Gidens, para fazer um sorteio aí, né, dessa garrafa e para que esse dinheiro seja enviado aí para a missão.
2: Glória a Deus.
0: Para que a gente possa ajudar quem esteja precisando mesmo, né, porque isso aí a gente gostaria de todo dia, se a gente tivesse condição, todo dia enviar uma oferta para a missão, todo dia. Mas como a gente não tem, então a gente vai arrumando recurso, vai pegando aqui, pegando ali, ajeita daqui, busca dali, e a gente vai sempre arrumando um jeitinho. E como essa garrafa aí foi um presente, eu também quero dar um presente, né? Eu quero dar de coração aí, tá mandando, fazendo aí essa doação, o senhor aí com o pastor Ari e com os irmãos que são aí o pessoal aí da organização do Gidem, fazer aí um abençoado sorteio. Só lembrando aí os ouvintes, né? Lembrando os ouvintes para ser generoso, né? Generoso na oferta aí e fazer uma boa oferta aí para você levar para casa esse presente abençoado aí, pastor Claudeci.
2: Eu acredito, pastor Amarildo, por ser para a missão, nós vamos acabar levantando um grande valor, não tenho dúvida disso, porque o pessoal já estão com esse sentimento que o senhor acaba de colocar no ar, ser generoso com a obra missionária é um passo por excelência, né, meu amigo?

0: glória a Deus, pastor. É, tanto é verdade, porque a Bíblia, a própria Bíblia fala isso, né? Lá em Atos dos Apóstolos, Paulo se despedindo, lá em Atos dos Apóstolos, capítulo 20, lá pelo verso 33, 34, 35, Paulo vai dizer que a melhor coisa é dar do que receber.
1: Eita, né? Glória!
0: Melhor dar do que receber. Então, sempre quando a gente está fazendo aí um ato de generosidade como esse que eu estou fazendo, é para a glória de Deus, né? Não é para mim, grande, é para a glória de Deus. Com certeza Deus vai sempre estar abençoando a minha vida, como também vai estar abençoando a vida daqueles também que vão estar contribuindo aí, né, pastor?
1: Em nome de Jesus, eu quero já louvar a Deus. A irmã Eliette já foi a primeira pessoa que depositou. Eu não observei ali se mais alguém já depositou, mas acredito que amanhã, até o encerramento do programa, às 9 horas da manhã, são 2 horas hoje, 2 amanhã, nós vamos arrecadar um valor por excelência, que nós estamos precisando trocar uns caibro, né, lá no projeto Galardo Kids, é o que chama mão direito, acho que é o que se sustenta, né, mão direita? Isso é mão direita, diz o nosso mestre de obra aqui. Então, essa grande oferta, nós vamos socorrer o barracão lá das crianças que está caindo.
0: Glória a Deus, pastor. A igreja, pastor, não pode perder a essência primitiva. A igreja precisa lembrar que a igreja começou com uma grandíssima união, é impulsionada pelo Espírito Santo. Todos eram unidos. Unidos no quê? Na oração, na comunhão e no partir do pão. Esse partir do pão, pastor Claudici, não é o senhor comer o pão sozinho, ou comer o pão escondido, não. O pão tem que ser repartido, assim como Jesus fez lá naquele deserto. Quem olhava para aqueles 3 pães nunca ia imaginar. Isso aí não dá para alimentar nem 10 pessoas. Mas Jesus alimentou mais de 5 mil pessoas com 3 pães.
1: Então, glória a Deus.
0: Ainda que seja pouco, pastor, ainda que a gente olhe na nossa mão e fale, poxa, isso é muito pouco para me mandar, para me doar, o pouco nosso nas mãos de Jesus se torna muito, pastor.
2: Pastor Amarildo, lembrando também que o sábio Salomão escreveu lá em Eclesiastes, né? Capítulo 8, se me foge a memória, disse assim, ó, lança o teu pão sobre as águas e depois de muitos dias o acharás. Reparte com 7 e até com 8.
0: Exato, irmão. Exatamente. Com certeza. Porque uma vez lançando o pão sobre as águas, uma vez lançando, ele está semeado. Uma hora ou outra, ele vai produzir e quem lançou vai colher o fruto, não tenha dúvida. Tá? Então, pastor, é isso que eu tenho tentado fazer. Mesmo com o que eu tenho lançado, né? Eu tenho lançado para poder fazer uma boa colheita aí, repartindo o meu pão com os irmãos que estão na África, com os irmãos que estão aí por todas as províncias pregando o evangelho, ganhando alma, por aqueles também que precisam de um pedacinho de pão. Então, enquanto eu tiver, pastor Claudici, pastor Ari, enquanto eu tiver para mim poder repartir, não tenha dúvida que eu vou estar sempre repartindo com todos os meus irmãos.
1: Pastor, eu vou fazer uma pergunta assim um pouco chata para o senhor, mas para os ouvintes é de muita extrema importância. Nós observamos que o senhor está desempregado, não está pastoreando igreja, o senhor tem uma família para sustentar, e o senhor sempre está preocupado com o andamento da construção lá da Argentina, preocupado com o projeto na África, sempre querendo saber como é que está o andamento da obra no Paraguai, sempre perguntando como é que está o trabalho lá no Pará, sempre o senhor está me dizendo como que está, pastor Francisco, está tudo bem. Como é que o senhor consegue enviar recursos? Nós observamos semana passada,

0: senhor mandou recurso, já chegou na Argentina. Agora o senhor querendo, não sabia de onde tirar recurso. O Espírito Santo de Deus lembrou. Não, lá na casa do pastor Calcir, tu tem um presente que você ganhou. Conta como é que funciona esse sentimento aí de fazer missões.
1: Pastor Claudeci de Moura, pastor Ari de Ávila e a todos os ouvintes que estão aí ouvindo esse programa abençoado. Pastor, missão está no meu coração faz muito tempo. Aleluia. Muito tempo. E como eu já falei isso uma vez no programa aí, eu vou falar de novo. Missão está no meu coração faz muito tempo. Muito.
0: Aleluia.
1: Tempo. E como eu já falei isso uma vez no programa aí, eu vou falar de novo. Para mim foi uma bênção, uma grande bênção, conhecer o senhor, conhecer o pastor Ari, conhecer toda a organização do GIDEM. Para mim foi uma bênção muito grande, pastor. E respondendo a sua pergunta, na verdade eu não trabalho, eu não sou aposentado ainda, porque o INSS, com todo esse escândalo que aconteceu esses dias, esse rombo que teve aí no INSS, o INSS negou minha aposentadoria. Então, provavelmente, eu vou me aposentar lá pro ano de 2028, se Jesus não voltou até ainda, né? E me abrir essa porta. Quero já aproveitar e pedir oração dos irmãos em meu favor, né? Para que Deus me abra essa porta da aposentadoria. E como o senhor disse, eu não tenho salário, eu não sou empregado, não tenho ajuda de curso de nenhuma igreja. Mas o senhor sabe, e muitos ouvintes sabem, que a maioria das florestas, a maioria das florestas, claro que foi Deus que deixou e formou boa parte. Mas como o homem está desmatando bastante, está acabando com a fauna, com a flora, o senhor sabe que isso tem uma grande ajuda da natureza. O senhor sabe que os pássaros, eles comem a semente e depois eles saem semeando essa semente. E assim, as árvores também, aquelas que são desmatadas, cortadas, vão nascendo de novo. Os próprios passarinhos vão fazendo a obra que o homem não faz, semeando semente para que a mata não acabe, a natureza não acabe. E também nós não somos diferentes, pastor Claudeci.
0: Aleluia.
1: Pastor Ari, né? Nós não somos diferentes. Eu não tenho recurso, eu não tenho da onde tirar, eu não recebo nada, mas eu tenho, graças a Deus, muitos amigos, muito contato, né, que tem um coração bom. Então a gente vai passando o trabalho que o GIDEM vem fazendo, a gente vai mostrando para um, mostrando para outro, e aí nós vamos fazendo isso, né? Aí um pega lá 10 reais, outro pega 5, outro pega 20, outro pega 50, outro pega... pastor Marido, estou mandando aí para o senhor, viu? Estou mandando aí para o senhor 200, estou mandando 300, E a gente vai mandando, pastor, já vão catando, os passarinhos aí vão semeando e nós vamos mandando aí, pastor, aí para os irmãos que estão precisando. É dessa forma que Deus tem dado graça para a gente trabalhar, pastor.
0: Eu observei, só responder um ponto aqui. O que eu observei é que o senhor não tem salário, não está aposentado, desempregado, não está pastoreando igreja e não deixa de fazer missões. Então, missões é nós se posicionar e começar a fazer alguma coisa.
1: Pastor. Sim, missão. Olha, já que o senhor me deu essa oportunidade no ar aí, para todos os ouvintes ouvir, o senhor vai observar, o senhor é leitor da Bíblia, o pastor Ari, muitos ouvintes que estão aí nos ouvindo, o senhor vai ouvir que o senhor sabe que nós não podemos ser egoístas, principalmente quando se trata de crente, não podemos ser egoístas. Nos dias do profeta Eliseu, o senhor já leu que a cidade de Samaria estava cercada, todo mundo passando fome, gente morrendo dentro de Samaria. Não tinha o que comer, pastor, dentro da cidade de Samaria. Não tinha o que comer. Tanto é verdade que até os cavalos do rei, o povo tinha comido. As mulheres estavam comendo

0: do filho da outra quando morria, porque não tinha o que comer. O povo, aproveitando da situação de Samaria, estava vendendo esterco de pombo por 5 moedas de prata, vendendo esterco, entendeu? Esterco de cavalo para o povo comer. Olha a situação que chegou à cidade. Mas como o senhor falou de posição, fora do portão de Samaria, tinha 4 homens abandonados pela sociedade. 4 homens abandonados pela família, rejeitado, não tinha valor nenhum. A Bíblia vai falar de 4 homens leprosos.
1: Meu
0: Por que
1: Deus.
0: Que Samaria estava passando fome? Porque ela estava cercada pelo rei da Síria. Os sírios tinham cercado Samaria, ninguém entrava e ninguém saía. Mas aqueles 4 leprosos rejeitados, abandonados, esquecidos no portão de Samaria, olhou um para o outro e disse: olha, nós já estamos mortos. Morto por morto nós já estamos. Vamos descer até o arraial dos sírios. Se ele nos der de comer, nós comemos. E se ele nos matar, nós já estamos mortos. E a Bíblia vai dizer, pastor, que ela disse, que Deus usou aqueles 4 leprosos. Dos pés daqueles leprosos, Deus fez um exército. E descendo para aquele arraial do Sírio, Deus promoveu um barulho muito grande nos passos daquele leproso. E os sírios acharam que era um exército que estava vindo. E eles fugiram e abandonaram tudo. Quando os leprosos chegaram naquele lugar, tinha muita comida, muita prata, muito ouro. Então, eles comeram, encheram a barriga, mataram a fome, mas eles falaram: olha, nós não podemos ser egoístas, nossos irmãos estão trancados dentro de Samaria, vamos voltar lá, mesmo que eles não gostem da gente, nós estamos rejeitados, vamos voltar para Samaria e dizer que aqui tem bastante comida para matar a fome de todo mundo. O que que salvou Samaria, pastor? Primeiro foi o plano de Deus, e segundo foi a atitude, a iniciativa daquele leproso, mesmo abandonado, mesmo rejeitado pela família, mesmo esquecido por todos, mas eles tomaram atitude, eles levantaram e disseram: nós podemos ajudar, nós podemos socorrer, vamos dividir o nosso pão com quem está passando fome. Então, pastor, respondendo à pergunta do senhor, atitude, iniciativa, ajuda muito. Então, eu quero aproveitar a oportunidade do senhor aí e dizer para o irmão que está ouvindo: se você está desanimado, está rejeitado, está abandonado, está esquecido, saiba que Deus não te esqueceu, Deus nunca te abandonou, teu nome ainda continua escrito no livro da vida, e muitas portas de bênção, de ouro, de prata, de abundância, Deus tem para abrir para você compartilhar, para você ajudar o trabalho missionário. Aleluia.
2: Pastor Amarildo, uma informação, o senhor falou que deu entrada na tua aposentadoria e foi negado, né? Então é o seguinte, eu vou te dar uma informação, que isso é muito importante. Continue entrando ainda de novo, sabe por quê? O dia que eles liberar a tua aposentadoria, você recebe todos atrasados desde o primeiro dia que você, desde a primeira vez que você... Deu entrada. Então continue entrando, né? Eles vão negar de novo, isso é normal eles fazerem isso, mas o dia que sair a tua aposentadoria, você recebe todos atrasados.
0: Amém. Glória a Deus. Obrigado aí pela informação, meu amigo. Então continua orando por nós aí.
2: Isso, vamos orar, sim.
0: O que é nosso é de Deus.
2: É de Deus, glória a Jesus. É verdade.
1: Pastor Amarildo, obrigado pela sua participação neste programa, me enriqueceu bastante. Em nome do Departamento Gidem, queremos agradecer o brinde que o senhor nos doou para arrecadar fundo. E observei que tem mais gente já aqui contribuindo, ofertando, e nós vamos arrecadar uma grande oferta missionária com esse brinde que o senhor doou ao Departamento Gidem. Deus abençoe, pastor Amarildo.
0: Amém.
1: Que Deus lhe use para onde o senhor vai.
0: Eu quero aproveitar, se o pastor Antônio estiver nos ouvindo lá no norte do Paraguai, mandar um abraço.

0: Muito bem, muito bem. Lindo louvor aí, né, que estamos ouvindo. Eu quero aqui fazer menção do nome dos nossos irmãos que estão com a gente, né? Nós temos o irmão Francisco Mendes, que está lá na cidade de Barracão, né? Estado do Paraná, aí na região sudoeste do Paraná. Deus abençoe o irmão Ademar Francisco Mendes, que já também esteve contribuindo aí para que a garrafa, né, seja sorteada, né? E essas ofertas que vai entrando, essa garrafa, alguém vai ganhar ela, né? A Miriam até colocou aqui que vai depositar também para ganhar a garrafa, né? E acredito que muitas pessoas vão fazer isso. E eu acredito que através desse brinde que o nosso irmão pastor Amarildo fez essa doação, né, para o programa Ogidem, nós estaremos alcançando aí um valor bastante estimado e isso vai fazer com que o trabalho lá do Galardo Kids seja feito, né, que é o pé direito lá que segura, o pastor Garcia falou a mão direita, mas é pé direito, né, que segura toda a estrutura daquela cobertura lá, né, e nós acreditamos que isso pode acontecer. Nós temos também irmão Oséias Pimentel, também juntamente com a sua esposa, irmã Flor. Eles estão ouvindo o nosso programa na cidade de Cascavel, né? Cidade de Cascavel. E ele diz o seguinte, ó. Ele diz o seguinte. Paz do Senhor, pastor Ari, meu pastor e amigo de todos, né, que ouvem a programação. Amanhecer ouvindo a palavra de Deus é outro nível. Deus continue prosperando o seu ministério. Abraço a todos vocês. Então ele está mandando aí um abraço, né, para todos aqueles que estão ouvindo o nosso programa. Moisés Pimentel, um grande amigo já de longos tempos, né? Chegamos juntos na cidade de Guaíra e eu fui, né, privilegiado de ser pastor dele e de ter indicado ele ao diaconato e ao presbitério da igreja. É um baita de um pregador, é uma pessoa querida e nós temos um respeito e um carinho muito grande pelo nosso irmão Oséias Pimentel, juntamente com a irmã Flor e a sua família, né? Temos uma amizade bastante sadia, né? E queremos desejar a você, Oséias, e a irmã Florência aí um ótimo final de semana, que Deus realmente venha fazer prosperar, né? Temos também a irmã Helenita Chaves, que está aí
1: Três Lagoas, Foz do Iguaçu.
0: Três Lagoas, Foz do Iguaçu. Ela falou que está em aqui em Barracão, acho que ela está.
1: É, irmã Helenita, é de Três Lagoas.
0: É Três Lagoas, né? É Três Lagoas, Foz do Iguaçu, né? Ela é de Três Lagoas, Foz do Iguaçu. Temos também
2: irmã Maria Naem, né?
0: É a irmã Maria Naem, que está lá no continente asiático, né?
2: Na Ásia, né?
0: Na Ásia, né? Ela está lá no Paquistão, está dizendo aqui que Deus abençoe a todos vocês, bom dia a todos e que realmente Deus venha abençoar nossa irmã Maria Naem, que está lá no Paquistão, né? No continente asiático, que Deus abençoe de uma forma maravilhosa. Quando nós falamos aqui que o programa Gidem é feito para o Brasil e o mundo, agora a gente está aqui, né, confirmando isso, porque estamos do outro lado, né, num país bastante difícil de se pregar o evangelho.
2: País muçulmano, né?
0: País muçulmano. E a irmã Maria Naem está lá, né, fazendo aquilo que chega às suas mãos, e a Bíblia diz isso, que tudo que vier às tuas mãos, faça segundo as tuas forças, né? E ela está lá trabalhando para o nosso Deus. Eu acredito, meu Mariana, em que Deus com certeza atribuirá à senhora, a toda essa gente maravilhosa que estão aí, que estão defendendo a bandeira do evangelho, que estão servindo a Deus aí nesse lugar, mesmo com as restrições que existem, né? Mas vocês não estão olhando para isso, né? Vocês estão seguindo em frente, fazendo aquilo que está ao seu alcance, e com certeza a mão de Deus está sobre vocês, né? Então receba aí esta palavra de incentivo para que continue, né? Se você olhar lá para os discípulos,

0: De Jesus, debaixo de uma perseguição, eles também sofreram essas mesmas restrições, né? E vocês estão aí no continente asiático, mas não deixaram de hastear a bandeira do Evangelho, e que Deus abençoe muito, né? Nós temos aqui Mário Alberto também de Moçambique, também está na sintonia da programação. Que Deus abençoe! Vou deixar o diretor falar aqui, né? Porque senão eu falo sozinho.
1: Os irmãos estão perguntando aqui, por que está mostrando essa térmica? Deixa eu falar aqui, ó. Essa térmica aqui, ó, tá vendo que é todo o grupo Valientes de Davi, aqui embaixo, ó. Departamento Valientes de Davi.
0: É uma doação, né?
1: É a bandeira de Israel e do Paraguai. Esse que é um projeto de missões que tem no norte do Paraguai, onde há poucos dias o departamento Gidei e nós estivemos lá junto com o pastor Amarildo fazendo a fazendo a inauguração da carreta de som e também usando aquela mega tenda com três pilastras, né? Fazendo a inauguração da carreta de som, foi 14 dias de evento. Então o pastor Amarildo ganhou essa térmica muito linda, ganhou do grupo, né? Ele foi um dos preletores, né? Uma térmica dessa custa hoje a média de R$300. O pastor Amarildo ontem estava na casa dele e ele faz missões, ele arrecada, vai em busca de recursos sempre. Então ele queria ofertar e essa semana não estava conseguindo. Então ele lembrou que essa térmica estava na minha casa guardada. Ele ligou e disse: pastor Claudio, estou sentindo aqui, não sei, vê o que você pode fazer, será que você pode fazer um sorteio aí daquela térmica, arrecadar um fundo para a missão? Eu di essa sugestão de nós, nesse programa de hoje, sábado, e no programa de amanhã, domingo, você vai mandar uma oferta para o departamento Gidem, no CNPJ, como se fosse dar aquela oferta lá na tua igreja, de 5, de 10, de 20, de 100. Eu já vi pessoa aqui ofertando de 100, de 20. Você pode ofertar também, tá? Dá uma oferta aí. E como que vai ser sorteado? Todos que mandar uma oferta, manda o seu comprovante aqui para nós, pode ser ali nas mensagens do WhatsApp ou pode ser no meu telefone. Amanhã eu vou sortear um vai ganhar, o que deu 5 ou o que deu 100, o que deu 50, um vai ganhar, tá bom? Independente do valor. Ó, o meu telefone, para você mandar o comprovante, se você não mandar ali na mensagem, pode mandar nesse número aqui, tá? Marca aí.
2: Ligue para nós. Ou deixa a sua mensagem de voz ou a sua mensagem pelo WhatsApp 45 98806 6484.
1: Manda o seu comprovante que você fez o depósito lá, porque lá eu vou ter o teu nome. Não tem problema, que se depositou vai ser o seu nome lá no CNPJ do Gidem. Mas eu não vou saber o teu telefone para me retornar a ligação. Porque a hora que você ganhou o brinde, nós vamos ligar para você. Fizemos questão que você retira um presente desse, que não é uma coisa comum. Isso aqui é um presente que você usa ele 10, 15, 20, 30 anos. 30 anos, e você vai mudar de geração. Ó, é uma térmica, não é de aquela de plástico, ela é inox interno. Tira essa bobina ali, ela é inox. Ela segura o gelo. Não é uma térmica comum, que embaixo ela tem um sistema, ó, você roda a térmica e ela fica fixa na base, ó. Tá vendo? Ó, minha mão tá fixa ali, segurando uma base e ela rodeia. Ela é uma térmica muito moderna. Manda uma oferta de amor para o projeto Galardo Kids, lá da África, que nós vamos mandar. Você vai fazer um depósito daquilo que você sentir no seu coração e nós vamos mandar a sua oferta de amor, tá bom? Pastor Ari falou que a irmã Naemi está nos ouvindo. A irmã Naemi faz parte do nosso projeto de missões, tá? O Micheque Mário, ele diz: estou na sintonia em Amatanda. Deus os abençoe poderosamente a programação. A irmã Lucinha Almeida está no bairro Morumbi 2, acompanhando a programação. Irmã Lucinha, nosso muito obrigado. A irmã Eliette Castro está acompanhando e já contribuiu. A irmã Helenite Chave a diz: eu quero ganhar! Eita glória, é assim mesmo. Me tem bastante mensagem aqui. meu

0: WhatsApp. Eu vou ler algumas delas. Olha, eu estou vendo aqui que está caindo depósito, pastor. Deixa eu dar uma olhada aí, como eu travou aqui, não consegui abrir. Se eu puder dar ao menos o nome da pessoa, não precisa dar o valor, para nós estar divulgando aqui. Olha aqui, ó. Pastor Abraão Medeiro fez depósito. Sabe de onde que ele é? Almirante Tamandaré, Curitiba, tá? Fez um depósito aqui. Muito obrigado.
1: Quem já ofertou no programa? Irmã Liete Freita, nosso irmão Francisco, Ademar Francisco, e agora Abraão Medeiros, né?
0: Eita glória! Você pode ofertar também para... E amanhã você vai ser, pode ser contemplado com essa térmica, tá bom? O irmão Messias diz, a paz do Senhor, meu pai. Estamos aqui fazendo o seminário de formações de obreiro. E para a glória de Deus, eu sou um dos preletores. A matéria hoje é hermenêutica. Tá vendo a capacidade dos nossos obreiros?
1: É, rapaz, você está falando com gente grande.
0: Obreiros formados por
1: formado
0: nós.
1: Formado por nós. E outra coisa, estão lá do outro lado, né? No continente africano. Aí se confirma de novo aquilo que eu sempre digo aqui, né? Um programa feito para o Brasil e o mundo, né? Glória, então são muitos os continentes que já estão com a gente, né? Temos aí São Paulo, Minas Gerais, né? O pastor Amarildo já entrando, já teve a sua participação, né? E acredito que, além desses que aqui estão se manifestando, outros virão, né? Através das mensagens faladas aqui pelo WhatsApp e o Facebook.
0: Irmãos, olha, a igreja está lotada, lotada, lotada de jovens aprendiz, sendo capacitado para ser obreiro. Isto é projeto Gidem, estamos formando obreiros, capacitando. E um dos nossos obreiros, ele recebeu a missão de trazer uma matéria sobre hermenêutica. Olha aqui. Que coisa linda, olha quantos jovens aqui na sala de aprendiz, tanto jovens, moça, quanto rapazes. Eu fico feliz que nós estamos implantando essa escola em várias regiões do país da África.
1: Exatamente.
0: Isso é gratificante, né, pastor?
1: Gratificante, muito. E é interessante a gente frisar isso aqui, porque nós, no nosso tempo da nossa formação, eu, por exemplo, para falar em meu nome, a gente não tinha essa facilidade que hoje tem, né, de aprender um pouco mais. O que que isso vem, qual que é o benefício desse aprendizado? Você começa a saber como interpretar os textos bíblicos. Você vai conhecer a história dos personagens bíblicos, você vai saber como aplicar a palavra quando você estiver pregando no púlpito de uma igreja. No meu tempo, lá para trás, eu já estou com 62 anos e meus pais se converteram quando eu tinha 2 anos de idade. Então eu estou já há 60 anos servindo a Deus, né? É um tempo bastante grande, né? Mas o que que, como que ocorria? Os nossos, pelo menos no interior da onde a gente era, não tinha essas oportunidades, né? O único curso que apareceu naquela época foi o curso da ETAD. Eu fiz, né, há muitos anos atrás, o curso da ETAD, né? Tem o curso da ETAD, tem o BADEP, tem um monte de curso que a gente fez para um melhor conhecimento. Por que que eu digo isso? Porque às vezes as pessoas vão para o rádio, vão para o ar livre, ou mesmo nas igrejas, né? E às vezes as pessoas não sabem como aplicar, né, uma palavra da Bíblia, não sabem explicar como, o que que aquilo significa. E às vezes as pessoas ouvem, mas eles não conseguem aprender muita coisa, porque quem estava ali ministrando também não tem aquele conhecimento, né? Não que a gente esteja defamando essas pessoas, claro que não. Eles estão fazendo aquilo que pode, né? Então hoje nós temos a facilidade, né? Tem muitos cursos teológicos, tem seminários, né? Você pode entrar aí através da internet, curso online, e você pode aprender aprender como aplicar um texto bíblico e explanar de forma mais que venha a ser assim mais beneficiante para aqueles que ouvem, né? É uma coisa que a gente precisa entender, né? Porque vir aqui por rádio só falar coisas que você não tem conhecimento, ou às vezes falar até fazer citações erradas, né? Que às vezes você se confunde na hora que você vai falar,

0: Então, quando você tem o conhecimento, você vai falar com profundidade. E as pessoas que te ouvem vão aprender, né? Porque a escola também é assim, a escola secular, os professores se formam, né? Eles se preparam para estar ali ensinando os alunos. E nós não podemos ser diferentes. E o nosso irmão Messias, ele está de parabéns, quero parabenizá-lo, né, por essa iniciativa de estar lá ensinando esses jovens, né? A hermenêutica, a homilética, e a exegese, e assim por diante. Para que você, quando for diante de um auditório, você ter condições de falar palavras certas, né, assuntos certos, e saber interpretar os textos bíblicos.
1: Aô, bom demais!
0: Pastorzinho, olha só.
2: Canta Daniel e Samuel.

Para você que está chegando agora, o programa é o Gidem, pela Essência Gospel 96.7. E a programação é Gidem. O que, que é Gidem, Pastor Ari? Gideões em Missões para as Nações. É o nosso departamento de missões e são muitas as pessoas que estão ligadas com a gente, né? Você que está chegando agora pode também mandar a sua mensagem participando do programa. Você que está aí

0: no sítio, na fazenda, né, tirando o leitinho da... Os boi e os cavalos hoje não vieram pro programa, pelo jeito. Eu não vi nenhum movimento desses animais por aqui, né? Mas eu acredito que daqui a um pouco eles devam chegar, né? Eu acredito que esses cavalos, o cachorro, né, o galo... Olha aí, ó. Foi só eu falar, o galo velho já se manifestou.
1: 7:14.
0: É que ele tava tirando leite da mimosa, né? Daí ele tava ocupado. É aí a bicharada. Muito bem, muito bem. Que maravilha, né? Que maravilha. Rapaz, até o berrante veio hoje, rapaz do céu. Só o gato da Miriam que não veio hoje, né?
2: Ei, coisa boa! Rádio Ressandeiro 94.5 está em cadeia conosco desde Ibicuí, Paraguai. Graças, Deus bendiga, pastor Francisco. Estou mirando aquela linda audiência pela Ressandeiro. Que bendição. Pastor Francisco, em pouco minuto eu vou lhe amar você de lá, está bem? Graças por estar em cadeia conosco desde Ibicuí. Estou observando aqui, irmã Miriam também já fez lá uma oferta no CNPJ Gidem. Olha o irmão Micheque lá de Yamatanda está nos ouvindo e ele mandou um áudio.
3: Meus irmãos, graça e paz, estou acompanhando a programação de hoje sábado abençoado. Estou aqui para agradecer ao pastor Claudicir de Moura, juntamente com o pastor Ali de Ávila e todos os irmãos que contribuem para nos ajudar. É, na verdade, estou muito feliz de receber uma oferta para ajudar uma mãe cá em Yamatanda. É, entreguei o valor que os irmãos contribuíram, né? É, muito obrigado, meus irmãos. Deus vos abençoe e continue abençoando vossas vidas, famílias, irmão, irmã. É, continue nos ajudando, continue nos abençoando. Muito obrigado, Deus vos abençoe em nome de Jesus.
2: Que benção, né? É uma família que estava passando extrema necessidade. Antes de ontem, eu autorizei uma transferência para que chegasse até aquela família, uma senhora de idade. Ela tem apenas um netinho, né? E ele estuda, mas eles não têm nada. Eles colhem folha, capins, para destilar, secar, socar e fazer pouco chá, pequeno chá, para enganar o estômago, né? Então a gente mandou uma pequena oferta e o Micheque ficou responsável de chegar até aquela família. Até ele mandou vídeo, né? Tem aqui os vídeos, né? Tudo certinho, material. Isso foi ontem, não foi antes de ontem não, pastor. Foi ontem que nós mandamos, né?
0: Isso, exatamente.
2: Já chegou lá, então é para a glória de Deus. Esse é o departamento Gidem cuidando de pessoas, né?
0: Cuidando de pessoas, exatamente. Esse é o nosso trabalho, né? E acredito que mais pessoas vão ser alcançadas, né? Porque esse é o nosso objetivo. O reino de Deus engrossando as fileiras, né? Esse é o nosso objetivo e nós ficamos felizes, né? Porque Deus tem feito grandes obras através do nosso trabalho. Eu estava ainda essa semana ouvindo um videozinho que foi feito pela irmã Miriam ali no, na praça, no bairro do Jupira, aqui em Foz do Iguaçu, quando eu estava pregando a palavra de Deus e eu olhava, vou confessar aqui hoje, né? A gente que é ser humano, né, tem as suas debilitações, né? E eu estava pregando e olhei aquele número bastante resumido de pessoas, né? Bastante resumido de pessoas e imaginei, falei, hoje provavelmente não vai ter nenhuma conversão, né? Então e eu estava ali pregando, né? Apliquei a palavra de Deus conforme o Espírito Santo colocou no meu coração.

0: E para surpresa minha, né? Quando eu fiz o convite, tinha um homem que estava sentado. Para surpresa minha, né? Quando eu fiz o convite, tinha um homem que estava sentado um pouco distante de nós, num muro, né? E ele estava sentado assim no muro baixo, na beira da calçada. E eu vi que ele se movimentou e veio para frente, né? Veio aonde nós estávamos. E juntamente com ele foram mais três pessoas que se renderam aos pés de Cristo, né?
1: Isso ao ar
0: Ar
1: livre,
0: livre, ar livre,
1: plena praça pública.
0: aonde era para nós estarmos lá com o nosso ônibus, né, de som, não foi possível porque teve um problema mecânico do ônibus e nós não conseguimos chegar lá. Mas os irmãos providenciaram a caixinha de som e eu fiquei bem alegre que ontem eu cheguei a postar nos meus stories lá no Facebook. Rapaz, mas deu um monte de visualização. Mas o que que eu faço? Por que que eu estou dizendo isso? Porque as almas têm vindo aos pés de Cristo. Não importa o lugar que a gente esteja, não importa a quantidade de pessoa que esteja nos ouvindo. Mas eu, pelo menos, posso dizer que sou um privilegiado de Deus, porque em quase todos, vamos dizer assim, 90% das mensagens pregadas ao ar livre sempre tem pessoas que vêm aceitar a Cristo como Salvador. E isso para nós nos incentiva a continuar fazendo, porque a Bíblia diz que uma alma salva, ela vale mais do que o mundo inteiro perdido. E é por isso que a gente vem aqui pro rádio, né? Quando o pastor Claudicir não consegue vir, que eu venho sozinho, eu me esbaldo aqui porque o tempo é bastante grande, né? Quando ele está, ele tem as suas programações e nós só acompanhamos. Mas assim, estamos aqui para fazer algo no reino de Deus e isso é válido, né? Então, aí você que está do outro lado, continue também fazendo alguma coisa no reino de Deus. Mesmo que o teu nome não apareça, mesmo que a tua imagem não apareça, mas o nome do nosso Deus, ele vai aparecer em todas as vezes, tá bom? Soldados de Deus.

0: Eita, coisa boa. Olha, as mensagens não param de chegar. As participações das emissoras, as cadeias de programa, tá uma benção. E nesse momento nós estamos entrando em contato diretamente do país do Paraguai, pela Rádio Ressandeiro, meu amigo pastor Francisco Fonseca, bom dia, a paz do Senhor Jesus.
1: Eita glória, para o Senhor, pastor Claudecinho, para o Senhor, pastor Ávila e a toda a audiência que está escutando o programa, e o programa está sendo muito bendição para todo lado, pastor.
0: Glória.
1: Aqui em Ressandeiro também, no sul do país de Paraguai, estamos retransmitindo, e é uma grande bendição, pastor.
0: Eita maravilha de Deus. Pastor Francisco, como que está o clima, como que está o ambiente aí em Ibicuí depois que a igreja recebeu o teto e foi feita a pré-inauguração?
1: E, pastor, graças a nosso Deus, o Senhor, Deus Todo-Poderoso, ha bendecido nós, verdade, com esse maravilhoso

0: tema espiritual, pastor, está siendo muy bueno. Estamos congregando ahí, trabajando, recuadrando lo que faltaba ahí, pastor, la puerta, la ventana, y congregando ahí. Hoy tendremos grandes cultos ahí, pastor, adorando al Señor.
1: Ey,
0: aprovechando lo que está escuchando la radio, están todos invitados para esta tarde a las 19 horas.
1: Por favor, pasa la dirección para nuestro oyente.
0: Amén. Al costado del hospital distrital de la ciudad de Ubicuí. Entonces, camino a Cenavita. Entonces, ahí al costado del hospital distrital mismo. Entonces, eso es nuestra dirección de la iglesia.
1: Eita glória! Pastor Francisco, nós começamos uma campanha para cambiar, para poner as ventanas e as portas da igreja. Como que está a coisa? Está andando a campanha?
0: Sim, assim mesmo é, pastor. Estou entrando em contato com os senhores que comprometido, verdade? E, bueno, esta semana venidero, ahora, pastor, creo que los comprometidos ya van acercándome a su compromiso, ¿verdad? Para esa finalidad.
1: Glória a Deus. Eu quero afirmar a iglesia de Ubicuí, que departamento Gidem, ele fez a donação de duas ventanas, duas janelas. Foi isto, né?
0: Assim mesmo é, pastor. Assim mesmo é.
1: Pastor João Carlos de Matos também faz parte da equipe. Só ele doou mais uma ventana. Foi três ventanas, certo?
0: Assim mesmo é, pastor.
1: Eu creio que as ventanas já temos todas, né? Ou como que anda a campanha?
0: El compromiso, pastor, ya está todo para la ventana, pastor. Ahora nosotros ya hicimos todo, ¿verdad? Los recuadros, esa parte ya hicimos todo acá con los compañeros y estamos aguardando lo comprometido, ¿verdad? El compromiso ya está todo, pastor, los ocho ventanas.
1: Deixa eu falar aqui para o ouvinte, o irmão Francisco está dizendo que nós, departamento Gidem e outras pessoas, fizemos um compromisso de doar, né? Todas as janelas já temos, só falta chegar até as mãos dele os valores para que ele possa mandar confeccionar. Ok, nós, departamento Gidem, não enviamos ainda, mas vamos enviar esses próximos dias agora. Já estamos levantando este valor, já vai chegar em suas mãos. Mas nós temos mais três portas para nós cambiar. Para colocar, que não tem, né? Construção nova. E podem nós falar dos valores das portas, que ainda nós não temos recurso para as portas ainda, né?
0: Assim mesmo é, pastor Clarecir. Assim mesmo é. E estamos trabalhando para a porta agora, a porta traseira e do frente, aí, porta grande, pastor.
1: Eita glória! Olha, quem sabe eu estou com algum ouvinte, tanto de Paraguai quanto de Brasil, ou até mesmo outro país. Nós precisamos da porta dianteira, quanto sale em Guarani?
0: Ahorita mismo, pastor, nosotros estamos buscando a donde queda un poquito en el precio, ¿verdad, pastor? Porque el primero era alto de más, pastor. Ahora estamos con eso de 3.800.000, pastor. Eso alivió mucho.
1: Más o menos 3.500 reais a puerta de frente. Ya está un precio ficando bom, ¿no?
0: Así mismo es, pastor, y creo que eso mismo va a ser el precio, pastor, porque estoy viendo otro lado y está dando el mismo precio.
1: Ok, y las dos puertas, una de la lateral y una de los fondos, ¿cuál es el precio que usted consiguió?
0: Este el precio, pastor, está 1.900.000, pastor, alivió mucho también.
1: Ok, cerca de 1.700 reais.
0: Assim mesmo é.

0: Eu quero dizer à minha audiência, nós precisamos de três portas. Uma grande na frente do templo, custa em torno de R$ 3.500. Uma na lateral, que é lá no fundo, na lateral, ela custa R$ 1.500. A outra, R$ 1.500, R$ 1.700. A outra, que é diretamente no fundo, mais ou menos também R$ 1.500, R$ 1.700. Eu quero convidar os meus ouvintes para que lança uma oferta de amor diretamente para Ibicuí. Eu não tenho dúvida, Francisco, que Deus estará tocando em corações. Em breve, nós vamos estar com as aberturas dessa igreja pronta, amém?
1: Assim mesmo, pastor, confiamos no autor e consumador, em nossa fé, como já estão bendecendo, verdade, dando o techo e... Entonces, así también, pastor, creemos que en breve nos dará para la puerta y todo, pastor. En el nombre de Jesús.
0: Eita glória! Queremos agradecer sua participação, pastor Francisco. E gostaria que o senhor deixasse uma palavra para a audiência da Ressandeiro, Essência Gospel, aquilo que você está sentindo no seu coração. Fica à vontade.
1: Amém. Então, a toda a audiência nesta manhã tão maravilhosa, verdade? Quiero dejar un versículo en la palabra del Señor, donde dice, vení a mí todo lo que está cansado y cargado, y yo haré descansar. Esta palabra, mis queridos amados hermanos, fue por nuestro Maestro Jesucristo, hablando para todos que se acerque a Él, que está cansado, que están cargando. Esta palabra es para ti, mis queridos amados compañeros, amigos que nos escuchan a través de la radio. Yo sé que muchos radios están en candela uno con el otro. Y por eso mismo en esta mañana quiero dejar para tu corazón, para tu alma, esta palabra. Esta palabra puede cambiar la historia de tu vida. Esta palabra puede entrar en tu corazón. Y sabemos que esta palabra tiene poder para cambiar la historia que tú estás llevando. Por eso mismo, corre al pie del Señor. No importa cuál sea la situación o la circunstancia que está pasando, pero este Dios que cuida de mí aquí en la ciudad de Ibicuí, en esta mañana te llama. Él quiere bendecir tu vida, tu familia, en el nombre del Señor Jesucristo. Amén.
0: Glórias, glória a Deus, pastor Francisco, obrigado por esta palavra, não tenho dúvida que o nosso ouvinte está ouvindo e sempre temos pessoas precisando de uma palavra de misericórdia, uma palavra de socorro, passando por situações. Eu quero aproveitar enquanto o senhor está aí no ar, há poucos anos atrás, há 15 anos atrás, estava um jovem evangelizando. Um jovem evangelizando em uma rua normal, entregando alguns panfletos. E aí passava por ali um homem com problemas muito sérios, depressivo, problema de falência, problema de desestrutura psicológica. E aquele moço, aquele jovem entregou a ele um panfleto. E disse, aceita, meu Senhor, aqui é a palavra de Deus. E aquele homem tomou aquele panfleto. E a palavra de Deus entrou no coração daquele homem. E hoje aquele homem é um empreendedor bilionário lá nos Estados Unidos. Ele envia contêineres de materiais de evangelismo, de panfleto, para o mundo inteiro, aos confins da terra. Tem algumas gráficas dele mesmo, fabricando bíblias e panfletos diariamente para enviar ao mundo. Então, esta é a palavra. Jesus disse, eu sou o caminho, a verdade e a vida. Vai nesta força, companheiro Francisco. Deus te abençoe.
1: Amém, igualmente, pastor, que Deus lhe bendiga.
0: Amém. Oh, glória. Meus irmãos, chegou para nós um container de material.

0: evangelismo nos Estados Unidos. Está estocado aqui em espanhol e em guarani. E eu estou enviando ele para o país da Argentina e Paraguai. Acabou, está lá, num depósito nosso. Muito grande a carga, é um container. Milhares e milhares de quilo. E também chegou da Alemanha. Tanto chegou da América Central, quanto chegou da Europa. Material também da Alemanha, para caminhoneiros da Alemanha e para criança. Ontem saiu várias cargas sendo distribuídas para várias cidades do Paraná. Nós liberamos a entrega de materiais. Eu quero dizer a você, estamos fazendo missões. Você que precisa material em espanhol ou guarani, você pode ligar para o pastor Claudicir de Moura ou para a pastora Ari, você retira gratuitamente, não tem nenhum custo. Todo esse material chega até nossas mãos, saindo dos Estados Unidos e saindo da Alemanha, sem nenhum custo. Pode nos procurar, esse material vai chegar para você fazer evangelismo. Eu não sou pastor, eu não sou cantor, eu sou só um senhor apaixonado por evangelismo. Vem retirar o material, nós vamos doar para você com muita alegria. É isso mesmo, pastor Ari?
1: É verdade, isso aí é verdade. Eu estive junto, né, para retirar esse material de cima do caminhão. Colocamos em um lugar bastante protegido, né? E eu entendo que esse irmão que você acabou de dizer aqui, que está fazendo esse trabalho aí, é um trabalho bastante importante, né? A evangelização no mundo, ela acontece simultaneamente. Assim como ele envia para o Brasil, né, esses materiais, ele envia para outros lugares do mundo também.
0: Vários países, né?
1: Em vários países, em vários continentes. E isso, meus irmãos, é um prelúdio e um anúncio da volta de Cristo, né? Porque no Evangelho de Mateus está escrito lá, quando este Evangelho foi pregado a todas as partes da terra, aí então virá o fim. Mas o fim de quê, pastor Ari? Da evangelização, né? A evangelização. Aí Jesus vem e busca a sua igreja, aí segue-se aquilo que está escrito no Apocalipse, né? Vem a grande tribulação, vem o milênio, e depois do milênio o julgamento do trono branco, e daí depois haverá novo céu e nova terra. Esse mundo, essa terra que nós habitamos, a Bíblia diz que está reservada para o fogo. Que loucura, né, pastor? É verdade. Aparentemente, para a lógica humana, isso é uma loucura. Mas Deus assim fará. E a Bíblia diz que passa o céu e a terra, mas as palavras dele não passará sem se cumprir, né? Então nós queremos que você entenda isso, que a evangelização, ela é necessária que aconteça. Quanto mais nós evangelizarmos, quanto mais nós trabalharmos para Deus na terra, mais cedo Jesus vai voltar para buscar a sua igreja, né? Aí você diz assim, mas e daí aqueles que aqui ficarem? Aqueles que aqui ficarem terão o seu destino, né? Virá a grande tribulação, aqueles que não aceitarem o número da besta, né? Também poderão ser salvos, mas daí já é de uma forma diferente, né? Porque nesse tempo da grande tribulação, aqueles que não aceitarem o número da besta serão mortos, serão degolados, serão vai existir uma forma de ser derramado o sangue dessas pessoas. Então eles poderão ser salvos através do seu próprio sangue. Porque se eles não aceitarem fazer parte da besta e do anticristo, só resta a salvação a eles. Mas hoje nós estamos pregando o evangelho de Jesus de graça. A dispensação da graça, ela está aberta. É, ela está aberta. Se você olhar desde o início da criação, Deus sempre estabeleceu forma, né? Forma do homem se aproximar de Deus. Mas sempre existiu uma desculpa, um por isso, outro por aquilo, por seus próprios bel prazer, né? Mas aí Deus enviou seu filho para vir nesse mundo, nascer entre os seres humanos,

0: fazer carne e habitar entre nós. Ele habitou entre nós, como registra o evangelho que escreveu o apóstolo João, né? Era o Verbo e o Verbo se fez carne e habitou entre nós. E ele viveu por 33 anos e meio na terra. E ele mostrou o caminho. É por isso que aí na palavra anteriormente, quando o nosso irmão falou aí que Jesus disse, eu sou o caminho, a verdade e a vida, ele está dizendo que não existe outro caminho que leva o homem a Deus. E existe alguns segmentos da vida que tem pessoas que dizem que todo caminho leva a Deus. Não. O único caminho que leva a Deus é Jesus Cristo. Eu estava até ouvindo essa semana, num podcast aí, alguém dizendo assim, né, mas Jesus não é o único caminho. Quando fala o, é no singular, só existe um. Então você precisa aprender isso.
1: Jesus disse em Evangelho de João, ninguém vai ao Pai a não ser...
0: por mim, por ele, né? Então quando ele disse isso, ele estava dizendo, não existe outro caminho que leva a Deus, que é o Pai, a não ser por ele, né? Então, por isso que o evangelho está sendo pregado assim de forma simultânea, como eu disse aqui em todos os outros lugares onde as pessoas estão aí envolvidas no reino de Deus, né? E o reino de Deus faz parte de todo o globo terrestre, todos os lugares onde está sendo pregado o evangelho, é o reino de Deus em seguimento.
1: Escute só, é sério esse ponto que o pastor Francisco Fonseca da Rádio Ressandeiro colocou no ar. É muito sério. O pastor Ari fez comentário, mas a música conclui.

0: É verdade. A Helenita Chaves está lá em Barracão, né? Acompanhando a programação. Ela é de Foz do Iguaçu. Que Deus abençoe. De uma maneira por excelência, né? E o programa não para por aqui. O programa não para por aqui. Mas já está encerrando, meu Deus do céu. Antes de encerrar o programa, olha essa térmica aqui, dá uma olhada aí no teu celular. Conseguiu na televisão? Isso, aí ó. Ó, Grupo Valientes de Davi. Aqui tá a foto do grupo, né, a tenda deles, agora tem uma carreta de som muito grande. Isso daqui é um presente que eles doaram pro pastor Amarildo, ó. Aqui vai a cuida de tererê, ó, aqui ó. Aqui vai a bomba. Bomba, né, do tererê. É uma térmica inox. Ela revestida toda em couro. Muito linda, linda, linda, linda. Ó, ó o acabamento. Tudo de primeira. O que acontece? Eles doaram pro pastor Amarildo esse presente. E o pastor Amarildo sentiu no coração de doar para o projeto Gidem. Para nós fazermos uma oferta, levantar uma oferta para enviar ao continente da África. E eu propus no meu coração de fazer como? Você que ofertasse hoje no programa, como se fosse ofertar lá na sua igreja, faz um Pix aí no programa. Ô Miriam, coloca a chave Pix aí para nós, fazendo favor. Nossa secretária de junta, né, pastor Ari?
1: Sim.
0: É, faz aí, põe o número da conta Pix. Você vai mandar uma oferta como se fosse mandar na sua igreja. Tá mandando no CNPJ do Gidem, tá? Então, pode ser 5, pode ser 10, pode ser 100. Tem pessoa que mandou 100 reais já aqui, ó. Tem pessoa que mandou 10, tem pessoa que mandou 20, tem pessoa que mandou 50. Então, você vai mandar uma oferta. Amanhã, das 7 às 9 da manhã, nós temos o programa pela União Web TV. No final do programa, nós vamos sortear, pegar o nome de todas as pessoas que contribuíram, todos. Vamos colocar lá numa caixinha, vamos tirar o nome de um deles. E as pessoas vão levar essa térmica linda, que custa uns 300 reais. E o que, que vai acontecer? Você vai levar essa térmica, de presente, por você estar contribuindo. E o que, que vai ser feito com a arrecadação desse dinheiro? Nós temos que os pilares do projeto Galardo Kids apodreceu e está virando a cobertura para baixo. Então precisamos comprar os pilares, novas madeiras e colocar, tá? Precisamos colocar. Olha aqui, ó, Irineu Benício Figueira, ele diz assim: a paz do Senhor, depois de um cafezinho ouvir essa programação maravilhosa, vou ao trabalho. Ô, Irineu! Ô, meu Deus do céu! Esse é o irmão Irineu Benício! Obrigado, obrigado, obrigado. O senhor conhece ele, irmão?
1: Sim, ele era da cidade de Toledo. Hoje ele mora no Mato Grosso, né? É um grande amigo, um grande pregador do Evangelho. Tínhamos uma equipe de evangelismo em Toledo, juntamente com o pastor Marcos e também o Irineu, o pastor Raimundo. Era uma equipe grande de pessoas e o Irineu era um dos pregadores, né? Pensa num cara que no ar livre ele se transforma, né? Mas é um grande homem de Deus e está lá no Parecis, né? É o do Mato Grosso. Ele está morando lá e é um ouvinte assíduo do programa. Ele ouve todos os programas e sempre que eu estou na programação eu mando

0: compartilho, né, com ele, e ele já se manifesta aí. Deus abençoe, Irineu, juntamente com a tua família. É um baita do matuto. Ele estava de aniversário esse dia, pô, é na
1: foto. Olha, mora aqui em Campo Novo do Parecis.
0: Campo Novo do Parecis, lá no Mato Grosso, né? Então que Deus abençoe de uma forma maravilhosa.
1: Irmão Irineu, você ouviu aí essa térmica bonita? Ela pode chegar aí para o senhor. Convidar aí para o senhor também ofertar, que nós estamos precisando levantar recursos para trocar os pilar lá, né? E o senhor será uma benção em nossas vidas. A irmã Miriam colocou a chave Pix aqui, ó, do Gidem, é CNPJ, tá? Não cai lá no, na conta do pastor Ari, na conta do pastor João Matos, não cai na conta do Alex, não cai na conta do Claudicir, não. Cai lá no CNPJ do Gidem. A chave Pix é 60 477 853 00 0140. É CNPJ. Manda aí uma oferta, o que você sentir no coração. Amanhã nós vamos estar sorteando todos os contribuintes e vai levar essa, vai concorrer, vai levar essa térmica, tá bom? Deus abençoe, manda a sua oferta de amor. Estou esperando aí, a todos que estão me ouvindo. E amanhã teremos na programação o irmão Vanderlei e a irmã Juliana Cruz. Irmã Juliana Cruz é professora teológica, de teologia, né? Ela estará amanhã trazendo uma matéria muito importante no nosso programa pela União Web TV, pela Rádio Ressandeiro. Amanhã a Ressandeiro vai retransmitir de novo. Vai ficar muito bom o programa, tá? Não vou dizer que hoje não tá bom, porque os locutores aqui não são tão bons,
0: né? São principiantes, né? Quem diz os...
1: Começamos os, hoje!
0: O rapaz aqui já tá há 37 anos fazendo programa aqui. Eu já tenho mais de 40 anos que eu faço programações de rádio. Mas estamos aprendendo ainda. Eu sempre digo que com toda a idade que eu já tenho, eu ainda sou criança, dando os primeiros passos, né? E Deus tem nos abençoado de uma forma maravilhosa.
1: Então vamos encerrando este programa. Chegou ao final, né? Mais um programa. Queremos agradecer a você que já ofertou, a você que ainda vai ofertar. Pode ofertar hoje durante o dia, pode ofertar hoje à noite, amanhã de manhã cedo. Já encerra as ofertas, que só mesmo os que ofertaram vão fazer parte desse sorteio. Eu quero, para encerrar esse programa, que eu tenho apenas 4 minutinhos, né? Escuta uma palhinha desse louvor pro seu elevo espiritual.

0: Vamos encerrar o programa, quero agradecer a você que participou. Está chegando aí o programa do Pastor Mauro. Ô, Pastor Mauro! Fala, senhor! Já vai pro ar. Quantas horas de programa, Pastor Mauro? Hã? Meu Deus do céu, 2, 3 horas no ar, né?
1: É, o Mauro é terrível, né?
0: O Mauro tem um programa, ele e o João Santana, né?
1: Ele e o João Santana, e faz anos, né?
0: Faz anos, não, essa dupla aí deu certo.
1: Já tem mais de 20 anos que eles estão aí no ar.
0: Meu Jesus, que benção.
1: E sempre que estão aqui nos sábados, né? Pela Essência Gospel. Deus abençoe a todos os nossos ouvintes, agradecemos você que esteve conosco até agora e pedimos que você continue, né? Se possível for, aí acompanhando nosso irmão Mauro, pastor Mauro, que vai estar aí com a nova programação aí no ar.
0: Vamos orar? Quero orar por você, abençoar a sua vida, você que é ouvinte da Essência Gospel, ouvinte da Ressandeiro, você que acompanha este programa Gidem, Deus. Muito obrigado.
1: Agradecemos, Senhor.
0: Obrigado mesmo, Senhor.
1: Oh,
0: por mais uma programação que foi ao ar. Temos aqui, Senhor, pessoas que estão nos

0: não consegue manter, consolidar as dívidas da sua empresa e tem entrado numa depressão profunda. Eu repreendo este mal, eu declaro a vitória no nome de Jesus e todo diz... Amém.
1: Agradecer ao pastor Sebastião Leite, também de Cascavel, que esteve ligado com a gente, juntamente com a esposa Ivanilde de Ávila Leite, né, que são da família, estiveram conosco, ouvindo a programação. Deus abençoe a todos na próxima audição, se Deus quiser.
0: Eita glória! Voltamos amanhã na Rádio União Web TV, a rádio que toca o meu, seu, nosso coração. Fica com Deus!
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3: 8 horas e 9 minutos.

0: Tarde, mais uma programação nesta manhã, neste sábado maravilhoso, aqui na Tríplice Fronteira. Muitos povos, mas um só Salvador. Muitas religiões, muitas igrejas, mas um só Salvador. E o nosso Salvador, nós profetizamos a nossa fé naquele que pode todas as coisas. Nós precisamos de Cristo, porque Ele é o autor e consumador desta programação. A palavra dEle falou, ide, evangelizai. E nesta manhã nós estamos aqui rompendo as fronteiras, alimentando muitas pessoas na tua casa, no teu trabalho. E com a graça de Deus nós vamos vencer. Você vai vencer, meu irmão. Ei, irmã, estamos começando mais um culto de gratidão a Deus, sem perder o foco, sem perder a esperança, porque a nossa esperança está no Senhor Jesus Cristo.
1: Ah, eu sou alegre, por isso eu vos saúdo com a paz do Senhor.
0: Aleluia, sim, essa paz que nós não encontramos no mundo, mas encontramos em Cristo Jesus. É para Ele, por Ele, com Ele, que a nossa vitória, a tua vitória vai chegar. Aleluia, mais um sábado que estou feliz, já agradecendo meu amigo Claudecir de Moura. Obrigado pelo carinho, Claudecir de Moura, juntamente com o pastor Ari. Obrigado, pastor Ari, um homem sorridente, alegre, feliz. Eu faço aqui o café com fé, e ele faz o chimarrão com fé. É o chimarrão com fé, né, pastor Ari? Obrigado pelo carinho. Deus seja louvado nessa manhã. Você que está levantando agora, você aí da tua casa, aleluia, que está ouvindo a nossa programação. Ei, ofereça a Deus a sua vida, ofereça a Deus os seus problemas, confia nele e ele tudo fará.
1: Vem cá, chega perto de mim, aperte a minha mão, me abraça, com amor do Senhor.
0: Aleluia, como é gostoso, meu amigo João Santana, começar o dia feliz, balançando para lá, balançando para cá, e Deus nos ajudando, Santana. Sim, Deus tem nos ajudado muito, Santana. Já há muito tempo, eu sempre falo que Deus coloca pessoas especiais na jornada da vida para enfeitar o nosso coração, para alimentar os nossos sonhos, nossos projetos. E você, sim, você é uma dessas pessoas especiais. Você, meu amado ouvinte, quantas pessoas que já me ajudou, quantas pessoas que já ajudou o cantor João Santana, porque oferece o melhor, um abraço. Não é ajudar só no financeiro, mas ajudar num sorriso, num alimento, numa alegria. É, amado ouvinte, e nós reconhecemos, Santana, isso aí é gratidão. Sou grato a Deus pela tua vida, Santana. Sou grato a Deus por tantas bênçãos que Deus tem nos colocado na nossa vida.
2: Este é o grande amor de Deus.
0: Aleluia, é isso, o amor de Deus. Santana, vai tudo bem contigo? Como está a vossa pessoa? A paz do Senhor, cantor João Santana, vai tudo bem?

0: tudo bem ali, né? Tudo com Deus vai bem, nós não desistimos de romper.
1: A graça de Jesus está com nós, né? Estamos aqui, mais um dia feliz. Bom dia, Foz do Iguaçu. Bom dia, Paraguai. Bom dia, Argentina. Bom dia, Brasil. Que a paz de nosso Salvador Jesus Cristo continue com todos vocês, conforme continua com nós também. Estamos pisados no tapete verde e amarelo dos estúdios da Rádio Essência Gospel para levar para vocês a glória de Jesus Cristo, o nosso Pai, né? Muito bem. E agora, deixa eu ir aproveitando aqui, né, irmão Mauro? É, o caderninho...
2: Não, é um ato de amor. O caderno de oração é um ato de reconhecimento, né, Santana?
1: Sim. É o povo de Deus, nós orando aqui por todos. É o irmão ali que sempre liga para nós todo dia, Eliezer, né? Eliezer é um vaso de Deus que está no nosso caminho. E não saiu mais, e está no caminho de Deus. Sei que ele com certeza recebe a recompensa do Senhor Jesus Cristo. É a irmã Carmosina, né? Laurinda Campos, a irmã Carmosina. Deus abençoe vocês em Perobal, grandemente, viu, gente? Fica com Deus aí. E Claudeci Moura, Deus abençoe o Claudeci de Moura, aonde estiver nos ouvindo. Olávio Ferreira e Diogo ali na terça-feira das 10 da meia-noite, é uma benção de Deus. Sei que muitas vezes o inimigo não está feliz com as coisas de Deus, mas Deus está, né? E ficam todos com Deus. Carlinho, missionário Ser Valente, é muito difícil eu perder essa programação dele, porque é muito importante se ouvir, é coisa linda. Tião Jardim Guaíra, Deus abençoe você grandemente, Tião. Nós estamos orando por você. Eli Elisete Marli, fica com Deus, minha irmã, o teu nome está aqui. Irmã Ivone, ela é pregadora da Palavra de Deus aqui nessa mesma programação. A irmã Ivone, Deus abençoe a irmã. Guarda municipais, militares, Deus abençoe todos vocês. Atenor taxista, Deus abençoe vocês. Irmã Dione, eu estou orando por você, viu, irmã? E pastor Jairo, Deus abençoe vocês grandemente. Professora Marta, Deus abençoe você. Marco Jardim Colombelli, Deus abençoe você grandemente. É a irmã Valquíria, ali da contabilidade, hoje ele mandou áudio para nós. Esse vaso de Deus, ela sempre trabalha com sinceridade, irmão. Trabalha sem interesse nenhum, somente espiritual. É um vaso de Deus essa mulher. Deus abençoe. Vocês aí também, em Juína, aí, Cuiabá, que são minhas sobrinhas, meus parentes aí. Deus abençoe vocês grandemente. Aqui do norte também, e Dolores, Isaías ali, Binal. Lá é Juju e esse pessoal é Glorinha. Lá é Cuiabá, para lá, Juína e tal. E aqui no norte é esse povo aqui. Isaías, Binal, Bezinha e demais. E que Deus possa estar no caminho de todos vocês. Aqui eu devo ter algo hoje para falar. Ali é com o irmão Mauro, mas aqui deve ter algumas coisas que eu devo explicar depois, tá bom, gente? Depois da oração eu vou falar. Que Deus possa abençoar a todos e nós não devemos duvidar das coisas de Deus, porque duvidar das coisas de Deus, irmão, é passar vergonha. Se o sujeito revelar aquilo que é mentira, vai passar vergonha, não vai? E se a pessoa não acreditar naquilo que é verdade, pode receber uma disciplina de Deus também. Que Deus abençoe a todos.
2: Muito bem, meus amados ouvintes, como não agradecer a Deus por tantas bênçãos? Como não começar o dia se nós estamos respirando, Santana? É porque alguém do outro lado precisa da oração da fé. Estamos ao vivo aqui para o mundo inteiro, para que a tua casa seja abençoada. A você pela internet, irmã Dirce, obrigado pelo carinho. Obrigado pelo teu companheirismo, mandou aqui um áudio para nós, sim. Está lá feliz e contente ouvindo a nossa programação. E como nós dizemos, que daremos a Deus por tantas bênçãos, tantos favores recebidos, tantos milagres recebidos. Porque a oração, Santana, é um meio de levar a palavra de Deus aonde nós não podemos ir. Pessoas em outros países, pessoas em casa, no hospital, nesse mundo tão grande, mas se torna pequeno quando nós oramos e a oração acerta o alvo. A oração nunca volta, é como o culto nessa manhã, nunca termina sem Deus falar contigo. E eu sei que Deus vai falar contigo nessa manhã maravilhosa. Sim, Deus vai falar contigo nessa manhã maravilhosa.

0: Rosa.
1: E aí eu peço que ponha o nome do Alexandre, da Vani, do Samuel na oração, da Alexandra, Elisa, Diego, Larissa. Também, irmão, tem uma sobrinha minha que fez uma cirurgia na cabeça, já tem 3 meses e tá difícil. Diego, Larissa. Também, irmão, tem uma sobrinha minha que fez uma cirurgia na cabeça, já tem 3 meses e tá difícil pros médicos, mas Deus tá no controle de tudo, entreguei ela na mão de Deus e Deus vai fazer o melhor. É a Lucimara, lá de Marechal Cândido Rondão. Tá bem, irmão? Põe aí no caderninho de oração.
0: Irmã, disse, obrigado pelo carinho, disse Barrete, que tem sido um canal de bênção para a obra missionária. Estaremos orando pela família dela, sim.
1: Meu Mauro, eu não encontro programa no celular aqui. Eu não sei onde foi parar para mim assistir, meu Mauro.
0: Meu Deus.
1: Mas eu vou procurar mais um pouquinho, não sei, eu mexi ontem, desliguei tudo, eu tava comendo muito bateria, aí eu desliguei tudo pra deixar pra hoje de manhã, e desde as sete e pouquinho, eu tô procurando e não encontro, meu mal.
0: Vamos aqui ajudar a irmã Dirce, amado ouvinte, você querendo aí procurar pelas redes sociais, assistir essa live, é Mauro Pereira da Silva, se quiser aí sintonizar, procura no Facebook, ou você pode também, da mesma maneira, sintonizar aqui pela www.essenciagospelfm.com. E você vai estar ouvindo a nossa programação hoje. Acabei esquecendo de compartilhar para algumas pessoas que estão interligadas. Abraçando a nossa causa, Santana. Porque essa batalha não é só nossa, Santana. Essa batalha é do Senhor e é o Senhor que vai entrar em providência. Nós continuamos aqui. Mas Deus, do reino celestial, Ele ouve e atende o nosso clamor. Estou crendo nisso. Sim, crendo no milagre de Deus. E é Ele que vai fazer o impossível acontecer. Amado ouvinte, eu sei que há tempo determinado para todas as coisas. Onde estiver ouvindo a nossa programação nessa manhã, é o momento da oração da fé. É o momento de nós clamarmos a Deus. Sem fé é impossível. Nós oramos aqui. Deus se põe de pé. Deus cura, Deus liberta, Deus transforma. Muitos precisam do hospital. Pessoas que estão no hospital, Santana, precisa da oração. Pessoas que estão na casa de apoio, precisa de recuperação. Pessoas que estão em casa, precisa de uma recuperação. Mas, invocai ao Senhor, enquanto se pode achar. Aonde estiver ouvindo a nossa programação, eu posso falar para você, essa prova vai passar. Essa dificuldade vai passar. Professora Marta, abundantemente vai ter bênção na tua casa, a luta vai passar. Aleluia. Vamos falar com o Pai, através da oração da fé. Orar é falar, orar é confiar.
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0: Porventura, tem alguma coisa impossível ao nosso Deus? Todas as coisas é bênção e permissão de Deus. Oremos nessa manhã, Santana. Oremos. Vamos falar com aquele que pode todas as coisas. Ele tem me ajudado e vai te ajudar nessa manhã. Eu, cantor João Santana, somos sacerdotes, profetas de Deus nessa terra. E nós vamos profetizar na tua casa, na tua vida, onde estiver ouvindo. Porque orar é acreditar em nome de Cristo Jesus. Oremos, Santana.
4: Cristo, Deus. Pai nosso que está no céu, santificado seja teu nome. Venha a nós o teu reino, seja feita a tua vontade, assim na terra como no céu. O pão nosso de cada dia nos dá hoje o perdão de nossas dívidas, assim como nós perdoamos nossos devedores, não deixar que nos caia em tentação, mas não livre todo mal, do caminho, paz, poder e glória para sempre. Amém, Jesus. Eterno Pai, sublime Deus, divina e santa misericórdia, ó Senhor, se faça presente aqui no meio de nós, é por onde andamos. Guarda nossos passos para onde andar. Move o céu neste momento, Senhor Jesus, em nosso favor. Desça da tua glória divina ao nosso encontro. Espírito Santo de Deus, habita entre nós. Pai Santo, de divina e santa misericórdia, toma os hospitais na tua mão nesta hora, curando, meu Pai amado, os enfermos que ali estão. Também protegendo ali os doutor, enfermeiro e enfermeira demais. E todos os enfermos que ali estão, que a grandeza de nosso Salvador Jesus Cristo, os raios do céu, que o entre ali sobre a cada um, levando curas e poder a cada um deles. Abençoa os motoristas, motoqueiros, ciclistas, pedestres, navegando da estrada e todos que navegam. Abençoa as crianças inocentes que não têm culpa do nosso pecado. Eu te agradeço por mais esse dia de vida alcançado, o sol que brilha no nosso mundo, a chuva que cai sobre a terra, que vem criar o fruto, manter toda a humanidade. Meus olhos que vê todas as maravilhas, minhas mãos que apalpam, meus pés que andam. Senhor Jesus e Pai divino e todo-poderoso, abençoa as igrejas, os pastores, com seus convidados, Senhor Jesus, e seus rebanhos. As igrejas evangélicas, as igrejas católicas e todas as igrejas que existem na terra. Abençoa todo o teu povo no poder divino da tua divina e santa misericórdia, Senhor Jesus. Abençoa aqueles que estão lá na tela da televisão. Abençoa aqueles que se converteram, que estão procurando a casa de Deus. Dai do céu a tua divina e santa resposta para que cada um não se torne atrás na graça eterna do teu poder. Pai divino e glorioso, abençoa todos os pastores. Abençoa cada um de nós divinamente, Senhor Deus, e a cada um que está nesse caderno de oração, os que pediram oração, que a grandeza de nosso Pai, de nós mesmos, nada podemos fazer, mas que vem da graça de Deus, os raios divinos que vêm da glória de Deus, é para queimar tudo que não presta. Dai-nos graça livre, nosso Senhor Jesus, dos ataques cardíacos, infarto do coração, derramos cerebrais, as doenças mortais que o inimigo traz aos corpos humanos, livre de todo o trabalho satânico, Senhor Jesus, de todo o poder do mal, com a força bendita da tua obra de saravá, obra de macumba, obra de inveja, obra de olho mal, tentação, tudo que não presta, que o tentador coloca num saco e carrega para ele. Em nome santo de meu Salvador Jesus Cristo, adiante de ti estaremos, Pai amado, para que aquele que não crê fica crendo, para que os duvidosos possam crer na glória de Deus. Existe muitos encostos que tira a fé, derruba a fé da pessoa para querer diminuir o seu semelhante. Mas Deus escreve certo em regras certas, pela graça eterna do poder do Senhor. Assim rodeai nosso Senhor, acampa o teu Espírito Santo, os teus querubins, o teu serafim, aos nossos redores, com a tua força bendita do alto. Mostra-nos amanhã um dia feliz como hoje, o sol do novo ano, do novo Natal, na perfeição divina da tua grandeza e da tua glória. Queima todo tipo de enfermidade, abençoando também essa água que está ao lado do rádio, transformando em uma graça divina, transformando em um poder milagroso e poderoso, adiante de nosso Deus. Aquilo que colocaram adiante do rádio, ó Deus amado e santo, navega pelo nosso Brasil e por todas as partes do globo terrestre, salvando as crianças inocentes que não têm culpa de nosso pecado. Derrama a força divina, porque há poder no teu sangue, Jesus, a força divina em teu poder, para que possa curar essa enfermidade. Cura os pulmões desta pessoa, cura as veias do coração, cura o cérebro, ó grande Pai sublime e poderoso. Espero em ti, meu Deus, que a recompensa da glória do Senhor descerá sobre a cada um de nós. Não posso divulgar nome por nome aqui, mas que o poder de Deus seja derramado. Eu tenho algo aqui depois a falar, tá bom? Deixa eu entregar aqui a cuidado do pastor Mauro Silva, como vocês sabem, né? Então, eu tenho algumas coisas aqui para passar nesse caderno aqui, e mais algumas coisas para que... Não é obrigado a pessoa a crer, né? Obrigado não é. Mas nós temos que dedicar aquilo que Deus nos ordena a falar. Nós não podemos engolir, irmão, porque Deus cobra da gente. E fica com Deus a todos, que a graça de Jesus esteja com todos. E agora o Mauro vai desempenhar o que falta. É contigo.

0: Jesus disse que nós faríamos obras maiores que as dele, porque ele ia para o Pai. E todo aquele que continua a obra de Jesus enfrenta as afrontas do inimigo. Eu sei que você tem enfrentado. E às vezes ele quer atingir um filho, uma família, os nossos bens, a nossa casa. Mas eu quero dizer para você que maior é o que está contigo, meu Deus, e que nenhuma arma preparada contra nós pode prevalecer. Ai daquele que tocar os bens de um ungido, melhor seria que não tivesse nascido. Deus está entrando com providência nessa causa.
1: Aleluia! Palavra profética nessa manhã. Deus está entrando. A minha opinião, meu irmão, a minha vontade é que todos nós que nós respiramos sejam abençoados. É, cantora Léa Mendonça. O louvor é a covardia. O inimigo tenta matar, roubar. Mas maior é Deus. Maior é Deus.
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1: Oh, glória a Deus, Deus seja louvado nessa manhã maravilhosa, depois da oração da fé, depois é um ato profético, sim, é um ato profético nós anunciarmos.

transforma, que Deus ainda liberta, que Deus ainda dá paz nesse mundo tão difícil. Eu já ajudei, já fui ajudado e hoje eu continuo fazendo o ID do Senhor. Santana, eu fico feliz pela tua maneira de orar, porque cada pessoa tem a maneira de cantar, cada pessoa tem a sua maneira de orar, de ministrar, de louvar. Mas tem pessoas que têm um mal no coração também, né? Mas Deus é bom e tem nos protegido. Jucinei Silva, lá da região de Cascavel, vai o meu abraço, o meu carinho nessa manhã maravilhosa. Não andeis preocupado, triste, abatido, mas nesse sábado que as bênçãos de Deus abundantemente enchem a tua casa, o teu coração, em nome de Cristo Jesus. Deus é bom e faz milagre acontecer. Aleluia.

0: Olha, amado vinte, a palavra não volta atrás, sim, a palavra não volta atrás. Se Deus mandou nós abençoarmos, vamos abençoar a obra missionária. Obrigado, meu amigo Edson, pelo carinho. Obrigado aí por tantas vezes ter nos ajudado. Essa é lá do Bubas, né? Coopera ali na Assembleia de Deus do Jardim Veraneio, Santana. E o Jardim Veraneio está sendo ali administrado ali com o pastor Josué, a minha sobrinha Franciele, pastores abençoados, que começou a boa obra ali e não tem olhado para trás. Abraçou a causa missionária, porque abraçar a causa missionária é um ato do amor de Deus para nós e nós para Ele e nós para algumas pessoas, Santana, que estão em volta de nós. Hoje, eu fico feliz, Santana, que todo sábado nós alimentamos alguém, né? Nós alimentamos a nós também. Hoje eu alimentei o Santana, né, Santana? Tá feliz e contente, né, Santana? Comeu, né? Já um pouquinho.
1: Ô, oh, rapaz!
0: Meu Deus do céu! Graças ao Senhor
1: Jesus! Até eu tenho um louvor lá em casa que é muito importante, daqui a gente vai cantar aquele louvor. Fala nisso aí, né? Do pãozinho que todo dia...
0: Pão nosso de cada dia, dai-nos hoje! Bênção. Olha, eu sou grato a Deus, Santana, pelos nossos patrocinadores. Junho só está praticamente começando, né? Começando não, já está quase na metade do mês, né? Mas muitas pessoas têm nos ajudado. Hoje eu vou ajudar, Santana. Hoje eu vou ajudar mais uma pessoa. Alimentar uma pessoa. O pastor lá do Paraguai, esqueci agora, acho que é Santa Fé. Pastor Geraldo, obrigado pelo carinho. Geraldo Timóteo. Entrei em contato com ele antes de ontem e devido à chuva ele não pôde vir, Santana. Choveu muito aqui na Tríplice Fronteira, mas a tua oferta de amor, a tua colaboração é para ajudar alguém que está lá no campo missionário. Com o pastor Geraldo eu falei, pastor, você tem Pix? Ah, não tenho Pix, pastor. Eu queria mandar uma oferta missionária, falou, mas pastor, guarda aí, deixa na poupança, aí na poupança é na mão de Deus, Santana. A melhor poupança é a mão de Deus, né?
1: A mão de Deus, irmão. Não tem... Porque a palavra de Deus é não guardar tesoura onde, né? Onde
0: a ferrugem come, a traça come.
1: Acaba. E essa coisa toda. Mas, irmão Mauro, deixa eu aproveitar rapidinho aqui para me falar com esse povo aqui, ó. Que são essas pessoas, todos, muitos pediram oração, né? Mas os mais necessitados aqui que Deus tem me mostrado aqui é o Antônio de Oliveira, Tião Jardim Guaíra e Cláudia Simora. São essas três pessoas aqui que estão precisando de oração. Pode ligar aqui para nós e tal. Cláudia Simora, ele pode até ir no médico depois. Chega lá, ele vai dizer, isso é verdade, mas não vai aprovar, porque já está ficando curado. Deus já está dando livramento para ele de uma anemia, um começo de anemia no sangue dele. Ele tem sentido vários sintomas já. E ele não observou. Talvez ele teve assistido os médicos e não falaram isso, né? É um problema no sangue, é um começo de anemia no sangue. Aqui Deus já a providência de Deus, do médico dos médicos, já chegou. Se você for no médico, eu vou justificar, já não está mais aí. Mas ainda pode ter alguns rastros e tal, mas Deus já está te dando a cura. Irmão Antônio de Oliveira, Deus te abençoe você grandemente, porque é assim mesmo, irmão Antônio. Você, Santana pisou aqui no primeiro grau e não mudou o passo ainda, exceto sobre a...

0: aos louvores, né? Mas ele que já é um cantor que todos sabem e tal, né? Então o tentador não deixa de ter ódio e esperar uma sanche, irmão. Presta bem atenção. Esperar uma sanche de querer chegar na pessoa, mas jamais vencerá. Ele sempre vai ser o vencedor até um dia nós ir morar no céu. Um abraço aqui para esse vaso de Deus aí, que eu tô orando por o senhor também, viu, irmão Antônio de Oliveira? Deus abençoe você grandemente. Tião Jardim Guaíra. Tião, talvez ainda não. Talvez ainda não terminou. Você pode passar por algum obstáculo ainda, mas pode ter certeza na tua vitória, viu? É muita luta, mas é muita vitória. Sei que o vento das tentações do mal tem rodeado você e tua família, tá bom? Mas só é inveja e algumas coisas. Mas Deus tá por cima de tudo isso aí e tá derrubando esse ventaval contra a tua vida. Deus abençoe, eu tô orando por seu pai e a tua família. O Diogo, Deus abençoe a família do Diogo, que trabalha ali com o irmão Olavo Ferreira. Grandemente, Deus é uma pessoa muito prestativa, uma ótima pessoa para atender a gente. E eu já falei o que sabia, mas, irmão Mauro, peraí, eu preciso ganhar, eu preciso tomar um tempo para ganhar tempo. Você sabe o que aconteceu? É pesado, parece incrível, mas é verdade. Um dia que o Mauro falou para mim aqui, eu sei que o inimigo não gostou da minha pregação. Não gosta do que é de Deus. O diabo não vai gostar do que é de Deus, porque ele chegou até a mim, né? Então, o Mauro falou no sábado, você vai trazer uma mensagem aqui. Que ele prega a vida inteira, não é verdade, irmão? Mas não esgota, não. Mas, o físico, não. Foi na quinta para sexta-feira que eu estava dormindo, antes de eu ir orar, 3 horas da madrugada, faltava 15 minutos para a minha oração. Olha, irmão, que coisa triste e pesada. Jesus passou por isso, eu sou seguidor dele. Então a voz falou fortemente, diz, olha, eu estava dormindo, faltava 15 minutos só para o reloginho despertar para me orar, eu sou, e se calou. Aí eu acordei, irmãos, pastores, presta atenção, eu acordei, depois que eu acordei, aquela voz novamente repicou, Satanás. Primeiro ele diz, eu sou, porque ele não queria, não gosta da minha pregação, não gosta da pregação. É muito importante nós dar valor aos pregadores, irmão. Aí ele falou, mas logo mais veio aquela voz linda de um anjo que Deus mandou, a voz de Deus. E agora eu vou falar com vocês, falar com os vasos de Deus. Aquela voz falou assim, quem são eles que vai repreender esse eu sou? Quem serão eles que vai repreender esse eu sou? Quem era o eu sou? Agora, tem que discernir a palavra, né? Quem era esse eu sou? Então, aí já dá para ver que tem vasos de Deus no meu caminho. Tem pessoas orando por mim. Tem pessoas vigiando, irmão. Deus, através desse assunto, mostrou quem são eles. Não são todos. Mas quem são eles que vai derrubar esse eu sou? Tá vendo como é que é a história? Porque o inimigo não gostou e nem gosta da pregação. E eu tenho que pregar na igreja, tenho que pregar na minha casa, tenho que orar e tenho que lutar nesse caminho que Deus me colocou. O nosso caminho é esse, irmão. O caminho que Deus me colocou, o Mauro me colocou, eu me colocou você, é esse. Nós não pode recuar. Tem travessão? Tem. Tem inveja? Tem. Tem macumba? Tem. Tem tentação? Tem. Tem ameaça? Tem. Tem calúnia? Tem. Mas cai tudo por terra, adiante do Deus, nosso Pai, que nós, você que aceitou Jesus agora há poucos dias, entra firme e dá o teu testemunho de servo de Deus. Mauro, é contigo, eu tive que falar. Não posso engolir as coisas de Deus, eu tenho que falar.
1: Santana, às vezes a palavra, algumas pessoas pensam que não está falando comigo, mas está falando com alguém. De uma maneira ou de outra, Deus sempre usa os teus servos para relembrar das tuas misericórdias. O grande nome dele, eu sou, eu posso, eu faço, eu consigo, eu... Esse nome, eu sou, é o Deus que o Davi sempre falou, o Senhor é o meu pastor. O Senhor é aquele que pode todas as coisas. E é isso que nós estamos anunciando nessa manhã. Anunciando um Deus que tem nos ajudado a manter a nossa programação, um Deus que tem nos curado, nos provido até aqui. Hoje de manhã, aqui em Foz do Iguaçu, meu amado ouvinte, o tempo teve bem, não nublado, aquela cerração tão densa, que quando eu fui buscar o Santana ali, eu quase que bati o carro, Santana.

0: mas Deus aprovou e iluminou o caminho para que eu não perdesse a direção, para que eu não perdesse e sofresse naquele lugar. Entrei até numa rua sem saída ali, ali pertinho ali, mas Deus é o caminho, a verdade, porque Deus sempre tem nos ajudado, porque sozinho nós não estamos, Santana. As pessoas pensam, mas essa luta não passa, essa dificuldade não passa, mas irmãos, o Cineide da Silva, aí da cantora abençoada também, da mesma maneira, se quiser mandar um pensar assim, nós andamos por tantos caminhos, nós espalhamos, a cantora Joracy de Oliveira, algum tempo atrás nós fizemos a produção do CD dela também, lá de Cascavel, são pessoas abençoadas, pessoas que através dos louvores, Deus tem usado a misericórdia dele através dos louvores para fazer um milagre acontecer, sim. Porque de uma maneira ou de outra, nós somos uma luz no meio da escuridão de alguma pessoa, Santana. Nós ajudamos a iluminar o caminho de alguém. É por isso que a obra missionária não pode parar. É um renovo espiritual. Eu falo, quando eu venho aqui na rádio, Santana, é um renovo espiritual para mim. Eu faço por amor, não é por interesse. Deus quer usar alguém, homem ou mulher, para nos abençoar. É Ele com nós, é Deus com nós. Mas nós não fazemos por merecer, aliás, nós fazemos por merecer, mas não fazemos com essa intenção. Porque o meu trabalho me sustenta, porque do suor do teu rosto nós comemos o pão, né? Então nós estamos trabalhando aqui para Deus, mas tem pessoas em volta de nós que precisam. Tem pessoas que não, talvez está passando uma pequena oportunidade, e hoje é esse dia de nós relembrarmos o ato da ação missionária. A obra missionária é um ato de amor. Ontem o meu amigo Edson, lá do região do Bubas, passou lá e adquiriu umas bíblias para a obra missionária. E isso é bom, faz bem. Nós ajudarmos alguém a respirar um pouquinho da palavra. Nós mandamos a semana passada, juntamente com o missionário Milton Giovanni, nós mandamos poucas bíblias. Eu gostaria de ajudar com mais bíblias, mas sozinho é um pouco mais difícil. É por isso que a tua colaboração é para ajudar na gasolina. É para comprar um aparelho melhor para a igreja. É para ajudar a obra missionária na rua. É para ajudar no transporte. Eu me lembro de uma história que tinha uma viúva com seu filho já morrendo. E ela foi lá e fez um pãozinho para Elias. Primeiramente para mim. Depois vai e passa para o teu filho. Não vai faltar farinha na panela. Então nós estamos crendo nessa manhã que a tua casa, o amor de Deus abundantemente vai suprir as tuas necessidades. Deus, para mim e para o Santana, não temos tudo o que nós queremos, mas não tem faltado nada, Santana. Tem faltado pão na tua casa? Tem faltado arroz na tua casa, Santana?
1: Olha, irmão, graças a Deus, eu fico tão uma emoção espiritual. Quando eu vejo a minha mesinha, o pãozinho nunca falta, irmão, o pão da minha, de uma maneira ou de outra. Sim, na verdade, Deus usa os vasos dele, sim. Sempre tem ajudado com... ajudar a levar um pãozinho em minha mesa, e eu não tenho como agradecer, porque eu sei que Deus vai pagar por mim, se eu não posso pagar, mas Deus pode pagar. Mas que falta, irmão, porque Deus tinha me prometido, de jamais, depois que eu me batizei, a voz de Deus falou comigo, nunca mais vai faltar um pão na tua mesa, porque eu vivia morrendo de fome, irmão. Eu não sei nem como é que eu sobrevivi na situação que eu passei, odiado pelo Brasil inteiro, né? No sequestro do Brasil inteiro. Eu sou assim, eu sou disponível a falar a verdade, porque a verdade entra no céu. O sequestro foi infamidável. Em toda parte que eu ia, eu só encontrei desprezo, irmão. Mas sempre entre eles aparecia, sempre aparece um homem ou uma mulher que Deus manda no meu caminho. Sempre apareceu. Na minha angústia, na tristeza, na solidão, em todo ponto de vista, sempre um vaso de Deus bate na minha porta. Diz, esse é vaso de Deus, né? Porque existem as interpretações para enganar a pessoa, irmão Mauro. Viu? O tentador, ele procura toda espécie de enganar a pessoa, mas não engana porque o anjo está em nossa frente, irmão. A glória de Deus, o Espírito de Deus é santo e está na nossa frente.
0: Amém? Porque nós profetizamos. Mas eu quero soltar um lindo louvor aqui para você nessa manhã maravilhosa. E já voltamos com a nossa programação. Vou abrir ali a porta, Santana. Vou abrir a porta ali para receber um amigo. E já voltamos aqui.

Seja louvado, palavra profética dessa manhã maravilhosa. Oh, aleluia. Eu quero agradecer de coração amigos de perto, amigos de longe. Quero agradecer especialmente pessoas que estão interligadas ao nosso ministério, à nossa vida. Porque não precisa ser especificamente, Santana, da nossa igreja para ajudar a obra missionária. E você, quero agradecer também a irmã Marta Oliveira, está sempre sendo uma compartilhadora da nossa programação. Professora Marta, da mesma maneira, Deus vai te abençoar. Irmã Marta Oliveira, obrigado pelo carinho, obrigado aí pela sintonia, da mesma maneira. Porque nada é impossível para Deus. Essa é a graça redentora, que é o perdão de Deus que Ele dá sobre a nossa vida. Nós defendemos esse ministério da palavra de Deus, porque a palavra de Deus deu uma nova oportunidade, Santana. A palavra de Deus deu uma nova oportunidade para o Santana, deu uma nova oportunidade, reescreveu a nossa história e nos concedeu a liberdade de adorar o nome do Senhor. Assim é você. Obrigado, Izete Gomes, minha cunhada, da mesma maneira, Deus seja louvado. Fico muito feliz pela sua determinação em prol de ajudar alguém. Porque a fila, Santana, a fila para tirar a bênção de alguém é muita. Mas a fila para abençoar alguém é pouca. É igual a fila para o céu, é pouco. A fila para o céu, poucos querem entrar.

0: Olha, meu amado ouvinte, tem coisas que só você pode fazer. Tem coisas que Deus usa o ser humano para nos abençoar. Tem pessoas que colocam a mão na obra missionária e não volta atrás, porque ajuda a carregar a cruz de alguém. E ajudar a cruz de alguém, amanhã depois de amanhã, a bênção vai voltar para você. Porque ajudar é um ato de paz. Porque quem tem paz no coração não faz a obra missionária. Eu gosto muito, não é demagogia, ele sabe da admiração que eu tenho por ele, pelo ato de fé dele. É, já estive abraçando ele, porque ele me abraçou primeiro. O Magrão do Povo. Me lembro que uma certa ocasião ele chegou lá na Livraria Rosa de Salom, o Magrão do Povo, né? E falou: eu quero fazer um pendrive aqui para ajudar as crianças. Que as crianças querem lá ficar escutando um hino. E eu não tenho hino. E ele levou pendrive lá e eu acabei ajudando ele num pendrive. Uma coisa tão simples. Mas eu tenho certeza que foi de extrema oportunidade de levar a palavra de Deus. Hoje o Magrão do Povo está aqui do meu lado. Porque ele abraçou a minha causa e eu abracei a causa dele. Porque isso é em comum acordo. Eu ajudo ele, ele me ajuda. E em prol do povo, o que ele faz, irmão? Tem algumas autoridades que não faz. Tem algumas coisas que ele abraça a causa sem olhar para trás. Independente de ministério, se é rico, se é pobre, o Magrão do Povo, ele tem abraçado a causa. Eu fico feliz, Magrão. Eu fico feliz de ter... Eu fico feliz de ter a tua companhia nessa manhã aqui, no programa Deus é Poder. Todo sábado, Magrão, das 8 às 10... Nós unimos as nossas forças, porque eu sempre falo, Magrão, que sozinho é mais difícil. E fico feliz pelo teu companheirismo.
1: A paz, pastor. Bom dia a todos aí de Foz do Iguaçu. É um prazer imenso estar com o senhor aqui, pastor. E o meu trabalho eu não paro, viu, pastor? Hoje nós estamos aqui na praça da Bíblia, aqui fazendo uma brincadeira com as crianças.
0: Todos pula, pula.
1: Pula, pula, pipoca, tá todo de graça ali.
0: Olha.
1: Eu convido o pessoal.
0: Só pra criança ou é pra adulto
1: pra
0: também?
1: Pra todos, pra todos.
0: Então eu posso ir lá também?
1: Pode, é um prazer receber o senhor lá, viu, pastor? É um prazer imenso receber o senhor. E nos domingos eu tô nas vilas, com as crianças mais necessitadas. Tive final do ano lá na Pedreira, no Jupira, lá embaixo, que ninguém vai lá, ninguém gosta do Jupira.
0: O gostoso, Magrão, é porque as pessoas... Mas, Magrão, isso dá lucro? Não é pra dar lucro.
1: Eu nunca pensei em política, pensando fazer isso em política, não. Eu penso no povo mais necessitado, mas aquelas crianças que não têm aquela oportunidade de passar um domingo festivo. Eu vou até eles e levo.
0: Às vezes uma pipoquinha, ou aquele geladinho, uns chips, alegra mais do que você imagina. Porque isso é obra assistencial.
1: Amém, amém. E eu vou continuar fazendo, pastor. Sempre que eu estiver vivo, eu quero continuar a fazer esse trabalho. Eu vim de uma família muito pobre, pastor.
0: Sim,
1: muito
0: sim, pobre. Magrão, sim.
1: Então hoje que eu tenho um pouquinho, eu quero retribuir para as pessoas que não têm. E eu me sinto tão valioso a ajudar as pessoas que precisam.
0: Porque, na verdade, Magrão, nós não somos maior do que ninguém, né? Nós somos apenas uma estrelinha de Deus nessa terra que usaram para iluminar o caminho de alguém.
1: Verdade.
0: Né? Você é essa pequena estrelinha, vamos dizer, que na tua humildade tem feito uma ajuda aqui, outra ajuda ali, carregar uma coisa aqui, carregar outra coisa ali. E eu sei, igual eu falei, as pessoas olham para nós e pensam que nós somos ricos. Mas glória a Deus que nós tendo saúde, nós vamos correr atrás. Tendo força, nós vamos correr atrás e você tem feito isso, né?
1: Eu sou rico com Deus.
0: Sim.
1: Essa é a maior riqueza nossa. Mas eu não sou rico não, assim, eu não tenho muitas coisas não. O que eu tenho
0: que até pagar é aluguel,
1: ajudar,
0: né?
1: As pessoas. Eu pago aluguel. Tô pagando aluguel e poderia ter a minha casa própria. Eu trabalhei 12 anos na Rede Massa, né? Para ter a minha casinha própria, não consegui a minha casa própria, mas estou feliz. Quem vem de uma família que não tinha o que comer, não tinha onde dormir, hoje
0: mas tem faltado dormir. Alguma coisa?
1: Nada. Quando você está com Deus, não falta nada. Não falta nada. E muita gente tem muito, mas não tem Deus. Será que vale a pena viver nesse mundo? Será que vale a pena você tirar o ar daqueles que podem fazer muito mais? Tem gente que tem oportunidade, pastor, de ajudar, mas não ajuda.
0: Eu fico olhando aquelas crianças que quando ganham aquele pirulito, ele fica...

0: tão contente, né? Eu já passei por isso, Magrão, porque eu já precisei. Uhum. Sério, eu também venho de uma família bem humilde, Magrão. As pessoas olham pra nós hoje, não vê o nosso passado. Não vê o sacrifício que nós fizemos pra ter a nossa vitória hoje. Né? Eu também, eu fui andar de sapato quando eu devia ter uns 10, 11 anos, quando eu vim pra Foz do Iguaçu. Eu fui vestir, lá na Cinco Irmãos, a roupa de um passando pro outro. E hoje eu já tenho o privilégio de abençoar outras pessoas com roupa também. Isso é gratidão, porque você está plantando a semente do amor. E o amor sempre vence.
1: Amém. E no domingo, pastor, uma pessoa me ligou desesperada. Eu tinha ligado para todo mundo em Foz do Iguaçu, atrás de cadeira de roda, cadeira de banho. Não conseguia. Um andador ligou para mim: Magrão, nós não sabemos mais o que fazer. E eu, graças a Deus, tem as pessoas que nos ajudam. Liguei para um, liguei para outro, consegui, levei para a pessoa, não sabe como agradecer. Eu falei: agradeça a Deus e peça e me dê força e coragem.
0: Porque muitas pessoas querem ibope, Magrão. Ibope. Quer marketing, quer que anuncie na internet, mas eu sou grato a você. Através da tua ajuda, através da tua colaboração, nós conseguimos ajudar uma família ali no Bubas, com cadeira de roda, com fralda, com alimento, com cesta básica e com carinho, com oração naquele lugar. Aquela criança lá, uma criança praticamente tetraplégica, não podia andar. Mas naquele lugar humilde, você foi usado por Deus para ser um canal de bens para ajudar uma família necessitada. Aquela criança, hoje já não estão mais lá porque conseguiram um lugar melhor. Mas enquanto estavam lá no Bubas, você era um canal de bens naquele lugar.
1: Amém, amém.
0: Porque Deus usou você através do teu conhecimento para ajudar uma família mais carente do que nós ainda.
1: E outra coisa, pastor, não só lá, a gente tem andado a cidade toda, e eu gosto de entrar na favela, nos bairros mais necessitados. É invasão do Portal, é invasão da Vila Miranda, é na Pedreira, é vários lugares. Lugar mais necessitado, o Magrão está lá ajudando as pessoas que mais precisa.
0: Magrão, às vezes nós pedimos uma ajuda financeira, ajuda missionária, uma moedinha, né, que as pessoas, lá, tá pedindo dinheiro, mas muitos não vê o que nós fazemos com gasolina, com transporte, com a cesta básica, com alimento, com remédio, com a fralda, com a cadeia de roda, com docinho, com uma bexiguinha que seja, para ajudar alguém. Então, o pouco, eu sempre falo que o pouco com Deus é muito. O meu pai ficou 4 para 5 anos tetraplégico, em cima da cadeira teve um AVC. E ele era mantido no começo, logo que teve, nós não tínhamos condição de comprar a cadeira. Mas conseguimos, uma pessoa nos doou aquela cama hospitalar, doou uma maca e nós conseguimos dar mais 4 anos de vida para ele. Então a tua ajuda, o teu companheirismo, meu irmão, é para ajudar alguém que está numa cama. É, talvez deficiente, ou talvez lá acamado por um câncer terminal e nós levamos lá um alimento, né, Magrão?
1: Eu agradeço a Deus, né, por me dar essa força, coragem e esse povo bondoso em Foz do Iguaçu que ajuda, nos ajudar as pessoas que mais precisam. E quero continuar fazendo, viu, pastor? Não vou parar, só paro quando Deus não quiser mais. E todos os domingos, pastor, eu estou fazendo esse trabalho com as crianças nos bairros. Levo lá o meu pula-pula, piscina de bolinha, algodão doce, pipoca, bolo, refrigerante. E fazer um domingo maravilhoso com as pessoas.
0: Magrão, ninguém vence sozinho. O que você está fazendo é alimentando o sonho de alguma criança que hoje está lá carente. Mas quando você leva alguma coisinha a agradar, a criança fica feliz, fica alimentada e ela consegue recuperar a esperança. Consegue recuperar a alegria dessas crianças. Porque a criança é o futuro da igreja, é o futuro do Brasil, é o futuro da nação. E se nós não investirmos hoje, amanhã as crianças podem padecer, vai para os lados das drogas, da prostituição, das coisas erradas. Então nós levando uma palavra de consolo para a mãe, para o pai, eles vão ter mais esperança na família, né?
1: Sem dúvida, tirando da rua, dando bom exemplo o pai, a mãe, as crianças não vão para o mau caminho, né? E a gente leva esses doces, é uma a maior alegria do mundo, pastor.
0: Sim,
1: é uma alegria
0: sim.
1: Sem tamanho. Então essas pessoas que doam, muita gente fala: Magrão, a gente sabe para quem está doando.
0: Sim,
1: não é um,
0: sim,
1: dois,
0: sim,
1: ou três,
0: sim,
1: anos, sim, que você está nesse trabalho. É anos, anos e anos. E muita gente pode pensar: ah, Magrão está fazendo isso por política. Não faço por
0: política. Não, eu sei, conheço você, Magrão. Conheço seu coração.
1: Faço amor às crianças, faço amor às pessoas. Faço por política, já

0: tinha parado.
1: E às vezes nós tínhamos até de nós. É. Nós tiramos muito bem. Eu tiro de mim.
0: Eu montei um barracão abaixo do primeira linha. Eu tirei da boca do meu filho para montar aquele barracão.
1: Sim.
0: Né? Eu montei o barracão, atendia base 30, 40 famílias por semana, 50 famílias. E sou feliz. Eu acho que eu penso no meu ver. Se eu não poder ajudar as pessoas que mais precisam, hoje as crianças, eu não quero mais viver, pastor. Eu vou tomar ar de quem pode ajudar lá na frente.
1: É um ato de ingratidão, né? Porque Deus já nos deu tudo, Magrão. Eu também falo pra você, eu sou grato a Deus, porque isso é a misericórdia, né? Ele podia ter tirado a nossa vida, mas não tirou a nossa vida, porque nós somos um canal de bênção para algumas pessoas ainda. Nós somos um sinal de bênção para algumas pessoas. Eu sei que muitas pessoas precisam de você. E nós precisamos de muitas pessoas da mesma maneira. Para levar a palavra, para levar um alimento, para levar uma roupa. De atrás, meu amado Vante, meus amigos, meus irmãos. O Magrão me ofereceu umas 10 caixas de tomate. Eu fui lá e abracei a causa dele. Eu falei, não, eu vou levar para nossa igreja lá. E todo mundo ganhou lá um pacotão de tomate. Não é verdade? Isso é obra assistencial. Você põe um canal de bênção para mim, eu põe um canal de bênção para os meus membros lá da nossa igreja e todo mundo levou tomate para casa, que tomate bonito. Não é da coisa errada, estragada, né, Magrão?
0: Não, era coisa boa. E várias pessoas, vários lugares levei esses tomates, foi muito bem recebido, foi acolhido, eu fui acolhido e distribuíram, comeram para quem mais precisava. A gente sabe onde que a gente leva. Muita gente fala, Magrão, mas por que você fala isso? Por que que eu falo? Porque tem muita gente que dá duas, três, quatro, cinco cestas. Se eu não mostrar, eu vou dizer, o Magrão tá desviando, o Magrão tá vendendo.
1: Sim,
0: quero mostrar pro povo saber onde que tá indo a confiança que eu fiquei 12 anos e meio na Rede Massa. Essa confiança que eu quero passar pro povo. Aonde for, aonde tá indo as doações. Porque tem gente que doa, quer saber onde vai. Tem uns que não quer nem saber. Mas tem muita gente que fala, Magrão, você pode dizer, não. Tá aqui, mostra aqui, tá aqui, aqui, aqui, né?
1: É um ato de fé, é um ato de companheirismo. Então, meus amados ouvintes, é essa a nossa alegria. De amanhã, depois de amanhã, nós não cobramos favores, vamos dizer. O que dá com uma mão, não espera colher com a outra. Mas é gostoso de quando nós precisamos de um amigo. Meu amigo, você pode me ajudar? O amigo fala, conta comigo, me ajuda. Então, esse é o privilégio, Santana. O Santana... Magrão, é uma aliança que nós fizemos com pessoas, uma aliança que nós fizemos com Deus, e Deus usa pessoas em volta de nós para manter a sua obra assistencial. Se não for no financeiro, é numa visita, vai lá ajudar o Magrão ali na Praça da Bíblia, às vezes precisa de uma segurança, às vezes precisa de um cuidado ali, às vezes precisa de um amigo ali para cuidar das crianças, para organizar fila, para cuidar das crianças. Isso é companheirismo, né, Magrão? Não é só financeiro.
0: Não. Às vezes uma presença...
1: Até para encher lá, ali os balões.
0: A presença de uma pessoa de Deus lá é muito valorizada, transmite para a gente mais segurança, mais amor, um abraço. Às vezes tem pessoa lá precisando de um abraço, pastor. Vai lá de um abraço, já ganha o dia. Já ganhou a noite, já ganhou a semana.
1: Isso, né? Tem preço, Magrão?
0: Não tem preço.
1: Não tem preço, meu irmão. É por isso que as pessoas estão se agarrando de tal maneira, Santana, Magrão, que o coração está fechado.
0: Está fechado, mas será que vai chegar lá em cima e não voltar?
1: Oh.
0: Será que vale a pena viver nesse mundo? Um mundo que Deus dá tudo para nós, dá saúde, dá alegria, dá roupa, dá tudo. Nós passamos por alguma dificuldade?
1: Sim.
0: Será que vale a pena você ter condições de ajudar a pessoa e não ajudar? Será que vale a pena?
1: A semana passada nós ajudamos alguns prisioneiros que inclusive se batizaram no fim de semana passada, lá dentro da cadeia, e nós mandamos algumas bíblias para lá. Porque pessoas acreditam no nosso ministério. Pessoas precisam saber que a obra missionária não é só dentro da igreja. É só ajudar os irmãos. Não, irmão, é justamente o contrário. É ajudar as pessoas que estão no vale da morte, no vale da perdição. Pregar só para crente é fácil.
0: É fácil. Uma igreja bonita ali, pastor. Coisa linda, maravilhosa. Eu quero ver se vai lá para dentro do vale, lá no
1: Sim, lá. Vai lá na periferia. É. Vai lá no Bubas ou vai lá no Jardim Canadá.
0: Lá na invasão da Vila Miranda.
1: É.
0: Vai lá.
1: Então, isso é companheirismo. É tentar resgatar uma Bíblia que está lá. Às vezes uma palavra só muda o destino dele. Uma palavra só muda o caminho dele.
0: Semana passada, pastor, me surpreendeu. Eu tava querendo meio parar com esses negócios, passando por algum...
1: A financeira
0: é pesada.
1: Financeira é pesada.
0: Um grupo de advogado me ligou,

0: chamou ali perto do zoológico. Falou, Magrão, precisamos falar com você. Falei, beleza, marca a hora. 10 horas pra você, Magrão? 10 horas. Cheguei lá, tá um cafezinho pronto, 8 advogados. Ô, Magrão, nós temos um projeto e compramos um pula-pula aqui. Nós ia dar pra uma entidade, mas resolvemos doar pra você.
1: Essa, a esperança...
0: Você quer esse pula-pula pra levar a alegria pras crianças? Mas eu falei, amém, receba. Fui lá, trouxe, tá em casa guardado. Hoje eu tô morando num lugar que eu posso pôr a cadeira de roda, cadeira de banho. Eu posso pôr...
1: Deus proveu.
0: Deus prevê as coisas. Faça o bem, não olha quem, a recompensa vem de Deus.
1: Exatamente.
0: Porque muita gente... eu vou fazer o bem pra aquela pessoa, vai vir não. Não vem do homem, da mulher. Vai vir, sim, de Deus. E Deus é tudo pra nós hoje. Não adianta nós se engrandecer, ter e não poder ajudar as pessoas. Não adianta.
2: O Magrão, o amor de muitos está se esfriando, né?
0: Eu vejo.
2: Mas a parte espiritual não pode se esfriar. A parte espiritual tem que continuar inundando o nosso coração, enchendo o nosso coração, tirando o vazio. Porque se você vai dar, como é que você vai dar aquilo que você não tem? Se você vai dar o amor, você tem que ter o amor.
0: Tem que ter o amor.
2: Se você tem que ter alegria, você vai dar alegria, você tem que ter alegria. E é por isso que o Magrão do Povo, ele dá aquilo que ele pode. Ele tem o caminhão dele que leva com muita alegria. Ele tem o carrinho dele que muitas vezes se locomove em busca de uma ajuda, para entregar uma cesta. Tem a motinha dele também que corre para cá mais facilidade. Então, meu irmão, a bênção que ele tem foi permissão e dada por Deus. Mas ele usa em prol do reino. É igual meu carrinho. Eu rodo hoje, por exemplo, aqui, para vir e voltar, são quase 60 quilômetros. Lá da Vila C, para vir aqui, lá no Buba, do Buba para Vila C, e assim vai. Mas é por privilégio, não é por interesse.
0: E final do ano, pastor, quebrou a minha caminhoneta.
2: Sem
0: condições para nada. Para nada. Sim. Apareceu uma benção. Essa benção falou, Magrão, quero te ajudar na caminhoneta. E me ajudou. E não sabia nem quem que era a pessoa bem certa. Hoje a pessoa sempre está me ajudando, ajudando a ajudar as pessoas que mais precisam. E eu estou com ele, essa pessoa. Hoje ele vai estar aqui na praça também, o Deucrécio Duarte. Uma pessoa,
2: sim.
0: Um abençoado por
2: Radialista,
0: Deus.
2: Radialista, locutor, programador, ajudador.
0: Esse é.
2: E o gostoso disso, Magrão, é poder ajudar quem nos ajuda também.
0: É
2: ser recíproco, ser grato, porque... Eu sou grato quem me ajudou.
0: Sem dúvida.
2: Eu sou grato quem abraçou a minha causa física, espiritual, sentimental, financeira, amorosa e também no dia a dia da gente, né?
0: Uhum.
2: Porque sozinho é mais difícil, Magrão.
0: Eu fiquei 12 anos na rede massa, na TV lá, né? Ajudando, sim, as pessoas. A única pessoa que ajudava mesmo, de verdade, é essa pessoa. Construir, reformar, ele ficava por trás da emissora.
2: O Deucrécio Duarte, na verdade, ele quer fazer aquilo que os outros não estão fazendo.
0: É.
2: Ele quer colocar a cara a tapa.
0: É.
2: Né?
0: E ele é um cara que sempre me ajudou. Não é que ele vai dizer, Magrão, eu apareci agora. Não, ele sempre me ajudou. Muitos e muitos anos ajudando. É. E esse ano que... quase parei porque a minha caminhoneta quebrou, sem condições. Ele foi a única pessoa em Foz do Iguaçu que me ajudou.
2: Abraçou a tua causa.
0: Teve pessoas, vereador, não, Magrão, pode deixar que vão ajudar. Ligava pro vereador falando, Magrão, não temos condições. Então hoje é difícil, é muito difícil. É só quem tem amor, tem coragem para fazer o que eu faço em Foz do Iguaçu.
2: Ô Magrão, as pessoas olham hoje para o Deucrécio Duarte, né? E pensam que não tem luta. Pensa que não tem dificuldade, não, ele tá bem. Mas só Deus sabe o corre-corre que ele faz para alcançar os projetos dele.
0: Sem dúvida.
2: Né? Esses projetos que ele tem, não somente para fora, mas para o estado do Paraná, são projetos bons, que vai dar fruto e fruto em abundância. Porque ele não quer só para ele, eu percebo que ele não quer só para ele a alegria dele. Ele quer fazer para outras pessoas sejam felizes também.
0: Sim.
2: Porque eu sempre falo que a tristeza contagia, como a alegria contagia. A prova contagia, mas a alegria, a solução de alguns problemas, contagia outras pessoas. E o Deucrécio Duarte, eu vejo que ele tem feito essa diferença.
0: Sem dúvida, não de agora, sempre, sim, fez, sempre fez. Ele ficava atrás, agora que ele está mostrando mais o trabalho dele.
2: Os bastidores, né?
0: É, mas foi um cara que sempre ajudou o povo. Eu posso falar porque eu estava na emissora,
2: sim,
0: lá, eu sei quem ele é. E continua ajudando, né?

0: continue ajudando as pessoas.
1: As pessoas até me conhecem lá por causa da Livraria Evangélica Rosa de Salão. Mas, Mauro, você não muda, né? Mas muda pra quê? Eu já tô bem.
0: Certo.
1: Do jeito que eu sou é a maneira que eu gosto de ser. O jeito que o Magrão é jeito que ele colocou no coração dele. E o jeito do Deoclésio Duarte de ser é o jeito dele. Porque cada pessoa tem a sua maneira de ser, de se expressar, de falar. É bom nós orientar. Se a pessoa quiser aceitar os nossos conselhos, amém. Se não quiser aceitar também, a nossa parte nós fizemos, né? Sim. E quando nós abraçamos a causa de uma pessoa, como no caso do agora do Deoclésio Duarte, é abraçar o futuro nosso e de pessoas em volta de nós e do município de Posse.
0: Sem dúvida, sem dúvida. Quem vai ganhar é o povo.
1: Sim,
0: né?
1: Sim.
0: Quem está ganhando e vai ganhar muito mais é o povo, não é a gente.
1: Magrão, eu administro lá uma pequena igreja na Vila C e eu sei a dificuldade que é para controlar 10, 15, 20 pessoas. Imagina agora a dificuldade de controlar 300 mil habitantes. Né? Nós vemos o nosso atual prefeito aí que debandou. Na meu entendimento, na minha ótica aqui, está precisando ali se reunir novamente, se organizar novamente.
0: Mas eu acho que já foi a água baixa, tem volta mais.
1: O Rio Paraná foi embora.
0: O povo acreditou e o povo tem que ter mais valorização do voto. O voto é uma coisa tão importante, pastor. É uma coisa importante que destrói família e faz tudo.
1: Você tem que
0: entender. Mas você não sabe votar. Você chega na casa da pessoa, a pessoa fala, Magrão, arruma 100 reais pra pôr uma parquinha. Magrão, dá 50 reais pra pôr. O povo, você vende.
1: Sim, sim. Na verdade,
0: como é que
1: sabe
0: vão
1: que...
0: cobrar? Os vereadores não tem como cobrar.
1: Se nós exigimos que o nosso legislativo não seja corrupto, então nós também não podemos ser corruptos. Eles trabalham para nós, eles trabalham para o município, então nós temos o direito, nós cidadão brasileiro, cidadão iguaçuense, devemos exigir a dignidade deles também, porque eles trabalham para nós.
0: Sim.
1: Não é nós que trabalhamos para eles. É eles que trabalham para legislar causas em prol do povo. Vereador é em causa em prol do povo assistencial, povo carente, necessitado, é educação, é escola, é saúde, é creche. Mas só que eles estão invertendo a situação. Eles querem que nós trabalhemos para pagar as contas deles.
0: E estamos trabalhando.
1: E sim,
0: estamos
1: pagando
0: imposto para ver as pessoas sem fazer nada.
1: Sim. Então, amado ouvinte, logo logo aí vai estar forrado o Foz do Iguaçu com muitos legisladores que querem administrar o poder, mas estão andando com os olhos vendados, na verdade estão sendo guiados por outras pessoas, né?
0: Por outras pessoas, por um carguinho, para continuar naquele cargo, alguma coisa. Então, povo de Foz do Iguaçu, vamos analisar, entregar o coração para Deus e mudar essas políticas em Foz do Iguaçu, mudar, nós precisamos não vender o voto, não pegar, vender para apanhar uma praquinha, né? Fazer um trabalho, daí você tem o direito
1: É igual a sua obra assistencial, não é com política, não é com interesse, é por amor, né? A obra assistencial tem que ser sempre assim, é levantar uma pessoa no chão, levantar ele, porque tem pessoas rastejando no chão, como cadeirantes, que às vezes eu já consegui maca, já consegui cadeira de roda, juntamente com a tua pessoa, porque eu sei da dificuldade de algumas pessoas. Lá da Vila Seja, ajudamos, você já ajudou. Pessoas do Buba, pessoas do Porto Meira, pessoas lá do Jardim Jupira, já ajudamos pessoas. Uma vez fui lá no Jupira ajudar uma pessoa lá embaixo, Magrão.
0: Lá na Pedreira, onde que eu gosto de fazer a festa.
1: Eu nem sei onde que foi, mas pra
0: final
1: mim...
0: Final do ano vou estar no Jupira, na invasão da Vila Miranda, vou estar no portal da Foz lá dentro, vou estar lá em cima no pilarzinho, lá na invasão.
1: O Magrão, uma vez eu desci lá no Jupira... E eu não sabia como era a situação. Acho que foi uma das primeiras vezes que eu fui lá. Eu desci lá de carro. E quem falou que eu subi de carro? Meu Deus! Tava meio molhadinho, assim. O carro patinava pra cá, patinava pra lá. Mas o importante é que no final eu consegui. A nossa vida é assim. Patina pra cá, patina pra lá. Parece que nós vamos conseguir a ladeira. A ladeira tá muito íngreme. Nós não vamos conseguir. Mas Deus, com força e sabedoria, deu condição para nós sair do buraco.
0: E as pessoas que menos têm, o que mais ajuda, pastor. Eu fiz a festa, final da festa, lá o pessoal veio com peixe, me agradecer, Magrão. Nunca imaginava que você ia estar aqui conosco. Eu falei, onde que Deus tocar no coração, a gente vai estar com vocês sim. E eu prometi que eu não vou parar lá no Jupira. Final do ano, eu quero fazer umas 5, 6 festas em Foz do Iguaçu.
1: O Magrão do povo ajuda tanta pessoa que está ficando careca, tanto ajudar tanta pessoa, né, Magrão?
0: Sem dúvida.

0: preocupação é bastante.
1: Sim.
0: Chega mais perto das festas, vai se preocupando. Bom ano.
1: Sim.
0: O ano foi difícil, mas então não prometa, né?
1: Olha, amado ouvinte, eu, Magrão e o Santana também, já estamos interligados há mais de 10 anos. Acho mais de 10 anos já conheço o Magrão do Povo. E essa é a nossa alegria, de poder ajudar a obra assistencial. Obrigado, pastor Wilson Martins de Oliveira, obrigado pelo companheiro, pastor Wilson, a pastora abençoado, está seguindo a nossa live. E a você, amado ouvinte, que quiser abraçar a causa do Magrão do Povo. Magrão, qual que é o seu telefone? Você pode dar seu telefone?
0: Posso dar, não tem problema. E eu faço um convite especial para participar junto com a gente, né, pastor?
1: É hoje?
0: Hoje nós estamos na praça aqui no Morumbi com pipoca.
1: Vai ter um trabalho, parece, lá na Praça da Paz também na semana que vem.
0: Vai ter também.
1: É, de uma igreja lá dos Estados Unidos.
0: A gente vai estar em vários lugares. E eu convido especialmente as pessoas que querem conhecer, aqueles que não conhecem, só ver, escutar. Venha participar junto, venha lá a servir um copinho de refrigerante.
1: Sim, sim,
0: e servir
1: sim.
0: Um potinho de pipoca, um algodão dança. A gente fica tão feliz ver aquelas pessoas que têm amor. Amor é verdadeiro. Tem muita gente, mas eu tenho amor, tô dentro da igreja, eu tenho amor, mas não vale a pena às vezes
1: viver
0: lá dentro e não ter amor lá fora.
1: Ô Magrão, quando Davi falou, o Senhor é o meu pastor, porque ele era ovelha. Ovelha obedece. O bode só dá cabeçada. Tem muita pessoa dessa maneira, só tá criticando. Olha lá, já estamos falando de política, já estamos falando disso. Mas é para obra assistencial. É para iluminar o caminho de alguém que está lá, às vezes uma criança triste, abatida ali. E essa criança, quando eu falo, é até recém-nascidos. Crianças pequenas também.
0: Sim.
1: 7, 8, 10. Eu sempre falo que criança pode ser até de 80 anos. Mas o importante é você participar. É hoje, até que horário ali, mais ou menos?
0: Até meio-dia.
1: Até meio-dia?
0: Até meio-dia, eu vou estar ali com eles, venha comer uma pipoca, vamos conversar, venham me dar ideia. Magrão, podemos fazer isso? Magrão, vamos fazer lá na minha igreja, lá, eu arrumo uns dois ou três irmãos,
1: Aleluia.
0: Duas, três irmãs lá, eles vão até ajudar a fazer, levo o pula-pula, levo a pipoca, levo os negócios lá na minha igreja, vamos fazer, vamos, amém, vamos lá. Vamos ajudar quem precisa mesmo, então.
1: Se não tem refrigerante, tem que suco, né?
0: Tem que suco. Não, mas tem refrigerante. Deus abre
1: as
0: portas.
1: Glória.
0: Quando a gente faz com amor, Deus abre as portas. Não vai deixar as crianças tristes,
1: meu
0: não.
1: Amado ouvinte, é essa a nossa alegria de abraçar a causa da obra assistencial. Ajude crianças e pessoas. Porque Deus é tão bom que enviou o teu filho para nos ajudar. E você, meu amado, você que é filho de Deus, você pode ajudar não somente o Magrão do Povo, mas ajudar a obra assistencial de alguém que faz a obra assistencial. Nós também, Magrão, sempre que podemos, ajudamos algumas pessoas. Hoje eu vou ajudar uma pessoa. Eu vou ajudar uma pessoa lá do Paraguai, da minha maneira, com uma oferta missionária. Até liguei para ele que se ele tinha Pix, não tem. Então ele vai ter que vir buscar a bênção aqui em Foz do Iguaçu. Mas é esse momento de nós abraçarmos a causa dele, chorarmos junto. É emprestar o ombro amigo, né?
0: E pastor, eu fui na igreja do senhor. Fui lá.
1: Ah, lembra.
0: Mas lembra. Que igrejinha, eu não comi, vou ser bem sincero. Oh, que igrejinha bem.
1: Mas tava gostoso, né?
0: Saí dali, esquentado.
1: Alegre.
0: Ó. Deus age no lugar que ele quer, não com o homem e a mulher pensa que ele vai estar. Tá. É um mundo, Deus age como ele pretende.
1: Isso que é o gostoso da vida. Falem bem ou falem mal, mas falem de nós. Mas falem bem de nós, né?
0: Não, pode criticar. A gente tá pra criticar também. Eu sei que tem muitas pessoas que não faz o que a gente faz, daí tenta criticar.
1: Sim.
0: Tem oportunidade pra fazer, mas não faz. Não consegue fazer o que a gente faz.
1: Quando...
0: Tirar um tempo pra Deus
1: uhum.
0: E fazer. Daí começa a criticar, desvalorizar. Não critica.
1: Quando o Santana foi gravar o CD dele, né? A humildade dele, o CDzinho dele. Falou, pra quê? Eu conheço, ele não gastou muito na época, gastou acho que uns 4 mil reais para fazer o CD dele. Mas eu conheço pessoas que gastou 50 mil. Não vendeu, eu não vendi nenhum. O dele eu cansei de vender. Porque Deus habita na simplicidade.
0: Pastor, vou passar meu telefone, se alguém quiser que a gente participe lá, levando, pula-pula, algumas coisas para as crianças. Final do ano a gente vai estar em seis lugares vou estar. É 45-9918-5101. Esse é o meu WhatsApp para me chamar. E a gente vai fazer um trabalho. Se tiver uma. Mas eu quero ir na igreja mais simples. Bem simplesinha, onde que Deus está.
1: Sim.
0: Mesmo.

0: E marca lá, arruma duas, três irmãos, uma irmã lá pra ajudar a cortar o pão, fazer os negócios lá, que nós vamos fazer a festa. Eu levo as coisas lá.
1: Um pão com cachorro quente.
0: Cachorro quente.
1: É, que maravilha.
0: E tô convidando o pessoal pra vir na praça. Vem ali, vem ali.
1: Hoje aqui na Praça da Paz, ali, ali é a esquina ali, tem um... Praça da Bíblia, né? É na Praça da Bíblia.
0: Não, aqui é a praça aqui no Morumbi, aqui. Aqui do lado, aqui no Morumbi, aqui bem... Descendo aqui no Morumbi, aqui...
1: Ali, ali tem um mufato ainda ali na frente, ali na antiga espécie no Itaipu, viação Itaipu ali.
0: Não, não, aqui, aqui. Aqui na praça, aqui na... Em frente ao sacolão aqui.
1: Ah, aqui não conheço. Tem ah, sei, sei, sei. A empresa Assembleia ali.
0: É aqui pertinho, aqui. Desceu aqui, já tá...
1: Ah, sim, ali, ali acho que é a empresa Assembleia.
0: Vai ter ali, a gente tá ali, eu vou estar ali,
1: tem o campo de bola ali, se não me engano.
0: Isso. Ah, sim, uma pracinha gostosa ali, tem um...
1: Que benção, que benção.
0: Então, eu agradeço muito, meu pastor,
1: Você tem som lá, Magrão?
0: Tem som, eu tenho som, tenho... Eu tenho pula-pula, tenho máquina...
1: Tem microfone também? Hã? Tem microfone também?
0: Tenho microfone, tenho tudo.
1: Que benção, Magrão, que benção.
0: Tenho Deus no coração também.
1: Ah, o importante é isso.
0: Enquanto Deus me dá força e coragem, vamos ajudar esse povo que mais precisa.
1: Obrigado, Magrão, pelo seu companheirismo. Amém. Obrigado pela sua visita. Mando meu abraço para o Deoclésio Duarte. Fala que eu amo ele em Cristo Jesus.
0: E vamos esperar o senhor se poder passar. Passa ali.
1: Sim,
0: passa
1: sim.
0: Ali, venha comer uma pipoca comigo.
1: Vou se alegrar.
0: Até 11 horas, depois vou ter que ir para outro lugar, levar uma cadeira de roda e uma cama hospitalar lá em Três Lagoas. Tô indo para lá.
1: Amém, meu amado ouvinte, não para, Magrão.
0: Deus abençoe
1: a obra missionária.
0: E foi um prazer estar nesse programa maravilhoso do senhor, viu, pastor? Um abraço a todos que estão escutando e que Deus continue tocando o coração de vocês.
1: Amém.

glória a Deus, Deus seja louvado nessa manhã maravilhosa. Olha, a mão de Deus sempre tem feito maravilhas. E é por isso que estamos gratos, primeiramente a Deus, depois pessoas especiais que Deus coloca na jornada da vida para nos ajudar e manter a obra missionária. Obrigado, irmã Suzy, lá de Camaçari, da Bahia. Obrigado, meu amigo Ivan. É, Ivan, o que seria de nós aqui sem a tua colaboração? Eu fico feliz, irmão, pelo teu companheirismo. Família Maringá, lá de Los Cedrales, que com a graça de Deus tem, da mesma maneira, nos ajudado a remar o barco da vida. Glória a Deus. 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

0: 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Eu quero agradecer também a maneira o meu amigo Davi. Alô, Davi. Obrigado pelo companheirismo. Pessoal da Cripe Contabilidade, que tem nos amado. Que o Davi tem nos amado. Um amado espiritual, né? Tem nos ajudado. Obrigado, Davi, pelo companheirismo, por abraçar da mesma maneira a nossa causa. Obrigado, que seríamos de nós se não fossem amigos perto de nós. 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Olha, minha amada esposa está lá trabalhando, se alegrando lá da minha maneira, obrigado. 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E essa é a nossa alegria, sim, essa é a nossa alegria de sermos um instrumento de Deus para ajudar outras pessoas da mesma maneira. 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A minha esposa já está lá trabalhando, defendendo o leitinho, né, Santana? Está lá feliz e contente, né, Santana? Só alegria, né?
1: É verdade, irmão. Irmão, a bênção de Deus, né? Que Deus abençoe ela nessa batalha. Ô, irmão, vocês trouxeram aquelas roupas que eu encomendei?
0: Ainda não, Santana, mas vamos trazer, vamos trazer. Nós vamos viajar lá para São Paulo e trazer coisas boas, bíblias, livros, roupas para homens, roupas para mulheres, da mesma maneira, crendo no milagre de Deus. 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Sim, tudo conforme a tua vontade. Será um privilégio, sim, será um privilégio para nós poder te ajudar da mesma maneira. E a tua família, Santana, tem lá alguém ouvindo? Será que a Binal está lá ouvindo a nossa programação, Santana? Será que tem alguém lá?
1: Creio que Isaías, esse pessoal lá, nenhum lugar para nós. Ô, Binal, cadê vocês aí? Ê, Dolores, cadê você? Não tem, Dolores, foi sábado passado, perdeu a bênção, né, Dona? O rádio dela, o aparelho dela não ligou. Ela ligou pra mim que foi um sentimento, mas não houve nada, ela não pegou. Conserta isso aí, Dola. Compra um rádio bom aí pra ouvir nós, rapaz. Receber as bênçãos de ricas bênçãos de Deus aí na tua casa.
0: Eu quero mandar meu abraço especial pra pastora Rosana Baez. Obrigado, Rosana, pastora Rosana, pastor Milton. Deus seja louvado. A pila da bênção está chegando. Está chegando a sua numeração. Está chegando o seu dia de ser

0: sol vai passar, lá do sol vai chegar, a tempestade vai passar e as portas vão se abrir em nome de Cristo Jesus, porque aquilo que Deus prometeu para você, Ele é fiel para fazer o milagre acontecer. Sim, Deus é fiel para fazer o milagre acontecer. Vamos ouvir um lindo louvor seu, Santana? Quer escolher um louvor seu aí nessa manhã maravilhosa?
1: Mundo, irmã, é, ali...
0: A irmã Dias, está lá ouvindo a nossa programação, a irmã Carmosina, Constantina, pessoal lá de Perobal, povo abençoado, de coração cheio.
1: Laurília Campos, né, irmã Carmosina, Deus abençoe, viu, gente, vocês aí, meu respeitoso abraço para todos aí, e os parentes, Cuiabá, Rondônia, aonde tiver, lá em Rondônia tem gente nos ouvindo também, parente nosso, irmão. É, sobrinho tá ouvindo nós lá, né? Rio Grande do Sul, tem uma sobrinha ali que ela mora ali perto da... Tava, não sei. É, perto da rodoviária. Ela se formou ali pra advogada. E eu não sei se ainda tá lá, faz tempos que eu não tenho direito de voo. Mas tá lá no Rio Grande do Sul aí, aos cuidados dele lá.
0: Muito bem, esse lindo louvor com o cantor João Santana, com a graça de Deus. A graça é o amor, a misericórdia e o perdão de Deus. É pra você nessa manhã.
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3: 9 horas.

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1: Amado ouvinte, nesse pouco tempo que nos resta, queremos orar ainda, mas a palavra de Deus que Deus colocou no meu coração em Jeremias capítulo 33 em diante, onde nós vemos ali Deus falando com Jeremias pela segunda vez. É, nós aprendemos a agarrar as promessas de Deus, aprendemos a agarrar a oportunidade que Deus dá. Tem muitas pessoas lançando a oportunidade fora, mas nesta manhã o Senhor quer novamente dar uma oportunidade para você recomeçar, reescrever a tua história, ressuscitar do teu passado. A você que está querendo abandonar a cruz, ei, Jerusalém é logo ali. A promessa de Deus, ele não volta atrás. Jeremias capítulo 33, aonde Jeremias estava preso, enjaulado, no fundo de um poço, mas Deus estava falando com Jeremias pela segunda vez. Porque Deus dá uma nova oportunidade. A tua alma precisa recomeçar. A tua vida precisa recomeçar, tira a maldade e coloca o amor de Deus na tua vida. Para você reescrever a tua história e assentar-se numa congregação e falar: Senhor, eis-me aqui. Seja você essa pessoa que andou pelo vale da morte, no vale do pecado, e está dando para você, Deus está dando para você uma nova oportunidade de recomeçar. Aonde Deus falou para Jeremias capítulo 33, versículo 1, e veio a palavra do Senhor a Jeremias, segunda vez, estando ele ainda encarcerado no pátio da guarda, dizendo: assim diz o Senhor, que faz, que fez isso o Senhor, que forma isso para estabelecer o seu nome, é o Senhor. Clama a mim e responder-te-ei, e anunciar-te-ei coisas grandes, coisas firmes que não sabes. Porque assim diz o Senhor, o Deus de Israel, sobre as causas desta cidade e sobre as causas dos reis desta cidade de Judá, que foram derribadas com trabucos e a espada. Deus está dando uma nova oportunidade para você ouvir a palavra de Deus. Hoje, devido a pessoas que estiveram nos visitando, nós passamos um pouquinho do tempo. Mas essa palavra é para você clamar. Abacuque só foi feliz e contente quando ele clamou: porventura eu me alegrarei no Senhor. Aonde estiver ouvindo, Santana, é o momento da oração da fé. É o momento de nós clamarmos a Deus. Clama é orar, clamar é esperar no Senhor, clamar é intercedermos uns pelos outros. É isso que nesta manhã nós vamos fazer. Orar em prol do teu problema, porque o teu problema para Deus é nada. Sim.
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1: E mantenha-se mais pessoas que clamou pelo nome de cada pessoa da família. A você que está aí clamando pelos membros da tua família, vamos orar. Porque é o momento de levantarmos nossos braços e dizer: Jesus, tenha misericórdia da minha família. Oremos nessa manhã, Santana. Sim, tem muitas pessoas encurvadas, se curvando para deuses estranhos. Mas hoje nós nos curvamos para Deus. É Deus que vai fazer o impossível acontecer na tua casa.

0: tua vida.
1: Crê no Senhor e será abençoado tu e a tua casa. Oremos, Santana.
2: Jesus, grandioso e poderoso Deus, eterno e santo, ó Senhor Jesus, se faça presente adiante de teus remidos da terra, abençoando as igrejas, meu Deus, abençoando a cada ouvinte neste momento e aqueles que não podem ligar, aqueles que não estão ouvindo também, se faça presente adiante de teus remidos da terra, abençoando as igrejas, meu Deus, abençoando a cada ouvinte neste momento e aqueles que não podem ligar, aqueles que não estão ouvindo também. O Senhor entra com providência, abençoa meus amigos, abençoa meus inimigos, abençoa as prefeituras, presidências, as pessoas que estão na rua sem saber onde vai comer um pãozinho amanhã. Abençoa também, pode dar uma transformação a cada um. Abençoa as crianças, abençoa todos os motoristas, os enfermos neste momento, Senhor. Deus é maior do que essa enfermidade que te atinge. Deus é maior do que esse ventavais que está entrando contra e que está vindo de contra-ataque contra você e tua família. Deus é maior, grande, glória, glória, glória, glória, glória, glória a Jesus, glória a Deus, Pai sublime e poderoso. Nós dobramos sim o joelho adiante de ti, confiando, meu Deus, nas tuas bênçãos, confiando que o poder do céu seja derramado sobre os pulmões desta pessoa, sobre o corpo dessa pessoa, dos pés à cabeça e da cabeça aos pés. Arranca, Senhor, essa enfermidade, esse micróbio satânico, pela graça do teu poder, esse diabetes que está invadindo o mundo, esses ataques do coração, essas doenças que vêm aí atingindo a tuberculose e outras coisas a mais. Ó Deus sublime e poderoso, a tua mão é santa, Senhor, para que possam colocar sobre essa pessoa, entrar agora sobre os hospitais, dominar todo mal, toda doença infernal, tudo que não presta, mandar embora, pela graça do teu poder. O Senhor é Deus, aonde Jesus entrava, os enfermos ficavam curados. Hoje não é diferente, nós estamos com esse Jesus, somos lavados e remidos pelo sangue do mesmo. Que a graça de Deus seja estabelecida nesse local, sobre todos os pastores, sobre todos que clamam ao Senhor, sobre aquele povo do ciclo de oração das igrejas. Tenha, Senhor Jesus, misericórdia, aquele povo, meus vizinhos, que estão ali sempre em oração, naquela igreja, que o Senhor toma eles como vaso teu, nas tuas mãos, Senhor Jesus. Meu Santo Pai, vem abençoar esse que esteve aqui com nós, Magrão, titulado Magrão, com o seu nome verdadeiro dele. Que Deus o acompanhe ele por onde andar. Nós agradecemos o convite deles também. E que a irmã Valquíria, que é uma santa mulher, que ela vive fazendo missão, correndo sim, mas faz missão e em busca de defender de um lado, do outro lado, a todos, de modo geral, sem desejar mal a ninguém. Vem abençoando a cada um, Senhor Jesus, ali o Tião do Jardim Guaíra, vem tocando sobre ele neste momento, Antônio de Oliveira, rodeia aquela casa com tua graça santa, meu Pai, do teu poder, ajuda o teu cantor que tem lutado, louvando o teu santo nome por todas as igrejas, que o Senhor venha abençoar ele. E aqui a cada um, Claudeci de Moura, entra, Senhor, sei que a sombra do mal tem rodeado aquele homem, procurando uma seta, um meio de interromper, mas Deus não aceita, porque ele é um vaso de Deus, tem lutado pelo Senhor no caminho de Deus, e assim, enfim, todos aqueles que têm lá de Paraguai, todos que têm ligado aqui, que a grandeza de nosso Salvador Jesus Cristo é maior de que todo abismo que rodeia, vem repreendendo, Senhor Jesus, o espírito mal da prostituição, do ódio, da mágoa, o olho mau que quer interromper, meu, as travessões que o inimigo tem colocado à frente dos remidos do Senhor Deus. Que o anjo Gabriel desça com a espada e corta todas as lanças com o poder da tua graça. Vai saindo, retirando dessas vidas aí todo mal, todo tipo de doença, todo tipo de enfermidade. Vai desocupando. Eu vejo uma brasa ardente, uma brasa aqui na minha frente, curando pessoas, curando enfermos. Na graça de Jesus Cristo, manda mais, meu Senhor, do alto da tua glória. É por isso que nós estamos curvados aqui. Não, é por humilhação, Senhor. É pelo amor às almas. Eu espero que a resposta santa de Deus seja derramada. Amada, e que alguém venha testemunhar essa glória de Deus, essa vacina que vem do céu sobre o teu corpo. Você está sendo curado aí em nome santo de Jesus, pela graça santa de Deus. Essa pessoa, essa mulher aí que está caindo tudo o cabelo, que Deus possa mandar a divina providência do céu e ela testemunhar.

0: imediatamente Deus está trazendo o poder da glória dele. Vai queimando, vai derrubando toda espécie de inveja, Senhor. Toda ataque do tentador, toda ambição do mal, toda corrupidez do tentador, todo jugo maligno. Queima aí na força divina do teu poder. Salva, Senhor Jesus, com a graça eterna, meu Deus. Nós confiamos que o fogo do céu queima pecado, o fogo do céu queima doença. A graça de nosso Senhor Jesus Cristo é fogo para queimar tudo que não presta na face da terra. Livra-nos dos terremotos, do tremor de terra, dos lagamentos. Abençoando todos os viajantes da estrada, os motoristas e todos que navegam, Senhor. Abençoa o irmão Adriano, que daqui a pouco está aqui nesses microfones também, fazendo a parte dele e a parte de Deus, de nosso Salvador Jesus. Eu não posso romper até muito avante, irmão, porque aqui nós temos medida, aqui nós temos, somos limitados por horas, né, irmão Mauro? Que Deus o abençoe. Grandioso é Deus, aleluia, aleluia, aleluia, aleluia, aleluia, aleluia, aleluia. Glória, glória, glória, glória, glória, glória, glória, glória, glória, o nome do Senhor Jesus. Ficam todos com Deus até sábado que vem, nesses mesmos horários. Permitindo estar aqui, se Deus assim não me levar antes do fim da semana. Tchau, tchau, então, até lá, se Deus, nosso Senhor, quiser. Fica com Deus, gente, abraço.
1: Grandes coisas o Senhor tem feito por nós e por isso estamos felizes e contentes. Pastor Geraldo, lá do Paraguai, vai o meu abraço.

0: Venha Cristo, meu amigo, e receberás perdão. Irás morar com Jesus na celestial mansão.
1: Oh, glória a Deus, Deus seja louvado nessa manhã maravilhosa. Obrigado, pastor Geraldo, pelo carinho.
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3: amado para o Pai.
1: A nossa programação já acabou, desejando a você e a sua família as mais ricas bênçãos de Deus e que a graça e a paz do Senhor esteja com todos e que nós possamos dizer amém. Fiquem todos na paz do Senhor.
2: Ele quer atingir um filho, uma família, os nossos bens, a nossa casa. Mas eu quero dizer para você que maior é o que está contigo, aleluia. E que nenhuma arma preparada contra nós pode prevalecer. Ai daquele que tocar os bens de um ungido. Melhor seria que não tivesse nascido. Deus está entrando com providência nessa causa.
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todos os nossos amados irmãos. Está começando mais um meu, um seu, não, um nosso programa Manhã de Paz. Aqui na Essência Gospel 96.7, a rádio do seu coração, né? Essa rádio maravilhosa aqui. Esse programa que vai ao ar todos os sábados das 10 às 10h55. Graça e paz, meu irmãozinho do coração, Vinícius. E hoje nós vamos estar aqui. Ontem foi o quê? O dia dos namorados, meu Vinícius. Eu nem lembrava disso aí, rapaz. Que dita? Eu assisti com a minha esposa lá um jogo lá, né? Dia dos namorados. Deus abençoe a todos aí os namorados aí, né? Obrigado a todos vocês que vão chegar aí na audiência, que estão chegando, que estão já ouvindo aí o programa Manhã de Paz. Aí, agora veio o eco legalzinho na minha orelha aqui, né? Vamos estar ouvindo aí um hino do Deserto, que diz sobre o amor. Jesus Cristo está na sua porta batendo, ele não quer o seu sofrimento na sua vida, tá ok? Vamos ouvir esse hino aí, que estão fazendo o bem. O que é fazer a vontade de Deus? Amar o seu próximo, ajudar o próximo. O que você fizer de bem é a vontade do Senhor. Então, vai para toda a programação aí, Deserto. Reto.

Jesus Cristo quer sarar toda a sua ferida, quer secar todas as suas lágrimas, tá ok? Deus, Jesus te ama sempre, ele quer o seu coração. 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

Muito bem, ouvimos aí Decerreto, né? Que Deus possa abençoar a todos vocês aí, né? Ele quer sarar a tua ferida, ele quer te salvar, né? Se você, Jesus Cristo chegar em sua porta, bater, você abre, né? Entrega sua vida a ele, né? Não deixe nada impedir, ah, mas eu faço isso, eu faço aquilo, eu tenho meus vícios. Vá desse jeito que ele vai te transformando a sua vida, vai transformando a sua própria vida, né? Que Deus possa abençoar a todos que estão na audiência do nosso programa, o programa Manhã de Paz. Ficou melhor, Vinícius, o som agora, né? Deus abençoe a todos. Esse programa que vai ao ar todo sábado às 10 às 10h55. É transmitir, vamos aí com Feliciano Amaral, este hino maravilhoso aí. Reflita nesta letra deste hino, né? Que você vai ver o que está falando este hino aí maravilhoso do Feliciano Amaral.

transmitir aqui no programa Amanhã de Paz. Quero agradecer a todos que estão na audiência do nosso maravilhoso programa aqui na Essência Gospel, maravilhosa FM 96.7, a rádio do seu coração. Deus abençoe a todos que estão na nossa querida e amada audiência do nosso programa. Tá ok? Então, se você conheceu o amor de Jesus Cristo, você vai transmitir, né? Diz esse hino aí. Um pequeno foguinho de nada faz uma chama muito grande, que é o amor de Cristo em nós. Tá ok? Este hino maravilhoso do Feliciano Amaral. Só os rusticão que vão lembrar desse irmão aí, cantor. Feliciano Amaral, maravilhoso cantor aí do meu coração sempre. Deus abençoe. Quero mandar aqui um alô, uma paz do Senhor a todos que estão na audiência. Vamos começar aqui já com, lá do interior de São Paulo, Daniel Souza. Né? Tava com saudade do irmão Daniel Souza aí de Ubirajara, interior de São Paulo. Vai um abraço especial a todos vocês aí, para o kit família de vocês aí de Ubirajara, todos ubirajarense aí, tá ok? Brevemente estarei por aí, irmão Daniel, tá ok? Nós vamos estar falando de bigode a bigode aí, se Deus quiser, é assim permitir. Deus abençoe a Igreja Batista aí do nosso pastor Sebastião Arrabal, todos aí que estão aí em Ubirajara. Minha esposa Ana Paula Ferrari Rodrigues Monteiro tá lá no MyPet lavando os cachorrinhos. Deus abençoe ela, a vida dela sempre, a sua saúde e a todos aí, né, do MyPet. Tá ok? O meu querido irmão do coração também lá, o irmão Antônio Carlos Santiago, lá da Aurora do Pará, da Mãe do Rio, da FM lá, tem um programa seu, A Hora da Vitória. Né, um programa maravilhoso que vai ao ar todo sábado aí, da meio-dia, uma hora, se não me engano, né? Quando dá tempo lá, eu entro lá, irmão Antônio Carlos Santiago. Às vezes eu tenho que fazer algumas coisas, chego em casa lá, já tá quase acabando o programa, né? E tá mandando também um alô, um abração para quem? Nosso irmão Vinícius, né? Sempre está mandando aí um feliz sábado com Jesus, né? Tá falando aí o sonoplasta Vinícius. Deus abençoe sempre, irmão Antônio Carlos Santiago, que está sempre na audiência do nosso programa aí. Ele está dizendo aqui, bom dia a todos, internautas do Facebook e ouvintes da Essência Gospel FM aqui em Foz do Iguaçu. Também na Aurora do Pará, quero estar mandando um abraço aí para vocês, paraenses que estão nos ouvindo aí, né, nas suas casas, no seu trabalho, onde quer que você esteja, tá ok? Aí no Pará, vocês moram no meu coração, os paraenses aí, Deus abençoe sempre aí este estado maravilhoso, né? O estado do Pará, lá na Mãe do Rio. Deus abençoe a todos vocês ricamente em nome de Jesus Cristo. Também o meu irmão do coração, Osmar Godin aqui. Bom dia, paz do Senhor, meu irmão do coração, Osmar Godin, da vidraçaria. 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Meus amados ouvintes, irmãos, que estão aqui na Essência Gospel, no programa Manhã de Paz. Vamos de catedral, né? Pra gente, né, ouvir esse hino aí, porque o amor de Deus, quem disse que o amor de Deus acabou? Não acabou ainda não, meu amigo, minha amiga, né? Nunca vai acabar o amor de Deus, sempre está aí, rodeado vocês aí, só falta você arrepender dos seus pecados e entregar a sua vida a Jesus Cristo, né? Vamos de catedral.

Quem disse que o amor pode acabar? Quem disse? Quem tá falando essa loucura aí? Não acaba nunca. O amor do nosso Deus é eterno, é para sempre, é para todos, para o rico, para o pobre, né? Para aqueles que estão aí desanimados, que estão pensando que não tem jeito na sua vida, o amor de Deus ainda está em cima de você. Ele está batendo na sua porta. Se você aceitar Jesus Cristo, se você entregar sua vida para Ele, você será salvo, né? Se você reconhecer que você é um pecador, entregar tudo na mão dEle, você será salvo e terá a vida eterna com Jesus Cristo. Vamos estar aí ouvindo então, sabe quem? O meu amado, meu primo do coração, meu irmãozinho querido, Carlinhos Monteiro. Acho que eu não passei pra você, né, irmão Vinícius? Né? Vamos aqui então fazer o seguinte, quero agradecer a todos que estão na audiência aí, tá ok? Que está ouvindo aí o nosso programa Manhã de Paz. Aqui na Essência Gospel 96.7, a rádio do seu coração. Quero estar falando aqui dos nossos amados irmãos aqui, né? Quero estar falando aqui, deixa eu ver se entrou mais alguém aqui, irmão Vinícius. Entrou mais alguém? Deixa eu ver aqui. Ah, entrou sim. Eu estou vendo aqui a nossa missionária querida Dionis Antunes, né? Nossa irmãzinha do coração, né? A missionária está dizendo a paz do Senhor. Missionário Adriano, estou ouvindo pelo rádio, com certeza, irmã, né?

0: a irmã Dionis Antunes está na audiência aí. Deus abençoe sempre a família. É dia de sábado que vai ao ar das 16h55 aqui na Essência Weed, né? A nossa irmã querida Dionis Antunes. Antunes que está aí na audiência. Muito obrigado, irmã. É, missionária, sempre está aí, né, ouvindo o programa Manhã de Paz. E eu agradeço de coração. Tá ok, irmã Dionis Antunes e a todos que estão na audiência, né? Aqui o irmão Antônio Carlos Santiago está mandando aqui um abraço aos pastores da família Monteiro, do irmão Adriano Monteiro, né? Visto que amanhã, segundo domingo de junho, é o dia do pastor. Amanhã é o dia do pastor, então? É isso, né? O dia do pastor. E ofereço o louvor da cantora Maria Amparo. Intitulado Ser Pastor a Todos os Ministros do Evangelho.
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0: Esse amor. Muito bem, então, dia dos pastores aí. Deus abençoe todos os pastores aí que estão empenhados. Os verdadeiros pastores que estão empenhados na obra do Senhor para ganhar almas. Que tem muitos aí que eu não vou nem perder tempo falar com aqueles que não estão interessados em almas para Cristo. E tem muitos nessa vida aí, né? Se passando como pastor, Deus vai requerer com eles. Eu não quero nem saber deles também, tá ok? Eu quero saber dos verdadeiros pastores que estão pregando o evangelho, né? A todo aí vapor, não esquenta a cabeça com nada. Estou empenhado para ganhar almas para Cristo. Não para ficar aí com essas brincadeiras aí, que fica só discutindo um com o outro aí. Não vira nada isso aí. E eu não quero saber desse tipo de coisa aí, tá ok? Deus abençoe a todos os pastores, missionários que estão pregando o evangelho verdadeiramente. Então nós vamos ouvir o Carlinhos Monteiro.
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3: Bom dia, irmãos, Adriano. Bom dia a todos que estão acompanhando a Essência Gospel em mais um sábado. Gostaria de fazer uma participação aí, junto com vocês na rádio, com o Adriano. Todo sábado, com a graça de Deus, estamos ouvindo, estamos acompanhando a todos os pregadores que participam, que levam a palavra. E eu gostaria de deixar uma pequena reflexão, uma meditação na Bíblia e uma música também, para a gente estar podendo meditar na palavra do Senhor, tá? O versículo que eu vou deixar se encontra ali em Lucas 9,62, que diz o seguinte: e Jesus disse, ninguém que lança a mão no arado e olha para trás é apto para o reino de Deus. Esse versículo é muito claro, no qual Deus ele se assemelha a um agricultor nessa terra, que está diariamente ali no campo lançando a palavra, ele está trabalhando, ele está lançando a semente para que venha produzir o fruto que ele espera. Não é? E um agricultor que está no campo, ele não fica olhando para trás, ele faz os sulcos na terra, ele deixa ali o caminho feito para ele poder ir lançando a semente, plantando, e segue em frente, ele não olha para trás. Então, na nossa vida, a gente tem muitos momentos, situações que somos tentados a olhar para trás, a pensar nas situações que passou, ou amizades, ou trabalho, pressionam nossas vidas para abandonar talvez o caminho do Senhor, viver uma vida devassa nesse mundo. Então, essa passagem ela é muito clara conosco, deixando evidente que devemos sempre seguir o caminho do Senhor, seguir a nossa vida como cristãos, que um dia recebemos Jesus Cristo. E é isso que a rádio tem feito. É isso que o Adriano, mediante seu programa aí, o Amanhã de Paz, tem lançado a palavra diariamente, tem lançado aí todos os sábados a semente expositiva, lançada aos irmãos, às pessoas que ouvem a mensagem de salvação de Cristo. Então, essa deve ser a nossa atitude também, semear sempre o amor, semear a paz, a salvação em Cristo, mediante a obra de Jesus naquela cruz do Calvário. E eu termino, Adriano, pedindo que vocês toquem o hino aí, Mão no Arado, com o Grupo Logos, que exemplifica bem essa mensagem curta e essa reflexão. Beleza? Grande abraço a todos e Deus abençoe.

Quem tem posto a mão no arado, né? O arado está ali, está arando a terra, tá... não pode olhar para trás, tá ok? Não fica olhando para trás não, que vocês ficam com as paixões para trás. Faz igual a mulher de Ló, tá ok? Vira um estado de sal. Não faça igual a mulher de Ló, olhe pra frente. Às vezes ela tinha coisas pra trás que ficou. Então se você põe a mão no arado, está aí, né? Trabalhando na obra de Cristo, está ali trabalhando. Você não pode olhar pra trás, nunca, nunca pode olhar pra trás, né? Põe a mão no arado e siga pra frente. Quando Neemias foi construir o muro de Jerusalém, as portas de Jerusalém estavam quebradas, ele estava trabalhando, ele colocou a mão ali no trabalho ali e nem dava atenção para aqueles pessoal que chegava ali, né? Ele ficava trabalhando ali e falou pro pessoal, ó, trabalha com a ferramenta numa mão e a arma na outra. Se vir alguém, não deixa atrapalhar não, que aqui nós estamos fazendo uma obra para Cristo, né? Para Deus. Vamos construir nossa cidade aqui pro nosso Senhor. E construiu ali Jerusalém, arrumou todos os muros de Jerusalém, as casas, tudo, e ficou ali, não olhou para trás, não olhou para aquelas pessoas que vinham trazer carta para ele, cartinha aberta, não sei o que, esses negócios aí, vem aqui Neemias, que ele tem uma cartinha pra você, vem posar com a gente aqui, queria tudo matar ele pra ele não construir o muro de Jerusalém. Ele não olhou pra trás, não deu atenção pra pessoas que ficam aí desanimando você, também é olhar pra trás, tá ok? Você fica dando atenção pra pessoas que querem desanimar você no caminho do

Senhor, que é tirado do trabalho. Porque o nosso inimigo está preocupado, sabe com quem? Com aqueles que estão fazendo a obra do Senhor, estão servindo a Cristo. Não tá dando lado para o diabo, tá ok? Quem não faz nada disso, o diabo vai tá nem com eles. Ele tá preocupado, sabe com quem? Com você que tá fazendo as coisas, tá com a mão no arado, né? A quem tá, não tá, tem a mão no arado, tira a mão do arado, que ele não vai nem esquentar a cabeça com você. Agora, se você pôr a mão no arado, trabalhar para Deus, ele vai estar na sua vida ali, querendo te desanimar, desviar do caminho do Senhor, né? Se você estiver firme com o Senhor, não dê lado, não olhe para trás, não dê ouvido a pessoas que vêm te desanimar você, tá ok? Que é tudo enviado do diabo, né? Que vem te desanimar você aí, do caminho do Senhor. Quem já não está no caminho, ele não tá preocupado com você, comigo, com quem tá fazendo a obra direitinho, tá ok? Deus abençoe todos que estão na audiência do nosso programa, aqui irmão Vinícius, vamos de Lázaro aí, né? Vamos de Lázaro aí, vai pra toda a programação que está na audiência aqui no programa Manhã de Paz. Sim.

Não aguento mais sofrer. Se você não aguenta mais sofrer, entregue sua vida a Cristo enquanto há tempo, tá ok? Busque o Senhor enquanto se pode se achar, né? A nossa irmã, querida irmã, Helena, Maria Helena da Silva, a paz do Senhor, hoje consegui pegar o programa. Pode falar, Vini? Pode falar. Ó, a irmã aqui é a mãe do Vinícius, tá ok? Né? Tá dizendo aqui, ó, Maria Helena da Silva. Eu falei que eu não posso passar nada desapercebido aqui no programa, então não tem jeito aqui no programa Manhã de Paz, né? Maria Helena, Deus abençoe sempre a irmã da mãe Maria Helena da Silva e toda a sua família. Paz do Senhor, hoje consegui pegar o programa. Vinícius não me lembra, né? E deu risada. Tá ok? Eu vou falar pra ele lembrar a senhora direto, irmã, né? Pra assistir o programa aí, Manhã de Paz, aqui na Essência Gospel 96.7, a rádio do seu coração. Deus abençoe sempre a irmã Maria Helena, esse filho brilhante aqui, maravilhoso, que mora no meu coração, Vinícius. Vinícius, o que temos aí pra gente estar ouvindo aí? Vamos ver o que nós temos ali. Deus abençoe vocês, tá ok? Tô de olho em vocês. Tá ok? Ah, do pastor nós vamos ouvir daqui a pouco, tá ok? Vai pra todos os verdadeiros pastores, tá ok? Já acabei de falar agora de pouco aqui. Vai para os verdadeiros pastores. Depois vem o que mais que eu tenho aí pra gente tá ouvindo? Hã? Teus Passos. Quem canta Teus Passos? Eduardo Monteiro, né? Vai estar cantando aí um hino, Teus Passos, vai para toda a programação aqui na Essência Gospel 96.7, no programa Manhã de Paz.

0: A tua luz me guiará. Se você ficar nos passos do Senhor, a luz dele vai sempre te guiar você, como guiou o povo lá de Israel, lá no deserto, né? Deus abençoe a todos que estão na audiência aí. Estou ouvindo aí, tô vendo vocês, tá? Pode ficar tranquilo que eu sei o que vocês estão fazendo, vocês estão aí, tá ok? Tô vendo vocês aqui, todos os lugares que estão mandando mensagem pra mim aqui, tá ok? Nayane, Jéssica, Luciana Monteiro, a esposa do meu irmão que acabou de cantar aqui, Eduardo Monteiro, é meu irmão, né? Cantor Eduardo Monteiro, a Nayane é a esposa do meu irmão, Eduardo Monteiro. Deus abençoe vocês sempre, ricamente, esse casal maravilhoso aí, em nome de Jesus Cristo. Falei certinho, né? Fala malemar o português, né? Pra querer falar o espanhol. Deus abençoe a todos vocês que estão aí na sua casa, no seu trabalho, onde você quer que esteja, viajando, em todos os lugares, que Deus possa estar guardando na ida e na volta, em nome de Jesus Cristo. 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
0: Clodoaldo Bento, lá de Duartina, Deus abençoe vocês aí, a família Bento, a todos vocês aí, o Paiacan, a todos, Tonhão, todos os amados irmãos aí que estão na audiência do nosso programa, meu amigo, né? Daqui uns dias eu vou estar por aí, em Duartina, interior de São Paulo, né? Deus abençoe, Clodoaldo, vai bem sim, se melhorar estraga, meu irmão do coração, né? Deus abençoe você sempre, tá bom, Clodoaldo? Meu irmãozinho do coração, ao mesmo ver você quando estiver aí em Duartina, tá ok? Deus abençoe sempre. Jefferson está mandando aí, né? Deus abençoe, meu irmão querido do coração, Jefferson, lá de São Paulo, né? Está lá em São Paulo. Deus abençoe sempre você e sua família, meu amigo, meu irmão, abençoado do coração, Jefferson, e a todos que estão na audiência do nosso programa.
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0: No programa Manhã de Paz, aqui na Essência Gospel 96.7, a rádio do seu coração. Agora vamos estar ouvindo aí o hino dos pastores. Amanhã é o dia dos pastores. Que Deus possa estar abençoando todos os verdadeiros pastores. Acabei de falar aqui agora há pouco, né? Os verdadeiros, os outros não quero nem saber dessas coisas aí não, tá ok? Os verdadeiros pastores, os irmãos, os missionários que estão levando a palavra de Cristo. Vai para todos vocês esse hino maravilhoso. E Deus abençoe vocês sempre, ricamente, em nome de Jesus Cristo.
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Ouvimos aí um hino para os verdadeiros pastores aí que tá na audiência do nosso programa Manhã de Paz. Irmã de Vidre, irmã Ede, né, Carl Vichem, Deus abençoe, irmã de Vidre. Está ligadinha lá no nosso programa, lá na sua casa, irmã Ede, do coração. Deus abençoe sempre a senhora e a sua família, a irmã Mariana, a Cauane, a todos aí, né, que está na audiência. Obrigado, irmã Ede, né. E falando aí dos verdadeiros pastores, esse hino maravilhoso foi para os verdadeiros pastores. Eu tava falando esses dias atrás com um amigo meu, eu falei... Os pastores têm uma obrigação, né? Ele tem aquela coisa, aquela carga de amor na sua costa. Então você tem que carregar essa carga de amor. Tem que ser uma pessoa que suporta tudo, né? Não ser igual esses outros pastores que tem por aí, que não, sei lá, parece que não se incomoda de ver um irmão passando necessidade, isso aqui. O pastor é o primeiro, falei pro irmão, é o primeiro a estar na casa do irmão que está passando necessidade. O pastor é o primeiro a estar na casa do irmão que está doente. O pastor é o primeiro a estar ali quando falece alguém da família. Ele tem que estar ali, sabe por quê? Ele é o pastor. Pastor das ovelhas, o pastor das ovelhas não pode deixar desgarrado, senão ela some, né? Que nem aquela que sumiu, o pastor saiu, largou as 99 e foi atrás daquela ovelha que tá perdida. Hoje pastores estão correndo disso, os falsos pastores estão correndo disso, né? E os verdadeiros pastores têm que estar em cima das suas ovelhas, tem que estar ali em cima deles. Deu problema, eles vão lá saber o que tá acontecendo, vai estar sempre ajudando ali, né? Hoje em dia tá diferente as coisas, irmãos. Poucos estão fazendo isso, né? Muitos engravatadinhos estão aí, tal, e não fazem nada, né? A verdade é essa. Tem muitos que não falam, mas eu falo, a verdade é essa. Tá ok? Se o pastor tá ali na igreja, tem um irmãozinho ali que tá fazendo um serviço ali, esse irmão tá fazendo certinho as obras do Senhor, fazendo as coisas na igreja. Você tem que cuidar bem dessas ovelhas, dessa ovelha que tá fazendo as coisas pra igreja, né? Aí vem um engraçadinho.

chega lá, fala, ah, isso aqui ficou tal coisa, ah, irmão, vem aqui, faz de novo. Não é assim, tem que tratar bem, tem que cuidar da sua ovelha que tá fazendo as coisas pra igreja, para o bem da obra, tá ok? Não ficar jogando mais carga horária em cima dos irmãozinhos que estão fazendo as coisas. Se estão fazendo, deixa ele fazer mais e elogia ele, né? Patrocina ele, faz, né? Não é verdade, irmãos? Eu falo sempre pro meu pastor da minha igreja, não joga coisa em cima da pedra, em cima da cabeça da pessoa, né? A pessoa tá fazendo, ah, fez errado aqui, faz de novo. Ele fala, não, você tem que pegar e falar, tá ok, beleza, irmão, tá. Agora tem uns que vai lá, só criticam e não faz nada pra igreja, tá ok? Então vamos dar valor pra essas pessoas aí que estão empenhadas na obra do Senhor, né? Os pastores aí, parabéns para os pastores que estão elevando o evangelho de Cristo e estão aí fazendo cabalmente o seu trabalho, não tá olhando pra trás, tá carregando essa carga, sabe que isso aí é uma obrigação sua, você sabe que você assumiu isso. O verdadeiro pastor, ele tem amor às ovelhas, primeiramente a Deus, e as ovelhas, cuida bem das suas ovelhas, tá ok, pastores? Então de parabéns os pastores que estão cuidando bem da sua ovelha e levando o evangelho para toda a criatura. Então de parabéns, de coração estão mandando aqui, irmão Antônio Carlos Santiago, que mandou este hino para nós aí, Fora a Violência com Armando Filho. Pode colocar aí para nós, irmão Vinícius, Fora a Violência com Armando Filho. É, Vitor Coifas, Deus abençoe meu amigo, meu irmão Vitor Coifas, de coração para coração, tá ok, sua família, ricamente em nome de Jesus Cristo.

Fora a violência, Armando Filho. Deus abençoe a todos os amados irmãos aí. Hoje eu peguei um pouco pesado aqui, irmão. Desculpa aí, tá bom? Mas a verdade tem que ser dita, né? Verdadeiros pastores aí são poucos, né? O pastor Ed está de parabéns lá da Igreja Batista lá da Cidade Nova. Nós estamos lá com os projetos para fazer lá. Vamos ajudar uma família também. Não vamos levar nome de igreja nenhuma, não. De Igreja Batista, não. Nós vamos levar aí, ajudar a pessoa de coração. Nós não estamos lá para ficar falando, ah, foi a igreja tal que fez. Não tem nada disso lá. Eu sou da igreja do pastor Ed, estou falando aqui ao vivo. Tá ok? E vocês aí que não tem um chamado, não se mete não, tá ok? Não se mete nessas coisas não, que é complicado isso aí, tá ok? Tem que ter um chamado de Deus pra estar aí, né, levando a palavra do Senhor. Parabéns aos pastores aí, amanhã, né, o dia do pastor. Deus abençoe sempre. Eu sei que vocês carregam as cargas muito grandes também, os pastores. Tá ok? Carrega carga muito grande, que vem muitos problemas pra você estar resolvendo. Resolva através de Jesus Cristo. Põe Jesus Cristo na frente que ele vai resolver todos os problemas de vocês. Parabéns, pastores de todo o Brasil e o mundo inteiro que está ouvindo aí o programa aqui na Essência Gospel, o programa Manhã de Paz. E até sábado que vem, assim, se Deus permitir, aqui na Essência Gospel, estarei com vocês aqui de novo no programa Manhã de Paz, aqui na Essência Gospel 96.7. Até sábado que vem. Fique com Deus, em nome de Jesus Cristo.

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Boa tarde, sábado. Boa tarde a você, meu ouvinte. Boa tarde a você, meu amigo e irmão. Que Deus abençoe cada vez mais você, que nesse sábado maravilhoso, hoje é 13, são 11 horas da manhã, estamos começando mais um programa Conectados com Cristo, realização primeiramente do Pai, do Filho e do Espírito Santo, e também da Igreja Vivendo o Reino, Rua Mário Filho, 1167. Está lá também o Bispo Deide Moraes e equipe pronta para lhe receber, para dar aquela palavra amiga, para te orientar nos caminhos do Senhor Jesus. Estamos mais um sábado aqui abençoado por Deus, que Deus nos proceda e cada vez mais. Já pode compartilhar, já pode pedir a sua música, o seu louvor, a sua palavra. E com certeza vamos estar aqui pronto para lhe dar aquela palavra vinda do trono de Deus. Você já pode colocar pelo 45 30 25 5200. Ou pelo Facebook, Essência Gospel FM, ou DJ Gospel Falcão. Já estamos ao vivo aí com você. Já pode compartilhar, levar a palavra de Deus e orar por cada um de nós. Vamos no nosso momento de oração e voltamos. Música.

0: Senhor nosso Deus e nosso Pai, eu peço humildemente, Senhor, para entrar na Tua santa e gloriosa presença, para que eu só possa cada vez mais, Senhor, fazer eu diminuir, o Senhor crescer usando esse servo que está aqui, Senhor, para levar a palavra, para levar o louvor, a pregação, para quem mais precisa e necessita, Senhor. Eu te peço, Senhor, graças eu te dou, Senhor, graças eu te louvo por mais um sopro de vida. Que o Senhor venha desde já, Senhor, nos fortalecer nesta caminhada árdua, nessa caminhada espinhosa, mas o Senhor está na frente de tudo, Senhor. Vá ao encontro dessa pessoa que está no leito, Senhor, de enfermidade, está no cárcere, nesse momento ouvindo a voz do Senhor através das ondas sonoras desta rádio. Eu te peço, Senhor, fortalece-nos cada vez mais na Tua presença. Nós pedimos, Senhor. Vá ao encontro também do que está no cárcere, Senhor. Orienta, guia, Senhor. Abre a visão, Senhor, nos caminhos do Senhor, para que Ele possa cada vez mais Te buscar e Te fortalecer cada vez mais. A viúva, o órfão, que o Senhor venha desde já, Senhor, fortalecer cada vez mais em nome do Senhor Jesus. Amém. Esse é o seu programa Conectado com Cristo. Seu missionário Levita Cleito Falcão. Estamos aqui mais um programa abençoado por vocês. Que Deus abençoe com você. Vamos na primeira canção, A Tua Graça Me Basta. E voltamos em seguida.
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É isso que temos que colocar em nossas vidas, Senhor. Amado, as adversidades vêm, as atribulações vêm. Mas temos que ter sempre fé no Senhor Jesus, porque Ele é o único que pode nos abençoar, é o único que pode tirar esse peso que está sobre as tuas costas. Como Ele diz na palavra dEle, vinde a mim, todos. Ele não fala metade ou uma certo tipo de pessoas, não, todos. Aqueles todos que vêm com o coração aberto, aquele que vem com o coração humilhado pelas diversidades da vida, dá oportunidade para Deus te abençoar, para Deus te tirar esse peso, essa angústia que está no teu coração. Por isso que ele fala, vinde a mim todos que estáis cansados e sobrecarregados. Porque às vezes você está carregado com a adversidade, com preocupações, com uma enfermidade, é porta fechada, é alguma coisa, um milagre que você quer. O único caminho é o Senhor Jesus, porque ele fala, vinde a mim todos que estáis cansados e sobrecarregados, que eu vos aliviarei. Meu jugo é suave, meu fardo é leve. Então ele vai tirar esse peso que está sobre

sobre as tuas costas. Mas para isso você tem que abrir o teu coração, entregar o teu coração ao Senhor Jesus, procurar uma igreja mais próxima da tua casa. Aqui no Morumbi tem a Vivendo Reino, aqui próximo à Creche Menezes. Todas as quintas-feiras, às 19h30, com culto abençoado, uma campanha abençoada com a pastora. Não perca, eu já vi coisas, pessoas saindo com milagre de lá. Mas para isso você tem que buscá-lo, buscar-me e acharei. Batei e abri-vos aí, se me buscar de todo o vosso coração. Mas para isso você tem que fazer a tua parte. Nós, para Deus, somos cooperadores. O que é isso, missionário? Nós fazemos a ação e Deus age, mas para isso você tem que tomar uma atitude. Você tem que tomar uma atitude, tem que tomar uma posição do que você quer na sua vida. Mas para isso você tem que ter, tem que ser positivo. Colocar no teu coração e dizer assim, eu vou ser curado. Porque o ser humano ele vive pela fé e acreditar no Deus que a gente serve. Mas para isso você tem que buscá-lo. Então, toda quinta-feira, às 19h30, um culto abençoado, uma campanha abençoada com a pastora. No domingo, culto da família. Traga a sua família. Se a sua família não puder vir, venha você. Porque eu sempre falo que a salvação é individual. Tá? A salvação é individual. Não é só porque você está orando que a sua família vem junto. Não, faça a sua parte. E aí Deus vai trabalhando a sua família. E para que você possa dizer, eu e a minha casa serviremos ao Senhor. Mas para isso tem que buscá-lo, ele, de todo o teu coração. E no domingo, às 8 horas da manhã, e voltaremos às 7 horas da noite com culto abençoado, com o bispo, com aquela palavra vinda do coração de Deus, vinda do trono para você. E ele vai estar lá para te orientar, vai estar lá para te ver o caminho que você tem que seguir. Mas para isso você tem que levar isso a sério. Porque eu já vi coisas e pessoas sendo curadas no simples fato de tocar o pé na igreja. Mas para isso, como eu falei, é a fé. Mas para isso você tem que buscá-lo. Busca. Porque com certeza você já procurou tantas coisas para resolver teu problema e não foi resolvido. Dê uma oportunidade para Deus. Dê uma oportunidade para que Deus possa cada vez mais te abençoar. Porque Deus fala, tenha bom ânimo. Eu venci o mundo. Então, se Deus venceu o mundo, ele vai te ajudar a vencer também. Mas para isso você tem que buscá-lo. Não tem amor maior. Ontem eu estava conversando com uma pessoa ontem. Eu já vou falar o que era. E eu falei assim, ó. Não tem amor maior. Que foi Cristo que morreu por mim e por você. Porque essa pessoa estava querendo abandonar. Já estava desanimada com as pancadas da vida. Com as diversidades, com os problemas. Ah, Deus esqueceu de mim há um bom tempo. Não é por aí. E eu falando com essa pessoa, não tem amor maior. Se Deus não te amasse, ele não tinha dado a vida por mim e por você. E eu pedi para ela respirar, puxar pelo nariz e soltar pela boca. Tá viva? Então, é o sopro de Deus sobre a tua vida. Aí você diz que Deus não te ama? Deus te ama. Porque ele dá o sopro da vida. Mas para isso você tem que buscá-lo. Tem que buscá-lo. Então procura uma igreja mais próxima de você. Eu sempre falo aqui em Foz, só não se converte se não quiser. Porque por onde você anda, tem igreja. Então busca a Deus. Você não vai buscar placa de igreja. Você vai buscar a Deus para que Deus possa te abençoar. Porque ele fala, eu sou o caminho, a verdade e a vida. Ninguém veio ao Pai a não ser por mim. Amém, amados? 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

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Nos ajude direto ou indiretamente em oração também, para que Deus possa cada vez mais, se for da vontade dele, da gente ser campeão, com certeza, para a honra e glória do Senhor Jesus. Vamos ficar com o Kleb Lucas, Vou Deixar na Cruz e voltamos em seguida.

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Prestou atenção na letra da música? A hora que você procurar o Senhor Jesus, vai estar lá a cruz na igreja. E se não tiver, o altar é a cruz do sacrifício.

0: Você lê, você prestou atenção, vou deixar na cruz. Você lê, você prestou atenção, vou deixar na cruz tudo que passou, tudo que ficou para trás. E começar uma nova vida em Cristo Jesus. Mas para isso você tem que buscá-lo ele de todo o teu coração. Buscai-me-ei e acharei, batei-a-vos e usais. Procure uma igreja. Procura Deus quando se pode achar, porque depois que Deus voltar. E detalhe, ele não vai avisar. Ele não vai mandar um pix para você, não vai mandar uma mensagem SMS ou Instagram pelas redes sociais dizendo, ó, filho, tô chegando. Não. A própria palavra de Deus fala que ele vem como um ladrão. Por que ele fala como um ladrão? Jesus é ladrão? Não, não é isso. Ele vem como ladrão por quê? Você já viu o ladrão dizendo assim, ó, hoje eu vou te assaltar. Tal hora, beleza? Não. Então o ladrão ele vem quando você menos espera, quando acontece, já foi. É nesse sentido. Então que você procure a Deus. Porque na hora que Deus voltar e as portas do templo se fecharem, que agora é o concreto, e ele levantar sua igreja, que somos nós em Cristo Jesus, aí é tarde demais. Aí você vai sofrer bastante. Porque você vai estar na mão de anticristo, você vai estar na mão das pessoas que estão ao redor do anticristo. E lá não, lá você vai estar em paz, na glória, você vai estar tranquilo. Porque o povo ele está cego espiritualmente, infelizmente. Eu estava vendo um show aí. Mais de 50 mil pessoas num show. Debaixo de chuva, frio, mas o pessoal estava lá. E a gente vê nas nossas igrejas, poucas pessoas dentro das nossas igrejas. Infelizmente, a palavra de Deus está se cumprindo, com o amor de muitos vão se esfriar. Mas nós, como missionários, como pastores, bispos, estamos aqui para levar a palavra do Senhor Jesus através da onda sonora desta rádio, através das redes sociais, do Facebook, do Instagram, do WhatsApp. Então você já pode compartilhar, pedir a sua música, pedir seu louvor, pedir uma oração, pedir uma palavra. Estamos aqui no 45 30 25 5200, todos os sábados de 11h55 ao meio-dia. Vamos estar aqui também junto com você, pronto para lhe abençoar e te proteger das ciladas do inimigo, te orientar para que você possa cada vez mais abençoar o Senhor Jesus. Vamos ficar na próxima canção, Galileu, Fernandinho, e já voltamos com a palavra de Deus.
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Esse foi Galileu Fernandinho, com certeza que Deus vai abençoar Galileu Jesus. Não tem nome melhor, não tem nome mais bonito que não seja o nome do nosso Senhor Jesus e Salvador. Como eu falei, vamos buscar o Senhor quando se pode achar, porque depois vai ser tarde demais. Infelizmente, porque se você for abrir o livro de Apocalipse, você vai ver lá que as coisas que estão acontecendo hoje já é a vinda do Senhor Jesus. É nação, se virar contra a nação, que já está anos e anos aí. Doenças que estão aparecendo de novo aí. Então vamos procurar o Senhor Jesus e quando se pode achar, porque Deus está à porta. Ele já está chegando e ele já vai levar a sua igreja. E infelizmente muitos vão ficar, mas estamos aqui lutando com a melhor força, que é Deus e o Espírito Santo de Deus sobre nossas vidas, para que Deus possa cada vez mais. Realização, programa Conectados com Cristo, Rua Mário Filho, 1167, é a Igreja Vivendo o Reino. Todas as quintas-feiras, a partir das 19h30, um culto e uma campanha abençoada com a pastora. E ao domingo, às 8 horas da manhã, com um culto abençoado, culto da família. Traga sua família, traga o seu filho, traga o seu esposo. Com certeza, Deus vai falar o coração de vocês. E voltamos às 19 horas com o culto da família aí, com preço que pagou na cruz sobre nossas vidas, foi Cristo. Estamos aqui para levar a palavra dele através

0: A rádio Itavés da Igreja, aqui na rua Mário Filho, 1167, em frente ao Colégio Menezes, Creche Menezes. Com certeza Deus vai abençoar e te proteger, te guardar de todo mal. Estamos aqui no Facebook da Gospel, Essência Gospel, Lene Freitas. Estamos ligadinho na programação. Que Deus te abençoe, te proteja, te guarde, minha querida. Também aqui no Facebook, DJ Gospel Falcão, Aparecida Mendes. Bom dia, paz. A paz, que Deus te abençoe, você, sua família e todos da sua igreja aí. Que Deus possa cada vez mais te abençoar. Amém, queridos? Só avisando que vamos estar aí na final aí. Somos um dos finalistas do Festival da W Music, Festival Gospel, que vão estar aí louvando ao Senhor Jesus. E se for da vontade do Senhor Jesus, estaremos com o troféu em mãos e vamos colocar aqui na rádio para que a gente possa cada vez mais louvar o Senhor Jesus. Que eu venha diminuir o seu cresça. E se você já quiser adquirir seu ingresso aí no festival, todos aí de Toledo que estão nos assistindo, aí Medianeira, Santa Terezinha, vão vir para Foz, Cascavel, vão estar vindo para Foz, que o festival vai ser em Foz. Esse ano o festival vai ser em Foz, da W Music Festival, que eu sou finalista, como um dos cantores gospels que vai estar lá. E se você quiser adquirir seu ingresso, é o 45999-079121. O ingresso é R$38 e no final do festival você vai participar de um Pix de R$500. Na hora vai ser passado o Pix de R$500 para vocês. Amém? Vamos no momento da palavra. Prepara a vinheta, é o momento da palavra.
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0: Ó Senhor, já louvamos, já divulgamos, agora é o momento mais especial do programa, que é falar e falar da Tua Palavra. Que eu venha diminuir o Senhor, cresça, Senhor, e venha cada vez mais falar ao Teu povo que ele precisa ouvir. Não o que eu preciso ouvir, mas o que o teu povo precisa ouvir, vindo diretamente de ti. Se você está com a sua Bíblia aí, abra no Salmo 71. No Salmo 71, que diz o seguinte: e em ti, Senhor, confio. Nunca seja eu confundido. Livra-me da tua justiça e me faz escapar, inclinando teus ouvidos para mim e salvai-me. Se tu é minha habitação forte, a qual posso recorrer continuadamente, dê-lhe os mandamentos que me salva, pois tu és a minha rocha, a minha fortaleza. Livra-me, meu Deus, das mãos dos ímpios, das mãos dos homens injustos e cruéis, pois tu és a minha esperança, Senhor. Tu és a minha confiança desde a minha mocidade. Pois em ti tenho sido sustentado desde o ventre. Tu é aquele que me tirastes das entranhas de minha mãe, e o meu louvor será para ti constantemente. Sou um prodígio para muitos, mas tu é meu refúgio forte. Encha-se com a minha boca o teu louvor e a tua glória todos os dias. Querido, a palavra de Deus hoje vem ao nosso coração, neste sábado maravilhoso. É Davi confiando sempre em Deus. Porque nesse momento Davi estava num dilema de ser perseguido pelos seus inimigos, pelos filisteus, por todos que eram contra a palavra de Deus, contra todos os princípios de Deus. Porque naquela época ninguém era, parecia dono de ninguém. Mas Davi sempre foi e sempre será o segundo coração de Deus. Mesmo falho, mesmo pecador, mas ele se arrependeu. E se voltou para o Senhor Jesus e o buscou. E falou: em ti, Senhor, confio. Nunca seja eu confundido. Quer dizer, ele pediu orientação.

O que ele ia fazer? Se ele ia atacar aquela cidade, se ele ia atacar aqueles inimigos, sempre ele pediu orientação ao Senhor. E sempre foi vitorioso. Porque você tem que, como diz, buscar primeiro o reino dos céus e a sua justiça, e as outras coisas vos serão acrescentadas. Você pode estar passando o que passar. Faça uma prova com Deus. Deixar Deus na frente de tudo que você fizer. Mas só tem um pequeno detalhe. No momento que você abrir o teu coração, falar com Deus e dizer: Senhor, a situação está assim, assim, assim, assim. A minha vida eu entrego ao Senhor. Toma conta. E foi isso que Davi fez. Entregou a vida dele ao Senhor Jesus e nada faltou ao rei Davi. O pessoal brinca, às vezes, na Bíblia, se você conhecer a história de Davi e Saul. Saul matou 10 mil, Davi matou 30 mil. Ficou até uma música. Quer dizer, Davi foi maior do que o rei Salomão, o rei Saul naquela época. E aí foi acontecendo as coisas, se você for ler a história desses dois personagens. Davi foi perseguido. Davi foi caçado igual um cachorro. Mas Deus sempre protegeu, porque ele foi ungido por Deus. E é isso que temos que fazer, meu querido, minha querida. Ser ungido na presença de Deus. Buscar o Senhor Jesus. Porque só Ele. Não tem outro caminho. Porque se você procurar outro caminho, não tem mais volta. Desculpa o que eu vou te dizer. Você será atormentado de dia e de noite pelo século dos séculos, que é o inferno. Foi debatido aqui no programa Papo Conectado: o inferno existe? Existe. Só que muitas pessoas não acreditam. É só você buscar no Google. Vozes vinda do vulcão. Isso foi uma pesquisa. Você foi uma sonda muito forte, foi até o vulcão lá embaixo, lá no fundo. Se você ouvir, é gente gemendo, gente sofrendo, e o inferno existe. Mas para isso, para você não ir para este lugar, busca o Senhor Jesus. Porque só Ele é o caminho, a verdade e a vida. Só Ele pode te abençoar, só Ele pode te proteger. Ah, eu estou com um filho no, na problemático. Ora ao Senhor Jesus. Ah, eu estou enfermo. Ora, deixa Deus trabalhar. Eu sou experiência viva nisso. Eu tinha um caso para resolver, eu deixei Deus trabalhar. E eu vi que estava um pouquinho. Não estava acontecendo o que eu pedi. Aí o abençoado aqui colocou a mão e disse: não, vou fazer o que tem que fazer. Eu me arrependi, paguei um grande preço. Eu paguei um grande preço porque eu não deixei Deus trabalhar. Porque para nós é um ano, para Deus é dois, três. É no momento certo, na hora certa, Deus vai te abençoar. Mas para isso você tem que ser perseverante. Você tem que ser perseverante. Eu tiro o exemplo da pessoa quando vai procurar um emprego. Ela acorda cedo, ela prepara os currículos, fica o dia todo na rua procurando emprego e consegue. A nossa vida com Deus é a mesma coisa. A gente acorda de manhã, busca a presença de Deus, vai trabalhar e fica sempre em espírito. Porque o inimigo, ele vai fazer de tudo para que a tua bênção, a tua vitória não chegue. Às vezes a vitória está aqui no teu lado. Mas às vezes a gente vacila, às vezes a gente pisa na bola e de vez da gente se aproximar da vitória, a vitória

infelizmente, vai embora. Então busca o Senhor. Busca uma igreja mais próxima da tua casa. Porque Deus sabe o que você precisa e necessita. Mas para isso ele tem que ou te ouvir. Ele tem que te ouvir. No próximo sábado eu vou ver se eu trago esse testemunho, vou colocar no ar e o vídeo. Uma moça entrou em coma e foi desenganada pelos médicos. Isso foi em Manaus. Ela teve um AVC e ela entrou em coma. Ficou 3 dias em coma. E os médicos já falaram: olha, não tem nada, a gente não tem mais nada o que fazer. É de ligar os aparelhos e entregar o corpo para a família. E a família, os amigos, o pessoal da igreja se reuniam na frente do hospital, colocaram as mãos na parede do hospital e começaram a orar. Começaram a determinar a vitória, começaram a buscar a presença de Deus ali. No outro dia, essa moça começou a reagir. Começou a reagir, com 3 dias depois, recebeu alta e está fazendo o tratamento por causa das sequelas do AVC. É como eu falei, queridos, é buscar a presença de Deus. Porque o milagre existe. A Bíblia não mente, Deus também não mente. Se Ele determinou a tua vitória, Ele vai te dar a tua vitória. Mas tem que ser perseverante. Tem que estar sempre na presença de Deus, deixar e confiar em Deus. Como o próprio Deus fala, muitos confiam em cavalos, cavalheiros, em advogado, isso. E se esquece daquela pessoa principal que morreu por você na cruz, que foi Cristo. Então confia no Senhor Jesus. Confia porque Deus está à porta para te abençoar. Mas para isso deixa Deus confiar. Se Ele te abençoou no teu casamento, se Ele te abençoou no teu namoro, se Ele te abençoou no teu trabalho, se Ele te abençoou na vida financeira, profissional, espiritual. Amém. Mas temos que confiar em Cristo, como diz a palavra. Em Ti, Senhor, confio. Em Ti, Senhor, confio. Então, confiar no Senhor Jesus. Confiar no Deus em nossas vidas. Porque sem Ele, eu sempre falo, com Deus já é difícil, imagine sem Ele. As dificuldades vêm, os problemas vêm, todos nós temos problemas. O único que é perfeito é Deus. Erramos, pecamos, falhamos, somos seres humanos. Quando você chegar em casa, de vez de você falar para aquele teu filho, ah, esse abençoado, determina, esse meu filho um grande homem de Deus, esse meu marido vai ser um grande homem de Deus, vai ser um grande pregador da palavra, determina a tua vitória. Quer uma orientação, quer buscar, estamos aqui para fazer isso, te ajudar. Tem aqui a Igreja Vivendo o Reino, Rua Mário Filho, 1167. Todas as quintas e domingos estamos aqui pronto para lhe receber, pronto para te orientar. Mas tenha posição, tome uma atitude. Tome uma atitude como Jairo fez. Jairo era um dos sacerdotes. Era um dos, vamos dizer, um dos bambambam da história. Mas ele se humilhou, ele não se importou com o cargo que ele tinha, foi buscar o Senhor Jesus para curar e para salvar sua filha de uma enfermidade. Deus não está vendo se você tem curso, se você tem diploma, ele quer o teu coração para que ele possa te abençoar. Porque ele fala, muitos me falam com lábios, mas o coração está longe. Está longe. Infelizmente, o amor de muitos vão se esfriar. Então, que nesse sábado você fique com essa palavra. Que Deus te abençoe cada vez mais. Te fortaleça cada vez mais na caminhada.
aqui no lado da rádio.

tem a igreja vivendo o reino. O bispo David Moraes, a pastora, os obreiros estão prontos para te receber com todo amor e carinho. Para que a gente possa cada vez mais caminhar juntos até a volta do Senhor Jesus. Mas para isso, busque. Amanhã, 8 horas da manhã, um culto abençoado da família. Às 19 horas, um culto abençoado com o bispo, Senhor Jesus. Mas para isso, busque. Amanhã, 8 horas da manhã, um culto abençoado da família. Às 19 horas, um culto abençoado com o bispo. Faça a tua primícia. Faça a tua primeira. Separa a tua primeira. Tua primeira primícia. Primícia, muitas vezes, quando a gente fala primícia, o pessoal já pensa mais em dinheiro. Não é. A primícia é você levantar cedo e buscar primeiro a presença de Deus. Isso é uma primícia. É confiar no Deus que a gente estamos aqui pregando, falando. Se eu for falar um pouco da minha história aqui, eu vou. O cavalo chora, a carroça dá coice, pelo que eu já passei. Mas eu estou aqui firme e forte na presença de Deus. As adversidades vêm, os problemas vêm, mas temos que estar sempre na presença de Deus. Fortalecemos cada vez mais na presença de Deus. Então, toda quinta-feira, às 19h30, com uma campanha abençoada com a pastora, palavras abençoadas, muitas pessoas já foram curadas, libertas, mas para isso você tem que buscar. Ah, meu missionário, Deus está em todo lugar. Tá. Mas até o próprio Deus, quando era mais jovem, foi no templo buscar a presença de Deus. E os pais procurando Jesus falaram assim: Nós te procuramos, meu filho, deixa, ficamos preocupados. Eu estou na casa de meu pai. Então faça isso. E Deus estava no meio dos mestres, ouvindo a palavra de Deus. Então busque essa palavra. Busque a presença de Deus. Amanhã um culto abençoado da família, às 8 horas da manhã. E voltamos às 7 horas da noite com um culto abençoado. Então procure uma igreja mais próxima de você. Tá bom? Vou deixar essa canção aí com vocês, já me despedindo. Tudo é perda. Prepara aí para mim, tudo é perda. Tudo é perda. Você vai perder tudinho, mas tem coisa melhor que é ganhar a presença de Deus na tua vida. Amém? Mandando um abraço especial, vou mandar essa canção para Lene Freitas, mandando também para Aparecida Mendes e para Leia Vilhena. É Vilhena? É isso mesmo. Leia Vilhena. Não se esquecendo, estamos na final do Festival Gospel. 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Fico essa canção e voltamos em seguida. Senhor!

0: Então, desde já, eu agradeço a todos vocês. Essa foi canção Tudo é Perda, de Gabriel. Que Deus abençoe todos vocês. Não se esquecendo, Rua Mário Filho, 1167, Igreja Vivendo o Reino, amanhã, culto às 8 horas da manhã e às 19 horas. Avisando, se Deus não voltar, estaremos no próximo sábado, em nome do Senhor Jesus. Fique com Deus!
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0: Graças a Deus, queridos e amigos e amados irmãos, eu quero vos saudar com a doce e gloriosa paz do Senhor. Essa paz, querido, que ultrapassa o entendimento do ser humano. Estamos mais um dia, mais uma tarde, com o programa Resgatando Vida para Cristo. É o programa da Igreja Evangélica Assembleia de Deus, aqui do Murumbi 1. E esse que vos fala, querido, é o pastor Antônio Osório. Pastor Osório, vai meu abraço, vai meu carinho a todos vocês que estão nos ouvindo, que estão ligadinho conosco nessa tarde, através da Essência Gospel 96.7, a rádio do coração do povo de Foz do Iguaçu e de todo o estadão brasileiro. Você que nos ouve aí do seu carro, do seu apartamento, você que está nos dando uma carona no seu caminhão, né? Você que está aí no sítio, na lavoura, na chácara, levanta o volume do rádio. Deus tem uma palavra para a tua e a minha vida nesse início dessa tarde. Somos gratos a Deus. Sábado passado nós não tivemos, mas o presbítero Vanderlei Vieira esteve aqui e está conosco. Paz do Senhor, presbítero Vanderlei Vieira.
1: A paz

0: Senhor Pastor, paz do Senhor, irmão Vinícius, estamos aqui mais uma vez nesta tarde, graças ao nosso bom Deus. Eu quero cumprimentar também os nossos ouvintes, que tenham aí um bom sábado, que Deus venha abençoar os seus lares.
1: Graças a Deus, queridos irmãos, um abraço ao Vinícius, aqui que está do outro lado, né, manuseando aqui a mesa de som, também sua mãe, mamãe Maria, e a todos que nos ouvem. Um grande abraço à minha esposa, Manori, que está em nossa casa. Deus abençoe meus filhos, meus netos, neta, e a todos que nos ouvem. Um grande abraço, nosso carinho todo especial. E você vai compartilhando, irmãos, essa live, e vai também mandando uma paz aqui para nós ver quem está conosco, né, nessa tarde. E nós somos muito gratos a Deus. Pastor Ari de Ávila, já chegando aqui, boa tarde, na paz do Senhor. Pastor Ari de Ávila, Deus te abençoe, meu querido. Deus possa lhe dar a grande bênção a você, a sua família, né? E a todos que nos ouvem, né? Que nos escuta. Nós somos muitíssimo grato a Deus pela a bondade do Senhor, né? Vamos rodar além do Rio Azul hoje. Vamos rodar além do Rio Azul para todos nós, né, irmãos? A todos que estão nos ouvindo, você de Foz do Iguaçu, você da Argentina, do Paraguai, de todo estadão brasileiro, onde alcança as ondas da Essência Gospel, né? 96.7, onde alcança a internet, em todo esse Paraná, em todo esse Brasilzão, né? Até no exterior. Deus abençoe. Além do Rio Azul.

0: Maravilha, maravilha de Deus, né, irmãos? Graças a Deus. Depois, além do Rio Azul, não haverá mais tristeza, nem pranto, nem dor, nem enfermidade, nem moléstia nenhuma, né, irmãos? Graças a Deus. Pastor Ivo Machado, Deus te abençoe, Pastor Ivo Machado. A mãe Lorena Alves, ali do Porto Meiro, do Profilo B1, ali a paz do Senhor Jesus Cristo. Meus irmãos, tô na escuta, louvando a Deus. Manda um abraço para minha princesa linda, Loiri. Deus te abençoe. Amém, mãe Lorena. Deus te abençoe também. Que você possa ser muitíssima abençoada e agraciada por Deus, tá bom? Mancida de Oliveira, oh, Mancida. Santa Terezinha, Mancida, Deus te abençoe. Pastor Ivo Machado, amigo Antônio, amém. Deus te abençoe, querido. Mamali, aí da chácara, Deus te abençoe, Mamali Leitão, a paz do Senhor Jesus Cristo, servo do Senhor, amém. Glória a Deus, um abraço a você, a Mãe Maria, ao Lucas, a Luna, o José, né? O pai, José, esposo, Deus abençoe vocês. Um grande abraço. No nome de Jesus. Mãe Juliana Dornelli, chegou, Mãe Juliana Dornelli. Deus te abençoe, Italiane, né? Tudo bom na gente. A paz do Senhor, meu querido pastor. Amém, Mãe Juliana. Deus te abençoe, você é bênção de Deus. E o Burca, tudo bem? Um abraço aí, tá? Um abraço a todos vocês, as crianças. Que Deus continue abençoando, dando vitória, né? Em nome de Jesus, né? Somos muitíssimo gratos a Deus. Mas Cida, cadê o hino, Cida? Que você quer, sempre pede. E manda aí que nós temos tempo agora. Vou rodar agora já, mano, né? Em nome de Jesus. Quem que tiver um hino, quiser rodar um hino, escreva aí um hino que nós já vamos rodar aqui, né, irmãos? Em nome de Jesus, tá bom? Queridos irmãos, eu quero convidar todos hoje à noite para o culto das crianças, né? À tarde, 5 horas, tem um discipulado, né? O penúltimo discipulado, né, Vanderlei? É o penúltimo já, né?
1: Na verdade, nós já acabamos.
0: Acabou uma etapa, vamos começar outra, né?
1: Outra etapa. Hoje começa outra etapa.
0: Outra etapa. Uma benção de Deus, irmão, né? Se formaram uma equipe, agora já está entrando outra equipe. É benção de Deus, tá bom? E, queridos irmãos, domingo de manhã tem a escola dominical, às 8h30. E, queridos, logo depois, irmãos, de meio-dia, nós temos um grande almoço, irmãos, aí, Porco no Tacho. Um grande almoço no Porco no Tacho, vai ser bênção de Deus. Eu quero convidar você a R$ 35,00, irmãos, o almoço, aqui na escolinha aqui do Morumbi 1, aqui atrás aqui do UPA, aqui, né? É atrás do UPA, né, Vanderlei?
1: Escola João 23, Escola Municipal.
0: Escola João 23, né, Escola Municipal. Então, convido vocês, né, meio-dia, Porco no Tacho, em prol do Círculo de Oração, do Juventude, dos Adolescentes, mas uma benção de Deus. Então, convido vocês para estar conosco, no nome de Jesus, tá bom? Vamos ver o que a Cida escreveu aqui. Diz a Cida, a paz do Senhor, Pastor Osório, mais um sábado de culto em casa, gostaria de ouvir Deus da Montanha, com dedos de Davi, e ofereço a todos que estão assistindo e ouvindo pela rádio. Deus abençoe, amém, irmão. Dedo de Davi, né? O Deus da Montanha, né? A mãe Juliana, pastor, toca Paixão pela Sua Presença com Daniela e Samuel, né? Glória a Deus, irmã Juliana. Daqui um pouquinho já vamos rodar. Vamos ouvir primeiro esse hino da irmã Cida e depois da irmã Juliana, né? E depois já vamos estar logo ouvindo também a palavra de Deus, né, irmãos? Bênção do céu, né, irmãos? Em nome de Jesus. Continuamos, irmãos, adorando ao Senhor. Ontem tivemos uma campanha de oração, temos uma campanha de oração das

10 às 11, toda sexta-feira. É, mas ontem Deus se fez presente na campanha de oração. Deus está bradando e Deus é bom, né? Aí um abraço à Mãe Lourdinha, à Mãe Lenice, Mãe José, toda a família Mãe José, Mãe Lourdinha, Lenice, toda a família, um grande abraço. Mãe Lourdinha tem 80 anos, irmãos, mas ela não perde uma campanha de oração, nada, nem um circo de oração, só se ela tiver visita. Coisa incrível, irmão. Deus dá saúde para essa mulher e a gente louva a Deus por isso. Que Deus dê muitos anos de vida para ela, porque é um alicerce aqui do Morumbi 1. E eu sou muito grato a Deus pela vida dela, no nome de Jesus. Quero agradecer a Deus pela vida da família Mota também, a Maide, que vai completar ano agora, 71 anos também, a partir de acho que é dia 16, mas domingo os filhos hoje já estão reunidos, a família, né? E vai ser bênção de Deus. Então um abraço à mãe de, aí a toda a família Mota, né? A todos os irmãos e irmãs. Que Deus abençoe aí o Bento, o presbítero Bento, o evangelista Eliseu, a mãe Kelly, aí o Zaqueu, a mãe Marlene, aí também a Elisama, o presbítero Alain, né? Deus abençoe todos vocês, um grande abraço, né? Em nome de Jesus. Vamos rodar então, queridos, em nome de Jesus.

Eita, glória a Deus, graças a Deus, né? Malenice, ela disse que está em família aí, ouvindo a programação. Malenice, Malurdinha, sua irmã, seu pai, um grande abraço a vocês aí, tá? É, também os irmãos catarinenses que estão aí na casa dela, um grande abraço aos irmãos de Santa Catarina, Deus o abençoe, em nome do Senhor Jesus Cristo, graças a Deus. Um abraço também ao Rodrigo, à mãe Suzana, que estão lutando ali, né, no trabalho do Porco no Tacho. São pessoas muito queridas, trabalhadores da obra de Deus, né? Rodrigo, uma benção. Deus te abençoe, irmã Rodrigo, irmã Suzana. Um abraço ao Jacir, né? Também irmã Valdete. Também um abraço a irmão Carlos, nosso tesoureiro, a esposa dele, a família. Um abraço a todos vocês, viu? Pastor Aldino Corazini, mãe Gessi, Deus abençoe. Pastor Enéas, né? Deus o abençoe a todos vocês também, tá bom? Em nome de Jesus. Aí o presbítero Nilson, também a sua esposa, irmã Rosilda, Deus abençoe vocês em nome do Senhor Jesus Cristo, né? Graças a Deus, né? Queremos, irmãos, louvar a Deus pela vida do Everton, da irmã Raquel. Deus abençoe vocês todos, a irmã Andréia também, ao seu pai, a sua mãe, a sua filha, seu irmão. Irmã Andréia, Deus te abençoe, estivemos visitando ontem, uma oração abençoada, né? Aí no Mota também, Mota Videçaria, né? Tivemos aí no Ziel, também um café gostoso, né? E uma família muito abençoada, né? E a gente só tem que agradecer a Deus pela vida dos irmãos. A gente não consegue visitar de dia, porque todos trabalham, então a gente vai à noite, tardezinha, depois que volta o serviço. Estamos empenhados em visitar, né, irmãos? E buscarmos, né, a comunhão para com toda a igreja. É, o Senhor Jesus Cristo diz que nós devemos estar em todo o tempo em comunhão para com Cristo e também para com os irmãos, né? É, não criando discórdia, né, Vanderlei? Nem confusão, mas unindo em força, em oração. E a vitória, ela vem de Deus. A vitória vem de Deus, né? Um abraço ao Fábio, né? Aí também, Deus abençoe, irmã Érica, ao Hartson, né? Um abraço ao Hartson, a esposa dele, Deus o abençoe, vocês, a empresa do Rádio, um rapaz muito boa pessoa, Deus o abençoe poderosamente, né, irmão, em nome de Jesus. Mãe Gislaine, Deus abençoe, mãe Gislaine, seu esposo, Deus abençoe toda a sua família, sua mãezinha, seus filhos. Sou grato a Deus pela vida da Gislaine, uma benção de Deus. A irmã Maria, a irmã Cida, tá? Aí todos vocês, irmão Everaldo, que sempre prepara a Santa Ceia, uma benção de Deus, né? Um abraço ao Paulo, também ao Paulo,

irmã Sônia, um abraço, Paulo. Deus abençoe, né, a irmã Sandra, o Ney. Deus abençoe vocês, tá? Nosso carinho todo especial a todos os irmãos e irmãs, né? Em nome de Jesus. Também o Mateus, a Isadora, que vão se casar. Dia 18 de julho é o casamento da Isadora e também ali do Mateus. Eu sou grato a Deus pela vida desse jovem casal e vão se unir em matrimônio, né? Benção de Deus, tá bom? Em nome de Jesus. Vamos ouvir mais um hino, Daniel e Samuel, né? Eita, Daniel e Samuel aí pra Juliana, né? Paixão pela sua presença, no nome de Jesus. Vai pro Burca, vai para todos os irmãos que nos ouvem. Samuel Brito chegando. Eita, de Paraná, Rondônia, Samuel Brito está na escuta. Um abraço, querido.

0: Maravilha, maravilha de Deus. Graças a Deus, queridos irmãos, eu quero mandar um abraço ali o Manuel Franco, né? Cantora Estela Franco, a sua filha que completou mais um ano de vida. Deus abençoe, Manuel. Deus abençoe, mãe Estela. Um grande abraço a vocês, tá? A sua filha. Que Deus dê saúde a todos vocês. Um grande abraço, né? Em nome de Jesus, tá bom, meu querido? E os irmãos que vão compartilhando aí, né, irmãos? Em nome de Jesus, nós vamos ouvir a palavra com o nosso presbítero Vanderlei Vieira. Vai estar trazendo uma linda palavra aos nossos corações nessa manhã, dessa tarde, início dessa tarde. Em nome de Jesus. Irmão Vanderlei, fica à vontade, no nome de Jesus.
1: Maravilha. Mais uma vez eu quero cumprimentar os nossos irmãos, ouvintes, com a gloriosa paz de nosso Senhor e Salvador Jesus. Neste momento temos aqui uma palavra. Vamos expor uma palavra mais uma vez por parte aí de nosso Senhor e Salvador Jesus Cristo. Que é graças a Ele que estamos aqui para falar dEle. Que Jesus cura, Jesus salva, Jesus batiza com o Espírito Santo, Jesus faz maravilhas em nossas vidas. Especificamente eu vou falar sobre libertação. A palavra está no livro de Marcos, no capítulo 5, que fala sobre o endemoniado gadareno. Aqui nós vemos na palavra que é Jesus em mais um de seus milagres, né? Vemos no livro de Marcos vários milagres que o Senhor fez, né? Na época, quando ele andava na terra. Vemos ali as maravilhas. O Senhor Jesus mostrou o seu poder. E hoje não é diferente. O Senhor continua salvando as pessoas, né? Aquele que vai a Ele, o Senhor jamais Ele ignora. O Senhor veio para salvar, para nos abençoar. Então, a palavra deste jovem, a palavra que fala deste jovem, gadareno, né? Depois que Jesus, vemos ali no capítulo anterior, quando Jesus ali acalmou a tempestade, né? Mais um milagre que o Senhor fez ali, mostrando o seu poder sobre a natureza, né? E nesse texto o Senhor vai mostrar o seu poder sobre a libertação, né, das pessoas que necessitam de uma ajuda espiritual. No capítulo 5, versículo 8, fala o que Jesus fez, né? A ordem que Jesus deu para libertar este jovem. O capítulo 8 diz: sai deste homem, espírito imundo. Então a história fala de um jovem que vivia banido da sociedade. A palavra fala que ele vivia em cemitérios. Na época, cemitérios, os cemitérios eram ali considerados lugares imundos, né, para a pessoa frequentar.

O que acontecia era só o sepultamento e as pessoas não visitavam este lugar. Vemos que esse jovem, ele estava banido da sociedade e achou ali os sepulcros, né, para viver neste, né, nesse local. A palavra diz que ele vivia ali na província dos Gadarenos. Essa província hoje fica, né, se nós olharmos no mapa, onde fica hoje a Jordânia, ali lado, olhar pelo mapa lado direito, depois do Lago Genezaré, né, o Mar da Galileia, lado direito ali. Então ali havia 10 cidades. Uma das cidades era Gadara, é onde vivia este jovem, né, que a história fala, onde vivia este jovem. E este jovem, a palavra fala que ele estava morando nesse local. Morava nesse local e às vezes acorrentavam este jovem com algemas, né, com correntes. Hoje se fala, né, nós temos aqui, para segurar uma pessoa, no tempo moderno, algemas, né? Na época era com correntes, colocava umas pulseiras com corrente forte ali, com chaves ali, para segurar as pessoas, né, que tinham problemas, eram agressivos. E este jovem era muito agressivo, muitas vezes tinha que ser acorrentado com correntes para que não fizesse mal, né, às pessoas. Com certeza, se ele era amarrado, é porque ele estava ali fora de si, né? Estava possuído ali por demônios e ele agredia as pessoas. E esses agrilhões, né, essas algemas não podia segurar ele, né? Você vê a força do maligno. Maligno, quando ele se apossa, né, de uma pessoa, a pessoa não pode fazer nada, nada segura, né, as pessoas. Então, não tinha como ninguém fazer alguma coisa, né, para ajudar este jovem. A palavra diz que ele andava sempre, de dia e de noite. Ele não tinha sossego, né, na sua vida. Ele andava de dia e de noite, né, pelos montes, se feria e vivia machucado ali, um sofrimento tremendo para o ser humano, né, que é acometido aí por possessão maligna, né, por opressão maligna. E este jovem, Jesus, passando por aquele local, né, de longe, né, quando esse jovem viu a Jesus, clamou com grande voz, né? Que tenho eu contigo, Jesus, Filho de Deus Altíssimo? Conjuro-te que, por Deus, que não me atormentes. Ali era Satanás, né, falando na boca do jovem. E Jesus disse: sai deste homem, espírito imundo. Então Jesus, ali vendo a situação daquele homem, vendo que ele estava possesso pelo inimigo, Jesus deu a ordem, né? Jesus, ele é poderoso. Jesus, ele liberta, né? Jesus tem o poder. Deus deu o poder para Jesus nos céus e na terra, para todas as coisas. É por isso que nós levamos, né, a palavra do Senhor, porque cremos em Jesus, cremos no seu poder, cremos ali em tudo o que ele, né, pode fazer pelo ser humano. E este jovem, naquele momento, ele foi liberto, e os espíritos saíram dele. E aí tinha porcos naquele local, e os espíritos imundos, malignos, pediram que fossem ali,
levados, né, entrassem nesses

porcos, esses porcos aí foram, se precipitaram no mar, né? E esse jovem, daquele momento em diante, ele ficou, liberto. A sua consciência, né? A sua consciência voltou ao normal, porque ele não conseguia raciocinar direito. Muitas vezes, né? As pessoas não conseguem raciocinar direito porque o nosso inimigo, ele está ali em nossas cabeças todos os dias, todas as horas, né, atormentando com pensamentos ruins. Muitas vezes isso é obra inimiga. O Senhor Jesus, ele nos dá paz, nos dá pensamentos bons, né, irmãos? É diferente do inimigo, assim como Pedro falou que ele está ao derredor rugindo como leão para que possa tragar. Então, o inimigo das nossas almas é Satanás. Jesus é aquele que nos dá paz, nos dá força para nós enfrentarmos os nossos dia a dia. Então, meus queridos irmãos, esse encontro que Jesus teve aí com esse jovem é. Ele foi liberto totalmente daquela opressão maligna. Ninguém podia fazer nada com ele, nem as algemas. Ninguém conseguia segurá-lo. As pessoas tinham medo dele, estava isolado, totalmente isolado da sociedade. Mas com o encontro com Jesus, ele voltou novamente à sociedade. Ele ficou liberto e o seu juízo, até então confuso, né, pela opressão maligna, o seu juízo ali voltou ao normal, começou a ver as coisas totalmente diferente. A luz de Cristo, né, a luz de Cristo ali prevaleceu na sua vida e ele foi liberto totalmente da sua vida, dos seus problemas. Tá bem, meus queridos amados irmãos, vemos que naquele momento em que ele foi liberto, ele queria seguir a Jesus, falou que queria, por gratidão, seguir a Jesus, mas Jesus o impediu, disse a ele que ele fosse dizer aos seus, né? Dizer aos seus familiares, dizer às pessoas ali que viviam em sociedade da sua família, que Jesus o tinha libertado, né, daquela opressão maligna. Falar às pessoas quem era Jesus. Alguns teólogos dizem que ele foi o primeiro missionário, né? Para falar as boas novas de Jesus. Então, esse jovem, com certeza, ele saiu ali naquela localidade a dizer ali o que Jesus tinha feito com ele. Foi um testemunho muito, muito forte, que até então as pessoas não acreditavam que ele poderia sair daquela situação. Somente Jesus poderia tirar ele daquela situação, e muitos, talvez naquela localidade, que estava na mesma situação dele, e a que as pessoas se importassem em saber quem era Jesus, né? Estudar mais, buscar ali, saber tudo que o Senhor Jesus tinha feito, naquela região, porque a conversa, ela, se propagava sobre os feitos de Jesus. E esse testemunho foi muito forte naquela região onde aconteceu essas coisas. E nós hoje estamos aqui para testemunhar também o que Jesus tem feito na vida de muitas pessoas, senão nós não estaríamos aqui dizendo que Jesus liberta, Jesus dá vida, Jesus dá força, Jesus recobra, né, os nossos juízos, às vezes confusos, né, por alguma opressão, por algum problema, mas o Senhor, ele nos restaura toda a nossa vida, todos os nossos problemas. Eles não. Nós temos na nossa vida muitos problemas, né? Mas nós podemos, com Cristo, poder superá-los, porque o Senhor disse que nós venceríamos. Como Ele venceu, nós também venceríamos, né? Então,

0: nós, hoje, como propagadores do Evangelho de Cristo, nós cremos nessa palavra. Nós temos aqui no livro de Marcos, né, muitos milagres que o Senhor tem feito na vida de pessoas da época. E hoje nós vemos o Senhor Jesus agindo, né? Como ele disse para os seus discípulos no capítulo 16, versículo 16 de Marcos, ele deu a ordem aos seus discípulos, dizendo que quem cresce e fosse batizado, né, seria salvo, quem não cresce seria condenado. Então, se nós crermos, nós podemos ser salvos, nós podemos ser libertos, nós recebemos aí o batismo com o Espírito Santo. Muitas coisas boas, né, acontecem na vida do homem quando ele aceita Jesus como único e suficiente Salvador. Então, meus queridos irmãos, fica com esta palavra nesta tarde e creia que Jesus, ele nos liberta de todo e qualquer mal que possa vir afligir a nossa vida.
1: Maravilha, maravilha de Deus, graças a Deus, né, irmãos? Que o Senhor Jesus Cristo possa libertar todas as almas, né? De todos os problemas. Muitas doenças, muitas enfermidades estão sobre o povo, né, irmãos? E o Brasil, né, irmãos? Temos que orar pelo Brasil, pela América, né? Que o Brasil, na realidade, né, irmãos? Está na mão do inimigo, né? O Brasil está na mão do inimigo. Mas que Deus tenha misericórdia do Brasil, né? Mas vamos tocando o barco. Manu, um abraço, Lu.
0: Pedindo louvor, essa é minha cunhada lá de São Isabel do Oeste. Ela é minha irmã, né? Estão assistindo.
1: Aí estou assistindo. A tua irmã é
0: A Rosângela,
1: a
0: né?
1: Rosângela
0: E a
1: e a
0: minha
1: Lu.
0: cunhada, Lu, né? Ela está pedindo louvor.
1: Qual louvor que ela quer? Será?
0: Ela não
1: Não
0: falou,
1: falou, né?
0: mas.
1: Mamarilene Guedes Bazanella. Nós vamos rodar Gisela Cristina, Santo Espírito, daí, né? Mamarilene, Deus te abençoe. Geu, Deus te abençoe. Rogério Kuhn, Deus te abençoe. Santa Helena, está lá no Mato Grosso colhendo, né? Está na Bahia. Deus te abençoe. Um abração, meu amigo. Tá? Que Deus te dê saúde e muita paz aí, tá bom? João do Mármore. João do Mármore está aí nos assistindo. Maravilha. Deus te abençoe, tá? Em nome de Jesus. Querido irmão, não esquecendo, amanhã, meio-dia, o porco no tacho, tá? Bênção de Deus. Dia 4 de julho, irmãos, tem o um encontro das irmãs aí na central, tá? Um encontro grande das irmãs aí. E dia 4 de julho, uma conferência de todas as irmãs do campo de Foz do Iguaçu, tá bom, irmãos? Quem puder ir, se inscreva lá, vai lá, participa no nome de Jesus. Gisela e Cristina, Santo Espírito, no nome de Jesus.

Maravilha, maravilha de Deus. Um abraço ao Marcos, presbítero Marcos, missionária Janine. Deus abençoe vocês todos aí. Cooperador Daniel, nosso porteiro. Deus te abençoe, Daniel. Um abraço. É, em nome do Senhor Jesus Cristo, autor e consumador de toda a fé. Nós temos cumprindo, irmãos, o ide do Senhor Jesus Cristo. Toda tarde estamos aqui, já vai para 17 anos que estamos aqui na Essência Gospel, 96.7. Primeiro era a melodia, né? Ficou muitos anos ali no centro, na Avenida Brasil, né? E primeiro lá no Boici, né? Ali com o Neto, no Boici, depois foi para a Avenida Brasil, agora está aqui. E nós estamos aqui. Nunca mudamos, né? Não mudamos de rádio, né? Então, a gente está muitos anos com a melodia, com a essência, trabalhando para Jesus. É cumprindo o ide, né, irmãos? Ide por todo mundo, pregar o evangelho a toda criatura. Quem crer e for batizado será salvo, mas quem não crer será condenado. Então, o ide do Senhor, estamos cumprindo, pregando o evangelho, dizendo que só Jesus Cristo cura, salva, batiza no Espírito Santo e em breve voltará buscar o seu povo, a sua igreja, aquele que serve ao Senhor Jesus. Então, meus queridos irmãos, prepara o teu coração para um dia se encontrar com o Senhor teu Deus, em nome de Jesus. Não esquecendo, queridos irmãos, domingo é a nossa Santa Ceia do Senhor. Estamos começando às 19 horas da noite. Né, uma celebração linda, uma santa ceia com o Senhor na presença das nossas vidas. Estaremos oferecendo um culto de gratidão a Deus por mais um mês que se passou. Estaremos celebrando a ceia do Senhor. Venha, não perda, não arruma desculpa, porque Deus conhece o íntimo e o profundo do nosso coração. Porque Deus, irmãos, amou o mundo de tal maneira que deu seu Filho unigênito para que todo aquele que nele crê não pereça, mas tenha a vida eterna. Então, São João 3,16, nunca esqueça, Deus amou nós todos de tal maneira que enviou Jesus Cristo, seu Filho único, para a salvação de toda a humanidade. Jesus

0: ofereceu e disse assim: olha, eu sou a porta, eu sou o caminho, eu sou a verdade, eu sou a vida. Ninguém vai a Deus se não entregar sua vida ao Senhor Jesus Cristo. Então nunca esqueça disso. Não tem outra porta, não tem outro caminho a não ser Cristo Jesus. A chave da vida e a chave da morte está na mão de Cristo. Porque quando Cristo ressuscitou o terceiro dia, desceu às profundezas do inferno, pegou a chave da vida e a chave da morte da mão de Satanás. Satanás não tem a chave nem do inferno. Então, queridos irmãos, quem tem a chave do céu e do inferno está na mão de Jesus. Tanto ele coloca a pessoa no céu, quanto ele coloca a pessoa no inferno. Então, queridos, entrega teu caminho ao Senhor Jesus, confia nele, e o mais ele tudo fará no nome de Jesus. Amém, meus irmãos? Vamos rodar mais um hino, Canarinha de Cristo. Manchete, para todos nós já estamos encerrando, né, Vanderlei? Em nome de Jesus.
1: Amém.

0: Maravilha.
1: Maravilha, irmãos. Ficamos com esse hino. Vai continuar rodando aí na essência, irmão. Não sai daí. Fica aí na essência ouvindo maravilha e hino. Helena, Deus te abençoe. Meus irmãos, meus queridos. Ontem passou, hoje é o dia. Amanhã com certeza será muito mais melhor. Porque Deus faz do negativo positivo. Queridos, um abraço. Um beijo no coração de todos os irmãos do pastor Osório, da Malori, do presbítero Vanderlei, que aqui está. Até sábado que vem, estamos juntinhos, querendo Deus. Um abraço, em nome do Senhor Jesus, a paz do Senhor.

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5: Muito boa tarde, na paz do Senhor Jesus. É com muita alegria que eu cumprimento os nossos ouvintes do programa Missão em Ação com a paz do Senhor Jesus. É uma alegria imensa poder estar aqui novamente neste sábado para falar do grande amor de Jesus, né? Para levar louvores, para orar, né, com os nossos ouvintes nesse dia 13 de junho, né? Cidade um pouco fria, mas o clima está muito bom. E queremos adorar a Deus nesta tarde maravilhosa, agora quando são já 13 horas e 1 minutinho, né? Nós estamos entrando aí com o programa Missão em Ação, para levar aí a esperança, levar a palavra de Deus, levar a oração da fé ao seu favor nesta tarde maravilhosa. Vamos orar comigo neste momento, você que está aí debaixo das cobertas, você que está numa cidade mais fria, que está aí no seu sofá, aí com a cobertinha por cima das pernas, esquentando o frio. Ora comigo neste momento, vamos interceder pelos pedidos de orações, aqueles que estão doentes, aqueles que estão distanciados dos caminhos do Senhor. E nessa tarde nós possamos formar uma corrente de oração em favor dos necessitados, daqueles que necessitam das nossas orações. Senhor, meu Deus e meu Pai, aqui estamos na Tua presença, Pai. Pai, humildemente eu venho aqui falar contigo nesta tarde. Vem interceder, Senhor, em favor de cada pedido de orações. Aquelas pessoas que estão sobre o leito da enfermidade. Aquelas pessoas enlutadas, Senhor, que perdeu o seu ente querido durante a semana passada. Senhor, as pessoas que estão, meu Deus, passando por momentos difíceis na sua vida. Aqueles que estão desempregados. Aqueles que estão, Senhor, desabrigados. Meu Pai, Tu és o amigo de todas as horas. Tu és o Rei das nossas vidas. Tu és o nosso Criador, o nosso Salvador.

0: onisciente, onipresente, onipotente, tu estás em todos os lugares no mesmo tempo. Eu não posso estar lá, Senhor, orando, mas eu estou aqui, Senhor, clamando a Ti. Eu estou aqui pedindo, Pai, em nome do Teu Filho amado, que o Senhor visite essa mãe que chora pela perca do seu filho, para pedir, Senhor, por este filho que chora pela perca da sua mãe, pela perca do seu pai, pela perca do seu irmão, pela perca do seu ente querido, meu Deus. Senhor, esta família que está chorando, Senhor, porque recebeu uma notícia, Senhor, do médico que não tem mais o que fazer, que esgotou todos os meios de recurso humano sobre esta vida, Pai. Mas como Tu és o médico dos médicos e médico por excelência, Tu és aquele que entra até a divisão da alma. Se for o câncer, Senhor, se for um coração que infartou, Tu podes mudar a situação, aleluia. Tu podes entrar e arrancar essa dor, essa angústia, esta solidão, essa depressão, Pai. Tu podes arrancar com Tuas mãos poderosas. Entra agora, Pai, com poder e graça sobre estas vidas. Eu oro pelos missionários que estão no campo de batalha. Eu oro pelos pastores, Senhor, por os pregadores da Tua palavra, por aqueles que não têm se negado, por aqueles que não têm se prostrado, Senhor, às coisas deste mundo, Senhor, que não têm, Senhor, vendido, Senhor, a preciosidade que o Senhor os deu. Oh, Pai, sustenta com Tua destra da Tua justiça. Eu oro, Senhor, por todas essas pessoas que estão me assistindo neste momento, que estão me ouvindo neste momento, Pai. Eu não sei o problema, eu não sei a situação, mas o Senhor conhece. Essa pessoa que está me ouvindo, Pai, nesta manhã, ele até disse sim. Ah, eu queria tanto que Deus falasse comigo através da oração. Eu queria que Deus falasse comigo através da programação. E ouça a voz de Deus nesta tarde dizendo, eu estou contigo, eu estou nesta peleja, aleluia. Esta peleja não é sua, esta peleja é minha. E eu vou vencer esta peleja por você. Tome posse da tua bênção nesta tarde, em o nome de Jesus, aleluia. Tome posse, em o nome de Jesus de Nazaré. Pai, eu te agradeço, continua na direção. Em nome de Jesus, amém e amém. Glória a Deus. Nós vamos ouvir aí um louvor, né, o samaritano, e na sequência eu retorno com todos vocês. Até mais.
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Glória a Deus, louvado seja o nome do Senhor Jesus. Deu uma microfonia aqui, mas já passou. Glória a Deus, toda honra e toda glória seja dado o nome do Senhor. Esse louvor, ele é maravilhoso, eu amo esse louvor. Porque nós, às vezes, passamos por pessoas que estão feridas, por pessoas que estão chorando, e nem sequer nós cumprimentamos, né? Mas o bom samaritano está passando aí na sua casa. O bom samaritano, ele está indo de encontro com você. Não importa se você está ferido, se você está sangrando, não importa a situação que você esteja. O bom samaritano está chegando aí na sua casa. Está chegando aí neste caminho onde você está andando cansado. Ele está chegando aí no seu trabalho, ele está chegando aí na sua igreja, ele está chegando aí aonde você está neste momento, na rua, na calçada, dentro da sua casa, não importa onde que você esteja, o bom samaritano vai te encontrar nesta tarde. Oh, aleluia, como é bom nós servirmos o bom samaritano, aquele que um dia morreu numa cruz por nós, aquele que um dia abriu seus braços, entregou-se àquele madeiro frio, aquele madeiro terrível, pesado, mas ele ali passou toda essa cena, toda essa dor, toda essa angústia, todo desprezo por causa de mim, por causa de você. Por isso que nesta tarde, aleluia, nós possamos dar a nossa perfeita adoração, adoração lá do fundo da alma, do fundo do coração, aleluia, porque ele merece, ele é digno de toda adoração, de todo o nosso louvor, aleluia, glorificado seja o nome do Senhor. Se você acordou triste, se você acordou desanimado, saibas que o bom samaritano está indo de encontro de você nesta tarde. Não temas as aflições deste mundo, não se dobra, não se renda às agrúrias deste mundo, saibas que o Senhor, o bom samaritano, ele vai curar as suas feridas, aleluia, não importa se elas já estão sangrando, não importa se o fôlego de vida está se findando, o que eu quero dizer para você nesta tarde é que o bom samaritano vai te visitar nesta tarde, o bom samaritano vai entrar na tua casa, aleluia, o bom samaritano vai fazer a diferença na tua vida. Se muitas pessoas passaram do teu lado e não te deram a mão, não fica triste com isso, porque o bom samaritano vai chegar na tua casa hoje, vai pegar nas suas mãos e vai te colocar de pé, vai curar as suas feridas, aleluia, vai derramar a unção dele sobre a sua vida, e você vai poder adorar e exaltar e glorificar o nome do Senhor, que é sobre todos

O nome que salva, que cura, que liberta, que transforma, e o nome que leva para o céu, aleluia. Glória seja dado o nome do Senhor Jesus. Eu já quero aqui estar mandando o meu abraço para os nossos ouvintes, aqueles que não perdem, aqueles que logo de manhã já ligam o seu, né, seu telefone, já põe a rádio ali para funcionar, para não se esquecer da programação. Eu quero aqui mandar um abraço bem grande, né, para a nossa querida irmã Iraci lá de Eldorado, né? É, eu sempre falava aqui Mundo Novo, mas aí ela me lembrou que é Eldorado. Então vai aí para a nossa querida irmã Iraci, as suas netas, seu neto, a toda a sua família, irmã Iraci. Que Deus abençoe a sua vida, que Deus derrama das mais ricas bênçãos dele sobre a tua casa, te dando saúde, te dando muita paz e muita alegria. Também quero mandar um abraço todo especial para nosso pastor Márcio, nossa pastora Sônia, que sempre estão ligadinhos aí com o programa Missão em Ação, estão ouvindo a programação. Que Deus abençoe a pastora Sônia, pastor Márcio. Deus abençoe a todos os irmãos da congregação do bairro São Francisco, né? Que Deus abençoe poderosamente a vida de todos os nossos irmãos. Também quero mandar um abraço especial para a nossa querida irmã Terezinha, lá de Linha Marília, município de Dois Vizinhos. Também nosso irmão Ari, o esposo da irmã Terezinha. Quero mandar um abraço para Silvia, para Suelen, para toda a família da irmã Terezinha, todas as irmãs do círculo de oração ali da Linha Marília, também para a mãezinha da nossa irmã. Agora saiu o nome dela aqui, mas eu quero mandar aí um abraço para a mãezinha da nossa irmã Elaine, né? Que mora aí bem pertinho da casa da irmã Terezinha. Eu quero dar um abração para ela. Ela sabe que é para ela que eu estou mandando. Ela que fala para mim, eu nunca perco um programa seu. Então eu quero mandar esse abraço todo especial aí então para a mãezinha da irmã Elaine. Que Deus abençoe grandemente a vida de vocês. Também quero mandar um abraço para nossa irmã Salete, né? Irmã Salete lá. Eu me fugiu da memória, não consigo lembrar aqui o nome do lugar, mas eu acho que é alguma a ver com Oeste. É Oeste, assim, uma cidade com nome Oeste. Mas eu quero deixar aqui então esse abraço para a irmã Salete, para o nosso irmão Lindorfo, né? Pastor Lindorfo. Que Deus abençoe grandemente a família deste casal, né? Desse casal de pastores que pastoreia uma igreja aí. Eu acredito que seja Linda Oeste o nome do lugar ali. Então, quero desejar aí essa programação para o seu elevo espiritual. Também quero mandar um abraço especial para o nosso querido irmão Oswaldinho, lá de Bela Vista da Caroba, para sua esposa, irmã Nair. Que Deus abençoe grandemente a vida de vocês. Continua sempre ligadinho, sempre nos ouvindo a programação. Que Deus abençoe poderosamente. Irmão Oswaldinho, sua esposa é uma bênção nas nossas vidas. Desde o começo que nós começamos a fazer programa de rádio, programa evangélico, eles sempre nos ajudaram na programação. E eu quero desejar tudo de bom na vida de vocês, em nome do Senhor Jesus. Um abração também para a nossa irmã Loreci, lá de Santo Antônio Sudoeste, né? Que sempre está ouvindo a programação, irmã Loreci. Fala comigo, faz tempo que nós não nos falamos e eu quero, né, que a senhora manda aí um áudio para mim, para me retornar aqui, porque eu procurei esses dias aqui, não encontrei a senhora mais no meu WhatsApp. E se a senhora estiver me ouvindo, manda um áudio aí para mim, né, se conecta aí no WhatsApp para nós poder conversar de novo, tá bom, minha querida? Irmã Loreci, irmão Nelson e toda a sua família aí de Santo Antônio Sudoeste, Deus abençoe. Também quero mandar um abraço especial para a irmã Ruth, pastora irmã Ruth, pastor Ramon, que Deus abençoe a vida de vocês, em o nome do Senhor Jesus. Quero mandar um abraço todo especial também para a irmã Naíris, mãezinha da pastora Sônia, né? Lá de São Miguel do Iguaçu, que nunca perde a programação. Um abraço, querida irmã Nair, que Deus abençoe a sua vida, em o nome do Senhor Jesus. Nós vamos ouvir um louvor com a irmã Rosa da Costa, a oração de uma mulher. Vamos ouvir esse louvor para a glória do nome do Senhor Jesus. E eu ofereço.

Esse louvor para todos que estão ouvindo. E na sequência eu volto com mais, né? Mais saudação dos ouvintes que vão estar, né? Que com certeza estarão aí ligadinho. Vai mandando mensagem aqui no meu celular. Se eu tenho um pedido de louvor, nós vamos te atender em nome do Senhor Jesus. Já já eu volto.

0: Glória a Deus, louvado seja o nome do Senhor Jesus. Vimos esse louvor aí com uma Rose da Costa, a oração de uma mulher, né? Que Deus abençoe a sua vida. Quero mandar um abraço especial para nossa irmã Rosa Frausino, né? Lá, ela é ali, ela congrega ali na. Agora me fugiu o nome, deixa eu lembrar aqui. Mas quero mandar um abraço para a irmã Rosa Flauzino. Ela já sabe que é para ela, né? Então, Deus abençoe a irmã Rosa, sua família, seu esposo, né? Que Deus abençoe grandemente a sua vida. Em nome de Jesus. E também, né? Quero mandar um abraço especial para nossa irmã Nena, né? Nossa irmã Nena, lá de Rio Bonito do Iguaçu. É, Manena, Monzazinho Pereira, toda a sua família. Que Deus abençoe grandemente a vida de todos os nossos amados e queridos ouvintes, né? Que Deus abençoe a irmã Nena e toda a sua família. E nós queremos também mandar um abraço especial para nossa irmã, irmã Silene e pastor Isaías, né? Que estão lá no Alto do Espigão, fazendo a obra do Senhor, a obra missionária naquele lugar. Que Deus abençoe a irmã Silene. Pastor Isaías Pereira, que Deus abençoe grandemente a vida de vocês. Quero mandar um abraço especial também para minha tia Ivone, né, lá de Santa Helena, todos os meus familiares lá de Santa Helena, que Deus abençoe poderosamente. Um abraço também ao pessoal lá de Foz do Iguaçu. Nós estamos em cadeia com a Rádio Essência Gospel, né, de Foz do Iguaçu, e quero aí dedicar essa programação para o enlevo espiritual de todos os pastores, missionários, irmãos conhecidos, né? Não vou falar aqui o nome que eu posso esquecer de alguém, mas quero desejar essa programação a todos os irmãos de Foz do Iguaçu, aos irmãos aí de Argentina, do Paraguai também, aos irmãos do Paraguai que está nos ouvindo, inclusive lá da cidade de Corpus Christi, né? Está lá a nossa querida pastora Ivone, pastor Gilberto, lá ouvindo a programação. Que Deus abençoe poderosamente a todos e queridos amados irmãos que estão aí na cidade, né, de Corpus Christi, no Paraguai. Ao pessoal aí de Gleba 6, São Alberto, né? Pessoal de Catuete, Troncal 4, Troncal 3, Limuí, Mingaporã, Gleba 8, aonde quer que esteja alcançando, né, essa rádio. Que Deus abençoe grandemente a vida de todos vocês em nome do Senhor Jesus. Que Deus possa abençoar a cada um dos nossos amados ouvintes. Quero mandar um abraço também para minha querida irmã Ivonete, lá da cidade de. Lá de Santa Catarina. Cidade de Maravilha, Santa Catarina. Um abraço aí para minha querida irmã Ivonete também, e também seu esposo, e também a vozinha, né, que está ali morando lá da casa da minha querida irmã Ivonete. Que Deus abençoe a sua vida. Que Deus venha derramar das mais ricas bênçãos dele sobre a tua casa, sobre a tua família. Em nome de Jesus, estamos orando por você e pela sua família. Aleluia, glória a Deus. Vamos com mais um louvor e na sequência eu volto, né, falando mais, né, dos nossos ouvintes que estão aí ligadinho conosco. Já já eu volto. Vamos ouvir aí um louvor abençoado de missão, quer dizer, um louvor missionário aí. Para dar titular o nosso programa, né? Pois o nosso programa é um programa missionário, intuito evangelizar, conquistar as almas para o reino de Deus.
1: Aleluia.

Aleluia, louvado seja o nome do Senhor. Ouvimos aí esse louvor pescador de alma, né? Que Jesus nos faça nesta tarde pescadores de alma. Glória seja dado o nome do Senhor Jesus. A nossa querida irmã Loreci, lá de Santo Antônio Sudoeste, está ouvindo a programação, né? Que bênção poder ouvir a voz da irmã Loreci e também, né, o seu amado esposo, irmão Nelson, que Deus abençoe grandemente a vida de vocês. Vocês são uma bênção nas nossas vidas, né? E a nossa irmã Rosa, né, que eu falei o nome dela, ela está ouvindo a programação e ela é lá do sítio, agora já me fugiu o nome de novo, é do sítio, esqueci, mas eu vou falar, irmã Rosa, assim que eu lembrar aqui, eu falo o nome do sítio que você mora, tá, minha querida? Cabeça da irmã Rosa tá 1.000 por hora, não lembro de todos os nomes na hora, assim não, tô bem esquecida, depois que eu peguei o Covid, eu fiquei muito esquecida mesmo. As pessoas falam uma coisa para mim, dentro de minuto eu já esqueço de novo. Mas nós vamos falar, vamos lembrar e vamos falar, tá bom? Que Deus abençoe grandemente a vida de vocês. Vamos continuando, né? Vamos continuando. Temos bastante gente ouvindo a programação. Está também ouvindo a programação minha cunhada Maura, né? Maura lá em Santa Helena, também a sua filha Antônia, toda a sua família, o Éder, o Davi, né? O genro da minha cunhada Maura e o esposo da Antônia, que Deus abençoe também os bebezinhos, né? Que Deus abençoe grandemente aí a vida de vocês, né? Que estão aí ligadinho conosco no programa Missão em Ação, né? Ouvimos esse louvor maravilhoso, né? Que, né, nós temos que ter o nosso coração missionário para que nós possamos sentir compaixão pelas almas, sentir necessidade de falar do Evangelho de Jesus, levar o Evangelho, né, genuíno às almas perdidas, às pessoas que estão carentes de ouvir a palavra de Deus, né? Vamos indo, vamos seguindo em frente, já está chegando a hora da palavra, né? Aliás, já passou 5 minutinhos da palavra, então vamos agora, neste momento, ouvir um pedacinho de um louvor. O louvor é Sangue na Arena, né? Sangue na Areia, acho que é, né? Sangue na Arena. É, com Mara Lima, um pedacinho só, eu já entro com a mensagem do Senhor, desejando aí a você uma ótima, né, sintonia desse programa, que você venha se alegrar, alimentar desta palavra que o Senhor colocou no meu coração logo cedo, do bom samaritano, né? E o Senhor está em busca de bom samaritano. Então vamos ouvir aí esse louvor, para um pedacinho só para nossa meditação e já voltamos com a palavra do Senhor Jesus.

Aleluia! Ouvimos aí então um Sangue na Arena com Mara Lima. E está ouvindo a programação também a nossa querida irmã Lídia, lá de Sete Queda, né? Deus abençoe a irmã Lídia, irmão Moisés, que as bênçãos do Senhor inundam o coração de vocês nesta tarde. Muito obrigado pela audiência e que Deus abençoe grandemente a vida de vocês. Já vi aqui que chegou a mensagem do nosso querido irmão Oswaldinho, que está ouvindo a programação. Que Deus abençoe, irmão Oswaldinho, a sua esposa, todos aí de Bela Vista da Caroba. Vamos entrar pela palavra do Senhor neste momento. O Senhor colocou no meu coração. Eu quero deixar para meditação de vocês o Salmo 46. Que vocês meditem aí na casa de vocês esse salmo. Mas quero aqui trazer algo que o Senhor colocou no meu coração nesta manhã. Eu estava ali na pia lavando louça. Ali clamando ao Senhor, e de repente o Senhor começou a ministrar no meu coração sobre o bom samaritano. E aí eu lembrei de um louvor que eu ouvia do bom samaritano, só que eu não sabia o título, se era o bom samaritano, não sabia o título do louvor. Mas no começo da programação eu perguntei para minha filha, ela já rapidamente achou o louvor, nós já ouvimos esse louvor. E eu quero falar com vocês sobre o bom samaritano. E o Senhor, ele está em busca de bons samaritanos, de pessoas que sentem compaixão por aqueles que estão caídos, por aqueles que estão distanciados dos caminhos do Senhor. Que muitas das vezes, irmãos, nós queremos ganhar aquelas pessoas que nunca foram evangélicos, que nunca aceitaram Jesus. E nós queremos ganhar essas pessoas para Jesus, queremos levar a palavra de Deus para essas pessoas, e nós esquecemos das pessoas que se distanciaram dos caminhos do Senhor, que se afastaram da presença do Senhor, e que não tem força de voltar sozinho, não tem força de voltar para a presença do Senhor, né, sem que alguém o ajuda, né? Porque essa pessoa está caída. Ela está prostrada, ela está sem força, ela está sem ânimo, ela está sem coragem, até mesmo de ir à igreja, né? Quando uma pessoa sai da presença do Senhor, ela fica envergonhada, ela sente, né? Ela sente acuada, na verdade, e não vai para a igreja. Ela não vai buscar a presença do Senhor, ela não tem força mais de buscar a presença do Senhor. E assim aconteceu com aquele homem que estava ferido no meio do caminho. A palavra do Senhor vai dizer que todos passavam por ele, mas via que ele estava caído e não faziam nada, não ajudavam, não levantavam aquele homem. E quando o Senhor começou a ministrar no meu coração esta palavra, esta mensagem, eu lembrei que as pessoas que estão caídas são as pessoas que se distanciaram dos caminhos do Senhor. Por aquelas que não tiveram força de prosseguir, não pedir ajuda, né? E se distanciaram dos caminhos do Senhor. E não tem força para se levantar, né? Não tem força para ir à igreja. Não tem força. Quantas pessoas que já foram usadas nas mãos de Deus? Quantas pessoas que já foram, andaram quilômetros e quilômetros a pé para evangelizar a palavra do Senhor? Quantas pessoas que já andaram no frio, na chuva, no sol, no relento do sol, nas areias quentes? Eu não sei se alguém já andou em areia quente, talvez descalço.

talvez não tinham sapato para colocar no pé e foram fazer a obra do Senhor, mas por causa das lutas, das aflições deste mundo, né? A palavra do Senhor sempre ela diz assim: olha, você que está em pé, cuida para que não caia. Mas se caíres, tem um advogado. Você tem um advogado que é Jesus de Nazaré, que intercede por nós ao Pai. E o Senhor me fez, aleluia, descer no meu coração essa palavra nesta tarde. Uma palavra, sim, de salvação, uma palavra de reconciliação com Deus. Que você que está aí afastado dos caminhos do Senhor, você que já sentou na mesa do rei, que já ceou a santa ceia do Senhor, você que está afastado dos caminhos do Senhor, você que talvez ainda se titula crente cristão, mas não vai mais na igreja, não ora mais, não busca mais a presença do Senhor, não canta mais louvores ao Senhor, não tira um tempo para dedicar ao Senhor, você que está aí pensando que para você tudo acabou, que para você não tem mais esperança. Quantas vezes eu já vi vídeos de pessoas que estavam caídas e dizendo: não, para mim não tem jeito mais, para mim não há mais esperança, eu não consigo mais, eu não vou conseguir mais me levantar. Mas o Senhor envia vasos dele, profeta deles, para poder ajudar essas pessoas que caíram por causa de poucas coisas. De coisas banais da vida, coisas pequenas demais, mas não suportaram, aleluia, o peso da cruz, não suportaram o peso da prova e desistiram de caminhar. Mas o Senhor me trouxe aqui nesta tarde para dizer para você: Ele é o teu bom samaritano nesta tarde. Ele é o samaritano verdadeiro, aquele que não olha para o teu estado. Ele olha para a tua alma, ele olha com compaixão, com amor, aleluia, com o mesmo amor que ele tinha quando ele entregou a sua vida lá na cruz do Calvário, lá onde ele sofreu todas as vergonhas, todos os desprezos, toda a dor possível que o ser humano podia sentir, ele sentiu. Aleluia, para que ele pudesse nos entender, ele passou por isso. Ele passou pela humilhação. Ele foi desprezado pelos seus, por aqueles que andavam com ele no caminho, por aqueles que andavam com ele fazendo a obra, pregando a palavra. Quando ele anunciava o reino do Pai, as pessoas estavam junto com ele, era amigo, comia na mesma mesa, andava pelo mesmo caminho, mas traíram ele. Aleluia, abandonaram ele, negaram ele. Aleluia, disseram que não conhecia ele. Disseram que não sabia quem era ele. Aleluia, e sabendo que muitos daqueles que estavam ali condenando Jesus, que estavam pregando Jesus na cruz, já tinha visto eles andando com Jesus, mas assim mesmo eles negaram o nome do Senhor Jesus. Mas mesmo assim, ele não negou o seu amor por nós. Mesmo assim, ele foi fiel até o fim. Ele sofreu agrúrias, desprezo, agonia, sede, fome. Mas ele não desistiu de nós. Que seria? Será que eu estaria aqui hoje se Jesus tivesse se negado a morrer na cruz pelos nossos pecados? Nós já estávamos condenados à morte. Nós já estávamos condenados ao inferno. Nós já não tinha nenhuma expectativa de vida. Mas ele, aleluia, ele pediu ao Pai que quando o Pai olhou do céu para a terra, a Bíblia vai dizer que ele não viu nenhum justo que pudesse suportar a morte de cruz para perdoar os nossos pecados. Mas Jesus, ele olhou e disse: Pai, eu vou morrer por esse povo. Eu vou morrer por essa gente. Eu amo eles. Nós fizemos eles para a salvação, não foi para perder.

salvação eterna. E assim aconteceu, de Jesus ser manifesto no corpo de Maria, para que ele pudesse ser gerado de uma virgem e vir a esse mundo para sofrer as agruras. Desde criança, desde o nascimento, ele já era perseguido pelos homens. Aleluia! E faça um exame na sua mente. Desde criança, desde o nascimento, ele já era perseguido pelos homens. Aleluia! E faça um exame na sua mente nessa tarde. Olha, desde que Jesus veio a essa terra, desde que Jesus, quando o anjo anunciou a Maria que ela ia gerar um filho no seu ventre, e o nome dele seria Jesus, ele já começou a ser perseguido. Maria tinha que andar se escondendo. E aí, até o nascimento de Jesus, eles precisaram se esconder para Jesus nascer, porque já queriam matar Jesus antes do nascimento dele. Mas ele suportou todas as agruras deste mundo. Ele sofreu todas as aflições deste mundo. Por isso que quando ele subiu ao céu, ele disse assim: olha, no mundo tereis aflições, mas tem de bom ânimo, porque eu venci o mundo e vós também vencerás. Aleluia! Aleluia! Louvado seja o nome do Senhor. Talvez você saiu da igreja porque não suportou a pressão, não suportou o desprezo, não suportou as agrúrias, não suportou as provas, e saiu da presença do Senhor, e não foi mais para servir a Deus, não foi para a casa do Senhor, para glorificar o nome do Senhor. Mas o Senhor me manda eu aqui nesta tarde dizer para você: volte, ovelha desgarrada, volte, ovelha que se desgarrou do aprisco do Senhor. O nosso tempo está chegando, as nossas horas estão passando depressa demais. Se nós não corrermos com os nossos afazeres, nós não conseguimos sair do lugar, porque o tempo passa depressa demais. Quem sabe hoje você está me ouvindo, mas quem sabe sábado que vem eu não estarei aqui falando, eu já estarei na glória com meu Senhor. Então, enquanto eu tenho fôlego de vida, enquanto eu tenho tempo, eu vou dizer: escapa-te pela tua vida. Não fica cocheando em dois pensamentos. Não fica murmurando. Não fica aí sentado, parado, sem nada fazer. Levante-se deste comodismo, desta mesmice. Levanta! Levante a sua cabeça e olha para o alto, porque é de lá que vem o teu socorro. É de lá que vem a tua misericórdia, a misericórdia que vem do Senhor. É de lá que vem o teu renovo. É de lá que vem a tua fortaleza. Nós não encontramos nada no ser humano, mas nós encontramos em Jesus tudo o que nós precisamos. O Senhor é fiel, o Senhor é maravilhoso. Ontem ainda estava ouvindo um testemunho de uma irmã, que eu chorei muito, lavando a minha louça, ouvindo aquele testemunho, eu chorei muito. Porque eu falei: Senhor, como que o ser humano consegue suportar tudo isso? Como que o ser humano consegue suportar tanta prova dessa forma? Irmãos, quando o Senhor nos escolheu, Ele nos disse para nós: olha, no mundo tereis aflições, no mundo serei desprezado até pela sua própria família, no mundo sereis humilhado, no mundo serei desprezado, mas saibas que eu estou contigo. Se for fiel até o fim, receberás a coroa da vida. Ele não nos mandou ser covarde. Ele não nos mandou ser fracos, não. Seja fortes. Seja firmes, seja prudente, assim que Ele disse para nós que...

0: para nós nos abalar com as coisas deste mundo, mas que era para nós estar constantemente na presença do Senhor, porque aquele que venceu o mundo, ele está à direita do Pai, e ele está intercedendo por nós, aleluia. Você não imagina quantas vezes que Deus já se levantou de pé para acabar com tudo, mas o filho fala: Pai, vamos esperar um pouquinho mais. Tem mais alguém que precisa ainda decidir, aleluia, o caminho da salvação. Tem muitos filhos que estão distanciados, Pai, nós precisamos que eles voltem. E nesta tarde eu quero dizer para você, meu querido ouvinte que está me ouvindo nesta tarde, quem sabe você não se desviou, mas você se distanciou da casa do Senhor, não foi mais para os cultos, não pregou mais a palavra do Senhor, não cantou mais louvores a Deus. O Senhor está te chamando nesta tarde: volta, ovelha amada. O bom samaritano te encontrou nesta tarde e ele está dizendo: eu não tenho prazer em uma ovelha se perder no meu aprisco. Volte, ovelha amada, volte enquanto é tempo, porque o tempo passa depressa demais. E eu quero orar com você agora. Você que está me ouvindo, aceita, reconcilie agora, dobre os teus joelhos, reconcilie agora com o Senhor, porque o Senhor está vendo tudo o que você está passando, e somente Ele pode te ajudar. Ele é o bom samaritano da sua vida, o fiel samaritano, o conselheiro samaritano, o ajudador samaritano. Ele está aí do teu lado neste momento, pegando em tuas mãos. Sinta Ele pegando em tuas mãos. Ora comigo agora, aleluia, louvado seja o nome do Senhor. Pai, eu estou aqui na tua presença, Pai. Eu estou aqui, Senhor, clamando por esta pessoa que está se rendendo aos teus pés agora, que está reconhecendo a ti como o único, suficiente salvador da sua alma. Pai, tome ele em tuas mãos, tome ela em tuas mãos. Este jovem, esta jovem, esta criança, Pai, que está se rendendo agora na tua presença, toma nas tuas mãos, Senhor, toma nas tuas mãos agora. Essa pessoa que está orando comigo, Senhor, que está clamando a ti, Senhor, por salvação da sua família. Ouve, Senhor, o clamor desta irmã, deste irmão. Ouve, Senhor, o clamor, Senhor, desta avó, deste avô. Pai, inclina os teus ouvidos agora, Senhor, para esse clamor que tem chegado até a ti. Senhor, resgata este jovem que está nas drogas. Resgata, Senhor, esta jovem, este homem, esta mulher, Senhor. Oh, papai querido.
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Graças a Deus, né? Eu tomo posse, né? Até o meu amigo ouvinte da palavra do Senhor, né? Toma posse nesse dia, né? Porque o Senhor é um Deus poderoso que não falha, né? E que não deixa nós parados, né? Sem receber nada, né? Porque todo aquele que se aproxima dele, ele também abençoa, ele é galardoador, né? E também a palavra de Deus diz: se o Filho vos libertar, verdadeiramente sereis livre, né? Quer dizer, se o Filho vos libertar, verdadeiramente sereis livres, né? Então, né? Mas isso se você permanecer, né? Livre, né? Quer dizer, aceitando ele, confiando nele, né? E não olhar mais para trás, né? Porque a palavra de Deus diz que aquele que lança a mão no arado e olha para trás não é apto para o reino de Deus, né? Quer dizer que você confia em Deus, aceita ele, recebe as bênçãos e depois pula fora do barco, né? Então, se você retroceder, né? Então Deus não tem prazer mais, né? Mas você tem que aceitar ele, confiar, né? Buscar ele. Quando vem a tribulação, quando vem as lutas, quando vem as guerras, as pelejas, né? Você nunca deve se distanciar dele, mas sim confiando plenamente, né? Como diz o apóstolo Paulo, né? Combati o bom combate, acabei a carreira e guardei a fé.

0: né? Mas muitos falam assim: combati o bom combate, né? Quando veio a carreira, nem a fé guardou, parou tudo no meio do caminho, né? Fica 3, 4, 5 dias na presença de Deus, depois vem a perseguição, vem a luta, vem tudo que não presta, né? O que que acontece? A pessoa se dispersa da palavra de Deus, né? Faz lá como, igual quando Jesus foi preso, né? Todo mundo ali se dispersou, né? Ninguém ficou do lado, né, dele, né? Todo mundo fugiu para também não ser condenado, né? Correram, né? Então você não pode fugir à luta. Quando você entra na guerra, você tem que guerrear, né? Não parar jamais e não olhar para trás, né? A palavra de Deus, eu leio um versículo aqui rapidinho só. Fala assim: mas a todos quantos receberam, deu-lhes o poder de serem feitos filhos de Deus aos que creem no seu nome, né? Quer dizer que você tem que crer no nome de Jesus, né, para ser salvo, né? Então, amigo vinte, que Deus abençoe a todos e em nome de nosso Senhor Jesus Cristo. Este é um programa da Igreja do Último Dia, né, que fica ali no Rua Indianápolis, 1579, bairro Carimã, Foz do Iguaçu, né? As reuniões ali são domingo das 8 às 9 da manhã e também das 18 às 19 horas, né? E também as segundas das 8 às 8h45, né? E também nas quartas das 20 às 20h45 da noite, né? E que Deus abençoe a todos, né? Também no sábado, né? São das 7 às 8 da manhã, né? E que Deus venha abençoar a todos em nome de nosso Senhor e Salvador Jesus Cristo. Vou ouvir neste momento um louvor aí, que Deus venha abençoar todos vocês aí em nome de Jesus, né?
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0: Nós estamos nesta jornada, nesta estrada, seguindo diretamente para o céu, né? Esperando Jesus Cristo, né? O Salvador, né? O irmão Nelson ali de Rondônia, também de Paraná, está na escuta ali. Que Deus abençoe eles aí em Rondônia, de Paraná, todos eles aí, né? E que Deus venha abençoar em nome de Jesus, né? E também a Nena aí de Quarto Centenário, a Vanderlé, a Vanusa, Manuel aí. Que Deus abençoe todos vocês aí, né? Quarto Centenário aí, Goiuri, perto de Goiuri, estado do Paraná aqui mesmo, né? Que Deus venha abençoar todos aí, em nome de Jesus, né? Vamos ouvir uma palavra com a pastora neste momento, né?
1: Eu farei o que for preciso para que ouça minha voz.
2: Irmãos e ouvintes, busque a Deus em primeiro e Ele acrescentará as outras coisas. Mateus 6,33 diz: mas busque, anseie e esforce-se para ter em primeiro lugar o seu reino e a sua justiça, a sua maneira de agir e de estar certo. E depois todas estas coisas juntas lhe serão dadas. Esse texto de Mateus nos diz que quando buscamos em primeiro lugar o reino de Deus e a sua justiça, Ele nos dará tudo o que necessitamos. É uma questão de colocar Deus em primeiro lugar em nossas vidas. É simples? Sim. É fácil? Não necessariamente. Embora queiramos que Deus nos ajude, às vezes é difícil colocar consistentemente em primeiro lugar. Pode parecer fácil confiar a sua vida a Ele quando você está na igreja no domingo de manhã, mas na segunda-feira você pode ser tentado a assumir o controle outra vez. Buscar a Deus e colocá-lo em primeiro lugar exige que construamos um relacionamento íntimo com

0: com Ele, que nos sustente todos os dias da semana. Deus sabe o que precisamos melhor do que nós e anseia para nos dar isso, mas Ele requer que façamos dele a prioridade máxima em nossas vidas. Você busca Deus em primeiro lugar? Dê a Ele o primeiro lugar e todas as áreas da sua vida por meio da confiança, da comunhão, e experimente a felicidade, a estabilidade que vem de uma vida transformada, uma vida com as prioridades adequadas. Amém.
1: Graças a Deus, hein? Que Deus abençoe a todos vocês em nome de nosso Senhor e Salvador Jesus Cristo, né? E que Deus venha abençoar todos vocês aí, né? Amigo ouvinte querer falar conosco, né? O WhatsApp da igreja é o 45 991 11 35 80, né? O WhatsApp é o 991 11 35 80, 45 991 11 35 80. Que Deus venha abençoar todos aí em nome de Jesus, né? E vamos, né, pra frente, né? Porque a gente tem que continuar vencendo todos os dias de nossa vida, né? A palavra de Deus diz ali em Apocalipse, né, 22, fala: eis que presto venho, e bem-aventurado aquele que guarda as palavras das profecias deste livro, né? O problema não é você só ouvir, você tem que guardar, como diz, você tem que comer ela todo dia, né? Beber dela da manhã à noite, né? E também dormir com ela, né? Porque a palavra de Deus diz assim, né? Escondi a tua palavra no meu coração para não pecar contra ti, né? Então, como você vai esconder, né? É ouvindo ela, guardando ela, segurando ela, né? Quando ela vem falar com você, então você guarda, né? Ele fala: eis que presto venho, e bem-aventurado aquele que guarda as palavras da profecia deste livro. E ele diz: e eis que cedo venho, e o meu galardão está comigo para dar a cada um segundo a sua obra. Eu sou o Alfa e o Ômega, o princípio e o primeiro e o fim, o primeiro e o derradeiro, né? Quer dizer, ele é o princípio, é o fim, o primeiro e o derradeiro. Quer dizer, que fora dele você não sobe de jeito nenhum, pelo contrário, você desce, né? Se você não aceitar ele como Salvador, então você não sobe, porque a palavra mesmo diz: eu sou o Alfa e o Ômega, o princípio e o fim, o primeiro e o derradeiro. Ele é o primeiro, então Jesus tem que ser primeiro na tua vida, né? Porque foi ele que morreu na cruz do Calvário para te salvar, né? O ladrão ali foi muito esperto e sabido rapidamente, né? Ele aceitou Jesus pendurado na cruz. Jesus disse: hoje mesmo estará comigo no paraíso, né? Então, para você ver, né? Então, ele foi muito esperto. Não teve ninguém na face da terra mais perto do que ele, né? Ele estava pendurado na cruz, estava para partir. Então, ele aproveitou a única chance que ele teve ali, né? Mas nem todos têm aquela chance ali. Tem pessoas que Jesus vem para ele, porque o coração dele para na hora e ele parte, então não teve chance mais, né? Então é difícil. Então, buscai ao Senhor enquanto se pode achar. Então, se você pode achar ele hoje, busca ele hoje, confia nele, né? Então, ele é o primeiro, né? Então, nada além dele, né? Não tem, né? Vamos também ler aqui os versículos que se encontra em primeiro em João aqui, né? Capítulo 1 fala: o verbo se fez carne, né? No princípio era o verbo estava com Deus e o verbo era Deus. Ele estava no princípio com Deus. Todas as coisas foram feitas por ele e sem ele nada do que foi feito se fez. Nele estava a vida e a vida era a luz dos homens, e a luz resplandece nas trevas, e as trevas não a compreenderam. E houve um homem enviado de Deus, cujo nome era João. Este veio para testemunha, para que testifique.

purificasse da luz, para que todos que crescem por ele, não era ele a luz, mas para que testificasse da luz. Ali estava a luz verdadeira que ilumina todo homem que vem ao mundo. Estava no mundo e o mundo foi feito por ele, e o mundo não o conheceu. Veio para o que era seu, e os seus não o receberam. Mas a todos quantos receberam, deu-lhe o poder de serem chamados filhos de Deus, aos quais creem no seu nome, né? Aqui a Bíblia também diz, né, que fala assim, ó, os quais não nasceram do sangue, nem da vontade da carne, nem da vontade do varão, mas de Deus. E o Verbo se fez carne e habitou entre nós, e vimos a sua glória como a glória do unigênito do Pai, cheio de graça e de verdade, né? Para você ver, a Bíblia lhe diz que ele veio para os seus os rejeitaram, né? Veio para o povo de Israel, mas pelo contrário, ali não aceitaram, né? E quando eles não aceitaram, então graças a Deus que nós fomos aqui abençoados por essa dádiva, né? Porque eles não aceitaram Jesus lá, mas graças a Deus, hoje todos quanto, né, aceitam Jesus Cristo, né, então está muito bem abençoado, né? Porque a vez um povo negou ali ele, né, e veio a salvação para nós, né, que nós não tínhamos salvação, mas o povo judeu rejeitou Jesus, e graças a Deus ele foi pendurado na cruz, morreu, derramou o sangue para me salvar e salvar a ti, né? Para você ver, um poderoso Deus, né, que veio à terra, mas mesmo assim ninguém quis aceitar. E hoje não tem diferença nenhuma, né? Muitas pessoas ouvem a palavra de Deus, mas negligencia, né? Então que Deus venha abençoar todos em nome de Jesus, né? Vamos ouvir neste momento, então, este louvor aqui que o irmão Nelson de Rondônia pede, né? Com Mara Lima, né? Com Mara Lima que está, né? Não está marcando qual que é, mas pode ser qualquer um que o irmão colocar. Que Deus abençoe, em nome de Jesus, né?

Graças a Deus, né? Aquele povo foi-se embora para Sião, né? Então, amigo ouvinte, em breve nós estaremos partindo daqui, né? Aquele que não vier o arrebatamento até ele, então a morte vem, né? Se prepara para subir, né? Porque se a gente não se preparar, a gente fica, né? É a mesma coisa uma profissão. Se você não estudar para fazer aquela profissão, você não sabe, né? Então o reino de Deus é assim. Se você não buscar ele, não confiar nele, não trilhar o caminho dele, também você não é salvo, né? Para começar, você nem sabe o que vai ter lá em cima, né? Então você nem imagina, né? Você trata lá em cima como um velhinho, como não sei o que, né? Um Deus que é um velhinho, não tem nada de velhinho, não. Ali ele fez tudo, ele é dono de tudo, ele que sabe tudo, ele que conhece tudo, ele que criou tudo aqui, né? E você não criou nada, porque você não sabe de nada, né? Mas ele que fez tudo isso daqui, ele sabe onde é o começo e o fim, né? Para começar, né? A terra e o céu não contém ele, né? Quer dizer que a terra é a planta dos pés dele, né? E lá o céu é o escabelo do cabelo dele, né? Ele encosta lá e não tem, como diz, o céu não contém ele, né? Porque o poder dele é mais do que tudo que foi criado, né? Então você nem imagina que Deus é esse, né? Nem pensamento, né? Aquilo que você pensa que é, não é, né? Porque o poder dele não tem começo e nem fim, né? É um poder inestimável, que você não conhece e nem vai conhecer, né? Só para aqueles que subir na glória que vai ver e vai conhecer, né? Amigo ouvinte que está enfermo, né? Creia em Deus, creia que ele é um Deus que cura, que liberta, que salva, né? E que vem trazer uma bênção especial para nós nesta tarde, né? Nesta tarde de sábado, né? Aqui ele fala, o verbo se fez carne e habitou entre nós, e vimos a sua glória como a glória do unigênito Pai, cheio de graça e de verdade, né? Então, né? Ele fala assim, ó. E nele estava a vida, e a vida era a luz dos homens. E a luz resplandece nas trevas, e as trevas não a compreenderam, né? Para você ver. Então esse Deus é poderoso, esse Jesus é magnífico, né? Só ele merece toda a honra e todo o louvor, né? E fora dele não há nada, né? Que vem nos garantir uma salvação total, né? Para você ver que maravilha, né? Vamos ler também um versículo rapidinho aqui. Vamos ouvir mais um louvor neste momento também, né, irmão? Um versículo que estava aqui rapidinho, né? Fala assim, que se encontra em Malaquias 4, né? Versículo 2. Fala assim, mas para vós que temeis o meu nome, nascerá o sol da justiça, e a salvação trará debaixo das suas asas, e saireis e crescereis como os bezerros do cevadouro, né? Mas para vós que temeis o meu nome, nascerá o sol da justiça, né? Quer dizer, você vai ver nascer esse sol também que representa Jesus Cristo, né? Quando você aceitar ele como salvador, né? Você vê que ele é um rei e que tem

0: uma característica muito especial na tua vida quando você aceitar, né? Tudo que você pedir para Ele, crendo a palavra de Deus diz, você recebe, né? Então, que falta, né? Falta crermos mais na palavra de Deus, confiar, né? A Bíblia diz que tudo que nós pedimos, crendo também, receberemos, né? Através dEle, né? E é por Ele, né? E sem Ele, nada a gente pode fazer, né? Que Deus abençoe a todos, irmão de Rondônia aí, né? E que todos estão nos ouvindo aí, né? Em quarto centenário também, que Deus abençoe a todos, né? Os irmãos do Paraguai, os irmãos da Argentina, né? Os irmãos de todo o estado do Paraná também. E também de São Paulo aí, né? Que Deus venha abençoar todos vocês aí, né? Vamos ouvir neste momento mais um louvor aí. Que Deus venha abençoar a todos, né?
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Que Deus venha abençoar todos em nome de Jesus, né? A irmã Leni Freitas ali, né? Estamos ligadinhos na programação, né? Que Deus venha abençoar todos aí em nome de Jesus, né? Os irmãos que estão nos ouvindo, que Deus venha abençoar todos nesta tarde, né? Amigo ouvinte, estiver necessitado, estiver enfermo, né? Só basta crer e confiar, né? Tudo que pedimos, né? Em nome de Jesus, Ele nos concede, né? E também segundo a vontade dEle, né? Não a nossa, né? Porque se for uma coisa que Ele vai dar para nós para prejudicar a nossa vida, também nós não vamos conseguir, né? Mas tudo que pedimos a Ele, Ele nos traz de volta, né? Aquilo que não existia, né? Ele faz existir através da tua fé, né? O Pix da igreja é 28.578.114.000, ao contrário, 132, né? Que é o Pix da igreja do último dia. WhatsApp 45.991.11.35.80, né? Irmão que está ouvindo pelo rádio aí, que Deus vai abençoar todos em nome de Jesus, né? A irmã Ana Cirlei Medeiros ali também, a

Paz do Senhor Jesus Cristo, né? Estamos assistindo, né? Que Deus abençoa todos em nome de Jesus, né? Vamos ouvir neste momento uma palavra aqui rapidinho, né? Que Deus venha abençoar, né? Que Deus venha falar conosco, né? Fala assim, ó: achando-se as tuas palavras, logo as comi, e a tua palavra foi para mim o gozo e alegria do meu coração, porque pelo teu nome me chamo, ó Senhor, Deus dos exércitos, né? Jeremias 15, versículo 16, né? Fala assim: achando-se as tuas palavras, logo as comi, e a tua palavra foi para mim o gozo e alegria do meu coração, porque pelo teu nome me chamo, ó Senhor, Deus dos exércitos, né? Para você ver, né? Ali ele está falando, né? Achando-se as tuas palavras, logo a comi, né? Então você também, né? Você tem que ouvir a palavra de Deus, né? E também aprender a comer ela. O que é comer, né? Deixa ela descer a teu coração, né? Faz ela frutificar a tua vida, né? Para você ver, se você tiver num deserto, né? Tiver milhões de pessoas naquele deserto e nunca foi pregada a palavra de Deus, né? Mas talvez um versículo que cai numa pessoa dessa, né? Talvez aqueles milhões tudo não ouve, mas um sábio pega uma palavra de Deus, né? Como diz, ele pega um versículo só da palavra de Deus, não é muito, né? Mas ele está falando de Jesus, né? E ele crê, né? Em Jesus e ele é salvo. Por quê? Porque ele achou a palavra de Deus, confiou nela, ele comeu aquela palavra, ele guardou, né? Como diz lá o salmista: escondi as tua palavra no meu coração para não pecar contra ti. Quer dizer, que ele ouviu um simples versículo, mas ele creu naquela palavra, né? Ele escondeu, né? Ele gostou daquela palavra, ele amou, né? E ele guardou para ele, para sempre, né? Achando as tuas palavras, logo a comi, e a tua palavra foi para mim gozo e alegria do meu coração, porque pelo teu nome me chamo, ó Senhor, Deus dos exércitos, né? Que esse Deus venha falar contigo nesta tarde, né? E que você venha crer nele, né? Como o Salvador de tua vida, né? Né? Para você ver. A palavra de Deus também diz: portanto, eis que lhes farei conhecer, desta vez, lhes farei conhecer a minha mão e o meu poder, e saberão que o meu nome é o Senhor, né? Né? Então você tem que provar da palavra de Deus, confiar da palavra dele, né? E trazer para você, né? Quando você ouve a palavra, deixe ela vir no teu coração e descer, né? Quando ela fala: todos aquele que crê no meu nome será salvo, né? Então você crê que só através de Jesus é a salvação da tua vida, e você crê naquela palavra, você confia, né, nela, e você não duvida, mas ela vem fazer uma obra na tua vida para sempre. Então só um versículo da palavra é suficiente para trazer salvação, né? É a mesma coisa quando vai pular uma ponte. Você fala: não pula. E ele confiou naquela palavra, ele vem, não pula mais, não se suicida mais, né? Então, mesma coisa a palavra de Deus. Quando ele diz, né, que ele é contigo, que ele é tua vida, que ele é tua esperança, né, que sem ele nada você pode fazer, então confia, né, porque sem ele você não pode fazer. Você deita e sem ele você não levanta, né? E a palavra também de Deus diz, fala assim: sou eu apenas Deus de perto, diz o Senhor, e não também Deus de longe? Quer dizer, aonde você estiver, né? Não só aqui, né, de perto, mas ele é um Deus poderoso que praticamente você pensa: ele está longe. Não, mas ele está diante de ti, né, diante da tua face, né?
A Bíblia fala assim: buscai ao Senhor enquanto se pode achar. Então,

a ele, né, enquanto se pode achar, né? Quer dizer, deixa aquela pessoa que não quer nada com nada, né, do lado de fora, né? Porque já que ela não quer, então não tem jeito. Você só fala uma, duas palavras para ele, mas se ele não crê, esquece, deixa ele viver a vida dele e você segue a tua, né? Segue o autor e consumador de tua fé, né? E também você que está enfermo nesta tarde, creia, né, que Deus vai restaurar a tua saúde aí, né? A Bíblia também diz em 2 Crônicas 16, 12, e no ano 39 do seu reinado, Asa caiu doente de seus pés, e a sua doença era em extremo grave. Contudo, na sua enfermidade, não buscou ao Senhor, né? Para você ver. Então, quando você está enfermo, você busca o Senhor. Depois você vai para os médicos, né? Quando o médico falar para você que não tem jeito, então você vem e fala, então tá bom, já que não tem jeito, maravilhoso isso daí, né? Já que não tem jeito mesmo, né? Então você entrega a tua vida ao Senhor e confia nele, que ele também te dá saúde, né? Ele fala assim, e não buscou o Senhor, mas antes os médicos, né? Quer dizer, que ali é uma enfermidade, né, que não era material, era uma enfermidade espiritual no caso, né? E ele não buscou a Deus, mas antes o médico, o que aconteceu? Na enfermidade ele morreu, né? Não porque os médicos não é necessário, né? É necessário sim, né? Mas quando não tem jeito a ciência, aí vem Deus para te dar a alegria, o conforto, a esperança, a paz e a saúde, né? Só resta você confiar, né? Porque sem Deus nada você pode fazer, né? Você nem levanta da cama se não for Deus na tua vida, né? Você pode negligenciar a palavra de Deus, pode negligenciar tudo, mas o dia que você partir, né, você vai descer para a escuridão que é eterna, né? Sem esperança de voltar atrás, né? Então, amigo ouvinte da palavra de Deus, né, confia nele de todo o teu coração, né, e creia nessa palavra que Deus tem para você nesta noite. Come esta palavra nesta tarde, né, faz descer, esconde ela no teu coração, né, e que Deus venha abençoar vocês em nome de Jesus, né. O WhatsApp da igreja é o 45 991 11 35 80, 45 991 11 35 80, né? E que Deus venha abençoar ricamente a tua vida, né? É a igreja do último dia, né? Todo sábado na 96.7 aqui a gente estamos, né, ligadinhos aqui transmitindo esse programa em nome de Jesus, né? A irmã e ouvinte queria ajudar esta obra, né? O Pix da igreja é o 28.578.114.000, ao contrário, né, 32, né? E Deus venha abençoar você, né? O Pix é 28.578.114, né, 1.000, ao contrário, 32, né? E que Deus venha guardar a tua vida, né? Nos domingos ali, né, as reuniões são das 8 às 9 da manhã e também das 18 às 19, né, da tarde, né? E tô, amigo ouvinte, está convidado, né? Rua Indianápolis, 1579, bairro Carimã, né? Vão ouvir neste momento mais um louvor aí, né? E que Deus venha abençoar ricamente vocês aí, né?

0: agradecer que é muito.
1: Graças a Deus, né? Que Deus abençoe a todos em nome de nosso Senhor Salvador Jesus Cristo, né? A irmã Leni de Freitas ali, né? A irmã Cirlei Medeiros ali, né? Está nos ouvindo também. O irmão Darcy aí, da Igreja Moriá, né? Irmão Eva também, né? Que Deus abençoe a todos aí em nome de Jesus, né? Irmão aí de Rondônia, né? De Jeparaná. Que Deus venha abençoar vocês aí, né? É, nós também estamos também na Manancial FM 95.3. Aos domingos das 9 às 10 e também domingo das 11 a meio-dia, né? Igreja Manancial Iguaçu. Não. 95.3 Rádio Manancial Iguaçu, Foz do Iguaçu, né? 95.3, quer dizer, Manancial Iguaçu, né? De Foz do Iguaçu, né? Que Deus venha abençoar todos em nome de Jesus, né? Amigo ouvinte da Palavra de Deus. A palavra de Deus nos diz assim, ó: ora, a fé é o firme fundamento das coisas que se esperam e a prova das coisas que não se veem, né? Então, se você crê na palavra de Deus, né? Tudo aquilo que não existe, né? Que você precisa, você faz a existir, né? Porque no passado, os antigos, né? Pela fé, venceram o rei, venceram a batalha, né? Tudo através da

fé, né? Porque a Bíblia fala, sem fé é impossível agradar a Deus, né? E aquele que se aproxima de Deus tenha que crer que ele existe e também que ele é real e que ele é galardoador e que ele traz aquilo que você não está vendo, mas que você crê que vai existir, ele também faz existir, né? Por quê? Porque ele também faz existir, né? Por quê? Porque aquilo que não tinha, através da tua fé, existe, né? Então, mesma coisa de uma cura, né? Se você crê, né? A Bíblia fala, tudo é possível que crê. Então, se você crê, ele restabelece a tua saúde nesta tarde, né? Ele diz, ora, a fé é o firme fundamento das coisas que se esperam. Quer dizer, que você está esperando, né? E a prova das coisas que se não vê. Quer dizer, que você não está vendo. Você está precisando daquilo ali, né? Você está necessitado daquilo ali. Mas você não está vendo. Mas você crê que vai existir, então passa a existir, né? Eu tô enfermo, não tem cura. Que bom que não tem cura, né? Então daí o que você faz? Você fala o seguinte, é a prova das coisas que se não vê, né? Você não tá vendo a tua cura, mas você creu que já está curado, então a cura vem através da tua fé, né? Vê muitos casos, né? Tem pessoas enfermas, né? Que de repente está aí, aí de repente no outro dia já amanhece são, já amanhece pulando, né? Igual eu estava com o, né, com os tendão do braço quebrado, né? Eu cheguei em casa, ergui o braço, não podia erguer, né? Ergui o braço na maior altura, né? Então daí eu fiz até um teste na porta, né? 2,10 metros, né? 2,20 metros a porta, no caso, praticamente 2,10 metros. Eu cheguei, ergui o braço e falei, agora estou curado, né? Que antes não podia erguer nem na altura do pescoço, como diz, né? Porque o tendão estava quebrado. Então, é a fé, né? Você crê e vem aquilo que não existia. Você traz a existir, né? É a mesma coisa, uma coisa que você quer possuir hoje, né? Você não tem, mas você está pedindo, você está orando, né? Mas não basta você só pedir e só orar. Se a fé não tiver fé também, não vem. Mas se você tem fé, aquilo que não existia passa a existir para você, né? Então, crê nesta tarde que você vai ser curado e você é curado, né? E Deus vem abençoar, né, você ricamente, né? A Bíblia fala assim, ó, mas o justo viverá da fé e se ele recuar, a minha alma não tem prazer nele, né? Quer dizer, você é justo, você aceitou Jesus, você se batizou, você fala, eu creio em Deus, eu canto, eu faço isso, eu prego, eu faço tudo aquilo outro, né? Mas a Bíblia fala, e se ele recuar, a minha alma não tem prazer nele. Quer dizer, quando se recua, até a tua salvação perde, porque a Bíblia fala, mas o justo viverá da fé. Então, se você é justo, você tem que viver da fé. Se você não viver da fé, também você não é justo. E ele diz, se ele recuar, a minha alma não tem prazer nele. Né? A minha alma não tem prazer nele. O 39 diz, porém, não somos daquele que retiram para a perdição, mas daqueles que creem para a conservação da alma. Então, você tem que crer, porque você está conservando a tua alma quando você crê, quando você busca Jesus todos os dias. Porque quando você toma um remédio, se o remédio, você precisa tomar 10 remédios aí para ser curado, mas você para nos 5, daí você não é. Então, se você também está seguindo a Jesus, mas você pula fora, também você não tem salvação. Porque a Bíblia fala assim, nós, porém, não somos daqueles que retiram para a perdição, mas daqueles que creem para a conservação da alma. Então, você tem que conservar a tua alma, né? E Jesus é o quê? Jesus é o remédio que você tem que tomar todo dia da tua vida, né? Sem negligenciar, né? E que Deus venha abençoar a todos aí, né? Irmão, eu vou colocar um fundo do louvor.

0: louvor aí, e nós estaremos orando para todos vocês aí que estão nos ouvindo aí, né? Que está enfermo, né? Que falta uns 3 minutos aí para acabar o programa, mas que Deus venha abençoar vocês, né? Então venha estar conosco no sábado a partir das 14h às 14h55 da tarde, todo sábado, né? E também na Manancial das 9 às 10 da manhã e também das 11 ao meio-dia, todos os domingos, né? Vamos fazer essa oração aí para todos que estão necessitados, né? Senhor, meu Deus, nós entregamos cada vida que está passando, Senhor, num momento difícil que não tem mais solução, que o barco, como diz, não vai virar, já virou, ou que o barco não vai furar, já furou, ou que a espada não está entrando no coração, mas praticamente já entrou, Senhor. Então essa pessoa não tem mais solução, não tem mais volta, mas se ela confiar em Ti nesta tarde e ela crer de todo o coração, a Bíblia fala que a gente vive por fé, né? E se a gente recuar, né? Então o Senhor não tem prazer, né? Quer dizer que a gente até busca o Senhor, mas se a gente recuar, a gente para no meio do caminho. Aquele que para no meio do caminho não sobe, fica para trás, né? Mas Senhor, que esta pessoa está ouvindo neste momento, ela está enferma, mas ela crê na cura nesta tarde. Então, Senhor, eu determino vitória na vida dela e que todo espírito de enfermidade, Senhor, do mal venha a ser arrancado da vida dela. Eu determino prosperidade na vida dela, eu determino vitória, saúde, paz, alegria e principalmente a salvação, que ela venha conservar a própria vida dela, buscando ao Senhor todos os dias e buscando encontro, se pode achar, né? Que vai ter um momento que ninguém vai mais encontrar. Que Deus venha abençoar a todos em nome de Jesus. Amém.
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Aleluia. Quero cumprimentar os ouvintes nessa tarde com a santa paz do Senhor Jesus. Deus me abençoe a tua vida, infinitamente, poderosamente, nessa tarde. Quero pedir permissão para entrar aí na tua casa, no seu carro, no seu trabalho, onde quer que você esteja, escutando essa programação nessa tarde. Missionário da Fé, que vai ao ar todos os sábados, das 3 às 4. Você é o nosso convidado para estar junto conosco aí, ligando aqui na rádio, pedindo teu louvor, pedindo oração, aquilo que você sentir em teu coração nessa tarde, né? Deus sabe todas as coisas. Deus está com você aí. Deus está aqui comigo, né? Vamos entregar nossas vidas nas mãos de Deus, que Deus operando, nada vai impedir o agir de Deus na tua vida. Quero mandar um grande abraço ao nosso irmão Adão, a irmã Eli. Ontem a gente orou pela vida dela, não estava muito bem. Eu creio que hoje ela está bem. Eu tenho fé em Deus que hoje ela está bem, né? Então que Deus venha abençoar a vida da irmã Eli, missionária Eli, do irmão Adão. Pessoas valorosas para Deus, né? Que Deus venha abençoar a vida deles infinitamente, poderosamente. Quero mandar um grande abraço para o presbítero Leonardo, para a missionária Simone. Deus venha abençoar a vida de todos aquele que crê, né? A Maria lá de Doizinho já pediu um louvor aí. Filho, eu estou aqui. É esse mesmo aí da programação que toca aí. Ela pediu e oferece a todos os ouvintes. Um abraço, Maria, lá de Doizinho, minha irmã querida, né? Que Deus venha abençoar a tua vida. Deus venha amparar você sempre, minha irmã. O nosso querido irmão Adão já está na escuta e pede o hino Deus do Impossível, né? O irmão Adão também é aí um grande homem, valoroso para Deus, uma pessoa que sempre está nos ajudando. Quero te agradecer, irmão Adão, de todo o meu coração, pela pessoa maravilhosa que o senhor é, né? A pessoa esforçada. Onde tivemos um culto ali no Jardim São Paulo, amanhã é culto de Santa Ceia, né? Ali no Jardim São Paulo, na rua Henrique Alberto Pipim, 757, né? Você é o nosso convidado para estar ali conosco.

quartas, nas sextas e no domingo, das 7h30 às 9h30. Estamos ali, meus irmãos. Também temos um trabalho que começamos lá no Bubas, né? Começamos sábado passado. Quero mandar um grande abraço para a missionária Janete, pastor José, a todos os ouvintes nessa tarde, né? A irmã Terezinha lá do Buba, um forte abraço aí, irmã Terezinha, que Deus abençoe, né? Lá na ocupação do Buba, na rua Guarani, número 22, Tenda dos Milagres, Missão Já. Então você, o nosso convidado, está aí conosco nessa tarde, nessa noite, né? Das 7h30 às 9h30 da noite. Você que mora aí no Buba, meu irmão, a gente tá aí, eu sou o pastor Orides, eu tô aí no comando dessa igreja que Deus colocou em minhas mãos. Então você é o meu convidado para estar comigo aí no Buba, fazendo essa programação nessa noite, essa missão já aí no Buba, levantar essa igreja, por honra e a glória do nome do nosso Senhor Jesus Cristo. Você que mora aí no Buba, venha fazer uma visitinha ali, venha conhecer essa obra, uma nova tenda. Vamos começar aí uma nova programação. Eu creio que nós vamos mudar o dia de culto aí para terça-feira, né? Vai ser segunda e terça, né? Para ficar mais fácil para mim até que eu consiga uma casa aí no Buba, aí no Morenita. Pagar aluguel aí no Morenita, que fica mais perto de mim trabalhar aí na tenda dos milagres. Então você, o nosso convidado, está aí conosco nessa noite. Você que mora aí no Buba, está ouvindo essa programação. Você é o meu convidado especial para estar comigo das 7h30 às 9h30 aí na rua Guarani, número 22, na ocupação aí do Buba. Tá, meu irmão, minha irmã, que Deus venha abençoar. Eu quero mandar um grande abraço aí para São Miguel, Curitiba. Que Deus venha abençoar a vida de cada um, né? De cada ouvinte nessa tarde, de cada pessoa que vai ouvir essa programação, né? Que está comigo nessa tarde. Então vai estar tocando louvor que a Maria pediu lá de dois vizinhos. Filho, eu estou aqui, ela oferece todos os ouvintes, oferece a missionária Paula, a Simone, a Suelen, né, ao Leonardo, ela oferece a todos os ouvintes dessa tarde.

glória, glória a Deus, né? Deus abençoe aí. 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Deus abençoe tua vida aí, Iriel Damasceno, que Deus venha prosperar, abrir mais portas para você, meu irmão. Que Deus venha abençoar você, tua família, os teus funcionários, em nome de Jesus. 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Pai do Senhor Jesus, pastor Urides, a missionária Eli, né, está melhor hoje, graças a Deus, e pede o louvor. Só quem tem raiz, né? Então, Deus é poderoso na sua vida, missionário. Deus é poderoso na sua vida, irmão Adão. Deus está trabalhando na vida de vocês, eu creio em nome de Jesus. O Elias, Saulo, pede o louvor da Harpa Cristã, né? Número 15. Hoje está uma benção essa programação. Um grande abraço aí, meu filho. Deus abençoe a missionária Paula. E a Marli oferece para a missionária Simone, para o Elias. Oferece para o Leonardo, para o seu esposo Adão, para a missionária Paulina, Simone, a Eva, todos os do grupo do Círculo de Oração ali do Jardim São Paulo. Deus abençoe sua vida. Eu sei que a Marli já está melhor, já fico feliz, estou contente, né? Então vai estar tocando o louvor que o nosso irmão Adão pediu, né? Aí nessa tarde, Deus do Impossível, Deus abençoe. Ele oferece a todos os ouvintes, a todos aqueles que estão ouvindo e aqueles que vão ouvir após, depois dessa programação, em nome de Jesus.

Glória a Deus, aleluia. Então, pessoal, alô pessoal da ocupação do Buba, hoje à noite estaremos aí, um grande culto aí na rua Guarani, número 22, na Igreja Tenda dos Milagres. Você é o nosso convidado para estar conosco nessa noite aí no Bubas, você que mora aí, vai ali fazer uma visitinha, vamos levantar essa obra em nome de Jesus, você e eu juntos, de mão dada. Mãe Terezinha, Deus abençoe sua vida, pastor Alvori aí da Morenita, pastor José Marques aí do Morenita, pessoal do Morenita, você é o nosso convidado, está conosco aí no Bubas, é em nome de Jesus, na rua Guarani, número 22, né? Vamos estar aí junto, de mão dada, para fazer essa obra. Meus irmãos, a obra não se faz sozinho, então eu estou contando com a tua ajuda, né, com a tua presença nessa noite aí. Deus abençoe sua vida aí, missionária Janete. Deus abençoe todos o pessoal do Bubas. Abençoe aí o pessoal do Paraguai, da Argentina, né? Deus abençoe a vida da irmã Terezinha que está aí já. Já estamos demandada com essa obra para levantar. Deus é bom, Deus é maravilhoso. Deus vai levantar pessoas que nem a missionária Terezinha e tantos outros para me ajudar. Eu tenho certeza, irmão, que essa obra vai ser benção, porque eu confio em Deus e confio naqueles escolhidos de Deus que Deus vai enviar para me ajudar nessa obra. Ô, glória a Deus, já estou sentindo a presença de Deus aqui nesse lugar, né? Deus é poderoso, Deus é milagroso e Deus está no comando de tudo. 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Precisou de reformar, precisou de escora, precisou de andaime, o que você precisar. E essa pessoa é uma pessoa maravilhosa, né? Que Deus vai abençoar a família dele, o trabalho, os funcionários dele, né? Deus está com a mão estendida sobre a vida desse homem, né? Pessoa maravilhosa aí, que Deus venha abençoar, qual o Leonardo trabalha com ele aí, o nosso querido irmão Adão, né? Trabalha com o Eliel Damasceno. Deus venha abençoar a sua vida. Deus abençoe aí, Eliel. Força, meu irmão, que Deus está contigo. E eu quero estar tocando o louvor aí, oferecer para a irmã Terezinha lá do Elias Saulo, louvor 15, número 15 da harpa. E logo em seguida temos o louvor da nossa irmã Elis, só quem tem raiz, vamos tocando.

vão pedindo louvor e eu vou tocando aqui, meus irmãos. Então tá tocando louvor do Elias Saulo, oferece pra missionária Paulina. A Paulina também entrou e pediu o hino Pedido de Socorro. Hoje tá bom essa programação, hoje tá uma benção, né, cara? Todos os sábados tá uma benção, mas hoje tá melhor ainda. Deus abençoe tua vida que tá aí pedindo teu louvor. Deus abençoe a missionária Paulina, Deus abençoe o Elias Saulo, Deus abençoe o Moadão, a Marli, a missionária Simona, o presbítero Leonardo, o evangelista Juarez. Deus abençoe sua vida, Deus é bom. Então vai estar tocando o louvor do Elias Saulo, do número 15 da harpa.

0: Glória a Deus, aleluia, louvor abençoado que o Elias Saulo pediu, né? Tá sim, irmã Terezinha, Deus está no comando de todas as coisas, e aonde tem Deus, tem tudo. Então eu confio em Deus, confio nessas pessoas maravilhosas, né? Então você aí do Buba hoje, vai na igreja ali, vai fazer tua parte para com Deus, para que Deus faça a parte dele com você, né? Hoje das 7h30 às 9h30 estaremos ali na Rua Guarani, número 22, fazendo a obra de Deus, né? Deus abençoe, Deus é maravilhoso. O missionário ali também pediu o louvor aí, só quem tem raiz, oferece a Paulina, a Simone, o Leonardo, seu esposo Adão. Então vai estar tocando aí o louvor que a missionária Erli pediu, só quem tem raiz. Grande abraço aí, irmã Terezinha, vai na fé que vai dar tudo certo.
1: Que estás passando.

Glória a Deus, aleluia. A missionária Terezinha pediu o louvor. Espírito Santo faz essa obra. Deus, Espírito Santo vai fazer essa obra. A Emília também entrou. Deus abençoe tua vida aí, Emília Ferreira. Deus guarde tua vida, filho. Deus visite tua casa, tua família, em nome do nosso Senhor Jesus Cristo. Deus é maravilhoso. É, irmã Terezinha, tá precisando de gente aqui também na rádio. Só tem que vir pra cá fazer essa programação também, ajudar nós aqui, ó. Tanta coisa, né? Obra de Deus no Jardim São Paulo, agora lá no Bubs, programa de rádio. Deus está levantando pessoas para me ajudar aí, porque senão não está fácil, mas Deus está no comando de todas as coisas. Então vai estar tocando louvor que a irmã Terezinha pediu aí, né? E Espírito Santo faz essa obra na vida desses que estão ouvindo, na vida da Emília.

Líria, do irmão Adão, da irmã Líria, todos os ouvintes nessa tarde. Espírito Santo, vá de encontro com essas vidas, com essas almas que preciso da cura, do milagre. Deus está curando, Deus está devolvendo a saúde a todos nessa tarde. Espírito Santo, faz essa obra. Glória a Deus, aleluia. Deus é maravilhoso. Também a Emília pediu, né, um hino. Silvan Santos, vida de adorador. Glória a Deus, graças a Deus, tá uma benção, cara, essa programação.

Deus, aleluia, né? A Emília Ferreira também pediu louvor, Silvão pediu louvor aí, né? Vida de adorador, Wagner Santo, vida de adorador, né? Vai estar

0: tocando seu louvor aí para Miriam. Deus abençoe tua vida aí, filha. E logo em seguida vamos estar entrando na palavra. Também nosso irmão José Marques já entrou aí. Deus abençoe sua vida aí, meu irmão. Deus abençoe sua família, sua casa, em nome de Jesus. Vai estar tocando louvor que a Emília Ferreira pediu.
1: Oh, glória a Deus. Aleluia. Sou um adorador.

0: tiver
1: passando. Glória a Deus, aleluia. Também a missionária Dione, um grande abraço à missionária Dione, que tem uma programação logo após essa aí, missionária da fé, uma grande missionária. Deus abençoe esse dia, cobrou de mim. Ô, pastor, você não fala nada. Um grande abraço aí, missionária, que Deus abençoe sua vida. Também vou estar tocando um louvor que a missionária Paula pediu aí, né, pedido de socorro. Oferece a irmã Lia, a missionária Simone, a sua irmã Eva, lá de São Miguel, a Madalena, sua filha Kátia, lá de Curitiba, a Irene, todos os ouvindo nessa tarde, a Maria lá do Doizinho, ela oferece para a missionária Terezinha. Ah, irmã Terezinha, a programação está aqui, para quem quiser fazer, minha irmã. Aquele que sentir no coração de fazer, está aqui sempre disponível.

Glória a Deus, aleluia. Uma benção, hoje não deu para tocar todo o louvor inteiro, porque graças a Deus muitas pessoas entrou aí. E eu não gosto de desagradar ninguém, sabe, irmão? Gosto de, a pessoa manda aí pedindo louvor, daí não escuto. Fica um triste que a gente. Então a gente tenta fazer a coisa certa. Eu vou estar entrando numa palavra para você que está aí. Êxodo 17, né? Qual fala assim a palavra do Senhor? Nosso tempo é curto, irmão. Precisava, pela hora do jeito que, graças a Deus, Deus está abençoando. Tinha que ser pelo menos 2 horas aí para ficar bom, né? Fazer pelo menos uma meia hora de pregação aí para você nessa tarde. Mas Deus sabe. Em 10 minutos, 15 minutos, eu posso ganhar uma alma distante daqui através da pregação. Basta você ter fé, basta você crer. E Deus vai de encontro com você através de um versículo da Bíblia. Já fala com você, já tira angústia do teu coração. Já muda a tua história de vida. E diz assim, Êxodo 17, versículo 1. Depois toda a congregação dos filhos de Israel partiu do deserto de Sim pela sua jornada, segundo o mandamento do Senhor, e acampou, pois, em Refidim, mas não havia ali água para o povo beber. Então contendeu o povo com Moisés e disse, dai-nos água para beber. E Moisés lhe disse, por que contende comigo? Por que tenta o Senhor? E tendo, pois, ali o povo sede de água, o povo murmurou contra Moisés, dizendo, por que nos fizesse subir do Egito para nos matar de sede a nós, aos nossos filhos e aos nossos animais? E clamou Moisés ao Senhor, dizendo, que farei a este povo? Daqui a pouco me apedrejarão. Então disse o Senhor a Moisés, passa adiante do povo e toma contigo algum dos anciões de Israel, e toma na tua mão a tua vara com que feriste no rio e vai. Eis que eu estarei ali diante de ti, sobre a rocha, Erobe. Então tu ferirás a rocha, e dela sairão água, e o povo beberá. E Moisés assim o fez diante dos olhos dos anciões de Israel. Então, quem é a tua rocha hoje? Quem é a tua rocha é Deus, né? Aqui diz que saiu aquele povo do Egito, da escravidão que Moisés estava levando ao deserto, né? Tirando da escravidão. Às vezes, muitas pessoas estão presas em alguma coisa, em material. O escravo do inimigo estão aí na rua, estão achando que estão agradando alguém, achando que estão felizes. Felicidade só vai encontrar quando se tiver encontro verdadeiro com Jesus. Né? As pessoas que estão na droga, estão no álcool, que Deus venha te limpar, que Deus venha te purificar, que Deus vá de encontro com a tua vida. E às vezes você está passando um grande deserto, eu não sei qual o vento que está soprando contra ti nessa tarde, mas a palavra que está falando, se você está passando por um deserto, confie em Deus, que Deus é a tua rocha e Deus está com você, né? Não temas. Quando Deus toma a frente do nosso problema, o milagre acontece. Isso que eu digo para você, quem não tem problema, quem não, às vezes não tem luta, mas às vezes é permissão de Deus na tua vida que essa prova aconteça na tua vida,

para você chegar aos pés de Deus, para você crer mais em Deus, para você buscar mais a Deus, para você se afirmar mais na presença de Deus, né? Às vezes nós paramos de fazer a obra de Deus, às vezes estacionamos, enterramos, às vezes se enterrou teus talentos, e às vezes agora você está passando por esse deserto, por essa prova. É permissão de Deus para você voltar e fazer a obra que Deus entregou em tuas mãos, né? Muitas vezes nós paramos na caminhada, desistimos no meio do caminho. Esse povo estava passando pelo deserto, mas aqui se viu quando eu estava ali, e naquele lugar ali em Revidim não tinha água. Em vez do povo orar, em vez do povo buscar a Deus, ele murmurar contra Moisés. Queria as coisas fáceis, queria que só Moisés orasse, que só Moisés adorasse a Deus. Era momento que, naquele momento que estavam passando ali no deserto, era momento de adorar a Deus, momento de agradecer a Deus por estar saindo da escravidão, mas ali murmurou. Por que nós fizemos subir do Egito para nós nos matar aqui no deserto? Então, muitas vezes, a pessoa só quer a bênção, mas não quer o dono da bênção. Muitas vezes não quer um conserto verdadeiramente com Deus. A obra de Deus não é de qualquer jeito. A obra de Deus não é de qualquer forma. A obra de Deus é em consagração. É em obediência a Deus. Viver verdadeiramente na presença de Deus. Não trilhar em dois caminhos, em dois pensamentos. Nós temos que estar firmados na rocha que é Cristo Jesus. Aqui é essa rocha. Quando Moisés clama a Deus, Deus ouve Moisés. Se Moisés clamou e Deus ouviu, você pode clamar e Deus pode te ouvir nessa tarde. É assim é que Deus trabalha. Se Deus ouviu Moisés, Deus vai te ouvir. A prova pode ser grande, mas o milagre que está por vir na tua vida é maior ainda, né? Não há luta sem milagre, né? não existe prova sem milagre. Então, quando você está passando pela prova, é sinal que o teu milagre está próximo, que a tua bênção está chegando. Então não desista de fazer as coisas que Deus entregou em tuas mãos. Não desista de ser verdadeiramente adorador de Cristo. Porque quando nós se entregamos na nossa vida nas mãos de Deus, Deus transforma. Deus transforma a vida, Deus transforma lares, né? Aquele lar que está sendo destruído às vezes pelo inimigo, por causa da desobediência a Deus. Deus entra lá e coloca cada coisa no seu devido lugar, né? Por quê? Porque você adora na prova, você adora na dificuldade, você adora na alegria, né? E ali Deus transforma, ali Deus guarda, ali Deus trabalha, ali Deus muda a tua vida para provar que Ele é Deus com você. E Jesus hoje está te dizendo para você que está aí do outro lado, para você que está ouvindo essa palavra, não tema porque eu estou contigo nessa tarde, não tema porque a tua família está em minhas mãos e eu estou pelejando por ti. E a partir do momento que você entrega nas mãos de Deus, essa peleja não é mais tua. Essa peleja, essa luta já não é mais tua. É Jesus que está pelejando por ti. Aprenda, meu irmão. Quando nós entregamos nas mãos de Deus, nós podemos descansar o nosso coração. Pode dizer assim, agora sim, eu estou certo que Deus está comigo. E você vai ver que tudo começa a mudar. E você vai ver que tudo começa, a luta começa, os problemas começam a sair, se distanciar de ti. E você vai ver que Deus é mais na tua vida. E o milagre acontece. E você vai, às vezes na igreja, contar o testemunho que Deus fez na tua vida. Né? Passei por uma grande luta, por uma grande prova, mas hoje estou de pé porque Deus me levantou. Porque eu estava firmado na rocha. Porque eu venci mais uma vez com Jesus. Porque eu estava de mão dada com Jesus. Com quem que você anda hoje? Com quem que você anda de mão dada? Tem muita gente que está trilhando em dois pensamentos. Tem muita gente que está em cima do muro, não sabe tomar uma decisão na vida. A melhor decisão é Jesus na tua vida. O melhor caminho é Jesus. João 14 diz, eu sou o caminho, a verdade e a vida. Ninguém vai ao Pai senão por mim. Se você está no caminho certo, você está com Jesus. Se você está no caminho certo, você está na rocha, que é essa rocha aqui. Moisés estava ali desesperado. O que farei, Senhor? E Deus fala com ele. Passa diante do povo. E toma algum dos anciões e toma na tua mão.

mão a tua vara com que feriste o rio e vai. Eis que eu estarei ali diante da rocha, ó, que Deus fala com Moisés. E tu ferirás a rocha e dela sairá água e o povo beberá. E saciar sua sede, Jesus é uma fonte de água viva que jorra para sempre. Se você estiver plantado à beira do ribeiro, a tua raiz vai até as águas. Uma fonte de água viva que jorra para sempre. Se você estiver plantado à beira do ribeiro, a tua raiz vai até as águas. E as folhas diz que se mantém sempre verde, né? E dá frutos para Deus. Qual Deus que está servindo hoje? Qual o Deus que está buscando hoje? Mas quando Moisés ali fere a rocha, jorra água. E aquele povo que murmurava, volta a adorar a Deus naquele momento. Povo de momento. Pessoas de momento que estão servindo a Deus de momento. Só agradece a Deus quando recebe uma benção. Mas quando está na prova, murmura. Está aqui, a palavra está falando. Esse povo ficou 40 anos no deserto. Morreu no deserto por murmurar a Deus. O sapato lá no deserto crescia conforme o pé crescia. Deus mandava maná do céu. Não faltava nada àquele povo. Só faltava crer verdadeiramente em Deus. Faltava adorar a Deus. Agradecer a Deus pelos milagres, pela vida. Só entrou na terra prometida, na terra Canaã. Sabe quem que entrou? Caleb e Josué, que adorava a Deus, que estava na presença de Deus. Caleb e Josué é a nova geração. Aprenda isso, meu irmão. Aquelas pessoas que murmurou morando no deserto, morreu ali murmurando, reclamando da vida. Deus não trabalha em murmuração. Deus trabalha na obediência a Deus. Moisés vai lá e fere a rocha com Ciro. Era só para ele falar com a rocha que ia sair água da rocha, mas ele fere a rocha duas vezes. E sabe por quê? Moisés também não conseguiu entrar na terra prometida, porque desobedeceu a Deus, não perdeu sua salvação. Deus perdoa ele, mas Deus não permitiu que ele entrasse na terra prometida. Antes dele morrer, Deus só faz ele subir lá em cima no morro e mostra a terra prometida a Moisés. O que é a nossa desobediência a Deus? Deus quer que nós glorifique ele na prova, na luta. Então não baixa a tua cabeça, não desista. Só isso que eu te digo para você. Continue a tua caminhada com Cristo, continue perseverando por tudo aquele lá. Mateus 24 diz: todo aquele que perseverar até o fim será salvo. Eu estou falando da palavra de Deus. Muitos falsos profetas vão se levantar, pregar o que não vive, fala o que não vive. E hoje nós temos que viver o que pregamos. Tem que ser luz nas trevas, sal da terra. Eu, por exemplo, estou aqui. Mas eu quero te dizer para você que jamais eu vou envergonhar o meu Cristo. Jamais alguém vai ver algo que vai envergonhar o meu Deus. Quero fazer tudo para agradar meu Deus e não envergonhar a palavra de Deus. Deus abençoe tua vida aí. José Augusto, está aí ouvindo a programação. Deus abençoe o nosso irmão Elias. Está também nós ouvindo ali. Deus abençoe tua vida, essa programação. Então fique firmado na rocha. Fique firmado na rocha que é Jesus. E você vai ver que a tua vida vai mudar. Fique com essa palavra nessa tarde. Nosso tempo é curto, passa rápido. Eu vou estar orando pela tua vida. Coloca a mão na tua enfermidade. Senhor Deus, Pai Todo-Poderoso, vá de encontro com a vida daquele que está enfermo, que está acamado, aquele que está aprisionado. Coloca a tua mão lá, Senhor. Acampa os teus olhos lá naquele lar que está sendo destruído. Traz a paz, traz a alegria, as vidas, os lares, as famílias nessa tarde. Brada na vida do teu filho e da tua filha, meu Deus. Tem gente pedindo socorro nesse momento. Tem gente pensando em tirar a própria vida. Vai contra essas vidas que estão pensando em tirar a sua própria vida, Pai. Devolve a alegria de viver. Faz um impedimento na vida dessas pessoas. Pai Santo, Pai Amado, aqueles que estão condenados, aqueles que estão prestes a ser condenados naquela cadeia, naquele presídio que não tem advogado, que o Senhor seja o advogado, o juiz que vai julgar aquela causa. Pai, é de lá que saem pessoas valorosas, Pai, para fazer a tua obra. Homens e mulheres que estão naquele lugar, que sejam abençoados por Deus.

0: 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Pai, não deixe que ninguém pereça por falta de entendimento. Tem muitas pessoas que perecem por falta de entendimento do teu nome. Pai, que o Senhor vá de encontro com a vida daquele que crê, da vida daquele que não crê, Pai. Levanta homens e mulheres para fazer tua obra, vá de encontro com aquela obra lá do Bubos, do Jardim São Paulo, Pai. Eu entrego a vida de cada um que entrou nessa live e aqueles que não entrou, que o Senhor possa entrar lá no lar dele, abençoar a casa, a vida, o trabalho, o filho, a mulher, o marido, todos sejam abençoados por Deus. Assim seja, em nome do Pai e do Filho e do Espírito Santo. Até sábado que vem, se Deus nos permitir, estaremos aqui com essa programação missionária da Fé das 3 às 4. Agora vai vir uma missionária abençoada, a missionária Dione. Tem uma programação abençoada, fique ligado aí. Peça o teu louvor, peça a tua oração. E eu tenho certeza que ela vai estar te atendendo. Deus te abençoe, Deus te guarde. Até sábado, se Deus permitir.
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Bendito Deus e Eterno Pai, este momento, Senhor, chego diante da Tua santa e gloriosa presença, Pai. Agradecida a Ti, Senhor, por mais essa oportunidade que o Senhor me concede. De eu chegar até aqui, Senhor, nos estúdios da Rádio Essência, para apresentar, Senhor, mais uma edição do programa Ide de Cristo. Pai Santo, eu te louvo, eu te agradeço, eu te glorifico o teu nome nessa tarde, Senhor. Porque o Senhor é bom e eterno, é a sua misericórdia. Pai Santo, eis-me aqui na tua presença nessa tarde, Pai. Mais uma vez com meu coração alegre, voltado para ti nessa tarde, meu Senhor. Pai Santo, fica conosco durante essa programação. Senhor, nos dá graça, nos dá vitória. Nos dá inspiração do teu Espírito Santo nessa tarde, Senhor. Abençoa, Senhor, cada um de meus queridos e amados ouvintes, Pai, nessa tarde. Os irmãos que estão me ouvindo de perto, os irmãos de longe, os irmãos que estão aí com o seu radinho ligado, aí na Rádio Essência, os irmãos que estão aí pela internet nos ouvindo. Senhor, vai de encontro à vida de cada um dos teus servos, Senhor. Vai de encontro, Pai, das nossas vidas. Fica conosco, a vida minha, a vida do jovem Vinícius, que me ajuda aqui todos os sábados, Pai. Fica conosco, Pai. Nos dirige segundo a tua vontade. Pai, é o que eu te peço. É o que eu te louvo nessa tarde, em nome do teu filho amado, Jesus Cristo.

Aleluia, glória seja dado o nome do Senhor Jesus. Estamos alegres, felizes na presença do Senhor, querido, nessa tarde. Já estou ouvindo ali nossa querida irmã Cleide Terezinha, também a cantora Salete Sova, mas eu vou aqui para uma leitura, viu, queridos, da palavra do Senhor nessa tarde. Aqui no Salmo 125, verso 5. Somente um versículo que diz assim: porque eu conheço que o Senhor é grande e que o nosso Deus está acima de todos os deuses. Amém. Com este versículo, né, querido? Até baseado na palavra que nós vamos ministrar nessa tarde. Você procura aí com a Adriana Aguiar, Meu Deus é Grande, que depois da mensagem nós vamos tocar esse louvor, tá bom? Com a Adriana Aguiar, Meu Deus é Grande. Aleluia, com esse versículo, eu quero cumprimentar minha querida audiência nessa tarde com a paz do Senhor Jesus. Estamos alegres, queridos, abençoada pelo meu Deus nessa tarde, de nós estarmos aqui para louvarmos e bendizer o nome do Senhor Jesus, né? Como eu já disse, né? Já muitos irmãos já estão entrando aqui. Nossa querida cantora baianinha de Jesus, ela disse: eita, glória, tudo bem? Abenço-

zoado como você está passando por aí, aqui é só frio, aqui também, minha querida cantora Baianinha de Jesus, aqui tá frio. Hoje apareceu o sol, né? Tá melhor, porque apareceu o sol hoje, aqui tá melhor, né? Deixa eu me ver aqui, nossa querida cantora Salete Sova foi a primeira que chegou aqui, né? Bom, o que eu tô vendo aqui, ela foi a primeira que chegou aqui, né? Ela disse, a paz do Senhor, missionário Edione Antunes e todos os ouvintes, Deus abençoe, um abraço. Outro abraço para você também, minha querida cantora Salete Sova. É, também está nos assistindo. Também o nosso querido Diácono Montônio Carlos Santiago da Silva. Ele disse, a paz do Senhor, jovem Vinícius, um abraço para essa dupla abençoada, missionária Dione Antunes e o jovem Vinícius. E o jovem Vinícius e sua mãe Helena Silva. Olha que benção, Vi. O Diácono Antônio Carlos está mandando um abraço para você, para a mãe Maria Helena, que é a mãe do nosso querido sonoplasta aqui, nosso querido Vinícius. E o irmão Antônio Carlos é uma benção, né? Ela lembra de todo mundo, ela lembra. Ele é uma benção de Deus. Aqui não está saindo a irmã Cleide Terezinha, está saindo ali no computador, Vi, mas ela, eu já não estou vendo ela mais ali. Eu estava olhando o celular, mas a irmã Cleide Terezinha sempre aparece no computador ali, né? E no celular ela não tá, tá no computador que eu vi ela já no comecinho. Aí vê se você dá uma baixadinha para mim, ver se eu acho ela ali no computador. Opa, tá ali. Ela disse, a paz do Senhor para todos que estão assistindo essa live. O Ide de Cristo. Amém, irmã Cleide Terezinha. Um abraço para a senhora, tá, minha querida? Aleluia. Nós aí, querido, já vamos aí para o nosso primeiro louvor. É um louvor que é o nosso primeiro louvor de missão. Até eu esqueci de passar para o Vi ali. Eu esqueci de passar para ele aqui. Mas com Daniel. Com Daniel e Samuel, Vi. É, quantos são? Faz tempo que eu não toco esse louvor, sempre a gente tocava antigamente, mas faz tempo que a gente não toca mais esse louvor com Daniel e Samuel Missão. Vamos ouvir para o nosso relevo espiritual.

Aleluia, glória seja dado o nome do Senhor Jesus, aleluia. Agora vamos ouvir com a nossa querida cantora Salete Sova.

Aleluia! Se não fosse Jesus, nem eu e nem você, querido, não estaria mais aqui. É a misericórdia dele que é grande. É por isso que eu e você ainda estamos aqui, ainda neste mundo. É a misericórdia do Senhor Jesus, como diz o louvor da nossa querida Salete Sova. Vi, eu acho que tem aí no YouTube, eu não trouxe o pendrive, mas tem aí com Moisés Almeida. De Moisés Almeida, coração ferido. Eu acho que tem aí sim no YouTube, eu já vi aí. Eu não trouxe hoje o playback, O pendrive, esqueci de trazer. Tem, né? Então vamos ouvir aí com Moisés Almeida. Você que pensa que está aí abatido, triste, mas lembra que nessa tarde o coração ferido, lembra que no teu coração, se ele está ferido, meu coração, lembra que nesse coração ainda nós temos ainda Jesus que está dentro do meu e do teu coração.

Aleluia, glória a Deus. Eu creio que o Senhor tem falado contigo como tem falado comigo através desse louvor nessa tarde. É verdade. Muitas vezes, irmãos, o coração, ele quer duvidar, ele quer desanimar. Mas como diz o louvor, não para de bater, coração. Porque nós precisamos de ti, porque o provérbio mesmo disse, irmãos, que tudo vem do coração. Que nós não podemos deixar o coração maquinar por coisas, irmãos, desanimar, pensar que tudo acabou nas nossas vidas. Não, não, não acabou. O Senhor está comigo, o Senhor está contigo. Aleluia! E nós temos que pedir para o Senhor: Senhor, sara meu coração, não deixe entrar dentro do meu coração as amarguras, as coisas que muitas vezes pessoas mal, né, irmãos, querem implantar amargura, como diz, né, a letra do louvor. Muitas vezes as pedras vêm, né, irmãos, as pedras vêm para querer nos desanimar. Bate forte, o nosso coração começa a querer parar. Ele bate desregulado. Nosso coração parece que quer sair pela boca. Tem dia que parece que desaba e o nosso coração parece que quer parar. Mas o louvor diz: aleluia, bate, coração. Mesmo que com todas as provas, ainda dentro de ti tem Jesus. Aleluia. Dentro do meu e do teu coração, querido, querida, ainda tem Jesus. Ele está falando contigo. Calma teu coração nessa tarde. Eu sou o bálsamo. Eu sou o alfa, eu sou o ômega. Eu sou o primeiro, eu sou o fim. Eu sou o bálsamo de Gileade. E eu conforto teu coração nessa tarde. O Senhor está entrando aí dentro desse coração ferido, machucado. Quem sabe alguém machucou teu coração. Coração, e você está dizendo: não dá mais, não dá mais. Mas o Senhor diz para você nessa tarde: dentro dele você pensa que ele está sozinho, não. Dentro dele ainda tem Jesus. Glorifica o nome dele nessa tarde. Aleluia. Nosso querido irmão Irã, faz tempo, né, irmão Irã? Eu senti a sua falta. O irmão Irã Souza, lá de Manaus, na

0: Amazona. Ele disse: paz do Senhor, missionária Dione, muito feliz por você estar levando o ID de Cristo. Deus abençoe sempre. Estamos sempre nas redes sociais. Às vezes, né, irmão Irã? O irmão não entra aqui na live, mas sempre o irmão tá ouvindo, né? E eu creio que o irmão tá até ouvindo também aí pelo aplicativo, né? O aplicativo da rádio. Aleluia! Os irmãos que às vezes não podem, irmãos, assistir a live, vai lá, baixa o aplicativo lá e você ouve a Rádio Essência 24 horas, ela está no ar, tá bom? Você pode ouvir as madrugadas, os louvor lindo que toca. Lá, em vez em quando, tem mensagem gravada também que os irmãos soltam e o computador fica aí programado e solta aquelas mensagens lindas. Eu não desligo meu rádio nem para dormir. Eu abaixo, deixo bem, deixo bem assim, bem baixinho. E meu esposo também, ele gosta do rádio ligado. E não impede ele dormir, só que a gente deixa bem baixinho, né, irmãos? Bem baixinho, mas eu não desligo meu rádio nem para dormir, eu não desligo meu rádio. Os louvor, irmãos. Muitas vezes as mensagens gravadas falam muito alto no nosso coração. Aleluia. Nossa querida irmã Lenir Freitas, ela disse que está ligadinha na programação. Um abraço, irmã Lenir Freitas. Aleluia. Glória a Deus. Deus é bom, irmãos. E a misericórdia do Senhor, ela dura para sempre. Vamos aí ouvir nosso comercial, né, Vi? Aleluia.
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0: Aleluia, glória a Deus. Nós temos aí, né, irmãos, a panificadora e confeitaria Pão Quente aí na direção do irmão Roberto, né, que ele é o filho da nossa querida irmã Terezinha, irmão Levi, eles que nos ajudam aí há muitos anos, irmãos, aí com a sua contribuição para o programa Ide de Cristo também. Quero agradecer meu irmão Daniel Luz, meu irmão de sangue, né, irmãos, que nos ajuda aí também com a sua oferta de amor. Muitos irmãos queridos que têm nos ajudado. Também o nosso querido irmão Geraldo, lá da Vila C, irmãos. O irmão Geraldo, ele ajuda muitos anos com sua ofertinha de amor. O irmão Geraldo, lá da Vila C, eu creio que ele está ligadinho na programação. Sempre recebo, assim, oferta voluntária, né? Sempre quando os irmãos... pode, eles ajudam assim com as suas ofertinhas voluntárias. A irmã Lenir Oliveira, lá do Paraguai, sempre quando ela vai na minha casa, ela leva uma ofertinha de amor. E eu louvo a Deus por a vida, viu, irmão, desses irmãos abençoados que nos ajudam aí com sua ofertinha de amor. Aleluia, louvado seja o nome do Senhor Jesus. Nós vamos, irmãos, aí ouvir. Vamos ouvir aí mais um louvor e eu já vou para a palavra, tá bom, irmãos? Eu já vou, não sei se eu já vou para a palavra depois, mas eu vou ver aqui se nós já vamos já para a palavra. Eu tenho um louvor. Vamos aí ouvir com Gelson Rufino. Eu só quero adorar. Irmãos, eu amo esse louvor. Esse louvor é uma benção de Deus com Gerson Rufino. Eu só quero adorar. Vamos ouvir louvor logo após. Eu já vou para a palavra do Senhor Jesus.

Aleluias, glória a Deus. Tudo que eu tenho, Ele me deu. Glória a Deus. O que eu tenho, Ele me deu. Tem gente que pega essa parte aí e põe só pela vida material, né? Que o Senhor me deu da vida material. Mas o que eu entendo, irmãos, nesse louvor, é que o que eu tenho, a salvação, o Senhor me deu uma oportunidade de ser uma salva por Ele, de ter o Espírito Santo, de ter a sua presença. Eu creio que esse louvor fala espiritualmente, irmãos. Claro, o que nós temos material é o Senhor que nos deu, é claro. Mas esse louvor mais, irmãos, perde aí pela parte espiritual. Tudo que eu tenho, Ele me deu. A paz, o amor, glória a Deus, o fôlego da vida, né, irmãos? Só de nós estarmos respirando, foi coisas que o Senhor nos deu, glória a Deus. Nós não...

Diz a palavra do louvor, né? Nós não deveria nem estar aqui, nós deveria era morrer. Mas ele nos escolheu. Ele escolheu eu, escolheu você, querida. Escolheu você, querido. Não há motivo para você estar triste nessa tarde. Quem sabe você está aí me ouvindo aí no seu rádio? Quem sabe você está aí no seu carro, está me ouvindo, está triste, abatido? Mas o Senhor fala para ti nessa tarde: levanta tua cabeça, homem de Deus, mulher de Deus. Lembra que tem um Deus que te deu a vida eterna, um lugar melhor do que esse aqui, irmãos, porque esse lugar que nós temos aqui não é o nosso lugar permanente. Nosso lugar permanente é a vida eterna. Aleluia, glória a Deus. Eu quero ir aqui para a palavra do Senhor, irmãos. Eu quero rapidinho, porque eu quero ouvir pelo menos um pedacinho daquele louvor que eu pedi para você deixar aí da cantora. Aleluia, da cantora Adriana Aguiar, né? Glória a Deus. Nós lemos aqui, queridos, no Salmo 135 e o verso 5 diz assim: porque eu conheço que o Senhor é grande e que o nosso Deus está acima de todos os deuses. Nosso Deus é grande, irmãos. Não tem outro grande senão o nosso Deus. Ele é grande em misericórdia. Ele que criou o céu e a terra, o universo, foi ele que criou. O céu e a terra e o mar, foi ele que criou. Ele é grande. Ele faz o mar parar, faz a tempestade cessar. Ele é grande. Não tem, olha, irmãos, a sua grandeza não tem fim. Ele é infinito. Aleluia, glória a Deus. Mas no Salmo 86, o 10 diz assim: porque tu és grande e opera maravilha, só tu és Deus. Tá vendo, irmão? Só o Senhor é Deus. Aleluia. No Salmo 96, o 4 diz assim: porque grande é o Senhor e digno de louvor, pois tremendo em todos os deuses. Não existe Deus, né, irmãos? Existe deuses de pequena, né, de letra minúscula, o D minúsculo. Mas o nosso Deus, a palavra Deus é palavra, irmãos, de letra maiúscula. Aleluia. No Salmo 147, o 5 diz assim: grande é o nosso Deus, o nosso Senhor, e grande poder é o seu, e seu infinito, e seu entendimento é infinito. Aleluia, glória a Deus. Não tem outro além dele. Irmãos, eu fico assim preocupada quando pessoas falam: ai, o grande homem de Deus, a grande mulher de Deus. Não existe, irmãos, nome de grande homem de Deus e grande mulher de Deus, não. Você pode olhar dentro da palavra de Deus, da Bíblia Sagrada, dentro da palavra, que você não vê nem os profetas, os reis, e nem no tempo do Senhor Jesus também. No Novo Testamento, você não vê falar que tem homem grande, mulher grande. Não tem. Tem gente que fala: ai, um grande homem de Deus vai pregar, uma grande mulher de Deus vai pregar, uma grande mulher de Deus vai louvar. Não, irmãos, não existe. Não existe esse negócio de grande. Grande é só o Senhor. É só Ele que é grande. Aleluia. É no Salmos 99, o 2 e o 3 diz assim: o Senhor é grande em Sião, mais elevado de que todas as nações, tá vendo, irmãos? Ele é elevado, não existe outro. De todas as nações, o teu nome é grande e tremendo, pois é o Senhor. Não existe, irmãos, outro grande senão o nosso Deus, não. Tem sim, tem homem de Deus e mulher de Deus, tem. Mas grande não. Não existe homem de Deus grande, não existe mulher de Deus grande, não existe não. Eu me lembro que quando a Sunamita, irmãos, a mulher Sunamita, eu sei que muitos irmãos já leram, né, lá da mulher Sunamita.
Ela, irmãos,

Ela não chamou Eliseu. Quando Eliseu passava né, em frente à casa da sunamita, ela não chamava Eliseu de grande homem de Deus, não. Ela diz para o marido dela, lá no, em 2 Reis, no capítulo 4 e o verso 9, irmãos, você pode ler. E ela disse assim, ó. E ela disse para o seu marido, eis que tenho observado. Ela observava, irmãos. Ela era uma mulher observadora. Ela, eis que tenho observado. Ela disse para o marido dela, que este que passa sempre por nós é um santo homem de Deus. A sunamita não diz ele grande homem de Deus, não. Ela disse, eu vejo, eu observo, que esse que passa por nós é um santo homem de Deus. Tá vendo, irmãos? Não existe homem grande, mulher grande. Tem aí na sociedade, né, irmãos? Aí do senhor aí, empresário, do senhor aí grande. Chefe grande, fala grande, mas isso é o mundo que fala, né, irmãos? Eles é grande dos negócios deles, mas perante o Senhor, irmãos, não existe ninguém grande. Grande é só Ele. Ele é o grande, tá bom? Não existe outro grande senão o meu Deus e o teu Deus. E nós queremos ouvir o louvor, né? Eu vi, saiu ali um pouquinho, né? Mas nós queremos ouvir o louvor, que grande é o Senhor acima de todos os deuses, e não existe outro grande senão Ele. Ele é grande, Ele é poderoso. É só Ele que eu sei e conheço. É só o Senhor, Criador do céu e da terra. Vamos ouvir o louvor.

Sim, meu Deus, tu és grande, acima de todos os deuses. Não há outro Deus além de ti. Como diz o louvor, Senhor, o Senhor é grande. E não existe outro Deus além de ti, porque não existe mesmo. Pai Santo, Pai Amado, nós sabemos que o Senhor é grande, é fiel. É o Deus Todo-Poderoso, é meu Salvador, é o nosso Salvador. Senhor, vai de encontro à vida de cada um de meus queridos e amados ouvintes. Os irmãos que me ouviram aí no rádio, os irmãos que estão me ouvindo na live aí pela internet. Vai de encontro à vida de cada um dos teus filhos, Pai. Cura os enfermos, liberta os oprimidos, Pai. Fica conosco, fica nas nossas vidas. Nos dá, Senhor, uma semana que vai iniciar, meu Pai, a partir de amanhã. Fica conosco e dá uma semana abençoada e feliz. É o que nós te pedimos, Senhor. E te louvamos e te agradecemos. Em nome do teu filho amado, Jesus Cristo. Amém. E graças a Deus. Até sábado, queridos. Se o Senhor disser que sim, nós vamos estar aqui. A Nívia, né? A Kelly Nísio. Ela entrou ali e está mandando um abraço. Um abraço, irmã Maria. Um beijo no seu coração. E até sábado, se o Senhor nos permitir, nós vamos estar aqui com todos vocês, tá bom, queridos? Um abraço e até lá!

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Glória a Deus, aleluia, Jesus. Com esse maravilhoso hino de fundo aí, nós entramos aí em Candeica 96.7 da FM e Essência Gospel. Deus abençoe a todos no nome santo de Jesus.

0: A paz do Senhor Jesus a todos.
1: Glória a Deus. Aleluia, Jesus.
0: Mais um sábado abençoado que Deus permite nós estarmos aqui, né? Para honra e glória do nome dele.
1: Aleluia,
0: hoje,
1: Jesus.
0: Dia 13 de junho de 2026. Nós estávamos aqui até agora comentando, né? Que bênção que foi o nosso sábado passado, né? O nosso aniversário de 2 anos do programa Convocando para Missões.
1: Graças a Deus. Deus nos tem abençoado, nos dado graça, poder do céu, sabedoria divina e tem nos abençoado. E abençoado, por que não dizer abençoado todos aqueles que sempre estão com alegria e com entusiasmo, sabendo que estão ao lado de pessoas, glória a Deus, que invocam o nome do Senhor, oram em favor das pessoas e também pregam a palavra de Deus. Aleluia. O programa hoje, né, sábado 13 de junho, como já disse a Vanessa, programa Convocando para Missões, da Rádio 96.7 FM, com o missionário Augusto e Vanessa, e na mesa técnica Vinícius. E eu quero dizer para vocês, já saudando a todos vocês do outro lado, 15:16 diz assim: o Senhor Jesus nos disse: não me escolheste vós a mim, mas eu escolhi vós, e mandei vós ir, escolhi a vós, mandeis para que vades e deis muito fruto, e o vosso fruto permaneça. Glória a Deus. Com essa palavra já, tem um pedido de hino aí, Vanessa, a todos vocês que estão aí na escuta do outro lado.
2: Coloque escudo para nós, por favor, Vanessa.
1: Mas vamos fazer uma oração para entrar. Eterno Deus, louvamos o teu nome, Senhor, por tão grandes benefícios e misericórdia para conosco, aleluia, por estarmos aqui novamente, Senhor, pela tua graça, por nos ter otorgado, Senhor, nós, se me ama, sim. Glória a Deus, aleluia. Tu nos tem agraciado, Senhor, com a tua graça e o teu poder para estar eu e a Vanessa aqui, Vinícius também aí, Senhor, nas mesas técnicas. Ó Deus, fazendo aquilo que o Senhor requer de nós, aquilo que nós temos prometido ao nosso Deus em sermos fiel. A fidelidade do Senhor nosso Deus nos conserva aqui. Fica conosco, Pai, para que nós possamos dar frutos e frutos dignos para a honra e glória do teu nome.
2: Amém. Amém.

0: Matheus, mandar um alô já para Ana Gessle, para o Augusto, que estão ligadinho na programação, vó.
1: Glória a Deus.
0: A Preta e o Gutinho estão ouvindo.
1: Oi,
0: o programa.
1: Que bênção. Deus abençoe grandemente essa figurinha aí. Deus abençoe a todos vocês que estão aí na escuta, que o Senhor fale verdadeiramente com vocês e através da programação se sejam grandemente abençoados.
0: Em nome de Jesus, né? Mandar um alô também pro Newton Júnior, que tá ligadinho na programação,
1: ah,
0: né?
1: Ah, o irmão Newton
0: sempre. O irmão
1: sempre.
0: Newton sempre tá aí com a gente.
1: É,
0: ele falou, boa tarde, mãe. Estou aqui
1: boa tarde.
0: De Recife, na escuta
1: glória
0: do programa.
1: Glória a Deus, olha, lá de Recife, viu? Você, acha que às vezes você está longe, mas olha... Pra lá tá meio longinho, bastante, mas o Senhor faz ficar pertinho, entrar as nossas vozes nos lares, onde a pessoa se sente. Glória a Deus, e ali a pessoa até vez dentro do seu carro, no seu lugar de trabalho, ali pode estar escutando a programação, convocando para missões, e através do mesmo possa ser um convocado e seja um despertamento espiritual na vida da pessoa. Glória a Deus.
0: A pastora Anice Silva também falou, que bênção, aleluia.
1: Aleluia, Jesus. Deus abençoe nossa amada irmã, pastora, que está aí também ligadinha, é na 96.7, de todos os sábados, por essa mesma emissora, nesse mesmo horário, estamos aqui para a glória do nome de Santo do Senhor.
0: Graças a Deus, né? Coloca para nós o louvor Igrejinha.
1: Para todos vocês que estão aí do outro lado.
0: Foi, beleza, esse louvor foi pedido na semana passada.
1: Aleluia, glória a Deus.

0: Mas que saudade, mas que saudade imensa. É isto mesmo, minha velha igreja. É a saudade que está aqui dentro de mim. Quando me lembro daqueles dias maravilhosos que você me amava, como também me ensinou a amar. Olha, as coisas por aqui hoje estão muito diferentes. E com grandes saudades eu me lembro de você. Obrigado, minha igreja, por tudo que você fez por mim. Você continua aqui dentro de mim. Muito obrigado.
1: Glória a Deus, aleluia. Coloca para nós um louvor do Daniel e Samuel, Vinícius, por favor. Aí logo mais já vamos entrar na palavra de Deus, bom.
2: Glória a Deus. Deus abençoe a todos vocês que estão aí do outro lado. Que possa estar ligadinho aí e que esses hinos cantados aí de louvor ao nosso Deus possa ser uma edificação espiritual para cada um de nós, recordações divinas que Deus nos traz, na frente de nós, para nós não esquecer de onde nós saímos e como nós chegamos até aqui. Glória a Deus. Louvado seja o Senhor.

0: tiver saudade de Tereza.
1: Deus abençoe a todos vocês aí do outro lado, em nome do Senhor Jesus.
2: Mandar um alô também para a Graciela Camargo, que está na escuta da programação. O irmão Bento também, que é vizinho da avó ali, falou que ia ouvir nosso programa hoje. Mandar um alô ali pro irmão Bento, pro tio Nírio, que também tá na escuta, e a Graciela Camargo, que também tá ali na escuta do programa.
1: Glória a Deus.
2: O Deus Valdemar Pereira também falou: oi, tia Augusta, passas?
1: Oi, minha filha.
2: Um mini para mim e minha família.
1: Glória a Deus.
2: Especialmente, Senhor, então, esse louvor para o Valdemar Pereira, que está na escuta da programação, lá da Argentina.
1: Aleluia, Jesus. Deus abençoe grandemente a todos vocês aí, nossos amados irmãos da Argentina, Paraguai, Brasiguai, e por toda a parte, por que não dizer, pelo mundo inteiro, onde esse tem alcançado esses aparelhos. Para que você também seja um abençoado por Deus através da programação, que nós não temos outro objetivo a não ser é clamar a Deus em teu favor e abençoar a tua vida também. Para mim, Senhor Jesus.

0: Glória a Deus.
1: Bendito seja o nome santo do Senhor. Toma cuidado você aí, meu querido irmão, minha querida irmã e ouvinte aí, desses hinos que edificam as vossas almas, os cuidados que devemos ter com o nosso Deus, a fim de agradar a Ele em tudo. Às vezes não agrada a nós, mas devemos atencionar, ver se nós estamos agradando o nosso Deus em todas as nossas maneiras de vivermos no tempo que estamos na face dessa terra. Em nome de Jesus, logo já vamos

0: entrar para a palavra, né, Vanessa?
1: Sim.
0: E depois nós também teremos, a Vanessa vai ler as pessoas que nos ajudam, que nos sustentam aqui com a programação, convocando para missões. Você está aí na melhor, na 96.7, e está sendo um convocado para despertar para as missões que Deus vai pedir para você no fim de tudo. Glória a Deus. Então aqui vamos ler a palavra de Deus. Se encontra aqui em São Lucas, no capítulo 12, o versículo 35. Diz a palavra de Deus assim: estejam cingidos vossos lombos e acesas vossas candeias. Sede semelhante aos homens que esperam o seu Senhor. Quando vier de voltar das bodas, para que quando ele vier e bater isso, já logo possa abrir-lhes. O versículo 37. Bem-aventurado aqueles servos os quais o Senhor, quando vier, achar vigiando e estar à mesa. Em verdade, vos digo que cingirá e fará assentar à mesa, chegando, servirá. Se vier na segunda vigília, se vier na terceira vigília, mas achar assim, bem-aventurados são os tais servos. Amém? Glória a Deus. Sabei isso, que se o pai de família soubesse que hora havia de vir o ladrão, vigiaria e não deixaria minar sua casa. Portanto, estai-vos apercebidos, porque virá o Senhor, virá o Filho de Deus a hora em que não imaginais. Amém? Glória a Deus. Então, você, querido irmão e irmã que me ouve nessa tarde, esteja cingidos os vossos lombos, significa acesas vossas candeias. Não falte em você a luz da palavra de Deus, do Espírito Santo. Esteja acesa dentro de você essa chama maravilhosa do Espírito de Deus, a fim de que quando o Senhor chegar, ache você assim servindo a Deus. Não esteja como os demais desapercebidos, acolhidos em outros redis, como ovelhas desamparadas, sim. Aleluia, que não se preocupam mais com o bom pastor, nem de estar em direção do bom pastor. Aleluia, diz aqui no versículo 37, bem-aventurados os servos, que quando o Senhor vier, está vigiando. Ele cingirá e fará sentar na mesa, chegando servirá. Ó, que maravilha, glória a Deus. Aleluias, bendito seja o nome santo do Senhor. Olha em que situação tu às vezes tem entrado, meu querido irmão e irmã. Que situação às vezes tu tem pensado em fazer. Veja em que ponto que você tem chegado. Até quando Deus está te despertando, falando contigo. Aleluia, que você esteja percebido, porque o Senhor está voltando. O Senhor está vindo e quando Ele chegar não tem mais tempo para nada. Ó, que palavra triste, aquele que sabendo, conhecendo o que era de fazer para o seu Senhor, ouvir a palavra de desprezo, não conheço. Não conheço porque eu tive fome e não me desse de comer. Tive sede e não me desse de beber. Estava estrangeiro e não me hospedaste. Então dirá o Senhor, aleluia, glória a Deus aquele servo, e ele dirá, quando que nós te vimos assim? Então responderá aos seus servos, aleluia, glória a Deus, pois quando a mim, disse o Senhor, não me fizeste a mim, aos meus, tu não me fizeste a mim, tu não fizeste. Quando a esses pequeninos, quando a esses que você podia pregar, falar, orarem em seu favor, aleluia, glória a Deus, apontar para quem tudo pode fazer pela pessoa, glória a Deus, não apontar para você mesmo, nem para os teus méritos ou com alguma bondade que você pode fazer, mas com a bondade, a misericórdia do Senhor, tudo é possível, a tua ajuda.

aquele que precisa. Faça o bem, aleluia. Esteja acesa as tuas candeias. Seja como o homem que espera o seu Senhor quando há de voltar. Para que quando ele chegar, poderá, aleluia, te chamar na mesa e sentar você tendo sentado. Ele te servirá, diz, espera o seu Senhor quando há de voltar. Para que quando ele chegar, poderá, aleluia, te chamar na mesa e sentar você tendo sentado. Ele te servirá, diz a palavra. Não sei por que Deus veio falando isto. Se ele vier na primeira vigília, se você estiver, aleluia, vigiando, ele vier na primeira, ou na segunda, ou na terceira, o importante é você estar percebido. Aleluia, botar em prática as coisas que tem aprendido e ouvido da parte de Deus. Não deixar emudecer teu coração. Glória a Deus, aleluia. Diz aqui a parábola que eu tenho lido, é a parábola do servo vigilante, que está vigiando, que está preocupado, que está, aleluia, fazendo tudo certo a fim de que o seu Senhor tenha, aleluia, se agradado de você, tenha se agradado de nós, se agradado das minhas e das tuas obras, das minhas e das tuas decisões, das minhas e das tuas respostas quando, aleluia, o Senhor pergunta a respeito. Glória a Deus da fé que existe em nós. Temos usado a nossa fé, aleluia, como Deus tem nos mandado. Glória a Deus, temos crido que possamos orar. Aleluia, declarar ao nosso ouvinte, ao nosso amado irmão e irmã, aleluia, que está necessitando de nós. Declarado as vitórias sobre vitórias que o Senhor pode dar. Glória a Deus, dando firmeza na fé, não sendo igual, aleluia, a pessoa que vive sempre reclamando, aleluia, nem de Deus se lembra porque reclama. Deus está com, aleluia, ele está preocupado com a tua vida, com o teu ser, com o teu querer, com a tua ocupação, com a igreja, com os irmãos, com os de fora. Deus está ocupado com isto. A palavra que ele vem dizer é que você se dedique mais para ele do que para o mundo que passa. Esteja vigiando, não esteja ocupado com as coisas daqui. Mas ocupado, aleluia, leva pelo menos, aleluia, pareio a tua vida aqui com a aparência que tu espera da mão do Senhor. O que tu espera numa vida nova? Numa decisão nova? Num caminho, aleluia, numa coisa que tudo começa? Aleluia, que será de nós passando essa vida? Que será a nossa vida futura? O que, como que vamos começar? Ei! Hey, aonde será esse recomeço? Viva! Glória a Deus, será, aleluia, ao lado do Senhor, ou será longe do Senhor? O rico mesmo, aleluia, nos Hades, ele erguia os olhos ao céu e via, aleluia, as coisas maravilhosas. E disse Deus, disse Jesus, o Filho de Deus, para ele, aleluia, tu não fizeste quando estava no mundo, não quiseste ouvir os pregadores, não quiseste ouvir os que levam a palavra. E, portanto, agora é tarde demais. Ah, que essa tua vida, meu amado irmão e irmã, não venha ser tarde para o arrependimento. Que você esteja vigiando nesse ponto, acreditando que Jesus pode vir a qualquer momento. Ah, que será a resposta, aleluia, andalai a vocês. Glória a Deus, aleluia. Palavra que vem falando muito conosco, que vem nos alertando, que o Senhor nos cingirá. Aleluia, não importa quando Ele vier, importa nós estar preparados. Santo, santo, santo é o Senhor. Me alegro quando me lembro, há poucos dias atrás, amandaraste, me ama assim. Aleluia, minha querida irmã que passa para o Senhor. Ela falava, antes de passar com o Senhor, ela falava

comigo. Ela dizia: minha querida irmã Augusta, na tua boca abençoada, dos teus lábios, saiu palavras que converteu o meu e os nossos corações. 45 anos faz que nós estamos na presença de Deus. E ela falava isso. E eu não sabia que ela estava falando por último isso comigo. Clamaramas, te me amas. Seu esposo, há 4 meses atrás, ele passou com o Senhor. Agora ela deixando uma família grande, abençoada. Muitos irmãos, muitos filhos e filhas. Casado com pastores, com pessoas cristãs. Eu alegrava pensando nisso, que ela ensinou os seus filhos, deu o exemplo que ela recebeu, andaralabá, se me amas. E vocês sabem como que aconteceu isto? Eu quero dar esse pequeno testemunho, não é muito importante eu falar. Quando eu evangelizei a vida dela e deles, era o primeiro círculo de oração que eu estava dirigindo na Assembleia de Deus, a missão. O primeiro ano, amarás-se, Deus. E ali, eu chegava na casa deles para tomar água, porque o sol era quente, eu estava de a pé. Tinha ido para o Diamante do Oeste, de lá da linha Jacaré, Ramilândia, lá, município de Ramilândia, onde a gente morava. E passei na frente da casa dela, ia passando, me deu sede, cheguei para pedir água. Quando eu pedi a água, ela veio, essa mesma querida irmã que passou agora com o Senhor. Ela veio, me trouxe água, me mandou eu chegar, parar na sombra. E eu comecei a conversar com ela. Senti de lançar a semente, convidei para o primeiro aniversário do Círculo de Oração. Começava com 3 irmãs. E ali, lancei aquela semente. Quando eu vi, saiu o seu esposo que estava por o lado de dentro de casa, deitado numa cama. Ouvi as palavras que eu falava com ela. E ela estava com medo que ele viesse para me mandar sair dali, porque ele era assim, ele não gostava que pregasse a palavra de Deus para ele. Ninguém pregava quase para eles. E o Senhor me usou para pregar. O Senhor me usou, aleluia, serevis. Não é você que prega, meu amado irmão. Quando você ir pregar, acredite que o Senhor vela pela sua palavra para cumprir. Aquele irmão pediu para mim pregar novamente. Me beneficiou, dando um porco para carnear no dia do aniversário do Círculo de Oração. Foram lá no aniversário, no culto de aniversário, chegaram lá e aceitaram Jesus. Aceitaram Jesus como seu Salvador. E ficaram até agora servindo a Deus. Isso é muito importante. É um testemunho que eu dou aqui no rádio para todos vocês que não são crentes, ou até crentes que estão aí parados. Acredite que você tem que estar apercebido que o Senhor voltará a hora que você não imagina e não sabe. Às vezes Ele pode vir para mim, para você, ou pode vir na sua volta para a igreja. O importante é você servir a Deus. Lança a semente, quem vela para cumprir tudo o que você falar é o Senhor Jesus. Amado pastor, por favor, não deixe de falar de Jesus. Não olhe para tuas fraquezas, olhe para o autor consumador da nossa fé. Não olhe, aleluia, às vezes. Você acha incompetente, a competência quem dá é o Senhor, basta a tua humilhação. Deus abençoe a vocês que me ouvem nessa tarde. Eu quero dizer que o Senhor está chegando para curar alguém aí, para salvar, para curar, e que essa palavra sirva de testemunho para você. Glória a Deus. Esses foi um dos primeiros irmãos daquele lugar que foram evangelizados através de nós. Eu ainda vivo. Aleluias. Glória a Deus.

0: Deus, e posso contar esse testemunho. Mas o dia de amanhã não pertence para mim, mas para Deus. Por isso estou contando aqui publicamente o que tem acontecido. Eu tenho no celular ali as últimas palavras que ela falou, dizendo, agradecendo a Deus e dizendo que recebeu a palavra de Deus, que fui eu que ganhei eles para Jesus. Eu disse, quem ganhou vocês para o céu foi Jesus, não foi eu. Mas quem evangelizou através da palavra de Deus foi a gente. Vai em nasces, vai em nasces. Glória a Deus, aleluia. Todos vocês que estão me ouvindo nessa tarde, se você não é um cristão, aceite Jesus como teu Salvador. O único, ele endireitará a tua vida, dará alívio às tuas dores. Ele abençoará a tua vida, o teu lar, a tua família. Curarás a enfermidade e te dará muitas bênçãos dos céus. Confia nele mais do que tu está acreditando. A partir de hoje, você faça uma prova de Deus. Ó Senhor, se tu me abençoares, glória a Deus, aleluia, eu quero seguir também. Eu quero fazer a tua obra. Você pode ajudar a obra de Deus. Você pode ser um programador. Você pode ser uma pessoa que ajuda os programadores. Você pode pregar. Você pode também testificar ganhando almas. Randas. Tudo isso são obras que vêm do Espírito Santo. Eu quero também dizer, agradecer a nossa irmã que nos cedeu o horário de sábado passado. Tudo correu muito bem. Deus abençoe grandemente a todos que de uma maneira ou outra contribuíram ali. Estava muito bom, muito bonito. Nós marcamos aqui 2 anos de programação, convocando para missões, eu e Vanessa, com o Vinícius aí nas mesa técnica e muitos outros irmãos que têm nos dado também o apoio aqui, algumas vezes, nossos amados irmãos que têm vindo pregar. Glória a Deus, meu filho também, que tem vindo. Pastor Renato, pastor... Hanauer. Glória a Deus.
1: Haldir Hanauer.
0: Haldir
1: Hanauer.
0: Deus abençoe a todos vocês. Também o nosso pastor, o pastor Honório, já pregou aqui. Seu filho, esses dias, pregou aqui também. E muitos outros irmãos que... Nós deram apoio aqui, visitaram.
1: Missionária Marilene.
0: Isso, missionária Marilene. Desculpa se eu não disser o nome de todos, mas que Deus abençoe grandemente. Nós unidos é muito mais difícil para o nosso inimigo nos fazer parar. Jamais poderemos parar. Só o nosso Deus tem a nossa parada, né? Deus abençoe grandemente a todos no nome de Jesus. E receba a palavra aí. Esteja percebido com a volta do Senhor, o servo vigilante.
1: Está cedo, vó, ainda. O Valdemar Pereira falou, desculpe, prima, eu só não sei escrever em brasileiro. Um abraço.
0: Um abraço para ti também,
1: um abraço,
0: querido.
1: E oferecer esse louvor, um louvor das irmãs Falavinhas.
0: Aleluia, glória a Deus. Vamos ouvir, então, aqueles...
1: A Marta Guiar também falou, boa tarde, tia Augusta.
0: Boa
1: saudades,
0: tarde,
1: beijo, abraço, prima. Quero
0: outro
1: que ore por mim.
0: Linda. Será orado, no final vamos orar.
1: A Ivanir Calegari, ela falou, a paz do Senhor, irmão Augusta,
0: paz,
1: que Deus
0: Senhor,
1: abençoe
0: querida.
1: Sempre.
0: Amém, Deus abençoe
1: a irmã
0: vocês
1: Ivanir
0: também.
1: Calegari, você ganhou um furo humanizado da Heleninha.
0: Glória.
1: Me chama
0: a Deus,
1: no WhatsApp.
0: Sim.
1: É aqueles furos de brinquinho, sabe? Do primeiro brinquinho. Você pode usar para você, se você não tiver furo, ou se tiver, quiser fazer um outro furo na orelha. Ou esse primeiro brinquinho de bebezinho também, da Heleninha, do Furo Humanizado, minha amiga. Me chama no WhatsApp, no 459-8431-8248. Que aí eu te mando certinho os dados, tá bom?
0: Desde já quero agradecer a vocês todos que contribuíram também.
1: Sobre os nossos, agradecer, né? Todos os nossos patrocinadores,
0: todos
1: que nos ajudaram, Restaurante Camargos, A minha amiga Poliana, do restaurante Camacho, também bem parecida aí com

0: Camargo, né? Restaurante Camacho, que é dentro do Hotel Suíça. Ela tem o restaurante, também tem o spa, e ela doou para nós ali jantar no restaurante, também doou uma máscara facial lá no spa. É, quem ganhou os presentes, né, os brindes na semana passada, me chama aí no WhatsApp, tá bom? E aí a gente combina certinho, eu te envio o telefone daí dos patrocinadores aí para você conseguir retirar seu brinde ou fazer seu brinde, tá bom? 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
1: Glória a Deus.
0: 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Nós também, a Graciela falou, te amo, vó, parabéns.
1: Amém,
0: pela programação.
1: Glória a Deus. Também amo vocês, é tanto meu amor por todos que estou aqui para que Deus abençoe cada vida, cada lar e cada família, em nome de Jesus,
0: né? Toca então para nós, Vinícius, o louvor das irmãs Falavinhas, oferecer especialmente aí para o Valdemar, né, aí da Argentina, e para todos vocês que estão na escuta da programação.
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0: Deus aí, esse maravilhoso hino, lugar da oração, né? Para todos vocês que estão aí ligadinho na 96.7, todos os sábados, nesse mesmo horário, estamos aqui para a honra e glória do nome do Senhor, já completando 2 aninhos, né? É. E, graças a Deus, de programação de rádio, eu tenho quase 6 anos, mas aqui nessa rádio agora 2 anos. Deus abençoe a todos o nome santo de Jesus, a todos vocês que de uma maneira ou outra têm nos agraciado, nos abençoado, para que permaneça a programação no ar. Deus abençoe nossos irmãos. Quero também mandar um alô já lá para o meu sobrinho Cláudia, sua esposa, a minha sobrinha também, sua irmã
1: Adelaide.
0: Que bênção de Deus receber vocês aqui. É tão maravilhoso ver as famílias assim, se encontrarem, vir nos visitarem e a gente achar tudo bem, tudo servindo a Deus, tudo na santa paz, ter aquela alegria e de testificar para vocês que Deus foi sempre muito bom para conosco.
1: Sim.
0: E para todos vocês também. Fiquem com Deus, que Deus abençoe grandemente. Daqui a pouco estaremos orando em teu favor. E tu pode estar ligando aí, pedindo o teu, né, oração. Pode ligar aí para nós. E não sei se a Vanessa vai dar algum pique, se alguém tem alguma... Já me pediram, né, piques assim para... Mas a gente, eu mesmo não lido com isso aí, mas aqui tem a Vanessa que está auxiliando a gente, que faz essas coisas para a gente aí.
1: Pediram o número do Pix para colaborar com o programa, né, para ajudar a avó colaborando com o programa. Então, vou passar o meu Pix aí, se alguém quiser marcar. Só é o meu telefone e o meu WhatsApp. Só manda quem que é, né? Para que nós possamos estar orando também pela sua vida, você que está nos abençoando, né?
0: É verdade. Glória a Deus.
1: Graças a Deus. Deus é fiel, nunca nos deixou faltar. Sempre
0: Amém.
1: Nós estamos
0: Graças
1: aqui.
0: Graças a Deus.
1: Não deixa faltar gasolina. Tem nos abençoado, né? É. Eu sempre falo que Deus, quando nós fazemos a obra dele, Ele nos capacita e Ele continua nos fortalecendo, né?
0: Abençoando
1: tanto na parte financeira, como na parte espiritual.
0: E né? Na graças parte da saúde e todas
1: Sim.
0: essas coisas, Deus
1: Sim.
0: nos tem olhado.
1: Deus é fiel, né?
0: É verdade.
1: Mas graças aí, se alguém quiser anotar, é o 459-8431-8248. E quem quiser pedir oração ou falar diretamente com a missionária Augusta, o telefone dela é o 459-9969-6039. Esse é o número da avó Augusta, tá?
0: Você pode ligar e falar diretamente comigo também.

0: esse telefone
1: você quiser.
0: direto da avó para conversar
1: Deus
0: com ela e você
1: abençoe.
0: manda um áudio, né, para ficar mais fácil, que aí ela compreende mais
1: É
0: facilmente do
1: verdade.
0: que digitar, né?
1: É
0: Ou na
1: verdade.
0: ligação mesmo, tá bom?
1: Que Deus abençoe a todos vocês, no nome de Jesus.
0: Vamos orar então, vó, encerrar o
1: Já
0: programa.
1: vamos, já estamos indo para o final, né, de mais uma programação.
0: Sim.
1: Esperamos, se Deus assim nos permitir, próximo sábado estaremos aqui novamente. E você pode estar aí ligando para nós, participando, pedindo o seu hino desejado, pedindo oração, o voto que você queira fazer. Você pode fazer o teu voto aí, porque o seu hino desejado, pedindo oração, o voto que você queira fazer, você pode fazer o teu voto aí, porque eu tenho certeza que quando você fazer o voto, Deus vai te ouvir e vai te abençoar. Glória a Deus.
0: Oramos então ao Senhor.
1: Oramos ao Senhor.
0: Senhor nosso Deus e Pai,
1: diante da tua presença,
0: diante
1: Pai,
0: de ti, Senhor Jesus,
1: Deus
0: nos colocamos novamente.
1: Aleluia, Senhor.
0: Agradecendo, Pai, por mais essa programação, por
1: te
0: mais
1: louvamos,
0: essa palavra,
1: exaltamos,
0: Senhor.
1: Senhor.
0: Visita, Senhor, cada
1: Aleluias.
0: Coração, Jesus querido,
1: Glória
0: que ouviu a nossa voz.
1: Aleluias.
0: Pai, em nome de Jesus, que haja Aleluia. Libertação, Senhor, na casa dessas
1: Deus.
0: Pessoas.
1: Cura,
0: que haja
1: Jesus.
0: Cura, Senhor Jesus, espiritual,
1: Senhor.
0: Cura física, Pai.
1: Ei,
0: em nome de Jesus.
1: Igreja.
0: Visita,
1: Pai.
0: Senhor, a cada um
1: Sim,
0: deles,
1: meu
0: Pai,
1: Deus.
0: Pelo poder que há na sua palavra, Senhor
1: Santo,
0: Jesus,
1: Santo.
0: Porque não há nada de
1: Santo
0: nós,
1: é o
0: Senhor,
1: Senhor,
0: a não ser o Espírito
1: Glória
0: Santo,
1: a Deus.
0: Pai,
1: Aleluia.
0: Pai,
1: faz
0: visita
1: obra
0: cada um
1: Senhor.
0: Deles, Pai, faz a obra por completo, em nome
1: Deus.
0: Do Senhor Jesus Cristo,
1: para
0: honra, Senhor, e glória
1: Senhor.
0: Do seu santo
1: digno,
0: nome,
1: Senhor,
0: nome do Pai, do Filho
1: e
0: do
1: glória.
0: Espírito Santo,
1: e,
0: em nome
1: Deus,
0: de Jesus
1: meu
0: Cristo.
1: Deus.
0: Amém.
1: A partir desse momento, faz a obra, Jesus.
0: Graças a Deus. Amanhã, Amém. Culto de Santa Ceia ali na nossa igreja. Ali na igreja Cadima, Avance, na rua Centenário, número 1006.
1: Deus abençoe a todos que ouviram.
0: Essa é uma bênção, em nome de Jesus.
1: Aleluias. Deus abençoe e até o próximo programa.
0: Se assim Deus nos permitir, até sábado
1: até lá,
0: que vem.
1: Meus
0: a paz
1: amados.
0: Do Senhor Jesus.
1: Até lá, na paz do Senhor. Deus abençoe.

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0: Glória a Deus. A paz do Senhor, meus amados irmãos, companheiros em Cristo Jesus. O sábado é maravilhoso, né? Deus nos concede uma oportunidade, né? Uma oportunidade, né? O clima em Foz do Iguaçu aqui está maravilhoso. O clima em Foz do Iguaçu está mais do que especial, né? Está muito gostoso, né? Pegamos aí um dia de chuva, mas Deus, assim, quis nos abençoar com um clima maravilhoso. Eu vos saúdo a todos, a todos. Com uma doce paz do nosso Senhor e Salvador Jesus Cristo. Ele está na frente da nossa vida, dos nossos sonhos, dos nossos projetos. A Bíblia diz que o que nós sonhamos e queremos, o Senhor sonha maior. Ele diz assim, os meus pensamentos são maior do que os seus. Os meus pensamentos são maiores. Os meus caminhos são maiores, são mais altos. Aí ele faz essa alusão, como os céus e a terra são altos, são distantes, né? Ele fala, faz essa alusão. Assim é os meus pensamentos, né? Então, o programa Cristo é Resposta. Né? O programa Cristo é Resposta. Ele vem ao ar todos os sábados, das 18 horas até as 19 horas. Né? Das 18 até as 19. Eu estou aqui com a missionária Silvana, né? A missionária Silvana e o nosso amado irmão Sonoplasta. Sempre me foge o nome do meu irmão. Vinícius, ele está aqui no controle aqui do negócio, né? E o nome do Senhor é glorificado. Amém? Meus amados, 96.7. Você que está com o rádio ligado.
1: Glória a Deus.
0: Você que vai compartilhar. Você que está no Facebook, vai compartilhar, né? Esse trabalho, né? Qual é a função, o projeto que Deus assim colocou em nossos corações através desse trabalho na rádio? Em primeiro lugar, é levar o Evangelho. Jesus Cristo, ele deu uma ordem a todos os teus servos, os teus seguidores, né? Os seus discípulos. Quando ele diz assim, ide por todo mundo, pregai o evangelho a toda criatura. Né? Quem crer e for batizado será salvo. Mas quem não crer será condenado. Mas quando nós olhamos em Romanos, ele vai dizer, mas como crerão se não há quem pregue? E como pregarão se não forem enviados? Né? Como pregarão se não forem enviados? Aí é que está, é necessário que Deus chame missionários. Porque ele diz, orai para que o Senhor da Seara chama obreiros, ou ceifeiros, para a sua Seara. Jesus fala, o campo está bem preparadinho. O campo está bom, está branquinho. Já está no ponto da colheita.

0: feita, mas precisa os ceifeiros, né? Então é tempo de nós olhar para o campo, olhar para essa obra missionária que é maravilhosa, que Deus nos concedeu a oportunidade de fazer a sua vontade. Meus amados, eu tenho orado à noite, eu tenho orado com prazer e desejo na minha alma, dizer, Senhor, me usa hoje, me usa hoje, me usa agora. Me usa agora porque hoje eu tenho vida, eu tenho saúde, o Senhor tem me dado saúde e vida. Me usa agora. Me usa agora porque para sepultura, aonde eu vou? Para sepultura fria, aonde eu e você vai? Lá nós não podemos pregar, lá não podemos evangelizar, lá nós não podemos falar de Jesus. É por isso que eu estou incansadamente, eu falo de Jesus toda hora. Dê uma oportunidade, Jesus, eu embarco no Uber, Jesus. Talvez tenha Uber aí me ouvindo. Quantas vezes eu entro no Uber, eu falo de Jesus. E temos aí Uber que se converteram, final de hoje, que foi algo maravilhoso. Um jovem se converteu, eu vim das cataratas para cá e comecei a falar de Jesus Cristo e Deus trazendo a palavra, chegamos na frente de casa e aí esse homem, eu comecei a orar por ele, esse homem chorou e ele aceitou Jesus como Salvador e recebeu uma Bíblia de presente, né? Então é isso que nós precisamos fazer. É hoje, ganhou, nós temos que correr atrás das almas. O campo está branquinho, pronto para nós trabalhar. Glória a Deus. Nós temos que trabalhar. Eu fico pensando, tem gente que tá, vai lá, missionária Silvana, vai para o hospital, Deus permite. Às vezes é o próprio Deus que joga em cima de uma cama ali para despertar. Aí quando ele está em cima da cama, ele fala assim, Senhor, se o Senhor me tirar daqui, Senhor, eu vou pregar a sua palavra, eu vou evangelizar, eu vou na igreja. Vai nada, vai nada. Quando sai, fica ali, às vezes, 5, 6 meses indo para a igreja e chorando.
1: É a última hora, chamada.
0: Depois,
1: a última hora,
0: sabe o que ele faz? Volta, abandona o evangelho, abandona a casa do Senhor. Amém? Difícil. Missionária Silvana, fica à vontade.
1: Amém, Jesus. Glória a Deus. Pai do Senhor a todos os amados que estão aí do outro lado. Pai do Senhor a todos que estão ouvindo, né? Seja bem-vindo aqui, Newton Júnior, sempre nos acompanhando, apoiando esse trabalho. O irmão Adão Alcides, né? Seja bem-vindo, meu amado, viu? Deus te abençoe grandemente, a ti e a tua família, viu? Sempre compartilha esse trabalho, né? Que é a palavra do Senhor. Amém? Nós estamos mais uma vez aqui para glorificar e exaltar o nome do nosso Deus. E nós ali sentados ali, eu vi o missionário Moisés, né? Conversando com o missionário de Moçambique, né? Logo teremos uma novidade bem, bem legal, né? A divulgação de todo esse trabalho desde o início, o qual eles começaram. Né, e que Deus possa, o nome do Senhor possa ser glorificado através desse vídeo, que pessoas venham sentir esse desejo de abençoar aquela obra, né, que esse vídeo possa falar ao coração e eles verem verdadeiramente a intensidade, o desejo e o que se espera, né, que a cada dia Deus venha abençoar, amém? Você também pode estar abençoando aquela obra ali em Moçambique grandemente. Padre Senhor, a irmã Irenilda, Lucas Duarte, né? Nossa, que bênção, né? Que a tua vida seja glorificada, a tua família seja abençoada em nome de Jesus. Viu, minha querida irmã, amada, né? Deus possa abençoar. E nesse momento nós vamos, como nós estamos falando aqui, nós estamos trocando ideias, né? É uma comunicação. Aqui nós estamos aqui para levar a palavra do Senhor, trocar ideias, falar da palavra de Deus. É uma informação, né? Nós estamos aqui conversando, gesticulando, né? Ou escrevendo. Mas aqui é uma comunicação, né? Então, isso tudo é um processo ativo de relacionamento de nós para com o Senhor, né? Falar da palavra de Deus.

E a gente sabe, né, que quando a gente firma em falar, consiste em falar, não apenas só em falar, mas também ouvir, também sentir, né? Apesar das as pessoas terem vários estilos de comunicação, né, diferente. Os cristãos espiritualmente maduros, a gente sabe que eles procuram sempre melhorar sua comunicação com Deus, ou também até com outras pessoas, né? Então a gente sabe que a palavra, né, quando ela fala, a palavra de Deus, ela é uma palavra poderosa. Ela é poderosa, né? Então aquilo que nós dizemos pode animar ou pode te desanimar, né? Então as escrituras ensinam nós como cristãos a saber nos comunicar, né? A controlar a nossa língua, porque Tiago, ele é bem expressivo, né? Ele fala do controle da língua, né? E falar a bondade de Deus, nós podemos usar, né? Em Provérbios a gente vê também, né, que ele trata da importância de ouvir o entendimento daquilo que os outros dizem. Então, para que é que nós vamos usar nossos lábios, a nossa língua? Para nós dizermos a verdade com amor, né? Controlar nossas palavras, às vezes iradas, né? Dizer uma palavra de ânimo ou de cura, né? Evitar palavras insensíveis ou palavras amarguradas, né? Dizer palavras de perdão, né? Quando a gente faz algo para alguém, a gente pede perdão. Então, isso também. Então, a gente sabe que quando a gente é um crente maduro, né? A gente sabe a importância, a clareza, né? O amor de transmitir uma mensagem da salvação, que ela é de forma eficaz. Então vamos ler aqui para não ficar só nas minhas palavras. Vamos ver aqui o que é que Tiago diz aqui, um pouquinho de que Tiago fala, né? Eu não sabia ainda, né? Mas o Senhor ele já tinha separado essa palavra para me falar, que fala sobre o pecado da língua, né? E o dever que nós devemos refreá-la, né? Então ele diz assim: meus irmãos, não vos tornei muitos vós de vós mestres, sabendo que há vez de receber maior juízo, porque todos tropeçamos em muitas coisas. Se alguém não tropeçar no falar, é perfeito varão, capaz de refrear também todo o corpo. Ora, se pomos freios na boca dos cavalos para nos obedecerem, também lhe dirigimos o corpo todo, né? Então ele diz aqui: observai igualmente os navios, que sendo tão grande batidos de rijos ventos, por um pequeníssimo leme são dirigidos onde para onde queira o impulso do timoneiro. Assim também é a língua, pequeno órgão, se gabra de grandes coisas, né? Vede como uma fagulha põe em brasas tão grande selva. Ora, a língua é fogo, o mundo de iniquidade, é mundo de iniquidade. A língua está situada entre os membros do nosso corpo e contamina o corpo e não só põe em chama toda a carreira da existência humana, como também é posta na mesma chama pelo inferno. Olha só, um pedacinho de órgão que nós temos, o menor que nós temos em nosso corpo, mas ela é capaz de incendiar, né, de colocar fogo naquilo que não agrada ao Senhor, né? A gente vê que quando ela fala aqui de um termômetro, né, a fala de um termômetro de espiritualidade, na verdade, né? Porque revela o que está no coração. A palavra de Deus diz que nós falamos aquilo que nosso coração está cheio, né? Então a língua ela é capaz de provocar um grande desastre na minha e na tua vida, de acordo com aquilo que nós não sabemos falar, que nós não sabemos nos comunicar. Isso é muito perigoso. Isso é muito perigoso. Nós temos que tomar muito cuidado no que nós falamos. A palavra de Deus diz que nós temos que estar pronto para ouvir e tardio para falar.
é Deus quem fala. E se Deus está falando, está falado. Não tem como você tirar e nem colocar e nem tentar justificar de outra forma. Porque é o Senhor quem está falando.

né? Então a gente vê que a língua ela é capaz de provocar um grande desastre, e é verdade. Às vezes, dentro da nossa igreja, né, onde nós estamos lá buscando ao Senhor, a língua é capaz de derrubar, né, uma pessoa, de tirar uma pessoa da presença de Deus por algo que alguém vem falar. Então, irmãos, que nós possamos ter esse cuidado, né, de não deixar nos enganar, né, através do que nós vimos, porque nossos olhos também são altivos, né? Ele vê coisas que não existem. Ele vê aparência que não existe, porque muitas das vezes julgamos pela aparência. E isso reflete na nossa língua. Às vezes falamos demais. Então, se você está nessa situação de falar demais, procure vigiar. Pense antes de você falar. Antes que você venha magoar alguém, entristecer alguém, tirar alguém da presença do Senhor. Eu sei que se você estiver firme no Senhor, você não vai sair da presença do Senhor. Porque você é um crente, é um cristão, mas você vai ficar abalado, porque o diabo ele está ali para matar, roubar e destruir. E se não vigiarmos, é capaz de nós destruirmos uma vida sem nos dar conta de que nós estamos fazendo. Amém? Então que você possa buscar refrear a sua língua em que você está falando, no que você vai falar. Use seus lábios para glorificar, para louvar o santo nome de Deus. Porque a gente vê que as igrejas hoje estão muito frias. A gente não vê um povo mais glorificar o Senhor como antigamente. Mas a língua, a boca está ali solta. Para falar mal do pastor, para falar mal do irmão, da irmã, do esposo, da esposa. E é desse jeito que nós estamos. Então que nós possamos frear a nossa língua. Como diz a palavra do Senhor, que nós venhamos estar pronto para ouvir e tardio para falar, amém? Vamos estar orando e glorificando o nome do nosso Deus, amém? Deus, nós te agradecemos, nós glória te louvamos, Senhor. Que o Senhor possa falar aos nossos corações a todos, sim, os dias, Pai. Ó Deus, se for, Senhor, para frear a nossa língua, glória, Senhor, que o Senhor possa frear, que possa nos calar. Em nome de Jesus Cristo, Pai. Amém. Mas que o Senhor venha usar, Senhor, nossos lábios para glorificar, exaltar o teu santo nome. Dá liberdade, Senhor, de buscar a tua presença, Pai. Ó Deus, fala aos corações, atirando tudo aquilo que não te agrada. Em nome de Jesus, Pai. Amém. É que eu te peço e te agradeço, porque o teu nome é santo. Vamos ouvir agora um louvor e glorificar o nome do Senhor, porque o nosso Deus, ele é santo. Aleluia, Jesus. Glória a Deus.

0: Aleluia!
1: Glória a Deus!
0: Para sempre!
1: O Rodolfo, aqui, ele pede oração, ele diz assim: tô situação sem saída. A Bíblia fala, Salmo 139, o Senhor conhece o nosso deitar e o nosso levantar. Aleluia, Jesus, é verdade.
0: Maravilha, maravilha. Salmo 3. Salmos 3. E eu estava em casa ontem, à noite, o Senhor falando comigo através desse salmo. Senhor, como se tem multiplicado os meus adversários? São muitos os que se levantam contra mim. Meus amados, a você que está me ouvindo agora no rádio, quando nós ouvimos, lemos os salmos, nós, a maioria dos salmos foi escrita pelo nosso irmão, o rei Davi. E esse salmo, especificamente, ele me traz um sentimento de entender que a maioria do homem, a maioria da mulher, a maioria dos países, se pudessem, eles iriam

todos falar e orar como o nosso amado e querido o rei Davi. Quando você observa, nós vemos aqui que o rei Davi, ele escreve esse salmo entre o rei Davi. Quando você observa, nós vemos aqui que o rei Davi, ele escreve esse salmo entre meio a uma batalha, uma perseguição que ele tinha com o seu filho, com Absalão. O contexto histórico desse salmo, nós sabemos que é uma sequência da própria sentença que Davi deu à própria família, à própria casa. Quando o profeta fala para Davi, declara para Davi o preço, o que havia acontecido com um homem rico que tinha muitos bens. E que esse homem rico, ele pegou do homem pobre uma cabra e matou e comeu. Dentro dessa ilustração que o profeta traz para Davi, ele revela o pecado de Davi. E o profeta pergunta qual é a sentença desse homem, dessa pessoa que fez isso. Aí o rei Davi vai dar a sentença, que esse homem teria que restituir 4 vezes mais. E ele vai trazendo a sentença. E aqui, quando nós vemos a perseguição de Davi pela sentença que ele mesmo deu, pelo pecado, nós vemos aqui Deus trazendo uma sentença. E nós vemos aqui o rei Davi, no meio de uma tribulação, no meio de uma colheita que nós, muitas das vezes em nossa vida, começamos a colher pelo que nós plantamos. Então, aqui no meio de tanta tribulação, o rei Davi, ele começa a orar a Deus, dizendo: Senhor, como tem se multiplicado os meus adversários. É uma das coisas tão terrível que existe. É quando um homem, e quando um líder, quando um homem ele tem a adversidade, está dentro do seu próprio lar. O rei Davi estava sofrendo com o próprio filho. A perseguição estava dentro da casa. Um irmão mais novo tinha estrupado a irmã. Então nós vemos ali o rei Davi dizendo: Pai, meu Senhor, como tem se multiplicado. Ou seria, o rei Davi, olha a situação que ele estava passando, clamando a Deus e mostrando a situação que ele estava vivendo. Quando nós olhamos para a nossa nação, olhamos para o Brasil, os inimigos do Brasil, ele está interno. Está dentro do país. Não são inimigos externos. São inimigo interno. E o inimigo do homem é o inimigo interno. Ou seria, é nós mesmos, nós somos os nossos próprios inimigos. Nós abrimos brecha para que o diabo entre. Nós fazemos o seguinte, nós cedemos para que os adversários, aqueles que se opõem e que muitas vezes são de dentro da nossa casa. Nós vemos pelo nosso governo, olha a situação que nós estamos vivendo. Quando um governo se levanta contra a nação, prova leis que é contra a igreja, que é contra a família, que é contra...

0: princípio, ele está contra a nação, ele está contra ele mesmo. Quando nós vemos que um ministro, um pastor, muitas das vezes os pastores têm pessoas que se levantam de dentro do ministério para seguir o pastor. Talvez pessoas que ele ajudou no ministério. Pessoas que ele levou para de colaborador, diácono, presbítero, evangelista, se tornou pastor e ainda se levanta contra aquele. São inimigos internos. Então aqui o rei Davi está dizendo: Senhor, como tem se multiplicado os meus inimigos, os meus adversários, são muitos que se levantam contra mim. É importante que nós saibamos que nós temos essa guerra. E quando vai finalizar essa guerra? É na volta de Jesus Cristo ou na nossa morte. Nós temos que orar. Entender que a guerra, ela é real. Aprendemos com o rei Davi. Buscamos um Senhor, falar: Senhor, como tem se multiplicado os meus inimigos. Tenha misericórdia de mim. Sabendo que a nossa salvação e o nosso livramento vem do Senhor. Amém? Vamos ouvir mais um louvor? Vamos ouvir mais um louvor? Glória a Deus.
1: Glória a Deus.
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1: Aleluia.

0: Glória a Deus, todas as coisas cooperam para o bem daqueles que amam a Deus. Apocalipse 2, o verso 10. Apocalipse. Vamos ouvir a palavra do Senhor. Apocalipse 10, Apocalipse 2, o verso 2. Apocalipse 2, o verso 10 diz assim: não temas das coisas que há de padecer. Eis que o diabo lançará alguns de vós na prisão, para que sejais tentados, e tereis uma tribulação de 10 dias. Ser fiel até a morte, e dar-te-ei a coroa da vida. Mateus 10:33. Mas qualquer que me negar diante dos homens, e eu negarei também diante do meu Pai que está nos céus.
1: Aleluia.
0: Meus amados, quando nós olhamos para Apocalipse ou Mateus, nós olhamos no Evangelho de Jesus Cristo, escrito por Mateus, Jesus, ele trazendo uma declaração que é muito forte, uma verdade às quais somente você sente o peso daqueles que vivem ou daqueles que já passaram por uma situação assim. E que de muitas vezes nós ouvimos as pessoas pregar um evangelho de porta aberta, um evangelho de portas largas, um evangelho de facilidade, um evangelho de um Deus que não se ira, e um evangelho que o diabo não existe, e que o inferno está sobre a terra. Nós ouvimos esse evangelho, essa doutrina de engano, e que muitas pessoas andam por esse caminho, andam por caminhos largos, e muitos dizem que se você está sendo perseguido, porque você não é crente. Você está sendo perseguido porque você está no pecado. Você está doente porque você está no pecado. Você tem dívida porque você está no pecado. Isso é um pensamento dos judeus, que eles acreditavam que quando a pessoa estava doente, ou cego, ou paralítico, ele estava em pecado. Nós vimos ali o homem cego, ali na Porta Formosa, ou onde Jesus Cristo está ali com os seus discípulos, e aí eles perguntam, Jesus, ou Senhor, Mestre, quem pecou para ele ter nascido cego? Foi ele ou foi seus pais? E Jesus disse, olha, não foi nem ele, nem os pais dele, foi para que se manifestasse a glória de Deus. E aí nós vemos que a glória de Deus se manifestou naquele homem, porque Jesus Cristo o curou. Esse pensamento que o crente não fica doente, o crente não pode ter dívida, o crente não pode ser aquilo. Não, irmão, isso é pensamento desse tipo de ensinamento de autoajuda. Quando nós olhamos para o Evangelho, quando nós olhamos para a palavra de Deus, observa que o apóstolo Paulo, o homem que escreve o Evangelho, praticamente

de todas as cartas ali, no Evangelho de Paulo, observa só. Um homem que era rico, o apóstolo Paulo era um homem rico. O apóstolo Paulo era um homem estudado, sábio, estudado nos pés, aprendendo nos pés de Gamaliel. E nós vemos ali que o apóstolo Paulo, nos últimos dias da sua vida, observa que, bom, primeiro ele perde tudo que tinha, mas ele ganhou, ele fala que tudo que ele tinha, comparando o que ele tem, é como se fosse esterco. E quando nós olhamos, um homem com toda a sabedoria, no final da tua jornada, ele perdeu a sua cabeça, ele foi decapitado, mas ele diz que guardou a fé e terminou a sua carreira. É o que nós devemos pensar. Quando nós olhamos para os países que estamos da atualidade, as perseguições que ainda não chegou no Brasil. Às vezes, quando corta a luz do crente ali, muitos dizem assim, eu estou na prova, estou sendo perseguido. Mas por quê? Porque cortaram a minha luz. Vai, paga, trabalha, corta às 5 da manhã e vai trabalhar, vai carpilote, fazer qualquer coisa e paga a sua luz, que aí não vai cortar. Eu estou sendo perseguido porque eu estou devendo. É uma guerra, uma perseguição, uma briga de carne, não é porque lá fizeram um churrasco e não me convidaram. Esse povo parece que está no meu pé me perseguindo. Vai, trabalha, compra um quilo de carne, assa, faz qualquer coisa. Quando você olha para os países como a Nigéria, onde não se pode pregar, não tem liberdade de pregar, não tem liberdade de falar de Jesus, não tem liberdade de falar do que ele fez por nós na cruz do Calvário. Não existe liberdade na Nigéria. Eles matam os cristãos lá na Nigéria. Agora, o que nós devemos perseguir? Olha que nós devemos perseguir a palavra, andar na palavra. Jesus, ele disse, olha só. Mas qualquer que me negar diante dos homens. Quando você olha isso, você vê que tem pessoas que negam a Jesus por qualquer coisa. Negam a Jesus e não tem essa conversa, é muita gente que nega. Aquele povo lá, as pessoas chegam com um facão no pescoço e falam assim, nega Jesus que não te corta o pescoço. Eles não negam a Jesus e continuam louvando ao Senhor. Eles ensinam as crianças desde pequeno a não negar a fé, a não negar a Jesus. É por isso que nós temos uma igreja fraca, crentes fracos, que nega Jesus por qualquer coisa. O cara nega Jesus, passa a mulher ali, ele já olha para trás, negou Jesus. Negou Jesus. Por qualquer coisa eu não vou na igreja, porque, porque o pastor lá fizeram um churrasco e não me convidaram, eu não vou naquela igreja. Negando Jesus por qualquer coisa. Imagina se chega uma perseguição nesse país. Há 8 anos atrás, eu estava pregando ali, na esquina do mercado econômico, e Deus me deu uma palavra sobre perseguição, e eu falei a perseguição que está vindo nesse país, o que Deus está trazendo para essa nação. Escute uma coisa, nunca o Brasil experimentou. Se prepare, porque Deus está trazendo algo grande contra essa nação. Passou pouco tempo, veio essa pandemia. Falei, meu Deus, de onde veio isso? É tempo de nós nos fortalecer nele, na palavra. Escute uma coisa, mas qualquer que me negar diante dos homens, eu negarei diante do Pai que está no céu. Escute, amado, a perseguição.

0: leão, ele vem para separar, escute, as ovelhas dos bode, os fracos dos fortes, daquele que realmente conheceu a Jesus, e se for possível, como diz lá em Apocalipse, olha só o que diz a palavra aqui em Apocalipse, meus amados. Ele diz assim: nada temeis das coisas de que há de padecer. Eis que o diabo lançará alguns de vós na prisão, para que sejais tentado. Escute, meus amados. Nós sabemos que o diabo é o cachorro de Deus. Deus usa ele, sabe para quê? Para usar de chicote contra nós. Aqui o apóstolo Paulo, aqui Pedro está revelando. Desculpa, João está revelando aqui. João está revelando nessa carta o que vai acontecer. Estava aqui revelando para essas a igreja de Esmirna, essa igreja que estava sofrendo perseguição. Existia uma perseguição contra a igreja de Esmirna. E esse povo, escute, meus amados, eles estavam sofrendo. Então, Deus, ele vem através do Espírito Santo escrever essa carta para ser enviado a essa igreja, para esse povo que estava sofrendo. Não, escute só, fique firme. Fique firme, porque o diabo há de jogar vários de vocês na cova. E nessa perseguição, fique firme.
1: Aleluia, Jesus.
0: Nós temos que ter confiança naquele que deu a vida por nós. Nós temos que ter confiança e saber que ele é poderoso para nos livrar na hora da tentação.
1: Glória a Deus.
0: Nós estamos no final da caminhada, meus amados. O inimigo tem assoprado contra a igreja, tem perseguido de todas as maneiras. É uma guerra que o crente sofre no espírito, ele sofre no corpo, ele sofre fora do corpo. É uma guerra constantemente. O diabo lançará alguns de vós na prisão, para que sejais tentado. Tereis uma tribulação de 10 dias. Ele fala de um tempo, meu amado. Mas nós não sabemos que tempo esse de 10 dias. Esse 10 dias pode ser 10 dias figurativo. Ele pode ser 2 anos, 3 anos. Pode ser 10 dias, mas pode ser 1 ano. Meu amado, o que importa é que você tem que ser fiel. O que você tem que andar na palavra. Você tem que obedecer a verdade. E querer acreditar que aquele que nos chamou, ele é fiel e justo para nos guardar. Olha o que está acontecendo na Nigéria.
1: Aleluia, Jesus.
0: A perseguição lá é terrível. Os crentes perdem a sua família, perdem as suas casas, perdem os seus empregos, são jogados nas ruas, são jogados em prisões, são jogados em covas. E nós aqui no Brasil, olha a vida boa que nós estamos vivendo. Mas isso é muito perigoso. Essa vida boa é perigosa. É perigosa. Sabe por quê? É no conforto. Nada, estou tranquilo aqui. Não tem perseguição no Brasil. Não preciso orar. Não preciso ensinar meus filhos a orar. Não preciso orar com a minha esposa. Não preciso ensinar minha esposa que é necessário orar. Está aqui ela do meu lado. É uma mulher de oração. E todo dia nós conversamos sobre essas coisas. É necessário o casal orar, é necessário nós orar. Porque sem oração, quando vir a tentação, quando vir a perseguição contra a igreja, se nós não estivermos preparados, escute, meus amados, nós não vamos resistir. Porque o texto vai dizer que é o diabo que vai lançar.

0: É Deus permitindo a perseguição para ali ele separar. A missionária Silvana estava comentando que o pastor Dash, lá de Moçambique, estava ligando. Ligou para nós. Eu falei com ele sobre um trabalho que nós estamos fazendo para mostrar o trabalho de... Eu falei com ele sobre um trabalho que nós estamos fazendo para mostrar o trabalho de Moçambique. Moçambique é uma região da África, da região de Beira, onde eles passaram, chegaram ali, eu acredito, de 160 dias de chuva, crise, dificuldade. Mas eu nunca vi um povo adorar a Deus que nem aquele povo. No meio da fome, no meio da guerra, no meio da chuva. Agora porque não tem combustível, é chuva, é falta de comida, é falta de combustível, é falta de alimento, é falta de tudo. Mas aquele povo adora a Deus.
1: Glória a Deus.
0: É na perseguição que a igreja cresceu. É, nós temos que se ficar firme.
1: Aleluia.
0: Aí você vê. Ah, eu não vou na igreja. Ah, por quê? Ah, porque a irmã não quer que eu cante no coral, é. Nunca foi crente. Nunca aceitou Jesus, nunca foi crente. Se acha que eu estou preocupado, se o irmão não gosta de mim, se é para mim ficar lá na porta, se é para mim ficar lá... Não, meu amado, ah, eu não vou na igreja. Escute, você está servindo a quem? A quem que você está servindo? O diabo lança, sabe o quê? Muitos na prisão. Na prisão do orgulho. Na prisão da soberba. Ele mostra para... Tá vendo ali, ó? Ó o que ali estão fazendo com você. Mas você não é isso. Você é isso aqui. Você é o cara. Você é o poderoso. Hã? Aí o orgulho fala assim, não, eu não vou fazer isso não, porque eu sou fulano. Você não é nada, rapaz, você não é nada. Você não é nada. Você está aí pela graça de Deus. Você só está em pé porque ainda a mão do Senhor está sobre você. Nós não somos nada se não for a graça. Se não for um favor imerecido que veio do céu, padeceu numa cruz e hoje está aqui entre nós, nos convencendo que nós não somos nada. Nós somos é pó. Deixa eu ver aqui. Você sabe o que, que você é? Você é pó. O que, que serve pó? Eu quero que você que está me ouvindo no TikTok, no Facebook, me diga. Você é pó. E para que serve o pó? Não serve para nada. Você já viu alguém comprar uma carreta de pó? Eu estou vendendo um caminhão de pó. Eu vi alguém vender caminhão de terra, caminhão de pedra, caminhão de brita, caminhão de folha para fazer esterco, caminhão de madeira e caminhão de pó, rapaz. A Bíblia diz que ele nos fez do pó da terra. Olha, nem terra, é pó da terra. É o resto do resto do resto da terra. Você é o pó da terra. E você acha que é quem? Não, porque eu sou o cara. Você nem nada, você é um pó. É um pó. Ninguém gosta de pó. Você pode notar, se o pó está em cima de uma mesa, a pessoa passa um pano e tira o pó. O carro está sujo de pó. O Vinícius chega aqui e vê, ah, o computador está cheio de pó. O que, que ele faz? Passa um pano e te joga para lá. E Deus te fez do pó da terra. Eu começo a olhar assim, eu vejo que eu não sou nadinha mesmo. Você é alguma coisa, Silvana? Você foi feito do pó da terra? Você é pó, você é o quê?
1: Com certeza.
0: Não é nada, nós não somos nada. É pó, pai, não é nada. Vinícius, você é pó, não é pó? É pó. É pó. Aí você vê o cara lá, não, rapaz, aqui é que eu mando aqui. Eu sou dono dessa igreja e comigo é assim. É nadinha.
1: Dono olha, da igreja é o Senhor.
0: Olha, escuta só. É 4 horas de morto, é 4 horas? Não sei quantas horas lá, o cara já tá fedendo. Eu acho que com as 4 horas já começa a feder também. É? Agora você imagina. O cara morre ali, passa os dias, tá lá, abre lá, tá lá. Só tá o osso e o pó. Só que eu vou dizer pra você,

0: Foi desse pó que Deus fez um vaso. Foi desse pó que ele falou, ele fez você. Amém. E assim ele quis.
1: Glória a Deus.
0: Morar, habitar dentro de você. E como ser uma habitação do Senhor? Confessando a Jesus como Salvador. Se arrependendo dos seus pecados. E andar em obediência à sua palavra.
1: Amém.
0: Mas não esqueça. Você é pó. E pó não tem serventia para nada. Mas não esqueça de uma coisa. Deus ele pega o pó, aquilo que não serve para nada, que todo mundo rejeita, e faz algo valioso na sua presença.
1: Amém.
0: Que Deus abençoe, pó, em nome de Jesus.
1: Que o Adil Saraújo no TikTok. Deus abençoe, meu amado, você e sua família.
0: A paz do Senhor, até o final de semana. Vamos orar, ora, Pai Santo, em nome de Jesus Cristo. Obrigado por essa oportunidade. Abençoe a cada um que está nesse momento conosco, Senhor, nesse programa, em nome de Jesus. Amém.
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quem vos cumprimenta com a gloriosa paz do Senhor Jesus Cristo. Missionária Ivonete, nessa noite, está ali na sonoplastia o nosso irmão Vinícius. Aleluia. Queremos saudar todos com a gloriosa paz do Senhor Jesus Cristo. Noite de sábado, agora às 19h03. Um friozinho aqui em Foz do Iguaçu, mas glória a Deus que parou um pouquinho a chuva, né? Foram quase 4 dias de chuva, mas hoje nós podemos ver o sol brilhar sobre Foz do Iguaçu. Glória a Deus, aleluia, completemos também essa semana. Quantos anos, irmão Vinícius? Cento e? Foz do Iguaçu completou? Ai, vou ficar devendo para vocês, deixar o irmão Vinícius ali na peleja. Glória a Deus, quarta-feira foi o aniversário de Foz do Iguaçu, né? E vai até domingo, aleluia. Mas nós cremos que Deus é maior, Deus peleja por você. 112 anos Foz do Iguaçu, 112 anos. Glória a Deus, aleluia. Eu estou há 38 anos aqui, né? Então, eu cheguei aqui já estava bem, já Foz do Iguaçu bem avançado. Glória a Deus. Vamos conosco até as 20 horas e cremos até as 20 horas. E cremos que você pode fazer essa programação. Essa programação quem faz é você. Aleluia, Jesus Cristo vai operar. Porque programa Deus vai agir agora, 96.7, né? E cremos, participe, deixe teu pedido de louvor, deixe a tua participação nessa noite. É muito importante para Jesus e para nós também. Aleluia, poder saber que você está ouvindo esta programação. E se você sentir, pastor, ligue, nós temos o nosso telefone 88-21-2196. É o nosso telefone e vamos com o maior prazer levar a palavra até a tua igreja. Congregamos ali no Jardim Cláudia, Assembleia de Deus da Missão, aleluia, glória a Deus. E essa quinta-feira estivemos ali ministrando a palavra de Deus, se tiver alguém ouvindo, receba este louvor nessa noite. Pode soltar um louvor aí, irmão Vinícius, até os irmãos, aleluia, começar a participar nessa noite.

Glória a Deus, aleluia. Glorificado é o nome do Senhor Jesus. Eu sei que é simples para um rei, mas tudo que eu tenho é um aleluia. Muitas vezes a gente passa por tanta turbação, por tanta, mas ainda um aleluia. Ninguém pode tirar da nossa boca. Glória a Deus, isso o inimigo jamais pode tirar da nossa boca. Eu quero te dizer, passe o que passar. Nunca deixe a essência de Deus passar da tua vida. A essência de Deus, ela é tremenda na nossa vida. O agir.

de Deus é tremendo na nossa vida. Às vezes nós não entendemos hoje o trabalhar de Deus, o agir de Deus, porque nós não entendemos o sobrenatural. O homem não entende, nem a mulher entende o sobrenatural de Deus. Nem o próprio Jesus, quando ele esteve aqui, ele dizia: raposa, tem os seus ninhos, tem os seus covins, tem onde reclinar a sua cabeça. Mas o Filho de Deus não tem. O Filho de Deus não tem onde reclinar. Então, quantas vezes ele passou a noite inteira numa figueira? Quantas vezes ele dormiu sem onde ter onde reclinar a cabeça? Mas ele estava ali, ele sabia que o Pai estava usando aquilo a favor de algo que o Pai tinha para realizar. Então, tudo que você está passando, Xarabacanta Namanai, não é para você entender. Não procure entender. Louve o nome do Senhor Jesus. Quando eu entrei aqui na rádio, o Senhor disse: é este louvor. Abra o programa com este louvor. Tudo que eu tenho é um aleluia, um glória a Deus. Porque o mais nós não temos que entender. Não é necessário nós entender. É só deixar Deus fazer a vontade dele. Quando Jesus vai à cruz do Calvário, a última palavra ele diz: Pai, está tudo consumado. Agora eu entrego a ti o meu espírito. É a ti que eu vou entregar o meu espírito. Porque a carne estava machucada. A carne estava ferida. Mas o espírito estava pronto para adorar a Deus. O espírito estava pronto para glorificar o nome do Senhor Jesus Cristo. Aleluia. Ali em Pato Branco, aleluia, estão ouvindo. A minha irmã Claudete também está aqui nos estúdios. Nossa irmã Madalena, está ali meu esposo na recepção. Também a Suzy Cardoso. Deus abençoe, Suzy. Deus abençoe grandemente. Aleluia. Solta o louvor aí, irmão Vinícius. Ao Jardim Cláudia. Três Bandeiras, irmã Maria Pérez. Uma Jussarinha ali no Parque Presidente está ligadinha. Nossa irmã Gregória. Nossa irmã Gregória ficou um aninho mais velha esse ano. Colheu mais uma rosa essa semana. Receba esse louvor para você também, irmã Gregória. Vai o meu abraço.

A nossa irmã Regina em Pato Branco está assistindo o programa. Deus abençoe, irmã Regina. Coronel Vivida, as irmãs do quadrangular ali em Coronel de

Aleluia, glória a Deus. Vamos que vamos nessa noite. Aleluia, vamos exaltando o nome do Senhor. Irmã Lu Prado, disse eu creio. Glória a Deus, aleluia. Vamos que vamos nessa noite. Deus é Deus de vitória. Deus é Deus de vitória. Uma certa vez uma multidão estava. E a casa estava cheia. E aquela multidão estava. Estava cheia. E de repente, alguém viu um homem. Esse homem estava numa cama, doente, enfermo. E eles ouviram falar que Jesus estava ali, aleluia, para curar. Palavra do Senhor, aleluia, em Lucas 5, aleluia. Aquele paralítico estava ali, aleluia. E ele ouviu falar que Jesus estava ali naquela casa muitos dias ensinando. E de repente eles vêm, mas não tinha como aquele paralítico chegar até Jesus. Muitas pessoas tiveram que servir, ceder as suas cabeças para aquela cama ir passando por cima daquelas cabeças daquelas pessoas para até se chegar à casa. Se chegando à porta não tinha como entrar, a multidão era grande lá dentro. Os sedentos eram muito. Quem sabe você está com muita barreira na tua vida. Quem sabe há muito impedimento que está aí para você se achegar a Jesus. Mas eu quero te dizer, você vai descer ao telhado nessa noite. Nem que seja pelo telhado, nem que seja pela janela, nem que seja, você vai chegar até Jesus nessa noite. E você vai receber o que ele tem para você. Eu não sei, quem sabe você está distante, Xarabacanta Namanai, mas Deus é Deus de perto e Deus de longe. Deus é Deus de perto e é Deus de longe. E de repente muitas pessoas tiveram que servir, aleluia, de apoio para aquela pessoa ir passando por cima das suas cabeças, eles ajudando, um ajudando, passando para frente e um passando até chegar próximo à casa. Quando eles chegam próximo à casa, está ali a dificuldade. Eu não sei qual a dificuldade da tua vida. O Senhor manda te dizer que algo vai acontecer nessa noite. Quando eles chegam ali, a dificuldade aparece. Não tem como abrir a porta, a multidão está cheia lá dentro, não tem como entrar. Mas alguém teve uma ideia. Vamos subir no telhado, vamos abrir um buraco e vamos descer ele até lá embaixo, até Jesus. Aleluia. Deus sempre tem uma saída para os seus filhos. Deus tem sempre uma porta aberta para os seus filhos. Se não tiver como entrar pela porta, ele abre o telhado para você entrar. Mas você vai entrar e vai tomar posse da tua bênção. Vai tomar posse da tua vitória, Xarabacanta Namanai. Ah, Xaraba, lá bastou de canta, lá bastei de canta Namanai. E de repente eles abrem o telhado, olha, vamos descer ele. E alguém se dispôs a trepar no telhado e largar aquele homem pelo telhado. Quando aquele homem desce até Jesus, Jesus diz, olha, a tua

0: são perdoados teus pecados. Levanta e anda. Ah, Xarabacantaramanai. Oh, clamastorebedecomanai, Xaramanamanai. Deus é Deus do impossível. Se tiver que derrubar muro, se tiver que derrubar muralha, se tiver que abrir porta, se tiver que abrir parede, se tiver que abrir telhado, mas a bênção é tua. A bênção é tua. Mas tem uma multidão de problemas que impede de eu chegar até Jesus. Você vai passar por cima desses problemas. Eles vão servir de apoio para você passar por cima. E você vai passar e vai cantar o hino da vitória. Vai cantar que só o Senhor é Deus. Xaraba canta na manai. Oh, clamastor ebedecomanai. Solta um louvor aí, irmão Vinícius. Tem Gerson Rufino nessa noite? Aleluia, Jesus. Deus é Deus. Deus é Deus na tua vida. Eu vejo você aí, andando de um lado para o outro dentro da tua casa. Mas o Senhor diz, aquieta o teu coração. Aquieta o teu coração. Deus é Deus do impossível. Não cai uma folha de uma árvore se não for pela permissão de Deus. Nós temos que viver o recrutamento de Deus. Deus está nos recrutando, como Ele recrutou os seus discípulos. Ele vai nos recrutar para que nós possamos ter estabilidade, para poder chegar até o fim, Xarabacanta da Manai, porque a promessa e a vitória é para aquele que chegar até o fim. Aleluia.
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0: Glória a Deus, aleluia! Lacunda. Eu fui pesquisar o que é lacunda. É água. Deixa a água do Espírito Santo entrar dentro da tua casa. Nossa irmã Elias Alves Ribeiro e a nossa amada irmã Nadirzinha, a linha Araucária, Deus abençoe essa rádio, Deus abençoe a vida de vocês, aleluia, que Deus peleje, as irmãs do Jardim Cláudio também estão ouvindo, aleluia, glória a Deus, a paz do Senhor, irmã Madalena.
1: Paz do Senhor, missionário Vilnete, quem vos cumprimenta nesta noite é sua irmã em Cristo, irmã Madalena, estou aqui juntamente com a missionária Vilnete, né? Para fazer essa programa, Deus vai agir agora, né, que tem alcançado muitas vidas, que tem alcançado muitos lares, tem feito muitos milagres, né? Então, quem sabe você está aí na sua casa ouvindo essa programação, né? Ligue para cá, peça o seu louvor, né? Dê um sinal que você está assistindo a live, né? Que para nós é importante saber que tem pessoas do outro lado assistindo a nossa programação, né? E eu quero mandar um abraço para minha mãe que está ali escutando a programação, né? Essa semana ela fez 82 anos de vida, né? Então, o próximo louvor eu quero mandar para ela, para minha irmã Inácia também que está ouvindo a programação. Deus abençoe a vida de vocês aí, tá? Eu quero deixar uma palavra no Salmo 100. Celebrai com júbilo ao Senhor todos os moradores da terra. Servi ao Senhor com alegria e apresentai-vos a Ele com canto. Sabei que o Senhor é Deus. Foi Ele e não nós que nos fez povo seu e ovelha do seu pasto. Entrai pelas portas dele com louvor e em seus átrios com hinos. Louvai-o e bendizei o seu nome, porque o Senhor é bom e eterna a sua misericórdia, e a sua verdade estende-se de geração a geração. Então esta é a palavra nesta noite, né? A palavra de Deus fala, celebrai com júbilo ao Senhor, louvai o teu santo e poderoso nome. Então o que, que Deus pede para nós nesta noite? Que a gente louve o nome dele. Ele não está se referindo apenas ao meu louvor, ou quem sabe ao louvor da missionária Ivonete, mas ele está se referindo a todos da terra. Louvai todos os moradores da terra. Glorificai o nome dele, porque ainda é tempo. Ainda é tempo de você buscar a Deus, ainda é tempo de você glorificar o nome dele. Que você, nesta noite, quem sabe está ouvindo a programação, quem sabe você está aí triste, cabisbaixo, sem direção, né? Busque a palavra de Deus. Muitas pessoas estão aí com a sua Bíblia aberta e não lê a palavra de Deus, né?
0: Glória a Deus.
1: Porque a palavra de Deus é um instrumento da nossa vida.
0: Oxa, ramana,
1: é um instrumento para a nossa vida.

0: Eu, irmã Ivanete, depois que eu
1: Glória a
0: aceitei
1: Deus.
0: Jesus, eu, a minha vida, eu gostava muito de ouvir, assim, música do mundo, assim, sabe? Eu gostava de ouvir música alta. Mas depois que eu aceitei Jesus e me converti, nunca mais liguei o aparelho de som lá em casa. Tá lá parado o aparelho de som. Até minha mãe falou: por que que você não dá esse aparelho de som que tá à toa ali? Dá para alguém que precise, que gosta de ouvir música. E tá lá aquele aparelho. Então, são coisas, irmãos, que só o Espírito Santo que transforma. O Espírito Santo nos muda, nos molda, nos
1: Irmã Madalena é
0: transforma.
1: fruto do programa Deus vai agir agora, né, irmã Madalena?
0: Sim, eu aceitei Jesus lá na minha casa, né? A missionária Ivonete foi lá juntamente com a falecida pastora Vinona, né? E lá eu aceitei Jesus. E daí não demorou muito, já me batizei.
1: Toda também tem a sua irmã, mais outra sua irmã,
0: Tem a
1: tudo veio
0: Thaís.
1: vindo, né?
0: Sim, e praticamente toda a minha família já serve a Jesus, né?
1: Glória a Deus, tem sobrinho
0: Mas,
1: pastor.
0: sim, pastor Vitor, né? Ele é uma bênção de Deus, né? Então eu creio, né, que ainda tem alguns, mas eu creio em nome de Jesus que todos vão estar na presença de Deus, né? Porque Deus tem uma promessa, então as promessas de Deus têm que se cumprir, né? Se cumprir na minha vida e no meio da minha família. Então, que nesta noite que você está ali ouvindo a programação, ainda é tempo de você, né? Quem sabe você está afastado da presença de Deus. Volte para a presença de Deus. Volte enquanto é
1: Glória a
0: tempo.
1: Deus, aleluia,
0: Porque nós estamos
1: Jesus.
0: nos finais do tempo, meu irmão. Não há mais o que perder tempo para voltar para a presença de Deus. É
1: Aleluia.
0: tão maravilhoso você estar na presença de Deus, você servir a Deus, fazer as coisas para o Senhor. Se eu olhasse para o meu corpo hoje, eu não estaria aqui. Mas eu vim. Eu vim porque eu amo a obra de Deus.
1: Também você
0: Eu
1: vive
0: amo.
1: pela graça de Deus,
0: Eu
1: porque
0: vim
1: a
0: pela
1: irmã foi
0: graça de Deus.
1: picada pelo barbeiro, né, irmã?
0: Sim.
1: E quem é picado pelo barbeiro, o coração tem tendência de crescer. E a nossa querida irmã Madalena, Deus sustenta ela.
0: Sim, verdade, missionária
1: E
0: Ivanete.
1: falando em pessoas paradas, está aqui a nossa irmã Lu Prado, estava testificando aqui no celular. É, quando eu tirei o microfone, eu fui ouvir a mensagem dela. Ela falou: missionária Ivonete, há anos tu pregou no Curitibano e eu estava distanciada dos caminhos do Senhor. E ela disse: hoje eu estou no, nos caminhos do Senhor. E já está no, para nos agendar para pregar lá no Curitibano. Aleluia.
0: Glória a Deus,
1: Glória a
0: aleluia.
1: Deus. A irmã Maria Pérez aqui também é uma bênção, irmã Maria Pérez. Estou ligando no programa, Deus vai agir agora. Tá uma bênção. Glória a Deus. A irmã Maria Pérez também é um amor de pessoa. Ela manteve muitos anos
0: Sim.
1: ajudando o nosso programa ali na Argentina, que nós tinha 4 horas, irmã Madalena lembra, era um culto, né? Mais de um culto,
0: Sim.
1: para um culto é 2 horas. Nós fazia 4 anos ali na Argentina. E estamos aqui com o horário depois do nosso horário aqui, tá vago. Se você sentir de contribuir, vamos colocar mais 1 hora aqui, né?
0: Sim, que Deus venha tocar o seu coração que está ali em casa, né? E ajudar essa programação, né? Porque 1 hora tem sido tão pequeno, irmãos. Você entra aqui dentro, quando você vê, já chegou 1 hora, né? Então, você que gosta de ouvir essa programação, que você quer mais a missionária Ivonete, falando da palavra de Deus, então ajude essa programação, né? Mande para ela uma mensagem, entre em contato com ela, né? Quem sabe pessoas com R$ 50, né? Acho que vai faltar umas duas, três pessoas, né, irmã Ivonete?
1: É, a gente paga R$ 300 a hora aqui, né?
0: Eu acho que umas quatro pessoas, três, seis pessoas com R$ 50.
1: O que que você faz com R$ 50? Hoje não faz nada, né, irmã? Mas é uma alma, como aqui a irmã testificou, já tá ligando, agendando para nós ir até o Curitibano. Ela disse que na época que eu preguei na tarde da bênção ali no Curitibano, ela estava distanciada dos caminhos do Senhor. A nossa irmã, aleluia, a nossa irmã Lu de Prado, que ela me chamou aqui, né? Ela estava pedindo o link, eu entrei em contato, abri ali, ela mandou uma mensagem já testificando e pedindo o meu número para agendar lá no Curitibano para a gente estar tá pregando, porque nós estamos aqui fazendo a obra de Deus, né, irmã Madalena?
0: Bênção de Deus, né, irmão? Estamos fazendo.

0: vontade do Senhor, né? Esta programação parou por um bom tempo, né, irmã Ivonete? Mas estamos aí de volta, né? É, para vidas serem alcançadas, né, irmã?
1: Glória a Deus, aleluia. Vamos soltar um louvor, irmã Madalena?
0: Vamos, e esse vamos. Louvor eu quero mandar lá para minha mãe, para minha irmã Inácia, para todos aí que estiverem ouvindo a programação.
1: Nós estamos em Curitiba, Pato Branco, Coronel Vivida, e estamos Jardim Curitibano, estamos no Três Bandeira, estamos na Vila Adriana. Glória a Deus, aleluia. Tá faltando os irmãos de Camboriú hoje. Os irmãos de Camboriú estão faltando hoje. Mas glória a Deus, os que estão ligados vão ser benção, né? Brasil hoje jogando, né? Tá jogando o Brasil, mas nós estamos aqui fazendo a obra de Deus, né? Porque esse dia estava marcado. Esse dia, como o meu pastor diz, não haverá mais esse dia. Você que está aqui para pegar a benção no programa Deus Vai Agir Agora, hoje é que dia? Que dia que é hoje, irmã Madalena?
0: Hoje é dia 13.
1: Então, dia 13 de
0: junho.
1: De junho não voltará mais. Tá? Dia 13 de junho não voltará mais. Então, esse é o dia da tua bênção. Esse é o dia de tu abrir o telhado e descer dentro. Esse é o dia, né, irmã Madalena? De louvar o Senhor. Solta o hino aí, irmão Vinícius.
2: Deus esteja usando como convite.
1: Eu não podia deixar de falar da minha vizinha. Minha vizinha, Maria Luísa Gomes Soares, tá ali, Missan. Irmã Ivonete, vou ajudar. Olha! Glória a Deus! Já temos mais um aqui. Glória a Deus! Aleluia! Precisamos que pessoas aí vão pôr mais uma hora de programação aqui. Aleluia! R$300. Vamos pôr mais, que mais pessoas sintam e entram para ajudar nós a colocar mais uma hora, que está vaga essa hora. Então, vamos mais uma hora, porque uma hora não dá nada. A gente está indo muito longe levar a palavra de Deus. Tem ali em Recife, os irmãos de Recife, estão ouvindo a programação também, hoje não entrou aqui, mas nós estamos longe, estamos em Camboriú, chegou os irmãos de Camboriú,
0: sim,
1: aí?
0: Sim.
1: Então, Camboriú, Coronel Vivida, Pato Branco, aleluia, glória a Deus, aonde está chegando a Santa Helena, nós temos ouvinte em Santa Helena, Deus os abençoe e vai esse louvor para você, irmã Maria Luísa.

Glória a Deus. A nossa irmã Luísa ali já vai ser contribuinte. E nós vamos estar, né, irmã Madalena, uma vez por semana jejuando em prol dos contribuintes. Eu senti aqui. E já nossa irmã Maria Pérez, ali do Três Bandeiras, vai contribuir com R$50. Né? Eu não sei quanto a irmã Luísa vai contribuir, mas nós já temos duas contribuintes nessa noite. O programa é R$300.

0: Então, se você sentir no teu coração, tenha certeza, uma vez por semana, eu e a nossa irmã amada Madalena, eu creio que o meu esposo também, vamos estar jejuando para que Deus multiplique, triplique a bênção sobre a tua casa. Porque você vai semear no reino do céu. Você vai investir em vidas. Em vidas. Vidas vão ser alcançadas. Pessoas que estão lá, às vezes, já teve pessoas que estavam... O Senhor, há poucos dias atrás, revelou um jovem aqui com um copo de veneno que estava pronto para tomar. E aqui o Senhor revelou ele e disse, não faça isso, porque eu te amo. Ele imediatamente ele foi no vaso, jogou o copo de veneno. E o Senhor trabalhou na vida dele. Então é isso que o rádio faz, gente. Você não sabe o poder, aonde nós estamos chegando. São poucas pessoas que participam aqui. Mas quando eu chego em casa, se vocês viram o tanto de mensagem que eu recebo aqui, gente. Pessoas que estão lá no presídio, eu recebia maços e maços de carta de pessoas ouvintes do programa. Eles estão lá, estão cativos, gente. Mas nós estamos aqui livres para falar de Jesus. Aleluia. Oh, glória a Deus. Deus vai fazer grandes coisas na tua vida. Aleluia, glória a Deus. Se você sentir também, entre em contato. O meu telefone é 88-21-2196. 88-21-2196. Se você quer que nós vá até a tua igreja pregar a palavra de Deus, como preguemos quinta-feira ali no Curitibano, as pessoas ali na minha igreja Jardim Cláudia, todas as pessoas que foram para frente foram derramando lágrimas. Foi um poder tremendo, irmã Madalena. Aleluia! E agora a irmã já vai nos agendar para estar lá no Curitibano e nós vamos fazer a vontade de Deus. Eu não quero guardar o que Deus me deu. O Senhor me deu os dons espirituais, não para me guardar. É para ser usado. E eu quero usar. Em prol da obra de Deus. Aleluia. Glória a Deus. Eu creio que Deus está entrando com a providência sobre a tua causa. Eu creio que Deus está entrando com a providência sobre a tua vida. Se você está aí, aleluia. E Deus está tocando o teu coração. Entre, participe. Quando a missionária Helena nos disse, oh, você vai pegar uma hora, irmã Ivonete, é muito pouco para você. Eu disse, irmã, é o que nós temos. E ela disse, mas Deus vai prover porque a hora está vaga depois do teu. E aqui Deus já começou a entrar, Deus já começou a mover. Eu glorifico a Deus pela vida da Luísa, porque é uma pessoinha que eu falei para ela, ela não tem família aqui em Foz do Iguaçu, é só ela e o esposo dela de 86 anos. Falei, mas agora você já tem uma família, já tem eu e meu esposo, minha família. E agora, daqui a pouco, você vai ter um monte de família, irmã Luísa, que vai estar torcendo, orando por você e pelo teu esposo. Eu creio em nome de Jesus Cristo que a bênção é tua. Que a bênção é tua, em nome do Senhor Jesus. Irmã Maria Pérez, eu fiquei muito feliz de ver que você também vai ser contribuinte de mais uma hora para frente. Aleluia. Assim que Deus providenciar mais contribuinte, a gente vai estar adquirindo mais uma hora. Aí vai ser das 19 até as 21 horas. Glória a Deus, aleluia. Eu quero aquele louvor gratidão, irmão Vinícius. Vamos agradecer, né, irmã Madalena?
1: Sim. Vamos agradecer a todos que estão aí ouvindo a programação, que é aqueles que vão ajudar, né? Porque a gente está aqui não pregando placa de igreja, né, irmã? Se fosse olhar para isso, que nem a missionária Ivonete, ela congrega em outra igreja e eu congrego em outro, né? Então, para a gente não fica olhando para essas coisas, né?
0: O importante... nosso amor é grande, né, irmã Madalena? Eu falo, nós não somos só irmã em Cristo. Nós somos irmã de sangue, verdadeiramente Cristo Jesus. As horas que eu mais precisei, ela esteve comigo. A hora que eu estive na bonança, a hora que eu estive na tristeza, ela esteve comigo. Eu sempre digo, eu nunca conseguirei pagar o que você fez por mim.
1: Porque a obra de Deus tem que ser feita, né, irmã? E Deus é amor, né?
0: Então, e a sua mãe, quantos anos tem a sua mãe, irmã?
1: A mãe tem 82 anos.
0: Fez 82 anos e é patrocinadora desse programa. Glória a Deus, aleluia. Esse é o nosso Deus vivo. Solta o louvor aí de gratidão. Quero oferecer para a Luísa, oferecer para todos os irmãos que estão ligadinhos aí.

0: diga: Deus, eu te louvo, Deus, eu te adoro, Deus, eu te glorifico pelo que tu és na minha vida.
1: Aleluia.
0: Diga: eu te glorifico, Senhor, pelo que tu és na minha vida. Dedica essa canção pro Senhor, dedica este louvor pro Senhor. Levanta as tuas mãos e comece a sentir a glória de Deus aí dentro da tua casa. Começa a sentir a glória de Deus dentro da tua casa. Eu estou sentindo aqui a glória de Deus. Eu creio que você também pode sentir aí dentro da tua casa. Se você estiver enfermo, toque aonde estiver. A enfermidade vai ter que sair em nome de Jesus.
1: Aleluia.
0: Se você quer que o Senhor visite um parente teu, coloque a mão sobre a fotografia. Leva os teus pensamentos aonde essa pessoa estiver. Deus é Deus de perto, Deus de longe.

0: jamais rejeita. Diga para Deus nessa noite, aleluia, aleluia, aleluia, aleluia, aleluia.
1: Diga para o Senhor nessa
0: noite, aleluia, aleluia.
1: Diga para o Senhor nessa noite, eu só tenho uma aleluia. Eu te agradeço pela minha família, Jesus. Eu te agradeço pela minha casa. Eu te agradeço pela minha família.

0: Glória a Deus. Sabe aonde nós estamos agora? Nós estamos lá em Maceió. Estamos lá em Maceió. Marcelo Zanetti, lá de Maceió, está ouvindo a programação. Um abraço à irmã Julieta. A irmã Julieta já foi companheira minha de trabalho. Aleluia, eu sinto uma saudade imensa de vocês. Vai o nosso abraço, o nosso carinho aí em Maceió. Que Deus abençoe vocês, povo de Maceió. Fortaleza, Fortaleza. Aleluia, glória a Deus. Aleluia, glorificado é o nome do Senhor Jesus. Que Deus visite o povo de Fortaleza. Glória a Deus, aleluia. Vamos orar, né, irmã Madalena, que está chegando a hora de nós se despedirmos.
1: Vamos orar.
0: Deus eterno, Pai.
1: Pai querido.
0: Visita esse povo, Pai.
1: Pai amado, Senhor.
0: Entra com o teu agir, entra com o teu operar, Deus, essa noite,
1: Pai.
0: Oh, Deus.
1: Pai querido, o Senhor conhece a necessidade.
0: Aí os quatro cantos desta casa,
1: Senhor.
0: Pai. Revigora a força, Senhor, do cansado,
1: casa,
0: do abatido,
1: Senhor,
0: Pai.
1: Essa família,
0: em nome,
1: Pai,
0: de Jesus, nós cremos no Deus vivo, no Deus que tudo pode.
1: Papai, querido.
0: No Deus, Senhor,
1: visitando,
0: que resplandece,
1: Senhor,
0: a sua luz.
1: Senhor, Pai, que estão pedindo socorro.
0: Abençoa as pessoas que patrocinam este programa,
1: socorro,
0: Pai.
1: Presente na hora.
0: Abençoa
1: da angústia,
0: nossa,
1: Pai,
0: irmã Luísa, que nesta,
1: Pai,
0: noite,
1: querido,
0: entrou,
1: Pai,
0: como
1: amado,
0: patrocinadora,
1: Senhor,
0: de mais,
1: Pai,
0: uma hora. Também
1: a
0: irmã Maria Pérez,
1: vidas,
0: ali do
1: Senhor,
0: Três Bandeiras. Senhor, que
1: está
0: entrando,
1: Pai,
0: com mais uma hora de programação.
1: Casa,
0: levanta,
1: Senhor,
0: mais
1: mãe,
0: patrocinadores,
1: família,
0: ó Pai.
1: Em nome de Jesus.
0: Para que nós possamos,
1: Pai,
0: estar aqui. Mais,
1: continue,
0: uma hora,
1: Senhor,
0: de programação, Deus vai agir agora,
1: Pai.
0: Eu creio no Deus do impossível,
1: amado,
0: Pai.
1: Cristo,
0: no Deus que,
1: Pai,
0: tudo pode,
1: vamos,
0: Pai.
1: E te,
0: no Deus Xarabacanta na Manai que
1: feito,
0: entra,
1: meu,
0: Pai, agindo.
1: E nós cremos,
0: aleluia,
1: Senhor,
0: nós cremos no Deus do impossível.
1: Ainda o Senhor fará, meu Pai.
0: Em nome de,
1: em
0: Jesus,
1: nome
0: Cristo,
1: de Jesus,
0: Pai.
1: Cristo.
0: Visita a senhora Cristina.
1: Em nome de Jesus.
0: Visita a irmã,
1: Cristo, Pai,
0: Jussarinha.
1: Visita,
0: Senhor,
1: as vidas, Pai.
0: Também a mãe,
1: entra,
0: da irmã Madalena,
1: Senhor, Deus,
0: abençoa a casa dela,
1: Pai,
0: meu esposo que não mediu esforço para nos trazer até aqui, o irmão Vinícius que está aqui na sonoplastia,
1: abençoa,
0: Pai, a diretora dessa rádio,
1: de
0: irmã Helena,
1: Cristo.
0: Jesus, a cada programação dessa rádio,
1: Senhor,
0: nós declaramos a vitória, Pai,
1: em nome,
0: Senhor,
1: de Jesus,
0: Senhor, eu creio,
1: Cristo,
0: em nome de Jesus. Nosso telefone 045 88 21 21 96. Se você sentir que nós vamos até a tua igreja pregar a palavra de Deus, nós somos missionárias. Vamos pregar a palavra de Deus sem custo algum. Aleluia. Se você não conseguiu pegar, liga aqui na rádio, peça o telefone. Aleluia. E eu creio, Deus vai agir agora. O que Deus vai fazer, irmã Madalena?
1: Vai agir no meio de muitas vidas.
0: Aleluia, glória a Deus. Que Deus os abençoe. Pode se despedir, irmã Madalena.
1: Eu me despeço de todos, né? Que Deus abençoe a vida de cada um que participou, que vai contribuir nessa programação, tá? E sábado que vem estaremos aqui novamente com essa programação. Deus abençoe a todos.
0: A paz do Senhor Jesus Cristo, missionário Ivonete, até sábado que vem. Não esqueça, às 19 horas estaremos aqui. Se entrar mais patrocinador, nós vamos até às 21 horas. Deus os abençoe.
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5: Apocalipse 12, verso 10. Os irmãos que encontraram, diga: eu achei. Igreja santa que vai morar no céu, assim está escrito na palavra de Deus. E eu ouvi uma alta voz dizendo no céu: agora chegou a salvação e a força e o reino do nosso Deus e o poder do seu Cristo, porque o acusador dos nossos irmãos é derrubado, o qual o acusava dia e noite diante do nosso Deus. E eles o venceram pelo sangue do Cordeiro e pela palavra do seu testemunho. E eles não amaram as suas próprias vidas até a morte. Quem entendeu isto, diga amém. Tome seu assento em nome de Jesus e eu peço toda a sua atenção agora. Isto, se assente e olhe bem dentro dos meus olhões, assim, deste jeito. Eu tenho certeza que cada um dos irmãos, cada uma das irmãs, tem lutas espirituais diárias terríveis. Se eu fosse aqui ceder uma oportunidade desse momento que eu vos falo, para as irmãs ou os irmãos trazerem alguma sabedoria do que vocês têm passado no dia a dia, teria pessoas aqui que contariam lutas tão terríveis que talvez você olhasse para esta pessoa e dissesse: como é que ainda está de pé? Como é que ainda está respirando? Como é que ainda está guerreando? Na verdade, nós estamos de pé porque Cristo nos sustentou de pé. Só que Cristo não sustentou de pé apenas porque queríamos estar de pé. Todas as vezes que nós entramos nesta casa espiritual, como eu sei que vocês entram porque assim também eu entro, e dobramos o nosso joelho pedindo resgate ao nosso Deus e pedindo a vitória pelo sangue do Cordeiro, dizendo: Senhor, eu preciso de uma provisão, preciso de um milagre. Talvez muitas vezes nós caiamos em um pensamento de achar que Deus vai descer nas asas do arcanjo e colocar vitória nas nossas mãos.